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0: na Imigrantes, tá em casa. 9:32.
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2: 10 horas.
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2: 12:01.

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0: agora, 12:15.
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0: meia-noite e 33. 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

meia-noite e 45. 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

1 e 3. 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

0: 1:16.
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0: 1:32.
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0: duas e três. 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

0: na Imigrantes, tá em casa. 3:16.
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10:29. 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

0: 10h46. 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
1: Cheguei. Cheguei, Brasil.
2: Eita, nós, hein? Cheguei nesta segunda-feira maravilhosa, 18 dias do mês de maio de 2026. Começa agora pelas suas YA780, Rádio Imigrantes FM 100,9. Mais um, o meu, o seu, nosso programa Bom Dia T.O. desta segunda-feira maravilhosa. Agora são 4 horas e 3 minutos. Gente, tem novidade aqui, ó. A esposa do Clebinho já visualizou o status aqui, então quer dizer que ela tá acordada, né? Tá acordada, rapaz. Que milagre. Eita, segunda-feira começou pra cima essa segunda-feira, né? Bom dia pra você. Ei. Tô falando com você, bom dia, tá? Obrigado pelo carinho, obrigado pela audiência, obrigado por você acordar agora, né? Só pra ouvir o programa Bom Dia T.O., eu não acredito, né? E acima de tudo, em primeiro lugar, obrigado a Deus, né? Obrigado a Deus por nos conceder mais essa honra de estar aqui mais uma vez diante dos microfones da 100,9 para conduzir esse programa Bom Dia T.O. até às 6h30 da manhã, é claro, com a sua companhia do outro lado do rádio. Obrigado pelo carinho, você mototaxista, você taxista, motorista de aplicativo, meu caro amigo caminhoneiro, você da área da construção civil, você guarda noturno, policial militar, policial civil, policial penal, policial federal, você que cuida da nossa segurança, da nossa cidade, esses policiais competentes, essa turma competente que faz da nossa cidade uma das cidades seguras, né? Aqui não tem brincadeira não, né? Estado de Minas tira de letra, né? Bom dia pra você, minha amiga dona de casa. Ei, Gustavo, bom dia, tá tudo bem com você? Fala comigo.
3: Bom dia, Paulo Fernandes. Bom dia também a todos os ouvintes do Bom Dia T.O.
2: Opa, bom dia pra você também, que bom, hein? Que bom te ter por aqui. Bom dia você, minha amiga dona de casa, meu amigo agricultor, você pecuarista, você homem do campo, você lavrador, meu caro amigo fazendeiro.

0: bom dia pra você que tá dormindo ainda. Acorda, negada! Quatro horas e cinco minutos, bom dia!
1: Bom dia!
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0: Eu sou Paulo Fernandes e vamos juntos até as 6h30 da manhã com o melhor do mundo sertanejo por aqui, né? Eita, minha amiga, eu vou te falar a verdade, viu? Esta segunda-feira, se não é Deus na vida da gente, né, rapaz? Eita, eu vou falar com você. Se não é Deus na vida da gente, rapaz do céu, né? Ei, tá acordando aí, né? Peguei vocês preguiçando aí. Tô vendo aqui, você tá chegando, tô te vendo aqui. Ô, minha amiga dona de casa, ó, cuidado aí, tem muita lenha nesse fogão aí, viu? Ó, o fogaréu aí, cuidado, viu, minha amiga? Ajuda ela lá, minha amiga, ó. Ô, minha amiga, ela vai queimar lá, ó. Fica... Eita, aí, agora sim, agora melhorou, né? Tá cozinhando o quê aí, minha amiga? Hã? Eita, hã? Ah, tá bom. É, uma mandioquinha cozida, hora dessa é bom demais, né, meu amigo? Eita, nós, hein? Esse pessoal gosta de esculhambar com o locutor aqui, viu? Eles fazem as fotos lá, mandam os vídeos aqui, só pra matar eu de vontade, né? Esse é o programa mais sertanejo do seu rádio, né? Liga 988484759. Hoje não tem sorteio, viu, negada? Hoje não tem, tá?
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0: Mas hoje tem a sua participação, que é muito importante pra mim, tá bom? Ligue 988484759. Acompanhe a gente nas redes sociais, lá, @redeimigrantes. No Instagram, Facebook também tem, viu, gente? E tem o meu Instagram, anota aí, ó, Paulo_Fernandes50, ou Paulo_Fernandes50, eu tenho uma raiva desse negócio de underline, eita, é Paulo_Fernandes50, tá bom? Vamos parar de bestagem, vamos de música, gente. Vamos de música que é melhor, né? Deixe que falem de nós. As Mineirinhas. 4 horas e 8 minutos, bom.

Pátria 19, o nosso zap zap começou pra cima aqui, né? Que bom, que segunda-feira maravilhosa. Inclusive começou até cair um sereno, um pouquinho assim parecido com chuva, né? Na seguida, né? É quando eu tava seguindo aqui pra rádio, bem cedinho, né? Por volta das 3:30 da manhã, 3:20 da manhã, a gente tava vindo, né? Então, parece que o clima hoje vai ser um tanto assim, confortável, né? Nem muito calor e também nem muito frio. A temperatura tá quando aí? Uai, Jubileu, você tá chegando agora, rapaz? Uai, você tava onde? Fala no microfone aí, rapaz, deixa de ser medroso. Tá doido, rapaz. Temperatura na casa dos 20 graus em Teoflotone, né? 18 graus? 18 graus. Rapaz. Fazer o quê, né? Imigrantes FM, agora são 4:20, 4:20. Você ouviu por aqui a Thaíde Alexandre, Doces Palavras. Tivemos também só Almissata, né? Trem do Pantanal. E abrindo a nossa sequência, as mineirinhas. Deixem quem falem de nós. Eita, vamos pro comercial, produção? Ô, Jubileu, ajeita aí, rapaz. Vai começar a trabalhar hoje. Então, mão na massa aí, viu?

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1: Eita, o pessoal do aplicativo já começou a perturbar aqui, né? Ô, Marcos, vai dormir, rapaz, me deixa em paz. O homem não dorme também, não, viu? Me deixa em paz, rapaz. Ei, já tá mandando o zap. Eu vou te bloquear, viu? Vou te bloquear. Você não manda nada aqui no meu celular particular, não, que eu vou te bloquear, viu?
2: Não começa, não, que eu te bloqueio. Eu já te bloqueei, você não vai saber nem de onde vem a bloqueação.
1: Pois é, você não vai nem saber da onde, ó, ó, ó, ó.
3: Acorda, minha usada, acorda. Cadê? Liga a rádio aí, rapaz. Não escuta som nesse negócio aí, acorda.
1: Vai dormir, rapaz. Eita, programa esculhambado, esse programa meu, viu? Vai dormir, rapaz. Eita, nós, hein? Como é que pode uma coisa dessa? Bom dia, Paulo Fernandes. Aqui é Paulinho do Corredor Gazinelli. Já tô aqui na Tucaia, só tucaiando. Tá bom, tá certo. Obrigado pelo carinho da audiência. Minha amiga Nice do bairro Felicidade, também na sintonia. Já ligou o radinho lá, né? Tá ouvindo pela Rádio Net ou pelo radinho de pilha? Falar nisso, gente, deixa eu dar um recado aqui. Tenho um amigo meu. Ele é mototaxista, adora o programa Bom Dia T.O. e ele falou que vai sortear um rádio. Vai mandar um rádio pra gente sortear aqui no Bom Dia T.O. Mas o que ele falou que tem que ser feito pra ganhar esse rádio é coisa de louco, viu? Mas que é bacana, a ideia é bacana. Vou esperar ele entrar em contato comigo pra gente alinhar direitinho. Falar nisso, nós temos aqui uma linda Air Fried, tá? 4 litros, presente do nosso subtenente Henrique, meu amigo incondicional, né? Parceiro, adoro o programa Bom Dia T.O., tenho uma amizade com ele, assim, de muitos anos, né? Uma pessoa sensacional, bacana demais, meu amigo, e ele mandou pra mim aqui uma airfryer zerada, né? Com nota fiscal e tudo das Casas Bahia. Falei a propaganda aqui, não era pra falar. É de uma loja aí, né? E mandou pra gente aqui fazer o sorteio, tá bom? Isso, 4,5 litros, em breve nós vamos fazer o sorteio. Agora dia dos namorados, hoje é maio, junho, dia dos namorados é em junho, né? Nós vamos ter que ganhar um presente bacana pro dia dos namorados, nós vamos ter que ganhar. Eu quero ganhar, pra me sortear no dia dos namorados, eu vou falar o que eu desejo. Uma pernoite, né? Eu não quero o presente... Do estabelecimento, não. Eu quero um presente do nosso ouvinte. Uma pernoite, nós vamos sortear aqui, com mais uma cesta de café da manhã. Quem levar este prêmio vai ganhar a cesta de café da manhã, mais o pernoite em um estabelecimento da cidade aí, né? Numa casa, vamos dizer assim, peraí. Numa casinha de Papai Noel, né? Numa casinha de Papai Noel, tá certo? Pra ficar mais claro, vai levar uma pernoite, né? Na casinha de Papai Noel, mais uma cesta de café da manhã. Mas que presentaço, hein? Pode ser você, minha amiga, pode ser um amigo meu que vai ganhar, vai levar a namorada, a noiva, né? A esposa, né? Mas toma cuidado, viu, gente? Toma cuidado pra não ganhar esse presente aí e esse presente ser desviado pra outro lugar, viu? Toma cuidado, tá? Eu vou... Pera aí, risadinha. Que foi, Jubileu? Você tá conversando piada aí? Vai ser um presente e tanto. Eu vou estar anunciando aí, mas primeiro eu vou correr atrás do brinde, né? Eu vou correr atrás deste brinde. Outra coisa que eu tenho pra falar. Vamos chamar a música primeiro, depois eu falo? Não, mas vamos fazer o seguinte. Deixa eu mandar um abraço pra minha amiga Guila, lá da Colônia, tá na sintonia do Bom Dia T.O. Obrigado, Guila. Mais uma semana que se inicia, né, minha amiga? Que Deus abençoe a todos que tá na sintonia aí em Epaminondas Otônio, município de Carlos Chagas. Fala comigo, Marcílio, bom dia.
4: Bom dia, Paulo Fernando. Olha nós aí de novo. Aqui é Marcílio, mototáxi, do bairro Minas.
1: Beleza?
4: Nova. Paulo Fernando, seu programa não é 10, amigo. Seu programa
1: Opa,
4: é 10.
1: Obrigado.
4: Paulo Fernando, se possível, roda uma música pra nós aí com Sol Levante e Solene. Toalha Molhada.
1: Anta, essa música é bonita demais, música rapaz.
4: Aos ouvintes do bairro Gangorrinha, Minas Nova, Suíça 1, Suíça 2, bairro Frei Dimas e todos os ouvintes da 100.9. especial para a Laura no Minas Nova, Natuzão no Minas Nova, jovem chapa do mercado municipal, e José, rapaz, Molengo do Morro do Cemitério, que é fã do seu programa.
1: Valeu, Marcílio. Marcílio lá do Minas Nova. Eita, Marcílio Guerreiro, Marcílio. Tá certo, meu amigo. Você pediu Só Levante Soleni. Toalha molhada.

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3: Tá aí no fundo aí, né? No Kill, tá ouvindo a música no Kill aí, né? João Mineiro, minha Marciano, tava tocando aí. Vou tocar ela agora, tá? 4:31, 4:31. É de casa lá de Bragança Paulista. Bom dia, Paulo Fernandes, já tô aqui na sintonia. Aproveita e manda um abraço aí pra toda a família, pra minha amiga Jaciara, pra minha amiga Isadora, pra meu amigo Enzo e também para Gael, tá certo? E sem falar, um forte abraço pra você, viu, Ed Carlos. São Paulo, seu, tá aquela tristeza, né, rapaz? O Fluminense começou muito bem, né? Fluminense tá na rabada dos líderes aí, né? Do Palmeiras, do Flamengo, Fluminense. Mas daqui uns dias despenca, viu? Pode ter certeza que daqui uns dias despenca. Mas fazer o quê, né? Vida que segue, bom dia pra você. Obrigado pelo carinho da

0: audiência, obrigado pela sintonia.
1: Não entendi.
0: O que, que é?
1: Não entendi nada aí.
0: O que, que você não entendeu, rapaz? Você não sabe de nada, não. Você não tá entendendo é o que eu tô falando, seu cabeça dura. Minha amiga Ceissa e meu amigo Rildo tá na sintonia do Bom Dia Teó. Paulo, se por gentileza toca pra nós o poder do Criador com Gilberto e Gilmar. Eu não sei se eu vou ter ela aqui com Gilberto e Gilmar, o poder do Criador, né? Mas eu acho que eu tenho ela sim, tá bom? Só não sei se vai ser com Gilberto e Gilmar, tá bom? Mas eu vou tocar ela pra você. O pessoal parece que tá meio dormindo hoje ainda, né? Eita! Como eu já disse, né? Eu tenho a Efraia que nós vamos sortear. Pretendo para o Dia dos Namorados, quem sabe a gente consegue uma pernoite, né? Em qualquer lugar desse estabelecimento. Eu não vou ir atrás de patrocínio porque a produção não permite, né? Esses brindes que chegam até a mim aqui são brindes de ouvintes, meus caros ouvintes do Bom Dia Teó, que mandam esses brindes para mim. Porque se houver política, se houver empresário, a gente já não é permitido fazer, né? Segundo a direção, não permite, tá, gente? Outra coisa, aí nós vamos sortear essa airfryer em breve, vamos tentar ver se a gente consegue uma cesta de café da manhã, nem que seja. Tem a JF Delícias Caseiras, né, do nosso amigo Fernando e nossa amiga Jéssica, quem sabe a gente consegue pelo menos arcar uma parte do custo da cesta, né? Porque Fernando tá começando agora também, tem hora que eu sei que é difícil, né? Para quem tá começando agora. E Fernando e Jéssica são batalhadores, batalhadoras, né? E batalhador, os dois, a família inteira tá na luta para conquistar os seus objetivos. Então nós vamos alinhar com ele, eu vou ver se eu consigo alinhar com ele, que a gente consiga uma cesta de café da manhã bem bonita, né? E nós vamos conseguir ver se pelo menos consegue custar uma parte dessa cesta, né? O valor. Um exemplo, se for 150, que a gente paga a metade e Fernando e Jéssica fica com a outra metade, tá bom? Eu vou tentar alinhar com eles dessa forma, que aí não fica muito pesado para eles. Mas para isso eu preciso dos ouvintes para ver se eles vão aceitar isso, para a gente fazer um sorteio bem bacana no Dia dos Namorados, na Semana dos Namorados, para que no fim de semana o casal que for contemplado conte pra gente a experiência no final de semana, na próxima segunda. Que bacana vai ser, viu? E também nós temos aqui já em mão, já assinado por ele, nosso amigo Ayrton, né, mais conhecido como Pitica, grande profissional na área de construção civil, e ele vai mandar pra gente, já mandou, já assinou uma caixa de água que passarinho bebe, 12 latas de água que passarinho bebe, que nós vamos sortear também esta semana, sem falar em mais 2 litros de refrigerante, presente do nosso amigo Ailton Melancia, né, que também mandou pra gente aqui, nós vamos sortear pra vocês, tá? Eita, programa que eu vou falar com você é bom demais, né? 4h35, bom dia!

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1: Tá aí, minha querida Ceiça, que tá na sintonia do Bom Dia T.O. Temos ela aí, tá? Com Goiânia e Paranaense. O poder do Criador.

Depois nós toca essa, né? Imigrantes FM, agora são 4 horas e 45, 4 e 45. Meu amigo Wilton Gomes está lá em Mauá, na sintonia do Bom Dia Teó. Obrigado pelo carinho da audiência, obrigado pela sintonia. Cadê essa turma aqui? Ah, daqui a pouco eu vou mandar alô para essa turminha maravilhosa que está acordando agora, né? Pessoal que está acordando agora. Agora são 4 horas e 45, 4 e 45. Você que sai para o trabalho agora às 5, né? Você... Ah, tá, você pega em serviço às 5 da manhã, né? Então tá, então você tem que ir rapidinho, só tem 15 minutos, tá bom? É, não fica fazendo hora aí não, tá? Não fica esse negócio de dormir. Ó, para com esse negócio de dormir mais um pouquinho, viu? E outra, é você, ó, vou falar de você agora, tá? Coloca o despertador na cabeceira da cama, bem pertinho, aí o despertador desperta, você vai lá e desliga. Não, vou dormir só mais um pouquinho. Aí torna a despertar, você vai lá e desliga de novo. Vou dormir mais um pouquinho. Aí você já viu, né? Aí de repente, aí você tá perdendo a hora, tá? Então, se caça jeito de colocar o despertador mais longe, né? E deixa de frescura, viu? Eita, nós, hein?

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1: Tá bom, já estamos de volta com o nosso Bom Dia TO, pela sua Imigrantes FM 100,9. É o pessoal que ganhou. Foi quem que ganhou, hein, gente? A feijoada, ganhou a feijoada. E o tropeiro mais o refrigerante. Eu quero saber de vocês. E aí, gostou da feijoada? Gostou do tropeiro? Fala comigo aí. Ah, parece que foi quem, hein? Alguém do bar de Fátima, né? E a outra pessoa foi quem? Eu não recordo. Não recordo mais qual bairro que foi, não. Né? Só sei que ele levou para casa uma feijoada, mais um litro de refrigerante, e o outro levou para casa um feijão tropeiro, mais um litro de refrigerante. Eita, rapaz, é bom demais, né? Daqui uns dias nós vamos sortear um carro aqui, né? Um carro ou então uma moto, né? Nós vamos sortear. Essa tá doida. Desse jeito é bom demais, né? Eita. Deixa eu mandar um abraço pro meu amigo Charles, lá em São Paulo. Tá na sintonia do Bom Dia TO. Obrigado pelo carinho. Minha amiga... Ô, oh, minha amiga Cássia, cadê você, hein? Hein, minha amiga Cássia, como é que tá as coisas aí? Como é que foi o final de semana, né? Como é que tá essa luta aí, minha amiga? Fala comigo, Dona Nega, a Carol, tá todo mundo bem? Tá tudo tranquilo? Graças a Deus, né? Eu espero que sim. Forte abraço pra você. Meu caro amigo Carlos, da Madalena Kerner, seu Carlos, e sua esposa e sua filha também, todos os seus familiares, que Deus possa abençoar. Marquinhos, da Papelaria Bela Vista. Obrigado, Marquinhos. A JF Delícias Caseiras, nosso querido Fernando. O meu amigo Altemir, lá do Rio de Janeiro. Obrigado, viu, Altemir, pelo carinho da audiência. Obrigado pela sintonia. É, quem mais? Ah, tá. Quem? É o Subtenente Henrique, já falei. Meu parceiro também, meu amigo. Tem mais gente aí. O Valdomiro, lá da Vila Betel. Obrigado, Valdomiro. Obrigado de coração, viu? O Ailton. Ailson. Ailton? É Ailson. É Ailson? Peraí. Deixa eu confirmar aqui. Eu tenho mania de falar o nome das pessoas errado aqui. É, aí depois eu complico minha vida todinha, né? É, eu falo, Ailson, Ailton. Meu Deus do céu. Ailton Melancia. Eita, rapaz, é meu amigo, parceiro. Ailson. É Ailson? Será que é Ailson? Não, é Ailson Melancia, né? Tá sempre ligadinho no Bom Dia TO. Obrigado pelo carinho, viu? Obrigado, viu, meu amigo? Daqui a pouco eu vou lembrar de mais gente. Vou chamar Chitãozinho Choró pra cantar pra gente. 4 horas e 49, bom dia.

É, Jubileu, você não tem jeito de ser não, viu? Você não tem jeito pra você não. Ó, é o seguinte, você sabe que Osmarina, né? É a nossa querida Osmarina, a nossa colaboradora. Ela não vai estar aqui hoje. Então, você caixa jeito de manter as coisas organizadas aí, tá? Por favor, manter as coisas organizadas aí. Porque a nossa querida Osmarina não está aqui hoje. Sem bagunça. Essas taças aí é para os convidados, tá bom? É para os convidados. Nada de bagunça aí. Epa, epa, nada de bagunça. Já falei que nada de... Epa, pode parar aí. Pode parar aí, tá? Sossegue aí, tá bom? Organização, viu, Jubileu? Organização. É, deixa eu mandar um abraço aqui pra minha turminha, que tá sempre ligadinho no Bom Dia T.O. Minha amiga Dineide, lá do Jardim São Paulo. Minha amiga Ivanir, do Sabor Natural, lá do São Jacinto. Obrigado, viu? Minha amiga Esté, a loira da feijoada e o tropeiro mais desejado de Teófilo Otoni. Meu caro amigo Edson Prates, da padaria Pão Nosso e Bom Pastor. Obrigado, Edson. Um abraço, dona Norma, por mim aí, nas suas colaboradoras. Sempre ouvindo o programa Bom Dia T.O. Ligadinho, como sempre, né? Deixa eu mandar um abraço pro meu amigo Thelma. Alô, Thelma! Marcílio, mais conhecido como Thelma, ele que é esposo da nossa querida Cristina, competente advogada Cristina, sempre atuando em casos aí, né? Que eu vou te falar, só cabe uma boa advogada mesmo pra resolver, né? Valeu, Cristina, obrigado pelo carinho, seu Sebastião e dona Eli Sampaio também, tá na sintonia do Bom Dia Teó. Obrigado, viu, gente? Deus abençoe, tá? Eita, turminha maravilhosa. É do Castro, cantor da voz sertaneja, parece Eduardo Costa a voz dele, viu? É. Alô, tio Beto! Como é que tá as coisas? Como é que foi o final de semana aí, meu amigo? Tá tudo certo? Dona Clarice, Gilbertinho, Vitinho, que tá mandando em todo mundo aí. Você tem notícia de Dona Marli, seu lá, o pedreiro? Fala comigo aí, o Reg, que é o filho deles lá. Tá todo mundo bem, né? Graças a Deus. Eita, nós. Obrigado, viu, meu amigo? Tamo sempre junto, viu? Beto da Beto Vans, meu amigo Beto Vans, competente Beto Vans. Meu amigo de Assis, alô, de Assis. Zé Bonitinho, faz tempo que eu não vou aí na oficina, né, rapaz? Zé Bonitinho, Isaac, meu amigo Isaac, companheiro. De repente eu saindo daqui da rádio, eu vou dar uma passadinha aí, vou lá visitar vocês, viu? Pode deixar comigo. Lá da DZ Automecânica Elétrica, meu amigo Léo, Netinho, aquela turma maravilhosa que tá sempre ligadinho no Bom Dia T.O., na luta, como sempre, né? Deixa eu mandar um abraço pro meu amigo também, minha amiga Guila. Lá da Suíça eu já mandei. A Cleidinha também, colaboradora. O Nail, Cleidinha, é esposa do nosso querido Sérgio. Lá do bairro Novo Horizonte. Novo Horizonte não, lá o quê? Bairro Mucuri, né? Isso. Meu amigo Nailton também, do Alto Paraíba, né? Marcos Cruz, lá do São Jacinto. Eita, nós. Edneide, lá do centro da cidade. Deixa eu ver aqui. Dá pra continuar aqui, né, produção? Minha amiga Cássia, lá da Suíça, eu já falei. São pessoas maravilhosas que estão sempre comigo aqui. Quem mais aí, produção? O pessoal que me ajudou aí. Nós fizemos uns pix aí, né, seu Carlos? Seu Valdomiro também ajudou. Fizemos pix aí na Semana das Mães, né? Sorteamos liquidificador. Nossa querida Vânia mandou pra gente aqui. Que mais que a gente sorteou aí? Ventilador, né? Do nosso querido Márcio Obama. Obrigado, viu, Marcinho? Ô, Marcinho, eu preciso conversar com você sobre aquela questão, tá? Você entrou em contato comigo. Depois eu vou mandar pra você aí, tá bom? Deixa eu ver quem mais que me ajudou naquela. Eu não lembro mais, tem mais gente que me ajudou. Falar nisso, o Marcos também. O Marcos, a Letícia, a Ana e Beatriz também me ajudou, né? Com um colar maravilhoso. Isso mesmo. A Cleidinha mandou um produto da Natura, da Boticário, pra gente. Falar nisso, o Serginho do ônibus falou que vai mandar um produto pra nós aqui, da Natura, pra gente sortear no dia dos namorados. Ele que falou, né, Serginho? Você tá me ouvindo? Você tá me ouvindo aí, não tá? Pois é, fala comigo, entra em contato comigo aqui e confirma pra mim poder adiantar, porque nós vamos entrar pra semana dos namorados aí em breve, tá bom? Eita, nós. Vamos nos comerciais, já já eu volto. Agora são 5 horas e 3 minutos. Segura aí.

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1: Agora são 5 horas e 3 minutos, bom dia.
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1: Já tô por cá novamente, agora são 5 horas e 7 minutos. Olha quem tá entrando em contato com a gente aqui. Minha amiga Luciana, lá do Jardim das Acácias. Vou aproveitar e mandar um abraço também para Luciana do Bairro Palmeiras. Luciana Gomes tá sempre ligadinho no Bom Dia TO. A Luciana do Jardim das Acácias, hoje eu não sei se ela fez o café para seu cesário, né? Eu não sei, mas o que ela mandou para mim aqui eu adorei, viu? Adorei. Mas eu não sei não, eu não sei se ela fez o café, né? Eu espero que deve ter feito o café para dona Graça e seu cesário, né? Pelo menos isso, tá bom? Obrigado pelo carinho, que Deus abençoe poderosamente, né? A sua vida. Como é que é, Jubileu? Ah, tá. Eu sei disso. Jubileu tá perguntando. Eu não sei não, moça. Aí tem que perguntar a ela, né? Isso aí você tem que perguntar pra ela, né? Pois é. Deixa eu continuar aqui. Que é isso, meu? O cara tá mandando número da sorte aqui, pra que isso? Ô, Hudson, você tá ficando doido ou não? Rapaz, o pessoal já tá mandando número da sorte segunda-feira. Você tá doido? Não tem sorteio não, moço. Sossega seu facho aí, rapaz. Acorda, rapaz.
11: Acorda!
1: É que pode, rapaz. Bom dia, Paulo Fernandes aqui, quem tá falando é... Pera aí, risadinha. Aqui quem tá falando é Elisângela. Elisângela também do bairro Palmeiras. Obrigado, Elisângela, pelo carinho. Tudo bem, sim, na medida do possível, né? Tudo bem, sim. A gente vai remando aos poucos, né? É, eu espero que com você esteja tudo bem também, tá bom? Deus abençoe toda a família aí. Que é isso aí, produção? Que é isso, gente? Que Deus abençoe você e toda a sua família, minha amiga. Obrigado pelo carinho, obrigado pela audiência. O pessoal já tem levantado cedo, né, para participar do programa. É isso aí. Deixa eu ver aqui. Vamos lá, de música. Daniel, tá, daqui a pouco eu volto. Segura aí, tá?

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1: Eu tô de volta aqui com o nosso Bom Dia TO. Agora são 5h18, 5h18. E o zap zap por aqui não para, né? O zap zap por aqui não para. Deixa eu mandar um abraço especial. Que isso aqui, hein, produção? Ah, chegou pra mim aqui, né? Ah, deixa eu mandar um abraço especial. É Jansen, né? E nosso amigo Gilson e também o Balim. Todos no mercado municipal curtindo o nosso programa Bom Dia TO, né? Ele acabou de falar aqui que adora o programa, gostou muito de... Como é que descobriram esse programa, né, gente? Como é que foi? Se tem um isolado em Imigrantes, achou o programa Bom Dia TO e agora não consegue desintonizar mais da Imigrantes. Meu amigo Balim, o Gilson e também o Jansen, né? É, lá do mercado municipal da banca, né? Do Balinha. O Balinha ali é mais conhecido que nota de R$2, né? Na realidade. Eita, nota. Balinha da época do Cruzeiro Cruzado, né? Mas é um camarada diferenciado, é conhecido, muito simpático. Eu, quando era menino, não vou falar quando eu era pequeno, não, quando eu era menino, né? Eu ia no Balinho lá, quando eu vinha das festas, né? É, da prefeitura, naquela época que eu gostava, né? De farra. Eu sempre passava lá no Balim. Eita, nós. E hoje, tá lá até hoje, né? Depois eu vou passar lá pra comer um pão. Ele me convidou pra ir lá comer um pãozinho de queijo e tomar aquele cafezinho. E com certeza eu vou, né, Jubileu? Convidou eu, não convidou você. Então você fica na sua aí, tá? Não dá palpite aonde não te cabe, tá certo? Balim, obrigado pelo carinho da audiência. Que Deus abençoe poderosamente. Agora são 5h19, 5h19. Eliel acordou, né, Eliel? Ah, tá. Segunda-feira, dormiu até mais tarde. Será que pelo menos fez café pra minha amiga aí? Será que já? Não manda foto repetida, não, que meu drone conta tudo, viu? Não adianta você querer mentir, não, tá bom? Geraldo Segurança tá na sintonia também do Bom Dia TO. Falar nisso, mandar um abraço pra Juliana, lá em Topázio, né? Eita, o pessoal de Topázio curtindo o programa Bom Dia TO. Eu pegando o gancho aqui, né? Você sabe que nosso amigo Elvis também é de Topázio, né? O diretor-geral aqui do jornalismo da Imigrantes. Ele é de Topázio também, né? Ele sempre fala, o menino de Topázio. Eita, nós. E agora o pessoal de Topázio, todo mundo na sintonia do Bom Dia TO. Obrigado, gente, pelo carinho, tá? Que Deus abençoe vocês aí. Topázio, é Novo Oriente de Minas. É, aonde mais? É Catuji, Caraí. É Frei Gonzaga aí também, né? Pessoal de Limeira. Todo mundo na sintonia do Bom Dia TO. Eita, nós, obrigado, viu, gente? Alô, Geraldo, forte abraço pra você, meu irmão. Tamo junto e misturado, viu? Eita, nós. Ah, último, o que que foi, rapaz? O que que você tá querendo? Solta aí, solta o zap zap dele aí. Solta aí. Oi, fala.
2: Bom dia, Paulo Fernando. Bom aqui dia. Aqui é o Lúcio Hugo Padim, que sim, te pedir, se possível, tocar a música aí pra nós, As Águas de São Francisco. Oferecer pra toda essa galera aqui da Fazenda Saudade, minha esposa Jéssica Viana, meu filho Torres Chaviano, que acordou e já tá aqui me perturbando, tá com água nele aí, Paulo.
1: É, né?
2: E pra toda essa galera que tá na sintonia do Bom Dia TO, João Trincafé, Dona Cris, João Ramai, Roberto, Adios Piúdo, Cabeça de Cobra.
1: Você tá doido,
2: e
1: rapaz?
2: E pra toda essa galera, ô Paulo, um pato bota aqui, você pega o ovo, leva pros Estados Unidos, o fiote nasce lá e leva o quê, Paulo? Fala comigo aí. Bom dia, TO.
1: Ô moço, vai caçar serviço, rapaz? Você não tem serviço, não?
3: A sua mãe tá sabendo que você gosta de rapaz?
1: Tá sabendo?
3: Tá sabendo, tá? Eu acho que tá, hein?
1: Ah, deixa de bestar, rapaz. Vai caçar serviço, arruma outra pra você aí. Responde então, já que você sabe, seu sabichão.
4: Viu, Zé? Tem uma pergunta aí pra te fazer.
1: Responde.
4: Porque é todo inteligentão. Tu tá caminhando na rua e vem um cara com um pau na mão pra te bater. E tem um pau na tua frente. Tu pega o pau e senta nele ou deixa o cara te bater com o pau?
1: Responde aí, sabichão. Você que é inteligentão. Ah, deixa de ser besta, rapaz. Vai caçar serviço pra você, moço. Ai, você tá doido? Ah, deixa eu mandar um abraço pra minha amiga, meu amigo, como é que é o nome dele? Esqueci o nome dele, rapaz. Ele é irmão da Josiane, esposa do nosso querido Gal. Josiane. Oi, bom dia, tô aqui na Tucaia, viu, Josiane? É a mulher da fivela de 12 mil reais, a bota da mulher. Sabe quanto que ela pagou pra engraxar a bota dela? Fala quanto? R$1.300. Essa bota é o quê? É de ouro essa bota? Não é possível uma coisa dessa. Só pra ir na cavalgada? Pagou R$1.300 pra engraxar só pra ir na cavalgada. Ah, nunca vi uma coisa dessa, não. O cavalo que ela levou ontem pra passear na cavalgada lá, você sabe que foi o cavalo que ela comprou na mão de Eduardo Costa, né? Você sabe disso, né? Pois é. Quantos mil? Ah, você não tem ideia, não, moço. Hã? R$370 mil o cavalo. R$370 mil. Isso aí foi a primeira prestação, viu? Ela comprou em 4 vezes. Essa foi a primeira prestação do cavalo, né? Ela foi pra cavalgada ontem. Marquinhos da Sala de Reboca, conheci sua mãe e sua filha, viu? Lá no Coelho de Nils. Gente finíssima, muito educada, viu? Sua filha também é muito educada, viu, Marquinhos? Marquinhos da Sala de Reboca, ele é que é agente penitenciário. Eita, não. É, José, eu não queria falar isso não, mas eu falei, viu? Eu falei porque eu não escondo nada, viu? E você fala com sua filha Josiane, é a Lady Dai, você fala com ela, que ela vai virar um palito, já tá virando um palito, viu? Pra ela tomar cuidado, viu? Toma cuidado. Rio Negro e Solimões. Tô mal. 5 horas e 24 minutos, 5h24, o programa Bom Dia TO, até às 6h30.

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0: Vieira e Vieirinha. Eita, nós, hein? Rio Preto. 5h31.
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2: Agora são 5h33.
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7: Ah, você se deu bem hoje, hein, Edneia? Você e a Micaele se deu bem hoje, porque eu tava aqui me organizando, não tive aqui na rádio ontem, então o serviço ficou um pouco acumulado. Aí eu tava me organizando e não joguei água em vocês, né? Mas, tá certo. 1-0 pra vocês hoje, viu? Conseguiu me dilubriar, mas tá bom, né? De qualquer forma, né? De qualquer forma, acorda, porque tá na hora daqui a pouco. São 5h36. Acorda, eu não joguei água, mas 1-0 pra vocês. Tia Laia tá aqui, viu? Bom dia, Paulo Fernando. Já tô por aqui na sintonia do Bom Dia T.O. É mesmo, tia Laia? Tá bom.
8: Oh, meu Deus do céu, Juju.
7: Eita, Juju. Tá aí, viu? Eita, meu Deus do céu. Você tá do... Que, Juju? Eita, tia Laia. Pois é, tia Laia. Ela disse que tinha uma forma de requeijão pra mim lá na casa dela. Quando eu cheguei lá, todo empolgado pra tomar café, tia Laia, cheguei lá, ela falou assim: eu falei a forma de requeijão, eu não falei requeijão. Falei, tá bom, 1-0 pra você, viu? 1-0 pra você. Eu vou te bloquear.
9: Não começa não, que eu te bloqueio.
7: Viu?
9: Eu já te bloqueio, você não vai saber nem de onde vem a bloqueação.
7: Pessoal do Serra Verde tá na sintonia do Bom Dia Teórico, também lá do Monte Carlos. Minha amiga Edneia já tá se aprontando pra sair pra trabalhar daqui a pouco, né? Micaela tá indo pra escola, já tomou banho, já se ajeitou. O drone tá passando aí pra acordar essa turma. Cambada, ei! Deixa eu falar aqui, né? Férias é em julho, viu? Não é agora não, tá, cambada? Se prepara aí que o pessoal do transporte vai passar pra pegar vocês pra levar pra escola. Não fica fazendo hora não, viu? Eita, nós, hein? Marcelino, na Bela Vista. Bom dia, Paulo Fernandes, aqui é Marcelino. Tô ligado no seu programa, toca uma moda aí pra nós. Da Padaria Artifício. Pessoal da Padaria Artifício do bairro Bela Vista aí. Falar nisso, eu vou aproveitar e mandar um forte abraço. Um abraço incondicional. Que são pessoas maravilhosas. São pessoas bacanas, né? Tem gente que trata a gente bem. Tem umas pessoas que que são legais, né, legais. E tem pessoas também muito interessantes. O pessoal aí da Padaria Artifício, o Tião, o Fernando, o Gaúcho, o Tiago, a Edna, né? A Nazaré e também a Maria Eduarda, sem falar no nosso querido aí, o Ricardo, que é o proprietário, né? Gente boa, muito educado o Ricardo. Tive uma oportunidade uma vez procurar ele. E ele me atendeu com muita educação, camarada diferenciado, e que Deus possa abençoar vocês aí grandemente aí da padaria, tá? De todas as padarias de Teófilo Otoni, que Deus abençoe, e não podia ser diferente do pessoal do bairro Bela Vista aí. Valeu, meu amigo Marcelino, forte abraço pra você, que Deus abençoe, tá? Alguém mandou um zap zap aqui pra mim, só que ela mandou o zap e não saiu a voz dela aqui, parece que é Maria Helena. Ela falou que escuta o programa, parece que é lá de Água Fria, né? Irmã Joana, lá do Corgão. Eu não consegui entender direito, não, que ela escreveu aqui, mas está muito junto às letras. Mas parece que é de lá. Eu mandei o link para você aí, minha amiga, curtir o nosso programa, tá bom? Deus abençoe, tá? Deixa eu ver quem mais tá aqui, meu amigo Marcos. Ah, Marcos tá fazendo café também. Será que ele tá fazendo café aí pra esposa Marilene e pras filhas Letícia e também a Anne Beatriz? Levanta cedo, é isso aí, Marcos. É isso mesmo, tem que levantar cedo mesmo, viu? Tem que levantar cedo, tá? Fala comigo, Luiz, bom dia.
0: Alô, Paulo Fernandes, aqui é Luizinho Barulho, aqui do Palmares, Pedro Bessiani. E você também na portaria, aí chega seu xará, chama Paulo também. Você deixa Paulo entrar e na hora você vai ter que deixar Paulo sair também, né? Eu sei que você é generoso.
7: Eu vou te mostrar, eu vou te mostrar.
10: Tenho minhas dúvidas, será que esse rapaz...
7: Esse rapaz deve queimar, não é possível, né, gente?
11: Apareceu
7: o miserável, você tava onde, rapaz? Você tá doido, vai caçar serviço, moço? Junta você e Dudé aí. Junta você e Dudé aí, vai caçar serviço vocês dois, rapaz. Você tá doido, você não tem o que fazer, não, moço. Meu Deus do céu, não é possível. Meu amigo Gusmão se envolta lá em Ouro Verde, Minas. Estou aqui ligado no seu programa aqui em Ouro Verde, viu? Eita, nós, bom dia, pessoal de Ouro Verde, Minas aí. Que Deus abençoe. Fala comigo, Zé Celeiro, nosso último zap zap aqui, Zé Celeiro. Fala comigo, cadê você, rapaz? Eita, daqui a pouco tem mais, solta aí.
12: Bom dia, Paulo Fernandes, você tá cheio de purga.
7: Tá fora de mim?
12: Garrafada, viu? Vem buscar a garrafada pra sua cafubira braba.
7: Sou fora do ser, rapaz?
12: A mulher falou que é cafubira e sarna, né? Você tinha com uma sarninha também, que sarna.
7: Sai fora de mim, rapaz. Ai, caçar civil. Fala com o Tony aí do Zóio Azul. Pra ele tomar vergonha de homem, viu? Você besta, rapaz. Agora são 20, nossa, são 5h41. O programa passa rápido demais, gente. Eita, nós, hein? Daniel, do Reino Encantado, uma coisa puxa a outra. Eita, nós, hein?

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0: 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Eita, nós, hein? 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É, o seu Laurindo vai passar aí hoje, viu? Pode preparar que daqui a pouco ele tá aí, viu?
1: Ele vai sim,
0: daqui a pouco ele vai aí, porque a ração papinho dele acabou, tá? E ele tem que passar aí, e ele diz que vai descer hoje de cavalo, né?
1: Vai não.
0: E dona Lindaura vai sofrer pra conseguir segurar ele. O homem tá brabo, que a ração do papinho dele acabou, e ele vai comprar, viu? Segura aí, dona Iracema, pode preparar que daqui a pouco o homem tá por aí, tá? 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Eita, tem mais alguém querendo falar comigo de qualquer ponto da cidade? Fala comigo, bom dia.
2: Bom dia, meu amigo Paulo Fernandes. Passando para desejar uma segunda-feira abençoada, um início de semana e cheio de bênçãos a você e aos ouvintes, meu amigo.
0: Certo.
2: Um forte abraço, tudo de bom.
0: Valeu, meu amigo. Ah, meu amigo Kleber do aplicativo, tá na sintonia do Bom Dia T.O., curtindo a nossa programação. Luciano do Jardim São Paulo mandou um jornal pra mim aqui ler, né? Mandando um abraço pra todo o pessoal do bairro Manuel Pimenta. Agora eu tô morando perto, qualquer dia desse eu vou aí levar um café e um biscoito pra você. Ah, gosta de biscoito fino ou grosso? Eu levei o biscoito pra Lula lá no Jardim das Acácias e ele gostou do grosso, né? E você? Eu não gosto de biscoito, né? Pra te falar a verdade, não gosto. Você vem com brincadeira comigo, eu não gosto. Você tá precisando caçar esse serviço pra você, viu? Vai caçar serviço. Você também muda de casa igual cigano, né? Você tá doido, rapaz? Eu tô falando de Luciano lá do Jardim São Paulo. Muda de casa igual cigano. Não é possível uma coisa dessa. Clebinho tá comigo aqui, manda um alô especial pra Japão, lá na Taquara, e Adão, cowboy, no São Benedito, tá certo? Meu amigo Clebinho, que é esposo da nossa querida Josi, né? Eita, mano, ela acordou cedo hoje, hein, Clebinho? Hoje você fez ela cair da cama cedo, né, rapaz? Eu gostei, valeu, Clebinho, você é meu amigo, eu gosto demais, viu? Você tá de parabéns, viu? É minha amiga Eunice, bom dia, Paulo Fernandes, aqui é Eunice. Uma ótima semana pra você, obrigado pelo carinho, valeu, Eunice, dá um abraço pro esposo por mim aí, tá bom? É, tá corrido aqui agora. O pessoal só manda o alô em cima da hora, né? Bom dia, Paulo Fernandes. 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Muito bom. Ah, puxa saco, né? Você sabe quem tá falando isso aí? Minha irmã Dulcineia. Puxa saco, né? Puxa saco. Ela tá lá no Hospital Santa Rosália, né? Forte abraço pra todos aí do Hospital Santa Rosália. Pessoal do Banco de Sangue. Pessoal aí da limpeza. Os vigilantes, os guardas, né? Os médicos profissionais, o pessoal da limpeza, as enfermeiras, pessoal que cuida do cafezinho. Deus abençoe vocês, que dê vocês sabedoria e discernimento para vocês cuidar das suas tarefas aí com dignidade. Parabéns ao pessoal do Hospital Santa Rosália, que está na sintonia do Bom Dia Teó. Obrigado, viu? E todas as áreas, né, de saúde de Teoflotone, como UPA, o Bom Samaritano, o Hospital Filadélfia, enfim, que Deus, o Hospital Raimundo Gobilha também, que Deus abençoe vocês grandemente, viu, gente? Deus abençoe poderosamente a vida de vocês. Claudionor tá comigo aqui também, de qualquer ponto da cidade. Obrigado, Claudionor, que Deus abençoe. Fala comigo, minha amiga Beta.
3: Bom dia, Paulo Fernando.
0: Manda bom dia.
3: Minha irmã Marisete, mãe.
0: Mando. Geraldo. Sim.
3: Passa um ouvido bonito pra nós.
0: Eita, tá
3: que é Beta.
0: Tá bom, Deus Beta. Obrigado pelo carinho da audiência. Valeu, minha amiga. Fala comigo, Maria. Bom dia.
4: Alô, Paulo Fernando. Bom dia. Manda um alô pra Juscelino Aldo da Lavista. Hoje já tá fazendo aniversário.
0: Eita, nós juntos tá fazendo aniversário hoje, esposa do nosso querido Júnior. A festa vai ser lá no Bar São Judas Tadeu. Eita, nós, hein? A festa vai ser por conta de São Joaquim hoje, viu? Depois da Voz do Brasil, todo mundo na rua Etelvino Soriano, tá, gente? A prefeitura já mandou fechar a rua lá e eu vou estar lá, viu?
1: Ele não vai não.
0: Eu vou sim, velho. Cala a boca.
1: Ele não vai não.
0: Aniversário de Ju. Deus abençoe você, Ju. Parabéns hoje, felicidade sempre. Você merece, guerreira. Eita, pera aí, risadinha. Aniversário de Ju hoje. Hoje é feriado, viu, gente? Aniversário de Ju. Eita, nós, hein? Daqui a pouco nós vamos ouvir aqui Marília Mendonça. Mas antes nós vamos ouvir essa aqui, ó. Essa aqui primeiro, ó. Essa aqui. Como é que é? Tributo a um amigo, Dalvan. E na sequência tem Marília Mendonça. Eita, nós, hein? Bom dia, Paulo Fernandes. Aqui é Nim da Fazenda Onça. Município de Itambacuri. Passa uma música pra nós aí. E oferece pra todos aqui de Freio.

Dar um abraço especial para todos que estão na sintonia. Deixa eu formalizar aqui. Sou Nim da Fazenda Onça, município de Itambacuri. Passo uma música e ofereço para todos de Frei Sarafim. Um bom dia para você. Nim, obrigado pelo carinho da audiência, que Deus abençoe, tá? Edneide, minha amiga Edneide, lá do Jardim São Paulo. Bom dia, Paulo Fernandes. Uma semana abençoada para todos. Manda um alô aqui para mim no Jardim São Paulo. E para minha amiga Marisa, que está ouvindo o seu programa. Top demais. Valeu, aproveita. Dá um abraço pro meu amigo Rossini aí, tá? Não esquece não, viu, minha amiga? Elizabeth, bom dia, Paulo Fernandes. Manda um alô para nós aqui. Sou sua fã. Ô, Elizabeth, obrigado pelo carinho, minha amiga. Deus abençoe você, tá? Fortemente. Deixa eu ver quem é. Minha amiga mandou aqui, ó. O meu nome é Maria Helena. Eu e Joana moro aqui no córrego Água Branca. E minha prima, Delfina, mora no Corgão. Obrigado pelo link da rádio. Muito obrigado, bom dia pra você. Obrigado, minha amiga Maria Helena. Obrigado, Deus abençoe você, minha amiga. Obrigado pelo carinho da audiência, tá? Meu amigo André tá aqui também. Deixa eu ver, é muita gente, viu? Cássia do Chacramento das Represas. Bom dia, Paulo Fernandes. Estou aqui ouvindo seu programa, viu? Você sempre abençoa sempre você e toda a sua família e todos a Rádio Imigrantes. Manda um alô aqui pra nós, né? E pra meu marido Arlindo, e amo muito. Felicidades, minha amiga. Obrigado, viu, pessoal. Cássia, do Chacramento das Represas. Luciano Sena, bom dia, Paulo Fernandes. Manda uma música pra nós aí de São Paulo a Belém, por favor, tá? Hoje não, amanhã eu mando, tá? Hoje de São Paulo a Belém, hoje não dá tempo não, tá? Você está mandando muito em cima da hora. Edneide, já mandei aqui. Vou mandar um forte abraço para alguém muito especial que está em qualquer ponto da cidade me ouvindo. Beijo carinhoso no seu coração. Ela pediu uma música aqui, Marília Mendonça. Minha amiga, forte abraço para você, viu? Com todo respeito, te adoro, obrigado. Dá um abraço em toda a família, dá um abraço na filha, no esposo. E Deus abençoe grandemente a sua vida, viu? Um ótimo dia para você, ótima segunda-feira. Eu não costumo tocar, não, né? A gente prisa mais o modão sertanejo. Mas como ela é ouvinte e adora o programa, eu vou tocar para ela. Marília Mendonça.

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2: 6:03.
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0: 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Eita, nós! 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Eita, nós, hein? Fazer o quê? Vamos aqui. É, minha amiga Cássia tá aqui respondendo. Obrigado pelo carinho, obrigado pela audiência. Nosso programa tá quase acabando, viu, gente? Deixa eu ver aqui, Maurício Amorim. Ótima segunda-feira pra você. Dalson, lá do Sítio Recreio. Bom dia, Dalson. Como é que tá as coisas aí, meu amigo?
1: E aí, meu jovem,
0: como é que tá
1: bom dia, Paulo aí? Fernando.
0: Bom dia.
1: Tá força aí. Hoje você não lembrou de mim,
0: né? É verdade.
1: Desde as 3 e pouco da manhã, tá com o rádio ligado na emissora. Você não lembrou de mim das 4 da manhã.
0: Ah, mas você é gente,
1: mas tá
0: você
1: por
0: é da
1: aqui,
0: família.
1: Meu jovem, na luta. Não pode parar, não, viu?
0: Verdade.
1: Puxando os peitos das cabeludas e ouvindo o Bom Dia T.O.
0: Tá certo, meu amigo. Obrigado, Dalton. Você é compreensível, você é da família, você não importa,
2: Paulo,
0: não.
2: De
0: Oi?
2: Novo, desculpa aí.
0: O que, que é, rapaz?
2: Preciso falar com você, moço. Meu menino tá fazendo anos hoje. Fazendo 10 aninhos hoje.
0: Ah, mas agora você vai
2: aí
0: falar
2: você
0: comigo?
2: Um...
0: Ah, agora parabéns, não dá tempo mais não, rapaz. Você deixa pro 30 pra última hora.
2: Aumentar o raio e tal, pra ele escutar.
0: Aí você complicou o negócio, viu? Não falou nem o nome do filho. Pra completar, nem o nome do filho ele fala, né? Feliz aniversário pro filho de Eliel. Eu não sei o nome dele não, tá fazendo 10 anos hoje. Outra festa pra nós lá na Matinha, viu? Todo mundo pra casa de Eliel hoje. Porque é aniversário do filhão dele, né? Eita, nós. Depois da Voz do Brasil, todo mundo vai estar lá. E eu também, viu?
3: Vai não.
0: Eu também.
3: Não vai não.
0: Pois é, o nome do filho ele não fala, não. Não é aniversário do meu filho, mas não fala. Parabéns hoje, felicidade sempre. Que foi, Josiane? É, esposa do Clebinho já levantou aqui e já tá olhando pra mim aqui e já tá reclamando que eu não joguei água. Vou jogar água em você, viu? Se você não tomar seus... Ô, Clebinho! Clebinho, faz o seguinte, moço. Amarra essa mulher aí. Segura ela aí que leva água nela, ó. Eita, nós, gente. Aê, Clebinho. Ah, rapaz.
2: Então, você tá dormindo aí, viu,
0: Paulo? Tá dormindo, né?
2: É Leandro, moço. Aí, ó, mandei escrito aí.
0: Pois é. Eu tô pensando que você tá falando de Leandro Brito. É Leandro, tá dormindo. Acorda, ô, Leandro. Acorda, rapaz.
4: Acorda, negão.

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Tá certo, não dá tempo de mais nada, né? Deixa eu mandar um abraço aqui pra essa turma. Hoje não vai dar tempo. Maria dos Anjos já mandou aqui, né? Eita, nós, hein? Opa! Agora sim, agora vai, né? Eita, rapaz, eu vou falar com você. É muita coisa aqui pra gente mexer, né? E às vezes a gente acaba se perdendo, né? É muita coisa. Enfim, mandar um abraço pra essa turma. Obrigado pelo carinho, viu, gente? Que Deus abençoe cada um de vocês. Não deu tempo de atender todo mundo hoje, mas de qualquer forma eu agradeço o carinho. Agora são 6:25. 6:25 da sua Imigrantes FM 100,9. Amanhã, só lembrando, viu, gente, que amanhã tem sorteio, tá? Só não vou falar o que que é, mas amanhã tem sorteio. Dá tempo de tocar uma mensagem, dá, produção? Então solta aí. Dezoito dias do mês de maio de 2026. Manhã maravilhosa de segunda-feira. Desde já agradecendo a Deus em primeiro lugar, né? Pelas nossas vidas, pelos nossos momentos, pela oportunidade de respirar, pela oportunidade de mais uma vez aproveitar esse momento ímpar que é a nossa vida. Muitas vezes a gente se estica, se desgasta e ultrapassa limites tentando ser o melhor para alguém. Mas a maior vitória não é a que conquistamos pelos outros. É aquela que conquistamos por nós. É você quem sente o peso. É você quem enfrenta as batalhas. É você quem precisa da própria força. Por isso, supere por você, evolua por você, avance, porque a sua vida exige o seu melhor. Não há aprovação de ninguém. Quando você olha para Deus e diz: Senhor, me fortalece, eu consigo. Me abrace, Senhor. Ele coloca firmeza onde falta coragem e clareza onde havia confusão. Então aprenda a fazer por você. Aprenda a lutar por você. Aprenda a conquistar por você. Então aprenda a fazer por você. Aprenda a lutar por você.

0: que você der. Guarde isso com você nesta segunda-feira e que Deus possa realmente te dar tudo aquilo que você almeja e que você merece. Tá bom? Fiquem todos com Deus. Obrigado pelo carinho da audiência, obrigado pela sintonia. Amanhã, se Papai do Céu permitir, estarei de volta com mais um Bom Dia T.O. a partir das 4 da manhã. Lembrando que amanhã tem sorteio, tá bom? Amanhã tem sorteio. 988484759. 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
0: 6h29, bom dia, Elvis.
2: Bom dia, meu amigo Paulo Fernandes. Tranquilo com Vossa Excelência?
0: Graças a Deus.
2: Bom demais, meu amigo.
0: E o final de semana?
2: Tranquilo, graças a Deus. Trabalhamos pouquinho, né? Tudo na medida do possível. Graças a Deus, com saúde, perto das pessoas que a gente gosta. E agora mais uma semana. Semana essa que promete ser movimentada, começando, mas com Deus no comando sempre, viu?
0: Então foi em paz, então, esse final de semana?
2: Assim, em tese, né, Paulo?
0: Em tese, né?
2: Nós tivemos alguns acidentes graves, muitos acidentes, diga-se de passagem, mas daqui a pouquinho nós vamos falar sobre isso aqui no Repórter da 100.
0: Então tá certo, vou ficar de camarote assistindo, aproveitando para convidar essa turma maravilhosa que estava com a gente no Bom Dia T.O.
2: Beleza, Paulo. Aquele abraço pra você.
0: Valeu.
2: O Paulo tá de volta amanhã, viu, gente? A partir das 4 da manhã tem o melhor sertanejo aqui na Rádio Imigrantes com Paulinho Fernandes e toda a sua turma. Quero aproveitar para agradecer você que já tá ligado aí na nossa programação, você que vem do Bom Dia T.O. e você, fiel escudeiro aqui do Repórter da 100, primeiro noticiário do Nordeste Mineiro. Eu sou Elvis Passos, prazer estar em sua companhia, segunda-feira, 18 de maio. Do ano de 2026. Essa semana nós teremos aí muito movimento político na nossa cidade, porque o governador Matheus Simões, ele desembarca aqui na nossa cidade hoje. A agenda para atender a imprensa prevista para a partir das 13h30, né? 13h30, 1h30 da tarde, mas acredito que deve ter um atraso. Então, lá pelas 14 horas, ele vai participar da abertura oficial do Hospital Regional, né? O tão sonhado Hospital Regional, enfim, vai começar a funcionar nessa segunda-feira, dia 18 de maio, momento histórico aqui para a nossa região. Então, hoje, nós teremos muita movimentação, é quando, de fato, também será transferida a capital de forma simbólica e provisória para Teoflotone. E você que está ouvindo aí vai ter a oportunidade de falar, olha, Teoflotone já foi capital do estado, sim senhor. Pois é, vai ser assinado inclusive um documento hoje, né? Então, o governador chega a Teoflotone. Obviamente, ele tem aí na agenda previsto 5 dias, até sexta-feira, mas já foi confirmado que ele não fica em Teoflotone até sexta-feira. Ele vai visitar outras cidades do Vale do Mucuri, mas pelo menos 3 desses 5 dias ele estará aqui em Teoflotone. Então ele tem agenda aqui hoje, parece que na quinta-feira à tarde e na sexta-feira pela manhã, quando participa da formatura do curso de formação de soldados, e aí encerra definitivamente a sua agenda aqui em Teoflotone, a sua agenda no Vale do Mucuri. Então vai ficar bastante movimentado, a gente acredita que hoje vai ser um dia realmente com a presença de muitos políticos aqui na nossa cidade, principalmente pelo fato do Hospital Regional definitivamente abrir as portas e também, consequentemente, pela presença do governador, que começa a sua agenda a partir das 13 horas e 30 minutos aqui na cidade de Teoflotone, que é quando ele vai visitar lá as instalações do Hospital Regional, que começa a receber os primeiros pacientes nessa segunda, dia 18 de maio de 2026, dia histórico, momento importante para o desenvolvimento e para a saúde aqui da nossa cidade. Obrigado você que está sintonizado na frequência 100,9 FM, Rádio Imigrantes, você que já está conosco pelas redes sociais, quero convidar você a interagir conosco. Não custa nada, já está aí acompanhando, tem aqui, ó, canal do YouTube Rede Imigrantes de Comunicação, tem aqui o nosso Instagram, @ Rede Imigrantes, também transmitindo a nossa programação, e o Facebook da TV Imigrantes. Todos vocês sintam-se abraçados, cumprimentados, muito obrigado pelo carinho da sua audiência. Comente aí, né, o que você tem de expectativa para essa semana, comente aí onde você está neste momento, carinhosamente acompanhando a nossa transmissão, traga algum assunto para ser debatido, tem que enaltecer, elogiar alguém, pode

0: ficar à vontade, pode fazer uso do espaço. Está querendo cobrar alguma coisa? Pode deixar o seu recado também. Quero cumprimentar você que está em Teoflotone, você que está em casa, no carro, no trabalho, a caminho do trabalho, está levando as crianças para a escola, uma segunda-feira em uma semana repleta de coisas boas. Acima de tudo, de muita paz, de muita saúde. Entregue ao Senhor o comando da sua vida, todos os seus dilemas, problemas, todos os seus desejos. Deixe Deus no controle da sua vida e tenha sempre foco, fé e esperança por dias melhores. Que Deus te abençoe poderosamente. Quer participar comigo? Pode mandar sua mensagem para o WhatsApp aqui do jornalismo mais bombado do Nordeste Mineiro, que é o jornalismo da Rede Imigrantes. 339-9978-3308. 99978-3308. Pode ser a mensagem de voz, né? O seu áudio, pode ser o seu vídeo com a narrativa, pode ser a mensagem de texto. O interessante é você participar comigo, é você enviar o seu material, tá bom? Quero agradecer também a Carisma FM, lá em Setubinha, rádio que retransmite a nossa programação, Rádio Cidade em Ataleia e Rádio HN em Novo Cruzeiro. Bom dia, Teoflotone, bom dia, Minas Gerais, bom dia, Brasil, bom dia, mundo, bom dia para o melhor público que acorda todas as manhãs, já com muito mais informação aqui no Repórter da 100. O seu, o meu, o nosso primeiro noticiário do Nordeste Mineiro.
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0: É, menino, estamos começando, né? Aquele abraço para todo mundo ali. Alô, meu amigo Paulinho. Alô, meu amigo Paulo. Ele que tá na van da tia Fabrícia, tá sintonizado na 100,9. Bom deslocamento para você aí, muito obrigado. Encontrei outro dia o Tenente Jânio, né? Tenente aposentado da Polícia Militar. Falou, olha, todos os dias estou ouvindo aí a 100,9 FM. Quero aproveitar na pessoa do Tenente Jânio, cumprimentar todos os queridos e queridas profissionais da segurança pública, policiais militares, civis, rodoviários, bombeiros, penais, todos vocês, viu? Um forte abraço para vocês. Abraço também para os profissionais da segurança pública, da construção civil, da saúde pública, da educação. Você, trabalhador do comércio, você, cumpridor das suas obrigações, dia produtivo para vocês aí, viu? Dia de muita produtividade, muitas boas vendas para todo mundo que vai à luta com dignidade. Meu amigo, Sargento Paulo Victor, vou printar aqui a tela do celular e vou mostrar o que você está falando aqui, viu? Cuidado comigo, você não faz isso mais não, viu? Grande amigo, Sargento Paulo Victor do Corpo de Bombeiro, está aqui sintonizado na frequência 100,9. Bom dia para você. O dia só está começando, semana já em ritmo acelerado. Final de semana também o bicho pegou, viu? Final de semana foi movimentado. Daqui a pouquinho eu vou ler o recado aqui desse povo abençoado que está no canal do YouTube, no Facebook, no Instagram. Bom dia para vocês, sejam bem-vindos. Obrigado pelo carinho da audiência. Eu sou Elvis Passos, de segunda a sexta, 6h30 da manhã. Tem as primeiras e principais informações do seu dia aqui no Repórter da 100. Vamos girar a vinheta, Davi Joseph. Vamos trazer os destaques dessa edição que só está começando. Bom, nós vamos falar sobre a limpeza ali nas imediações do Hospital Regional. Na semana passada, nós mostramos aqui o apelo do nosso amigo Juliano Esteves e ele teve a hombridade de dar o retorno ao jornalismo da Rede Imigrante. Falou, olha, que bom, limparam até porque o governador estará lá hoje, né? Não é possível que ia deixar tudo sujo lá, meu amigo. Sargento Aguinaldo, comandante da fração de Ouro Verde de Minas, bom dia para Vossa Excelência, está sintonizado aqui na 100,9. Lá do Hospital Regional, a gente vai lá para Canaã. Parece que, se não me engano, região ali de Frei Gaspar, Ouro Verde, me corrija se eu estiver errado, uma moradora, né, sendo transportada num carrinho de mão, passando mal, e esse problema da ponte quebrada lá é antigo. Tem muito tempo que a gente fala a respeito dessa ponte e, vergonhosamente, até hoje, ela não foi consertada. Meu Deus do céu, daqui a pouco o chicote vai estralar aqui no Fala Comunidade. Tem também a situação do hospital lá de Novo Cruzeiro, a prefeita usou as redes sociais para se pronunciar e avisar que a partir de agora Por decisão da Justiça, o Hospital de Novo Cruzeiro está sob intervenção. Já nós vamos entender essa situação aqui junto ao jornalismo. Meu amigo Sargento Aguinaldo já comentou aqui, já me atualizou. Canaã é região de Atalaia. Obrigado, Sargento. Aquele abraço. Daqui a pouco nós vamos falar sobre isso. Tem a operação da Polícia Militar em Teófilo Otoni. A questão das máquinas caça-níqueis. Pois é, é jogo de azar. Não pode, gente. Tem muito pessoal bacana aí, trabalhador. Tem uma máquina dentro do estabelecimento aí e está recebendo a visita da polícia. Não pode, tem que ficar de olho aberto. Então, a polícia realizou uma abordagem em um estabelecimento no centro de Teófilo Otoni e algumas máquinas foram apreendidas. Daqui a pouco, o capitão Tales, do 10º Batalhão, é quem vai trazer os detalhes junto ao jornalismo da Rede Imigrantes. Acidente na MGC 418 deixa passageira de motocicleta ferida. Isso aconteceu na noite de ontem, quase no mesmo ponto onde houve aquele trágico acidente há algumas semanas, onde uma jovem morreu, né? A jovem estava acompanhada da irmã, ela estava indo acessar uma comunidade rural e aí teve o envolvimento de um Fiat Uno, de uma carreta, e aquela jovem, naquela oportunidade, acabou morrendo. E ontem teve um acidente quase que no mesmo ponto. Segundo testemunhas, buracos na pista teriam motivado esse acidente. SAMU foi lá, resgatou essa mulher. Graças a Deus não corre risco de morte. Daqui a pouco vamos falar sobre isso aqui no Repórter da 100. Acidente gravíssimo próximo à Ponte de Nanuque, na madrugada do último sábado aqui em Teófilo Otoni. Duas motos bateram violentamente e os dois condutores sofreram ferimentos graves. Inclusive, e eu sempre estou fazendo esse alerta aqui, tem que tomar muito cuidado com esse negócio de rede social, porque muita gente estava falando lá no primeiro momento que houve óbito nesse acidente. E não teve óbito. Não teve óbito. Apesar de que a situação é grave dos dois condutores. Inclusive um vídeo com imagens fortes. Esse vídeo circulou nas redes sociais mostrando uma poça de sangue gigantesca debaixo de um dos condutores. Uma batida, olha para você ver a situação crítica, caótica que a gente vive no trânsito Teófilo Otoni. 1:30 da manhã, em tese, não tem movimento considerável, ou quase nenhum. E aí, duas motos estão batendo uma na outra, rapaz. Eu ainda falava na semana passada sobre isso aqui, sobre o comportamento de motociclistas. Esse caso aí, a gente ainda não tem oficialmente a dinâmica, apesar de que as imagens já estão circulando, né? Mas para a gente que trabalha com jornalismo, a informação oficial tem que passar, tem que ser passada por parte das autoridades competentes, né? Mas deu para ver, a Sargento Nayane, da Polícia Militar Rodoviária, daqui a pouco vai explicar o que pode ter acontecido ali, mas você vê que as motos bateram, ficaram ali uma enroscada na outra e os condutores ficaram em estado grave. E até parece aí, nesse caso, que tem um dos condutores que não tinha carteira de habilitação. Ei, vou te contar, viu? E falando em condutor inabilitado, outro grave acidente aconteceu no entroncamento de acesso a Topázio, a Novo Oriente de Minas, a Pavão, BR-116. Na realidade, não foi no entrocamento especificamente, foi nas proximidades do entrocamento. Esse acidente envolveu uma carreta transportando tomates e um Monza. Esse Monza estava ocupado por três pessoas que teriam participado de uma festividade lá na minha terra natal, Topázio. Eles saíram, acessaram a BR-116 e seguiam em direção ao distrito de Mucuri, quando ali, próximo ao entrocamento, conforme eu mencionei, houve essa colisão. O que pode ter acontecido? A Polícia Rodoviária Federal explicou durante entrevista coletiva na manhã de ontem que havia sinais de embriaguez por parte do condutor do Monza, que inclusive, segundo a polícia, não tinha carteira de habilitação. Duas pessoas que estavam a bordo desse veículo de passeio não resistiram e morreram. Uma delas acabou falecendo no local, o outro foi socorrido com vida, não resistiu às lesões e morreu antes de dar entrada na unidade hospitalar. O condutor do automóvel, que segundo a polícia apresentava sinais de embriaguez e não tinha carteira de habilitação, se encontra sendo assistido em uma unidade hospitalar e o estado de saúde inspira cuidados. Daqui a pouco nós vamos falar sobre isso. Tem também análise do Corpo de Bombeiros, temos aí a sonora com o sargento Dione, da Companhia do Corpo de Bombeiros de Teófilo Otoni, que vai trazer as informações complementares, porque a carreta acabou pegando fogo, gente. Olha só que acidente grave. a princípio teria sido um acidente de proporções graves, infelizmente duas pessoas morreram, um acidente, uma colisão frontal. Daqui a pouquinho nós vamos trazer todos os detalhes, são imagens realmente impressionantes. O Monza ficou completamente destruído, ainda por cima a carreta acabou se incendiando completamente, perda total. Vamos falar de uma tragédia lá na conhecida Cachoeira do Jangadeiro. Uma mulher de 21 anos que estava na região de Catugi visitando parentes, há muito tempo residia fora, acabou morrendo afogada neste local que já foi palco de outras tragédias. Esse local aí, ó, aqui em Choflotone, tem vários locais na região, aqui em Choflotone e na região, que já foram palcos de afogamentos de famílias inteiras até se afogando, alguns perdendo a vida, e mesmo assim, muitos desses locais continuam sendo visitados. Tem que ter muita atenção, gente. Tem que ter muita atenção. Essa Cachoeira do Jangadeiro, já perdi as contas de quantas pessoas nós já anunciamos aqui ao longo dos anos passados, das pessoas que morreram nesse ponto. Tem aquele outro ponto conhecido como Antônio Berilo, entre Topázio e Novo Oriente de Minas, também palco de tragédias, onde já registramos lá até duas, três pessoas mortas de uma única vez, né? Gente tentando salvar a gente e acabando afogando todo mundo. Tem, vocês se recordam, para quem é da década de 80, 90, já ouviram falar na Cachoeira de Tião Dantas? Lá também era perigoso, meu amigo. Lá também parece que nem existe mais, porque depois que teve a construção da barragem, não tem mais essa localidade. Mas também já foi palco de tragédias. Tinha uma outra também muito famosa, que nunca mais ouvi falar, uma tal de Pedreirinha. Pedreirinha, muitas vezes a pessoa ia lá, parece que batia a cabeça em pedra, aquela confusão toda, gente já morreu lá também. Então, esses lugares aí são perigosos. Os próprios moradores alertam, né? Essa questão aí da Cachoeira do Jangadeiro, gente chamou. Eu me lembro, há mais ou menos uns 7, 8 anos, um rapaz que trabalhava numa loja de eletrodomésticos, bem grande no centro da cidade, foi lá se divertir no final de semana, morreu lá, além de outras pessoas. E essa jovem aí, 21 anos apenas, estava visitando a região. Ela é da região, mas morava fora há muito tempo, e aí retornou para poder visitar os familiares e acabou se afogando. Daqui a pouco também tem análise de um morador lá da região, né, que vai falar a respeito da periculosidade desse local. Os moradores das proximidades, inclusive, eles falam que quando eles passam lá, que vê gente de fora, gente que não está acostumada, eles fazem questão de avisar: olha, tome cuidado, tem um poço aí que é muito fundo, tem pedra. É um local perigoso, é muito bonito, né? Paradisíaco, lindo essa cachoeira aí, linda, né? A Cachoeira do Jangadeiro, mas perigosa, traiçoeira, já matou gente. Então tome cuidado, daqui a pouco nós vamos falar sobre isso aqui. Vamos falar também sobre a prisão de um indivíduo perigoso lá em Rubim, daqui a pouco, combativo, tenente Gabriel Pimenta, comandante do Tático Móvel, lá da cidade de Almenara, vai trazer os detalhes a respeito dessa operação que aconteceu no final de semana e terminou com a prisão de um indivíduo que estava dando muito trabalho para a polícia. Estas e outras informações do Repórter da 100. Eu sou Elvis Passos, prazer estar em sua companhia. Boa segunda-feira, uma semana abençoada, repleta de muita paz e muita saúde. Muito obrigado pelo carinho da sua audiência. Vamos começar com Fala Comunidade. Daqui a pouco eu vou registrar o seu recado, vou ler sua mensagem, você que está comigo pelas redes sociais. Bom dia, você que está ouvindo a Rádio Imigrantes, você está sintonizado, está aí no trânsito, vá com cautela, vá com tranquilidade, se programe, preste atenção em tudo e em todos e pare no cruzamento, obedeça a sinalização, porque uma hora dessa, meu amigo, está todo mundo feito louco querendo chegar logo, para deixar a criança na escola, para chegar no serviço, para ir para a consulta médica. É, rapaz, é um Deus nos acuda. Na semana passada nós mostramos aqui a situação do lixo nas imediações do Hospital Regional. O Juliano Esteves fez um vídeo falando: olha, tem que mandar limpar, gente, o governador vai estar aí segunda-feira, não é possível que vai ficar essa sujeira. E aí, de fato, eles mandaram limpar lá e hoje ele retornou trazendo essa notícia. Vamos lá, é o Fala Comunidade.
3: Boa tarde a todos vocês. Saindo aqui agora do Hospital Regional, né, onde a gente está batalhando para que tudo esteja pronto para segunda-feira. Nós cobramos, mas também nós agradecemos. Nesse momento aqui, né, passando pela estrada que dá acesso ao Itaguaçu, bairro Matinho, ao Hospital Regional, quero agradecer ao secretário Tenente Bahia, ao secretário de Agropecuária Assis, ao Zé Maria, ao patrulheiro, né, que já fizeram a parte deles, né, limparam aqui a estrada, limpou a lixaiada que estava aqui, mas gostaria de pedir, né, a colaboração daquelas pessoas sem noção à natureza, que elas não jogassem lixo nesse local. A prefeitura, através do prefeito Marinho, né, fez a parte dela. Agora está na hora da população de Teoflotone fazer. Vamos fiscalizar. Quando vocês estiverem passando por aqui e alguém jogando lixo, não precisa falar nada. Só tira a foto da placa do carro e manda para as autoridades competentes. Parabéns à Prefeitura Municipal de Teoflotone, que fez um trabalho excelente, né, na estrada que dá acesso, melhorando até nas curvas, né, abrindo mais as curvas para que o acesso ficasse melhor. Então, parabéns por esse trabalho. Um abraço, Juliano Esteves.
0: Beleza, Juliano? Juliano tá igual a águia do Tático Móvel, né? De olho em tudo, registrando todas as movimentações, pedindo, cobrando e agradecendo quando existe a necessidade. Obrigado. E você pode fazer como o Juliano, pode mandar o seu vídeo aí, pode fazer a narrativa, pode mandar aqui pro Departamento de Jornalismo da Rádio Imigrantes, 999-78-3308. 999-78-3308. É o WhatsApp, aqui você tem voz e tem vez, e realmente, problema crônico isso aí, no hospital regional, hein? Volta e meia nós estamos falando aqui desse povo porco que joga lixo ali às margens, e tem que começar a registrar mesmo, Juliano. Tem que começar a registrar mesmo para ver se esse povo toma vergonha na cara e começar a divulgar. Tem que ser assim, não tem outro jeito. O pessoal parece que quer desafiar mesmo as autoridades, não está nem aí para nada, o tanto que a gente tem falado, não só a Rede Imigrantes, mas as demais co-irmãs, a respeito desse lixo que está sendo jogado de forma irresponsável, criminosa, nas proximidades do Hospital Regional, e ainda tem gente que insiste. Para ser mais preciso, é naquela via que liga ali o Hospital Regional à região do bairro Itaguaçu. Então tem que começar a registrar, tem que começar a fazer a divulgação, pode mandar aqui para o jornalismo da Rede Imigrantes. Vou fazer questão de divulgar. Tem que mostrar quem são esses porcos criminosos ambientais que continuam jogando lixo lá nas proximidades do Hospital Regional. Daqui a pouquinho nós vamos falar de grave acidente na BR-116. Duas pessoas morreram. A colisão entre um automóvel de passeio e um caminhão transportando tomates. Essa colisão aconteceu próximo dali do entrocamento de acesso ao distrito Topázio, né? Trocamento famoso, que também já aconteceu outros acidentes. A carreta pegou fogo, ficou completamente destruída, e duas pessoas que estavam no automóvel, que bateu de frente com a carreta, morreram. Uma morreu na hora. Segundo a Polícia Rodoviária Federal, essas três pessoas que estavam no Monza, e o Monza corre, viu, meu amigo? Se apertar o pé, esse aí não tem conversa. Ninguém sabe o que aconteceu, né? Mas a polícia diz que o condutor do Monza apresentava sinais de embriaguez. Isso pode ter contribuído? Bom, é a perícia que vai dizer, mas a gente já viu aí outras tragédias calcadas no uso do álcool, né? A gente não sabe, pelo menos eles estavam em uma festa, e aí existem famílias chorando neste momento em virtude do falecimento de duas pessoas. Daqui a pouco nós vamos falar sobre isso aqui no Repórter da 100 e trazer detalhes de outros acidentes que também foram registrados no final de semana. Mas tem mais Fala Comunidade, dessa vez nós vamos para Canaã. Meu amigo Francisco Cui Rodrigues, meu amigo Sargento Aguinaldo já me auxiliaram aqui. Canaã pertence à região de Ataleia. Ô, prefeito de Ataleia, o que o senhor está arrumando aí? Vamos verificar essa questão da ponte, porque não é a primeira vez que eu falo dessa ponte quebrada. O morador, inclusive, relata que tem alguns anos que essa ponte está dessa forma. Parece que o senhor tem aí muitos bons trabalhos prestados à comunidade, mas uma situação como essa aí, crítica dessa forma, ela é emergencial, não pode deixar não, pelo amor de Deus. Inclusive, pessoal aí dessa região que estiver assistindo, se o problema não for resolvido, se alguém não for aí, vamos falar todo dia, vamos mostrar aqui todo dia, até alguém se posicionar e resolver esse problema. É responsabilidade da prefeitura de Ataleia, tá? Então, assim, tem que entender o que está acontecendo e, pelo menos, em respeito à comunidade, o prefeito de Ataleia, mandar alguém lá do Poder Público Municipal para verificar a situação, ver o que está acontecendo, conversar com a comunidade e já buscar uma alternativa, ainda que paliativa, para resolver logo o problema. Não pode ficar desse jeito, porque aqui o chicote estala, ó. Vamos lá, fala a comunidade.
4: Aí, ó, gente, ó, um ponto mais de 4 anos, ó. 2 km que essa menina no queijinho, ó. Menina doente. Aí, nós temos que levar ela no médico. Nós tá vindo de lá, mais de 2 km. Aí, como é que atravessa o ponto aqui? Fica na. Ela tá do lado de lá, ó. Mais de 4 anos essa ponta de jeito. Lá tem mais 2 pessoas deficientes lá do outro lado. Mas eu vim no carrinho. Trazer, ó. Vocês viram a situação.
0: Quanto mais distante a comunidade, mais problemas perduram. E isso é o que a gente apresenta e vê diariamente aqui, principalmente com relação às demandas que chegam aqui ao departamento de jornalismo. Não deveria ser dessa forma, né? Porque quanto mais distante, a gente entende que mais assistência essas pessoas precisam e merecem. Então fica mais uma vez o nosso pedido, nosso alerta à Prefeitura Municipal de Ataleia, para que pelo menos tenha dignidade e respeito com a comunidade e mande alguém lá para verificar. E cadê os vereadores, hein? Da região de Ataleia. Cadê os vereadores? É complicado, viu? Vamos lá, gente, conversar. Porque garanto eu, no período de eleição, vai muita gente lá pedir voto e fazer N promessas. Isso aí é fato, meu amigo, não tem conversa. É assim que funciona. Vamos ver se vocês terão coragem de ir aí, nesse ponto exato, pedir voto nas próximas eleições. Vamos ver, né? Vou te contar um negócio, viu? 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Cadê as imagens que eu te pedi, Davi Joseph? Pode colocar na tela aí, meu querido fiel escudeiro. Olha só, gente, temos as imagens do momento do acidente entre as duas motos. Davi, você conseguiria aumentar um pouco mais? Sei que não estava combinado. Aumentar um pouco mais essa imagem, vai mostrar o momento da batida entre duas motos na madrugada de sábado, lá nas proximidades da Ponte Nanuque. Uma batida feia, gente. Para que vocês tenham ideia, né? 1h30 da madrugada, não tem quase movimento algum, ainda assim, devido ao sistema caótico que nós temos no trânsito teoflotonense, duas motos. Uma moto está batendo na outra. Olha como é que está crítica a situação do trânsito teoflotônico. São imagens de câmera de segurança de um imóvel ali nas proximidades que mostram exatamente o momento da colisão entre as duas motocicletas. Uma batida feia, olha só. Nossa Senhora, meu Deus do céu. É complicado, né? Aí você fica pensando, será que é o destino? Porque se um atrasa ali talvez 10, 15 segundos, não ocorreria aquele acidente. Porque daqui a pouco a sargento Nayane da Polícia Militar Rodoviária vai explicar, uma pessoa daquelas ali estava tentando entrar à esquerda. E aí a outra estava vindo de lá para cá, inclusive, segundo a polícia, onde esse entraria, é proibido entrar da forma que ele estava fazendo. Não poderia acessar daquele lado da via. Daqui a pouquinho nós vamos entender como é que foi esse acidente. Deixa eu mandar um abraço aqui para o nosso amigo Ronaldo Fernandes. Um abraço para você que está aí ouvindo a Rádio Imigrantes, você que está sintonizado na frequência 100,9. E esse povão abençoado está aqui pela internet, canal do YouTube, Maria Angélica, lá em São Gonçalo do Abaeté, Luciene Coelho em Ataleia, o Alisson Alves, Bairro Felicidade, Andréia Souza em Ataleia, meu amigo Dimas Taxista, aproveitar e cumprimentar essa classe bacana, esse povo abençoado do transporte, mototáxi, aplicativo, táxi. Alô, Wilden Taxista, alô, Marcílio Mototáxi, bom dia. Alô, meu amigo Ulisses Guimarães, grande Ulição. Está aqui o Edson Fernandes, Kleber Filho, o João Francisco, da JF Eletricista, bom dia. Senildo Pinheiro, Roberto Rocha, Marcílio Rodrigues, está lá em Guriri. Alô, Juliano Clia, policial penal, aquele abraço, falou, as férias estão acabando, está na hora de voltar a trabalhar, né, filho? Meu amigo Sargento Sidônio Sena, bom dia, Gil do Queijo. Tem aqui também o Sidney Sena, Geraldo dos Anjos, meu amigo Juliano, cinegrafista, Almerinda Jordão, lá na Lajinha, Ulisses Prat, Simval Guzmão, em Ouro Verde, Minas, Hermes Nego de Oi, aproveitar e cumprimentar esse povão abençoado da limpeza pública, pessoal da Secretaria de Serviços Urbanos, pessoal da Capina, bom dia. Serviço ficou um luxo lá no bairro de Fátima, viu? Maria Rita Duran. Tem aqui o Heraldo. Heraldo, bom dia. Antônio Neiva, grande Tunico, tá sumido, camarada. Silvana Gomes, o José Negreiros lá em Arapongas, o Marcelo Ursini. Tem aqui a Maria Gilza também acompanhando. O Elbert Alves, direto de Catugi, bom dia. Obrigado pelo carinho. Nosso amigo Sargento Rafael Nascimento da Polícia Militar de Meio Ambiente, a dona Neide Santos, o Isaac Prates, bom dia. O Gustavo Coutinho, aquele abraço, está lá na Creche Tesouro Infantil em Topázio, minha terra natal. Um abraço para toda a equipe da Creche Tesouro Infantil, para minha terra natal, Topázio. Um abraço. Olha, falando em Topázio, vamos para o acidente lá do entrocamento Topázio, da Vigioso. Gente, que acidente terrível, né? Que acidente feio. Trata-se de uma colisão entre dois veículos. E olha, ao longo da história, vários acidentes dessa natureza aconteceram. Pessoas que saíram de festividades, pegaram a estrada BR-116, extremamente perigosa, e perderam a vida em colisões semelhantes a essa. Que foi o que aconteceu na madrugada deste domingo, próximo ao entrocamento de Topaz. Três pessoas a bordo de um veículo Monza saíram, segundo a polícia, de uma festividade lá na região de Topázio, acessaram a BR-116 e logo em seguida bateram violentamente com esse Monza numa carreta que estava transportando tomates. Foi uma batida muito forte, o carro ficou completamente destruído. Infelizmente, duas das três pessoas que ocupavam esse automóvel não resistiram às lesões e morreram. Uma delas, inclusive, morreu na hora. O outro chegou a ser socorrido, mas não resistiu às lesões e morreu a caminho do hospital. O terceiro, que seria o condutor do veículo Monza, ele sofreu ferimentos e seu estado inspira cuidados. A polícia informa que ele, inclusive, apresentava sinais de embriaguez e que era inabilitado. Que tristeza, né? A carreta, inclusive, pegou fogo e ficou completamente destruída. Toda queimada, o carro ficou todo destruído. No primeiro momento, quem olha de frente não tem nem como reconhecer de qual modelo se trata. E foi uma batida muito forte. Perigo, gente. Perigo. Essa questão do álcool, se de fato for comprovado que o motorista ingeriu bebida alcoólica e que isso pode ter interferido diretamente no acidente. Isso tem matado pessoas, tem destruído sonhos, interrompido, né, desejos, metas. com acidentes trágicos como esse que aconteceu próximo ao entrocamento de Topazio. Nós trouxemos as informações, na oportunidade também conversamos com o inspetor Denner, da Polícia Rodoviária Federal de Teófilo Otoni, no rastro da notícia.
5: O Corpo de Bombeiros Militar de Minas Gerais, na madrugada do dia 17/5/2026, atendeu uma ocorrência de colisão envolvendo um caminhão e um automóvel de passeio na BR-116, nas proximidades de Teófilo Otoni, no local conhecido como entroncamento de Topazio. O automóvel era ocupado por 3 vítimas, sendo que uma estava em óbito, uma em estado grave e uma estava fora do veículo.
0: Ô Davi Joseph, volta pra mim aí, porque essa aí é a análise do Corpo de Bombeiros. Tem uma matéria antes dessa aí, peço desculpas ao pessoal, é a matéria número 6, que é quando de fato nós trouxemos as informações iniciais, tá? É porque são duas matérias semelhantes, acontece, gente. Então, nós trouxemos as informações iniciais com o policial rodoviário Denner, e daqui a pouco nós vamos ouvir essa que a gente estava começando a ouvir, que é com o sargento Dione, do Corpo de Bombeiros. Mas a gente vai ver agora, vai ouvir para você que está aí na rádio, as informações iniciais e também a participação da Polícia Rodoviária Federal, que atendeu a ocorrência e traz os detalhes a respeito dessa batida. O acidente aconteceu no final de semana, envolveu 2 veículos, um Monza e um caminhão que estava transportando tomates. As informações preliminares dão conta de que o Monza estaria ocupado por 3 pessoas. 2 delas, infelizmente, morreram nessa colisão. Esse Monza teria saído da MGC 409, a conhecida estrada de Topazio, e acessado a BR-116, indo em direção ao distrito de Mucuri. Pouco tempo depois, se envolveu nesta colisão. As causas do acidente ainda estão sendo apuradas, o caminhão acabou se incendiando e o veículo de passeio ficou completamente destruído. Morreram neste acidente o Fernando Laurindo Cordeiro, 38 anos, e o José Barbosa Pereira, de 52 anos. A terceira pessoa que estava a bordo desse veículo sofreu ferimentos graves e se encontra sendo assistida em uma unidade hospitalar de Teófilo Otoni. O inspetor Denner, da Delegacia 411 da PRF, é quem trouxe informações oficiais e complementares a respeito desse registro.
6: A equipe PRF ela foi informada de um sinistro por volta de 00:40 do dia de hoje, né, na madrugada de ontem para hoje. A princípio envolveu um veículo de carga, estava transportando tomates e um veículo de passeio, um Monza. A dinâmica ela vai ser levantada, né, pelas equipes, vai ser feito o laudo pericial, inclusive já adiantando que houveram vítimas, que houve vítimas fatais, né, vítimas mortas. Então a Polícia Civil também, por meio da perícia, compareceu ao local. Então vai ser levantado essa questão da dinâmica, mas segundo o condutor do caminhão, o veículo Monza, ele invadiu a faixa sentido contrário, onde houve a colisão frontal. Foi um sinistro gravíssimo, né? Geralmente a colisão frontal, raras vezes ela não traz imagens fortes, porque são veículos que estão transitando em sentidos opostos, então é uma dissipação de energia imediata, então realmente o veículo que estava carregando tomate, o caminhão, ele veio a tombar, espalhou pela pista, teve incêndio e tudo mais, então uma cena muito, muito complicada de se ver. A princípio era um veículo Monza, né, ele ficou bastante destruído, mas era um veículo Monza e nele estavam 3 pessoas. No veículo Monza, 2 pessoas vieram a óbito, uma já estava em óbito no local, foi constatado no local, o outro foi conduzido para o hospital, mas também estava morto já também quando chegou ao hospital. O condutor está em estado grave também na unidade hospitalar. Os colegas estavam em atendimento, né? O condutor ele estava gravemente ferido, já tinha 2 vítimas lá que já estavam em óbito. Então os colegas não conseguiram conversar com o condutor nem com as vítimas que já estavam em óbito. Então outras pessoas compareceram ao local e relataram que ele estava vindo de uma festa e dessa festa várias pessoas estavam consumindo bebida alcoólica e por isso vários saíram de lá embriagados. O condutor do caminhão foi feito o teste do etilômetro e indicou negativo, ele não estava sob efeito de álcool. O condutor do automóvel, ele estava, né, com sinais de embriaguez, mas os colegas não puderam fazer o etilômetro nele local. Mas o médico que fez o atendimento dele, a princípio, numa conversa, já tinha passado informação que ele também estava com sinais de embriaguez. Então, somado o fato das pessoas terem relatado que ele estava vindo de uma festa, né, no distrito de Topázio, e também o relato dos colegas, tudo indica que ele estava sob efeito de álcool, sim. Ele era inabilitado também, isso é outro fator, né, que é importante salientar que dirigir inabilitado, gerando perigo de dano, por si só já é crime, e esse crime é agravado pelo consumo de álcool. Tem circulado imagens, né, nas redes sociais de outros veículos, inclusive os colegas estavam em atendimento a esse sinistro de trânsito, quando aparentemente outros veículos estavam circulando pela BR-116 e de forma totalmente imprudente, fazendo zigue-zague, e a equipe muitas vezes fazendo aquele primeiro atendimento em outro sinistro. Então, o que a gente quer reforçar é o seguinte: a gente sabe que essa época de festa, a gente está, né, caminhando pro maio de festas juninas, né? Início das festas juninas aí, maio, junho. E a gente pede que as pessoas tenham essa consciência de que beber e dirigir são duas coisas que não combinam, né? O beber, ele faz parte da cultura do brasileiro e não tem nenhum problema, não é ilícito fazer isso. Mas quando você soma o beber com a direção, com pegar a direção, aí a gente acaba tendo um problema. Então, os colegas estavam em entendimento a esse início gravíssimo, como você bem ressaltou, né, imagens fortes, e a gente recebeu também depois informações de que haviam outros veículos também transitando de forma imprudente no trânsito. Os colegas, a princípio, eles constataram já de cara dois crimes, né? A gente tem o crime da embriaguez ao volante, né? Na verdade, três, né? Tem o crime também de estar dirigindo inabilitado, gerando perigo de dano, e também tem o crime do homicídio culposo, né, na direção de veículo automotor. Então, isso tudo vai ser repassado, essas informações vão ser repassadas para a Polícia Civil e eles vão fazer os procedimentos cabíveis em relação ao fato.
0: Pois é, duas pessoas acabaram morrendo, como disse o inspetor Dene da Polícia Rodoviária Federal, havia sinais claros, visíveis de embriaguez por parte do condutor do automóvel, que, segundo consta, teria provocado esse acidente. Duas pessoas que estavam neste automóvel, duas das três, morreram. Eles teriam saído de uma festividade na região de Topázio. Para quem está vendo as imagens, pode ver que o carro ficou completamente destruído, e a carreta, né, mais ainda, porque o carro não pegou fogo, mas a carreta completamente incendiada. O condutor da carreta, a princípio, não sofreu ferimentos, mas o veículo ficou completamente destruído. Realmente, pegando gancho aqui, endossando as palavras do policial rodoviário federal, álcool e direção não combinam. Nós já tivemos outros casos semelhantes a esse, pessoas que saem de festividades, principalmente nessa região de Topázio, que pegam a estrada também durante a madrugada, né, e acabam cometendo esse tipo de situação. E quantas famílias chorando, quantas pessoas tristes pela partida, né, desses entes aí que morreram tragicamente após essa colisão. A gente sempre faz questão. E outro detalhe, o policial até citou ali, nós tivemos muitos vídeos que circularam na internet de veículos zigue-zagueando, principalmente na conhecida estrada de Poté. Sabemos que tivemos um evento muito grande lá, Expo Agro em Poté, e um carro fazendo zigue-zague já chegando aqui em Teoflotone, na MG-217, e milagrosamente essa pessoa não se envolveu em acidente, mas colocou não só a vida dele e das demais pessoas que eventualmente estavam dentro do carro em risco, mas também de outras pessoas que nada tinham a ver com a situação. Já vou trazer aqui as palavras do sargento Dione do Corpo de Bombeiros, que vai trazer os detalhes complementares sobre o atendimento, porque, conforme nós dissemos, né, tinha vítima ali que precisou ser socorrida, e teve também um incêndio na carreta que precisou ser controlado, precisou ser apagado. Vamos ver nossa segunda série de recadinhos, por gentileza aí, Davi Joseph, coloca na tela, por favor. 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Tá certo, olha, agora eu vou falar da Zema, né, Davi Joseph? 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Cumprimentar aqui o Celso Costa em Novo Cruzeiro, Zildo Duarte Verdeiros, a Zilda está lá em Novo Oriente de Minas, região de Novo Oriente, Maria Aparecida, Yara Botelho, bom dia para vocês aí, obrigado pelo carinho da audiência, bom dia para quem está pelo Instagram, quem está pela Rádio Imigrantes, canal do YouTube, forte abraço. Vamos ver aí o sargento Dione do Corpo de Bombeiros, ele vai trazer informações complementares. Antes disso, Davi, deixa eu só falar do caso de afogamento, rapidamente, não vou chamar a matéria não, mas pode colocar as imagens, vamos falar daqui a pouquinho. De uma jovem de 21 anos, nova, né? Que tristeza. Morreu afogada lá na conhecida Cachoeira do Jangadeiro. Olha, gente, esse local é muito perigoso, é um local muito lindo, é um ponto turístico. Eu sei que muita gente vai, eu sei que muita gente já foi e nunca sofreu nada, mas há risco, sim, e as pessoas devem ficar atentas. Inclusive, ontem estava ouvindo um diálogo entre moradores das proximidades aí da Cachoeira do Jangadeiro, ele falando que ele se sente na obrigação, no dever de toda vez que ele vê lá pessoas de fora, turistas, principalmente que não têm o costume de acessar ali a tão famosa e também perigosa, traiçoeira Cachoeira do Jangadeiro, de avisar, tomem cuidado, sejam bem-vindos, mas tomem cuidado, esse lugar já levou pessoas, já matou gente, já interrompeu sonhos, sonhos precoces, vidas precoces, como dessa jovem aí, que é daquela região, estava há muitos anos fora, veio a passeio e infelizmente perdeu a vida após morrer afogada nessa cachoeira. Perigosa, como lá a região de Antônio Berilo, como era a cachoeira do Tião Dantas, como era a região da Pedreirinha. Então esses locais são locais que tragédias já foram registradas, famílias já foram, né, tão prejudicadas e deixaram marcas que não podem ser apagadas. Eu me recordo até uma situação lá do Rio Mucuri, Antônio Berilo, que já tivemos registro lá de 2, 3 pessoas morrerem ao mesmo tempo, afogadas, uma tentando salvar a outra. Então a gente aproveita aqui, trazendo essa informação tão triste, para chamar a atenção. Cuidado nessa cachoeira do Jangadeiro. Daqui a pouco nós vamos falar mais sobre isso aqui. Vamos ver o sargento Dione do Corpo de Bombeiros, que também atendeu essa ocorrência do acidente com 2 pessoas mortas ali próximo ao entrocamento de Topázio. No rastro da informação, traz para mim.
5: O Corpo de Bombeiros Militar de Minas Gerais, na madrugada do dia 17/5/2026, atendeu uma ocorrência de colisão envolvendo um caminhão e um automóvel de passeio na BR-116, nas proximidades de Teoflotone, no local conhecido como entroncamento de Topázio. O automóvel era ocupado por 3 vítimas, sendo que uma estava em óbito, uma em estado grave e uma estava fora do veículo. Após realizar o salvamento da vítima, que estado grave do veículo, foi repassada para a equipe da USA do SAMU. A outra vítima que estava fora também foi atendida pela equipe do SAMU. A vítima em óbito, após liberação da perícia da Polícia Civil, foi conduzida pela funerária Teoflotone até o IML. Após concluídas as ações de salvamento, foi dado início ao combate incêndio no caminhão que estava se incendiando. Houve perda total da carga e do veículo, porém o motorista não se feriu. A PRF esteve presente no local, atuou controlando o trânsito e a segurança da ocorrência. O Corpo de Bombeiros reforça a importância da prudência e da atenção redobrada nas rodovias, especialmente em trechos com grandes circulações de veículos de carga.
0: Obrigado ao Sargento Dione do Corpo de Bombeiros, está aí, né? Atenção, atenção, você que está circulando pelas rodovias que cortam a nossa região. Final de semana trágico, final de semana de muitos acidentes, não só nas rodovias, mas também no perímetro urbano. Daqui a pouco nós vamos falar de uma batida violenta entre duas motos, batida que ocorreu durante a madrugada do último sábado, ali nas proximidades da ponte Tinanuque, gente. Foi uma batida muito feia. O primeiro vídeo que circulou pelas redes sociais, um vídeo muito pesado, diga-se de passagem, mostrando uma poça de sangue de todo tamanho. O povo não tem pudor também não, né? O povo não tem pudor. Vai chegando, vai filmando, vai jogando na rede social de qualquer forma. Olha como que as motos ficaram, para quem está acompanhando a TV Imigrantes e acompanhando as redes sociais. As motos todas amassadas, bem quebradas mesmo devido à colisão que aconteceu durante a madrugada. Os dois condutores em estado gravíssimo. Daqui a pouco, inclusive, nós vamos mostrar aqui as imagens do momento da colisão, as imagens flagradas por um circuito de câmera de segurança. Olha só, para quem está assistindo aí, batida frontal praticamente. 1h30 da madrugada, ainda assim, com pouquíssimo movimento, quase nenhum, uma moto está batendo na outra. Só para que vocês tenham ideia da complexidade do trânsito teoflotônico. É só Deus na causa, meu amigo. Daqui a pouco nós vamos falar desse caso e vamos falar também da tragédia na Cachoeira do Jangadeiro, onde uma jovem de 21 anos morreu afogada neste final de semana. Corpo de Bombeiros Teoflotone foi acionado para a localização do corpo. Essas e outras notícias já já, depois do nosso intervalo. Não saia daí.
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8: Muito bem, já estamos de volta aqui com o repórter da Senha, as primeiras e principais informações do seu dia. Eu sou Elvis Passos, prazer em estar em sua companhia. O fato acontece aqui, você fica sabendo primeiro de segunda a sexta a partir das 6h30 da manhã. Obrigado você que está sintonizado na 100,9 FM e você que está conosco através das redes sociais, transmissão simultânea, canal do YouTube, Rede Imigrantes de Comunicação, Facebook da TV Imigrantes e o nosso também, né, o nosso Instagram, @ Rede Imigrantes. Um forte abraço onde quer que você esteja, que Deus te abençoe poderosamente. Cumprimentando a Amélia Nogueira, cumprimentando aqui o Serafim Souto, lá em Setubinha, também acompanhando a nossa transmissão. A Camila também está acompanhando aqui. Muito obrigado, viu, gente? Todos vocês. WhatsApp 999-783308. Muito obrigado a todo mundo que, de alguma forma, está conosco nessa manhã de segunda-feira. Segunda-feira que promete, semana extremamente movimentada. Tem aqui a Adriana Lisboa no Lufa, Carlos Nelson, Marli dos Santos, Terezinha Pinheiro. O governador do estado, Matheus Simões, chega hoje em Teoflotone. Ele começa a cumprir a agenda a partir das 13h30 no Hospital Regional. Hoje, o hospital definitivamente abre as portas. É um projeto que começou lá atrás com o deputado Neilando Pimenta, que chegou, fez a promessa, doou o terreno, montou o projeto e, enfim, o hospital começa hoje o atendimento. Muita gente já foi contratada, muita gente vai ser contratada. Temos que deixar bem claro que absolutamente o hospital não começa a funcionar com a sua capacidade, com a sua totalidade, apenas uma pequena porcentagem, e isso vai acontecer de forma gradativa. E a gente vai acompanhar tudo isso de perto. Fique ligado no nosso Instagram, @RedeMigrantes, combinado? Olha, vamos falar desse acidente na Ponte Nanuque. Duas motos bateram violentamente de frente na madrugada do último sábado e os dois condutores ficaram gravemente feridos. Um deles, segundo a polícia, não possuía carteira de habilitação. A sargento Nayane, da Polícia Militar Rodoviária, é quem traz a atualização dessa ocorrência no Rastro da Notícia, o jornalismo da Rede Imigrantes.
9: Esse acidente aconteceu na madrugada deste sábado e realmente as imagens são impressionantes. Testemunhas teriam informado no primeiro momento que tratava...
8: atualização dessa ocorrência no Rastro da Notícia, o jornalismo da Rede Imigrantes.
9: Esse acidente aconteceu na madrugada deste sábado e realmente as imagens são impressionantes.

0: Tony, rapidamente, devido à gravidade da situação, as equipes de resgate foram acionadas, também equipes da Polícia Militar, principalmente Polícia Militar Rodoviária, que é a responsável pelos registros na rodovia que corta a região de Teoflotone, que é a MGC-418. E este é o perímetro urbano da citada rodovia. A princípio, ainda não temos informações oficiais a respeito da dinâmica. O que teria acontecido e que motivou esse grave acidente? E a importância do jornalismo sério, com informações concretas e contundentes acerca do que aconteceu, porque quando essas imagens começaram a circular pelas redes sociais, muitas pessoas especularam uma possível morte, mas não houve óbito, pelo menos até o fechamento dessa edição, e graças a Deus por isso, não houve nenhum registro de morte, mas as lesões foram graves por parte das pessoas que estiveram envolvidas nessa colisão entre as duas motocicletas. Nós vamos ouvir agora a Sargento Nayane, da Polícia Militar Rodoviária de Teoflotone, que esteve no local, atendeu a ocorrência e trouxe as informações oficiais e complementares acerca deste fato.
1: Bom dia, Elvis. Bom dia, ouvintes da Rádio TV Imigrantes. Na madrugada deste sábado, por volta de 1h30, a equipe do policiamento rodoviário foi acionada pelo Copom para atendimento de um sinistro com vítima envolvendo duas motocicletas. O sinistro ocorreu no perímetro urbano da MGC-418, no KM-175, próximo à conhecida Ponte de Nanuque. No local, a equipe deparou com duas motocicletas caídas ao solo, bem como seus condutores, que apresentavam confusões mentais, né, em virtude do sinistro, e algumas lesões na face. Compareceu no local também a equipe do SAMU, que prestou socorro às vítimas, encaminhando para unidade de pronto atendimento do município de Teoflotone. Considerando a gravidade do sinistro, os condutores no local não tiveram condições de dar informações quanto à dinâmica do sinistro. Contudo, posteriormente, moradores das proximidades, que possuem em seu imóvel uma câmera de segurança, nos forneceu imagens que permitiu verificar a dinâmica do sinistro, onde o veículo CG, que seguia no sentido crescente da via, foi colidido transversalmente pela motocicleta Twister, que seguia no sentido oposto, mas que ao realizar uma conversão à esquerda, em local proibido, né, vez que a rua que ele acessaria tem sentido proibido, colidiu transversalmente na motocicleta CG, dando assim a causa ao sinistro. Após verificação, foi constatado pela equipe que um dos veículos estava devidamente licenciado para o exercício 2025 e o outro não. Contudo, considerando que os veículos não tinham condições de circular e não foi apresentado condutor para ficar sobre encarregado da guarda do veículo que estava em situação regular, os veículos foram removidos ao pátio conveniado.
0: Tá certo. Muito obrigado ao Sargento Nayane pelas informações. Vamos colocar agora para quem está assistindo as imagens do momento da colisão. Imagens de um circuito de câmera de segurança que mostram a violenta batida entre as duas motocicletas. Já tivemos outros casos semelhantes de bicicleta batendo com motocicleta. Olha só, gente. E os dois também não estavam tão devagar, não, né? E aí você fica pensando, de madrugada, quase nenhum movimento, uma moto batendo na outra em sentido contrário. Porque já aconteceu também das duas estarem seguindo na mesma direção e aí se enroscar um no outro ali e acabar acontecendo o acidente. Mas nesse caso, não. Duas motos em sentido contrário. E aí bateu violentamente, apesar do avançar das horas. Muitas pessoas ouviram, né, eu creio, o barulho e foram ali prestar socorro. Tem umas imagens que mostram lá as pessoas ao redor, gente filmando com aquela poçona de sangue, né? E para completar, um dos condutores não tem a carteira de habilitação. Realmente foi uma batida muito forte

0: A informação que a gente tem até o momento é que essas pessoas sofreram lesões graves e ainda se encontram sendo assistidas em uma unidade hospitalar de Teófilo Otoni. Então você percebe ali que a moto que sai da direita para a esquerda do vídeo, ela vai levemente acessando o meio da pista, segundo a polícia, para poder convergir à esquerda num local que inclusive era proibido virar. Não poderia acessar por aquela parte. Foi quando houve a batida violenta com a outra moto que seguia no sentido contrário. E é realmente perigoso. Se houvesse ali outras pessoas, né, sendo transportadas, ou gente, se tivesse gente na garupa, com certeza as pessoas também ficariam bem feridas devido à colisão. Vamos trazer nossa terceira série de recadinhos. Meu amigo Davi Joseph, coloca na tela, por favor. 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Vamos falar desse caso, que a jovem perdeu a vida lá na conhecida Cachoeira do Jangadeiro, que já foi palco de outras tragédias. Pessoas já morreram ao longo de tantos anos. Local paradisíaco. Uma imagem muito linda. Muitas fotos já vi por aí nas redes sociais. Realmente é um cenário ali de novela. Mas é perigoso. Essa cachoeira é traiçoeira. E mais uma pessoa perdeu a vida nesse local. Uma jovem de apenas 21 anos. Ela era lá daquela região de Catugi, mas segundo informações, há muito tempo estava residindo fora. E é um local, né, que aparentemente inofensivo. Dá até a impressão que é raso, que está tudo tranquilo. Mas falam que há um poço muito grande lá e que esse poço é onde mora o perigo. É onde as pessoas têm morrido. Tem sido feito alerta por parte de pessoas que moram nas proximidades. Parece que até o proprietário lá da terra, onde fica essa cachoeira, tem alertado. E ontem, por exemplo, ouvi um moço falando, sempre que passa lá, que vê pessoas de fora, ele faz questão de ir lá, olha, sejam bem-vindos, mas aqui é perigoso, tome cuidado. Não vá fazer sua mãe chorar, não vai deixar tristeza para quem fica aqui, tome cuidado, vigia. Né? Então, assim, a gente aproveita essa oportunidade, né, ao apresentar algo assim tão triste, para chamar atenção. Eu sei que as pessoas querem se divertir, eu sei que as pessoas acham um local muito bonito, mas tenha muito cuidado, tenha muita cautela nesse ponto aí. Essa Cachoeira do Jangadeiro, lá naquela comunidade conhecida como Antônio Berilo, são locais, né, que as pessoas vão se divertir. Muitas vezes ali, maioria esmagadora, as pessoas têm ali, claro, seu momento de lazer, mas tem que observar, tem que tomar cuidado, tem que avaliar os riscos numa situação como essa. E a jovem, 21 anos, acredito eu, cheia de sonhos pela frente, teve a vida interrompida de forma trágica nesse final de semana. Ela que veio a passeio na nossa região e vai voltar no caixão, apesar de ser aqui da região. A informação que eu tive é que ela vai ser sepultada na cidade que estava morando já há muito tempo. Veja detalhes.
1: Esse fato lamentável ocorreu no final de semana na conhecida Cachoeira do Jangadeiro, e leva esse nome pelas proximidades do poço que tem o mesmo nome e fica, claro, bem próximo ao município de Catugi, área inclusive pertencente ao município de Catugi. Uma jovem de apenas 21 anos perdeu a vida nesse local, que inclusive já foi palco de outras tragédias. Trata-se da Luciara Aparecida de Souza Nunes, ela que, segundo consta, seria dessa região, mas há algum tempo está residindo fora. E estaria na região justamente para poder visitar amigos e familiares quando foi vítima dessa tragédia. São informações preliminares de que ela estaria na companhia de outras pessoas quando, de repente, acabou se afogando. O corpo foi encontrado ainda no dia do afogamento. Diga-se de passagem, em outras situações até houve demora na localização de pessoas que infelizmente também perderam a vida neste local, que é um ponto de referência para pessoas que querem se refrescar, querem se divertir, mas trata-se de um ponto bastante perigoso, principalmente, como dissemos, pelo fato de várias pessoas já terem morrido afogadas e até pessoas que se afogaram, mas conseguiram se salvar. O Corpo de Bombeiros Militar de Teoflotone foi acionado, a Polícia Militar de Catuji também foi acionada e algum tempo depois do registro de afogamento, o corpo de Luciara foi localizado pelos militares do Corpo de Bombeiros e foi encaminhado para o Instituto Médico Legal de Teoflotone. O Corpo de Bombeiros, inclusive, alerta porque esse ponto já foi realmente palco de muitas tragédias. Ao longo dos anos, muitas pessoas perderam a vida. Não dá nem para enumerar aqui a quantidade de pessoas que, infelizmente, faleceram na conhecida Cachoeira do Jangadeiro. E por isso fica sempre o alerta. Os próprios moradores das imediações, eles falam, né, nos grupos de WhatsApp, que quando observam pessoas de fora, principalmente, chegam lá e realizam a informação de que trata-se de um local perigoso e de que os banhistas devem ter atenção com esse ponto. O sargento Matheus, da Companhia do Corpo de Bombeiros de Teoflotone, que esteve no local, atendeu a ocorrência, é quem vai trazer as informações complementares e oficiais a respeito deste fatídico caso.
2: Sou o sargento Matheus, do Corpo de Bombeiros Militar de Minas Gerais. Na tarde desse sábado, dia 16 de maio de 2026, fomos acionados para uma ocorrência de afogamento na Cachoeira do Jangadeiro, próximo ao município de Catuji. Segundo informações, uma família da cidade de Itatiaiaçu estava no local para lazer quando a criança começou a se afogar. Na tentativa de salvamento, a irmã mais velha entrou na água para tentar salvar a irmã mais nova, porém acabou submergindo e se afogando. Conforme relatos familiares, ambas não sabiam nadar. A criança conseguiu se retirar da água pelos familiares. As equipes do Corpo de Bombeiros deslocaram rapidamente para a cachoeira e, utilizando técnicas de mergulho e busca subaquáticas, localizaram a vítima, uma jovem de apenas 21 anos. Infelizmente, traz uma ocorrência muito triste que envolveu uma tentativa de salvamento entre irmãs durante um momento de lazer em família. A ocorrência contou com o apoio da Polícia Militar e da Polícia Civil, sendo o corpo encaminhado ao ML de Teoflotone. O Corpo de Bombeiros reforça o alerta para os riscos em rios e cachoeiras, especialmente em locais sem guarda-vidas, sem conhecimento das condições da água e sem habilidade de natação.
0: Olha que tragédia familiar, né, gente? Essa moça que morreu viu a irmãzinha, uma criancinha, já é um perigo, já é outra situação, questão de criança em locais como esse. A criança não sabia nadar, ela naquele desespero, no instinto familiar, foi lá tentar salvar a criança e acabou se afogando. E assim já aconteceu várias vezes, a pessoa ir tentar salvar a outra. Como eu disse, eu me recordo de uma situação, 3 pessoas morreram ao mesmo tempo lá naquela comunidade do Antônio Berilo, justamente com uma situação semelhante a essa, um tentando salvar o outro. E aí afundou os 3 de uma vez. Então, isso é muito perigoso. A criança foi resgatada, como disse ali o sargento Matheus, do Corpo de Bombeiros. Obrigado aí pelas informações. Mas a tragédia poderia ter sido ainda pior. E como é que fica a família, né? Vem a família inteira da cidade para se divertir, de outra cidade. Eles têm origens, laços com o município de Catuji. E aí, uma tragédia como essa, sem precedentes. Sem precedentes. É algo muito triste. A irmã morreu, inclusive, como heroína. Porque até o último momento tentou salvar a outra irmã menor, a criança, não conseguiu, possivelmente no momento daquele desespero todo lá, alguém foi lá e conseguiu retirar a criança, mas não teve tempo hábil e mecanismos necessários para salvar a irmã mais velha, a moça de 21 anos, que infelizmente morreu na Cachoeira do Jangadeiro. Então, até aproveitar também aí as palavras do Sargento Matheus, essa questão de criança em um local como esse, isso é muito perigoso, gente. A água é muito traiçoeira, principalmente pontos onde pessoas já perderam a vida. Então, assim, observe bem, ninguém está falando que as pessoas não podem se divertir, até porque muitas e muitas pessoas visitam esse lugar, visitam lá o Antônio Berilo, e nada acontece. Mas tem que ter cautela, tem que prestar atenção, tem que fazer sua oração. E, meu amigo, minha amiga, se você não sabe nadar, tome muito cuidado. Se possível, não entre, né? Aí a pessoa pode até falar, Elcio, como é que eu vou num lugar desse e não vou entrar? Bom, aí você assume o risco. Se você entrar sem saber nadar, você assume o risco. Tomara a Deus e que o Senhor te proteja e que não aconteça nada. Mas se acontecer, você já foi sabendo também. E ninguém vai no lugar se divertir também para morrer, convenhamos. Mas não custa prestar atenção e ter os devidos cuidados. Principalmente quando o local já é famoso, já há uma reincidência e quantas pessoas perderam a vida nessa conhecida, temida e traiçoeira Cachoeira do Jangadeiro. Vamos ouvir um áudio agora de um morador lá da região falando, inclusive, sobre esses cuidados que as pessoas devem tomar, sobre o perigo desse local e que muitas vezes justamente quem é de fora acaba tendo problemas por desconhecer esses perigos. E é verdade, você não vê falando que gente lá de Catuji pode ter acontecido, mas quase sempre são pessoas de fora. Você não vê pessoas lá de Catuji tendo problemas nessa cachoeira, porque eles conhecem os riscos. Vamos ouvir aí o morador falando.
3: Hugo, a quantidade de gente já morreu ali, rapaz. Eu lembro do Ednego, filho de Zila, de Tuxa, que trabalhava na CEMIG, menino novo, começando a trabalhar, tinha 19 anos, me parece. Perdeu a vida ali, desceu ali, foi encontrado lá embaixo. E eu lembro Zé Roberto tirando um casal lá do Cal de Cana, Antaflotone, tem um lugar lá perto do antigo palácio, que era o Cal de Cana. Um casal veio num domingo, rapaz, e aí afundou Zé Roberto, nada Zé Roberto, esposa de Marli, desceu lá e tirou os dois. Os bombeiros não tiveram coragem de entrar, ele entrou e tirou as duas pessoas. Foi lá, puxou um, depois voltou e puxou outro. Ele falou, porque lá o poço, ele não desce reto, ele desce diagonal. E as pessoas que pulam, quando volta, bate a cabeça dentro e não consegue sair, não consegue achar a luz, porque lá dentro ele é grande. Em cima a boca é pequena, mas lá dentro ele é muito fundo, ele é aberto. E as pessoas não conseguem sair de lá, quem fica lá dentro. Então, esse é um dos lugares muito perigosos que tem lá, né? É um das armadilhas. Tem outros locais lá, mas esse, debaixo da cachoeira, que parece ser inofensivo, é uma armadilha que tem lá. E não tem placa avisando, não tinha pelo menos, né, placa avisando nem nada. E as pessoas muitas vezes, quem é de Catuji sabe que já morreu muita gente, não vai lá. Mas quem não é da região fica, acha linda a cachoeira e resolve tomar banho lá. Ou até escorrega, vai andar na cachoeira, escorrega e cai dentro do poço. E aí, se apavorar, já era. Infelizmente é isso. Lá tem que ser tomada uma providência urgente. É igual a falou aí que o dono já tirou da área para não ter problema. É porque ela é muito perigoso. Lá precisa o poder público colocar placas ou fechar, até mesmo fechar. Ela é muito perigoso. Bonito, lugar lindo, mas muito perigoso. A tristeza, né? Que a pessoa vem visitar os parentes, né? Vai embora, aí volta para visitar os parentes, vem na felicidade. E acaba acontecendo isso. Imagina isso. A família fica destruída lá onde a pessoa morava e fica os parentes aqui, né? É triste demais, é dolorido demais. Eu imagino o sofrimento da família, que Deus console a todos, né? Só Deus mesmo nesse momento para acalmar o coração das pessoas, que não é fácil, não.
0: Tá certo, que Jesus possa confortar essa família lutada, né? Muito triste uma situação como essa, mas que sirva de exemplo, que as pessoas tomem cuidado com relação a essa cachoeira do Jangadeiro. Olha, daqui a pouquinho eu já vou passar, hoje eu vou precisar sair mais cedo para fazer um exame médico e agradecer meu amigo Rony Martins, que compadecente com a situação, entendeu? E eu vou entregar mais cedo o programa Resenha, né? Para os nossos amigos João Teixeira e Rony Martins. Nós temos compromisso de uma consulta daqui a pouco, né? E já eles vão, né? Assumir aqui a responsabilidade de começar um pouquinho mais cedo. Já tô até vendo o sorrisinho lá, maroto. Sorriso maroto do garoto.
4: Uma consulta. Aí, exame de fezes, é?
0: Rapaz. Você é uma panda. Tem uma trilha pra fazer.
4: Pois é, cara. Eu tô sentindo aqui também. Tá tudo fechado aqui. O que que se passa, hein?
0: Tá bonitinho hoje.
4: Não, mas tem uma trilha rolando aqui. Peraí, cara. Aqui não é.
0: Não é aqui, não. Essa trilha,
4: foi aí em cima. Foi em cima. Agora sim.
0: Pois é.
4: Dá um cascudo, Davi,
0: aí,
4: por favor.
0: O João tá bonitinho hoje, hein?
4: Pois é, eu falei com ele que até que enfim ele veio alinhado no traje.
0: Isso quer dizer que ele andava muito mal arrumado?
4: Não, não, eu falei que não é mal arrumado, mas vem muito normalzinho, né? Hoje,
0: a carinha dele.
4: Hoje o cara tá legal, tá bacana, tá elegante.
0: Davi, a carinha dele.
4: Também tá indo fazer exame de fezes, né? Todo mundo...
5: Bom dia, Rony, bom dia, Elcio. Eu quero morrer, amigo seus.
4: Todo mundo preparado pra fazer exame de fezes.
5: O cara falou comigo assim, hoje você está arrumado. Falei, hoje, velho?
4: Falei mesmo.
5: Cara, muito obrigado pela sinceridade.
4: Não, mas eu sou um cara honesto, sincero e falo a verdade. E já falei aqui que candidato ia ser personal stylist de você, do Elvis também. Hoje tá todo bonito, né? Todo alinhado. Alguma coisa vocês estão tramando aí, fora.
0: O dia do exame tem que vestir um pouquinho melhor, né?
4: Tá bom, beleza.
0: Ô, Rony, obrigado, viu, meu amigo, por atender a nossa demanda aí. Um abraço pra vocês.
4: Força. Bom trabalho pra vocês e
0: valeu,
4: boa semana.
0: Com Deus, gente. Obrigado, um abraço. Amanhã cedo eu tô de volta, 6h30 da manhã.
4: Se Deus quiser. João Teixeira, agora é conosco, cara. Agora
5: é
4: conosco.
5: Isso,
4: a partir de agora, então, é conosco. Mais cedo hoje, faltando 10 minutos. Vamos fazer o seguinte. Você tem compromisso também já agora às 8 horas? Vai ficar
5: não,
4: no estúdio aqui?
5: Hoje eu estou cumprindo meu horário.
4: Ah, então beleza. Então vamos fazer o seguinte.
5: Meu compromisso é mais tarde.
4: Mais tarde, né? Então vamos fazer o seguinte. Vamos colocar música pro pessoal aqui, terminar de tomar aquele cafezinho bacana. Já tem o nosso resenha, não é isso? Com muita...
5: Mas primeiro, antes da música, me fala como é que foi seu final de semana.
4: Não, tranquilo, ex, em casa, na paz, como sempre, em casa, tranquilo,
5: tomou,
4: né?
5: Tomou o vinhozinho? Seu vinho, você tomou?
4: Por acaso, não tomei vinho essa semana, esse final de semana, não tomei. Mas foi tranquilo, foi tudo bem. Tudo
5: ah, então tá
4: bem.
5: Ótimo.
4: Na paz de Deus. Vamos fazer o seguinte, vamos tocar uma musiquinha aqui, já a gente volta 100%, e aí sim com a nossa resenha, o nosso convidado que acabou de adentrar aqui, nos estúdios, no recinto da 100.9.
5: Como diz o outro, pica-mula.
4: Pica-mula, então, aqui.

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0: Beleza, bom dia. 8 e 4, sejam muito bem-vindos aqui na 100.9, a Rádio dos Melhores Ouvintes. Manhã de segunda-feira, 18 de maio. Começando então mais uma semana com muita energia positiva, muita força, muita luz e, claro, música boa. Não pode faltar aqui na rádio que só toca música boa. Meu amigo João Teixeira tá na área, como disse já no comecinho aqui, na abertura, né? Todo aliformizado, como dizia nosso amigo Maradona, né? Maradona falava assim, aliformizado.
1: É isso mesmo.
0: É isso aí.
1: Bom dia, Rony Martins. Bom dia, cara amigo ouvinte sintonizado na 100.9. Mais uma resenha começando. E é óbvio, desejando uma boa semana para todo mundo. Segunda-feira pesada, né? Para muitos aí. Mas a segunda-feira é o início de uma boa semana de muito trabalho, de produtividade. 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
0: Beleza, e a partir de agora, então, nosso ouvinte querido também participa com a gente, interage conosco aqui através do nosso WhatsApp, que já está liberado para você mandar alô, mandar beijo, mandar abraço, dizer de onde é que tá ouvindo a 100.9 nessa manhã de segunda-feira. E tem a nossa enquete de hoje também, né? Que tem tudo a ver com o que vai rolar logo mais às 17 horas, é isso? E a lista, né? Que sai a lista.
1: 16, não?
0: 16 horas, né?
1: 16.
0: 16, 17 horas por aí. Que sai a lista definitiva da nossa seleção brasileira rumo ao Mundial. Mundial que será sediado em três países. Brincadeira. Até com futebol o pessoal conseguiu esculhambar, viu? Eu sou da época que o Mundial era em um país, pouquíssimas seleções, e a coisa dava aquele prazer de você ficar na frente da TV e assistir todas as partidas. Eu me lembro que o Mundial de 2018, eu não consegui ver todas as partidas, mas 18 para trás.
1: Por quê?
0: Porque eu estava em Carlos Chagas, na altura, no evento, e os jogos, era meio-dia, às vezes, meio-dia, né? Era assim, e a gente não conseguia ver e tal. Então, foi o único Mundial. O de 2018, né?
1: Teve jogo 9 da manhã.
0: É, de manhã, pois 11, é. Eu não consegui. Aí teve o de 22 também foi meia boca, né? Mas esse 2026, eu confesso pra você que até agora, faltando aí 24, 25 dias, né? Pra bola rolar. Ainda não há aquela empolgação. Outro dia falamos aqui, né? Das ruas pintadas que não há.
1: Semana passada.
0: Né, das lojas, que você não vê as lojas com as camisas, né? Da nossa seleção. É, enfim, cara, eu não vejo assim muita empolgação. Eu, Rony Martins, não estou vendo nenhuma empolgação ainda da galera, né?
1: Você falou de Copa do Mundo de edições passadas, e dessa em especial, que será uma coisa inédita, três países, né? Uhum. Sediando Canadá, México e Estados Unidos, não nessa ordem, mas só para informar. Ela será, além de duas novidades esse ano, além de ser uma Copa assim com três países sede, mas a base vai ser mais nos Estados Unidos, e é uma Copa maior, com mais equipes, com uma fase a mais, tem uma fase que antecede as oitavas de final.
0: É isso.
1: A 16 avos que fala, né?
0: É, em Portugal fala assim, 16 avos.
1: Isso.
0: Né? Agora você imagina Brasil e Haiti, não é isso?
1: Brasil e Haiti, tá no grupo do Haiti.
0: Cara, vai doer, viu? Vai dar calo nas vistas, viu? Enfim, cara. Vamos lá então, nossa enquete pro pessoal interagir conosco, pra galera interagir com a gente, é o seguinte: qual a possibilidade do Brasil ganhar a Copa do Mundo? Você acha que há possibilidade com tantas seleções já prontinhas como Portugal, acabamos de falar aqui agora, França, Espanha?
1: Eu respondo, né? Daqui a pouco.
0: Cara, vamos perguntar também pro nosso convidado, né? O que ele acha disso, que ele gosta de futebol e é cruzeirense, né? Tá feliz com o empatezinho de sábado, né? Quase, queria ajudar o Flamengo, mas o Flamengo não se ajudou, não se ajudou ontem, enfim. Qual a possibilidade do Brasil ganhar a Copa do Mundo? Hã? Zero. Alguma. Nenhuma. Enfim, cara. Ó, sinceridade, eu não tô muito empolgadão. E em relação ao menino lesionei? que você acha, hein? Você acha que ele deve ser convocado? Já falamos isso aqui também. Será que,
1: já.
0: Você acha que ele será convocado? Agora é diferente a pergunta. Você acha que ele será convocado? Mensagens de texto ou mensagens de áudio, tá? Qual a possibilidade do Brasil ganhar a Copa do Mundo 2026? E se você acha que o menino Neymar tá com 34 anos e nunca que cresce, menino, né?
1: Desse tipo.
0: Será convocado. Bora lá, então, acionar aqui o nosso convidado nesta manhã de segunda-feira. O homem é um veterano no rádio também, né? O homem é um veterano no rádio e trabalha, João Teixeira, nos bastidores. Não aparece, né? Lá escondidinho, tranquilo.
1: Dentro é o que faz estúdio. As coisas acontecerem.
0: Porém,
1: né?
0: Justamente, meu amigo João Teixeira, é o cara que faz acontecer tudo. É como o nosso David, né? Lá de cima. Fica lá escondidinho, não aparece, não bota a cara, mas é o camarada que resolve tudo, né? Edita tudo, mixa tudo, faz a coisa rolar e vai falar pra gente. Até a publicidade que você ouve, ouvinte querido, né? Publicidade dos nossos anunciantes, esse cara é ele que produz tudo direitinho, né? Com a sua maestria, com as suas mãos mágicas. É o nosso querido Eliomar Silva, da nossa Rádio Teoflotone, claro que sempre está gentilmente cedendo aí os seus colegas, os seus funcionários, os nossos colegas, os seus funcionários, para vir aqui no nosso programa logo cedo. A gente já tira o pessoal da cama, é cedo, cara. A gente não tem pena de ninguém aqui, não. A gente já tira o cara da cama, é cedão. Então, aplausos para o nosso Eliomar Silva!
1: Mais forte!
0: O homem dos bastidores, o homem que fica lá escondidinho aí, camarada. Bom dia, obrigado por ter vindo aqui. Prazer. É isso. Primeira vez, né?
2: Olá, Romildo. Olá, João Teixeira. Bom dia. É um prazer estar aqui com vocês, ouvintes da Rádio Imigrantes, programa Resenha. Estamos aqui para aquele papo legal.
0: Primeira vez, né?
2: É, primeira vez.
0: Nem a porta de entrada o cara sabia da rádio. Ele tá mandando perdido. Mensagem aqui. Por onde que entra aqui? Falei, pô, brinca. Entra pela garagem. Fique à vontade. Entra pelo antigo INPS ali também. Fique à vontade, cara. Aqui você tem entrada para qualquer lado aqui. O homem dos bastidores. Cara, e esse vozeirão aí? Nunca... Ou você, de vez em quando, vai lá e substitui o senhor Elbio Bexiro, o senhor Evandro, nunca?
2: Não, programa não.
0: É só mesmo nos bastidores.
2: Alguns comerciais eu gravo, tem alguns comerciais com minha voz, mas...
0: Ah, beleza.
2: Lá dentro, lá no estúdio, lá tô fora.
1: Mais operacional mesmo, né, Alemão?
2: É, mais operacional.
0: Então, vamos lá, cara. Como é que é trabalhar, começar a trabalhar? A gente conversou um pouco em off, né? E você nos disse aí que começou a trabalhar na noite, com 13 anos de idade.
2: Isso.
0: Naquela época, 13 anos de idade, lá atrás, podia? Ué. Como assim?
2: Na época, era seu Zé Cambista e seu Martim, que eram os juizados de menor.
0: Juizado de menor, né?
2: Por chegava na festa, tinha que ficar escondido atrás da caixa de som até eles irem embora.
0: É por isso que eu tô te perguntando, né? Porque 13 anos... Eu me lembro que eu, com 14 anos, para ter a minha carteira de trabalho assinada, a minha mãe foi lá e deu o aval. Ela assinou tudo, porque eu não podia nem né, ter a carteira assinada. E já trabalhando assim...
2: Eu, com 13 anos, já tava atrás de um toca-disco, fazendo baile pra galera adulta dançar.
1: Como DJ, né?
2: Como DJ.
0: Na noite ainda, cara. É. E como é que funcionava isso? Como é que era? O pessoal da doutora deixava? Podia, assim? Como é que era? Escondido? Porque podia rolar. Não,
2: eu ia com meus irmãos, meu cunhado. Maurício, Zé Carlos, Nildade, finado Nildade.
0: Entendi.
2: Aí tava sempre com eles, né? Então, tava com a família.
1: Tinha sempre um responsável, né? Pelo fato de ser menor.
0: Isso. E a galera... Então, quer dizer que quem comandava as picapes, né? Eram os seus irmãos.
2: É.
0: E aí tu, do lado ali...
2: Aprendendo e ajudando e fazendo também.
0: Ah, e como é que era? Como é que funcionava, cara? Os bailes na noite? Conta pra gente aí. Eu não sou dessa época, então eu não sei como é que funciona.
2: baile ali, agora, hoje não existe mais baile, né? Sim, hoje você não pode nem fazer um baile mais, porque não tem nem...
0: Baile, vamos traduzir pra eles. Era discoteca, tocar música, né? Tocar música pro pessoal
2: discoteca,
0: ali.
2: Discoteca,
0: E como é que rolava isso aí? Muita menina, pegava menina assim, rolava nos bastidores ali?
2: É? Devagar.
0: É? Beijava muito a boca lá,
2: Algumas tinha disso, né? Tinha vezes que dava sorte de arranjar umas bonitinhas.
0: Mas tinha vezes que dava sorte, por quê?
2: Mas na minha época, as velhas já eram as mais velhas, não tinha jeito, né? Quando era menina. Depois...
0: Pô, brincadeira.
1: Olha, mas como é que você começou nessa... vamos falar assim, nessa vida de noite, né, de tocar de noite. Você falou aí de discoteca que você ia com seus irmãos, mas enfim, explica pra gente qual é a finalidade de seus irmãos, por que que você começou a tocar, enfim, explica tudo pra gente, detalha pra gente.
2: Não, que eu gostei, aí pedi a eles pra ir junto, ajudar.
1: Tá, mas eles trabalhavam com o que antes? Explicar pro ouvinte.
2: Não, o Maurício trabalhava no hospital, no Santa Rosália, trabalhava na contabilidade lá. Zé Carlos trabalhava, acho que na Rural Minas, era um negócio desse do governo. E Nildade trabalhava sempre com som, equipamento de som.
1: Tá, vocês tinham som, é exatamente isso que eu quero que você explique. Vocês tinham som da família.
2: Aí
1: eles
2: montaram um som, aí...
1: Uhum. Aí você acompanhava eles.
2: E juntou com o Fernandinho também, o Fernando.
1: Uhum.
2: E aí montaram esse som, eu ficava ajudando eles lá e aprendendo, e comecei aí junto com eles.
1: Aí tomou gosto.
2: Tomei gosto.
1: Aí depois você ficou só com continua a parceria com os irmãos?
2: Continuei por muito tempo fazendo bailes, viajando, fazendo shows. A gente começou a mexer mais com música ao vivo, trabalhar nessa cidade fora, Vale do Jequitinhonha. Trabalhei muito no Vale do Jequitinhonha.
1: Qual era o nome do som na época?
2: Status Som.
1: Status.
2: Status competia com o Tanderson, que era do Nagib. Era status na cidade, na época era status
1: e Tanderson. Tinha alguns, Tanderson. Tanderson era do...
2: Nagib, o ex-diretor.
1: Nagib aqui.
3: Então, vamos traduzir pro pessoal, né? Tanderson era daqui da emissora, né? Da rádio aqui, do irmão.
2: Nagib, depois
3: do
2: passou para Neco.
3: Do irmão do diretor aqui da rádio. Isso nos anos 80, 90, né?
2: É.
3: E Status Som era o concorrente.
2: Era
3: caramba, que legal.
2: Aí depois surgiu Álvaro com áudio som, depois veio o Montação.
1: Montação é de Edson, né?
3: Lembrado. A gente até fez.
1: O Prof. Som com o Veco e companhia limitada.
2: Isso aí, vem aparecendo. Prof. Som, Zé Pelim, que era o do
3: Marcelo. Eu lembro. Marcelo chegou até a trabalhar em rádio.
2: O Harley lá do.
3: Cara, isso acabou, né?
1: Outro que nós vamos trazer. Só te interrompendo, Rony, rapidinho. Já que nós estamos falando de som, que nós vamos trazer aqui na semana que vem, Zé Costa.
2: Zé, o Live Som também. Live Som também.
3: Cara, que legal. E essas sonorizações, esses eventos, não rola mais, né? Na noite.
2: Não, assim, não tem. Hoje não tem mais como você fazer um baile daquele, não. É muito complicado. Muito complicado hoje.
1: Como é que era aquela época, Eliomar? Tipo assim, o contratante. Vou até fazer um jabá aqui, por exemplo, uma festa no Clube Libanês. Era vocês que fechavam, era o clube que contratava vocês e saíam divulgando pelas rádios, pela cidade. Como funcionava isso?
2: Às vezes o clube contratava, mas tinha vezes também que a gente ia fazer bilheteria, dividia com o clube. Era 50% para cada um.
1: E era somente seu mecânico?
2: Era só mecânico,
3: Mas era música também de qualidade,
2: música,
3: né?
2: Boa, né? Essas coisas que rolam aí hoje. Essa sofrência da vida. Era música
3: pra dançar. Não é seu prato, não?
2: Não. É música pra dançar.
3: E como é que você faz, então? Você trabalha em rádio, numa rádio popular, né? E como é que você faz ali, ouvindo essas... Você não gosta desse do estilo?
2: Não, eu aprendi a gostar. Quer dizer, gostar não. Pela minha profissão, tem que ouvir tudo, né?
3: Sim.
2: Tem que ouvir todo tipo de música. Tem que gostar de todo tipo de música.
3: O Eliomar, pra elucidar aqui pro nosso ouvinte, é irmão do J. Carlos. Zé Carlos é que trabalhou com a gente aqui na emissora balúrdio de tempo, né? Há muito tempo, né? E o Zé Carlos, já na sequência mais recente, tinha um Music Power, não era isso?
2: Music Power era. Aí meu irmão Maurício foi e saiu do Estação e montou o Music Power. Que tem até hoje ainda
3: existe,
2: faz
3: os bailes, assim, aí mais evento privado, assim, um aniversário, alguma coisa assim, né? Caramba, velho, que legal. E essa experiência, assim, cara, precoce, com a galera, assim, como é que era isso? Você pirralho lá, no meio daquele monte de gente graúda lá, na noite, assim, como é que era isso, cara? Assim?
2: A gente aprende a lidar com eles, né? Tinha segredo, não?
3: Os pais liberavam, assim, apoiavam, tudo isso?
2: Sem problema, tava com eles, né?
3: Tava com todo mundo em família.
2: Ali, né? Família não tinha problema.
1: Hoje é mais fácil, Eliomar, para carregar o som, a estrutura de som, porque a gente fala do PA Fly, né? Aquele VA que fica no ar.
2: Não,
1: mas antigamente era uma caixa e mais caixa em cima da outra.
2: Conta
1: pra gente esses perrengues aí, como é que era.
3: Pesava pra caramba.
2: Caixa antigamente era uns tobogã, as caixas de mais de 90 quilos, era dois pra carregar, pra jogar um em cima da outra, tinha que ter braço, tinha que ter força. Hoje você pega uma caixa dessa com uma mão só e coloca pra cima.
3: Sem contar que tinha os alto-falantes que pesavam.
2: Era.
3: Os fios, tudo, né? Aquilo pesava.
1: Não, e detalhe que aquilo ali você tinha que ter um lugar específico, né? Pra você poder armazenar, pra, o chamado depósito.
2: É.
1: Porque realmente, igual você falou, aí, caixa tobogã, grande, pesada.
2: Tinha. A gente tinha o depósito aqui do lado, aqui no Marajoara, em frente à pracinha ali, era o depósito do Estado de Som.
1: Ah, vocês deixavam o som guardado aqui? É, boa parte.
3: Estado de Som. Olha só o que esse cara foi desenrolar pra gente. Eu nem lembrava do Estado de Som. É, Thunderson. Eu lembro que tinha.
1: Ele falou de vários, hein?
3: Né? Nossa, só.
2: Tinha o de Rolinha também, que eu esqueci o nome, né? Zé Rolinha.
3: Era no São Jacinto, parece. Não, não era no
2: São Jacinto.
3: São
2: Jacinto era o Life Som. Era o
1: São Jacinto é do Zé Costa.
3: Costa, é. Meu Deus do céu. Que maneiro, cara. Pô, é isso, cara. As histórias da noite. Tio Flotone, a vida noturna era pegada.
2: Era.
3: Né?
2: Era muito bom. Baile tinha respeito. Hoje você fazia um baile lá. Você
3: tinha aquela coisa
2: você
3: da viu
2: alguém brigando.
3: Não tinha aquela coisa da violência.
2: É, hoje você faz um baile aí, você tá doido. Eu não tenho coragem de fazer um baile hoje.
3: Sim.
2: Fazer um baile aberto, igual a gente fazia. Chegava numa escola dessas aí.
3: Sim.
2: Alugava o pátio lá, entrava lá com uma bilheteria com a escola, fazia.
3: Eu lembro que à noite.
2: Todo mundo bebia, dançava, tranquilo, e terminava, dava 3 horas, era o horário de encerrar.
3: Era Colégio Portugal ali, né?
2: Era Portugal, escolinha.
3: Escola, e metrópole, se metrópole também, né? Acesso.
2: Até hoje tem gente velha que eu
3: conheço.
2: Passa por. Eu ganhei Portugal.
3: Caramba.
1: Como é que eram essas noites do Portugal? Conta pra gente, porque eu sou de outra geração totalmente diferente, né? O que eu tenho de idade. Ele Omar tem de rádio. Daí você tira de rádio. Nós estamos nem falando da sua vida no som. Mas eu sempre cresci ouvindo falar do Portugal, né? Com as pessoas da outra geração. Como é que eram as noites? Porque o Portugal era uma escola, não é? E correto?
2: É.
1: E como é que funcionava isso?
2: Era só no sábado à noite a gente fazia os bailes. Todo sábado à noite era Portugal, metrópole. Aí você chegava, montava o som e esperava.
1: Funcionava como se fosse uma casa de show. Cobrava-se entrada.
2: Cobrava o ingresso, a entrada.
3: E a quadra lotava, né? A
2: quadra lotava.
3: Meu Deus.
2: Era cheio. Deus. Era animado, era muito bom mesmo.
1: Legal.
3: É isso. Eliomar Silva, o DJ. Eliomar Silva, né? Que é o operador de. Como é que fala hoje? É operador de estúdio? Era nos anos 80, 90. Como é que fala?
1: OPEC.
2: Antes era sonotécnico.
3: É, sonotécnico. Como é que é? Já foi, mudou os nomes, né? Agora, como é que fala hoje? Chega lá, procura Eliomar. Ele é o quê hoje?
2: Produtor comercial.
3: Produtor comercial, né? É. Produtor comercial da nossa queridíssima Rádio Tio Flotone. Tivemos o prazer de trabalhar juntos também, né? No período que eu estive lá na emissora. E o Eliomar já estava lá também, metendo bronca, né? Mas é isso, a gente volta, né? Porque agora tem, com o Eliomar a gente volta, porque agora tem a participação aqui do nosso ouvinte, tem a nossa enquete também de hoje, né? Estamos ainda já no a contagem regressiva para a Copa, para o Mundial.
1: Convocação definitiva, né?
3: E a convocação é logo mais, a tardinha, né? Definitiva. São quantos jogadores? 26? 25?
1: 26.
3: Né? E aí a pergunta da nossa enquete de hoje é sobre futebol, que é a paixão nacional, né? Com a possibilidade da nossa seleção ganhar aí a Copa do Mundo, né? Você acha que temos chance, né? Mensagens de texto ou mensagens de áudio. Já tem a participação do ouvinte e a gente volta conversando com o Eliomar Silva, falando agora de rádio, que é o prato preferido dele. Beleza? 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
3: É isso, a rádio dos melhores ouvintes. 8:27, estamos recebendo hoje aqui nosso colega de rádio também, né? Só que ele trabalha em off, é nos bastidores. Ele é o Mar Silva, lá da nossa Rádio Teoflotone. E o ouvinte querido segue interagindo conosco aqui através do WhatsApp da 100.9, que é o 988484759, tá? Mensagem de texto, mensagem de áudio e a enquete de hoje. Qual a possibilidade, né, da nossa seleção ganhar a Copa, né, o Mundial? Diz pra gente aí através de mensagens. Vamos ouvir aqui com o nosso, vamos já com a primeira participação aqui com o nosso ouvinte, o Zé Celeiro. Querido, bom dia.
4: Bom dia, gente boa, aqui é Zé Celeiro. A seleção tem chance, sim.
3: Opa!
4: Se Neymar for pra seleção, tem chance. Se não for, não tem chance nenhuma. Aqueles pernas de pau que tá lá, Neymar joga mais que esse tudo. Entendeu? Esse é um palpite meu.
3: Sim, Zé.
4: Neymar no campo, ele no banco, você sente firmeza.
3: Para, Zé,
4: entendeu?
3: Para. Exagera.
4: Então, esse pessoal é, não sei o que, Neymar cai, que ele é bom de bola. E três vai marcar ele, 3, 4 isso. Marcar ele. Então, é isso. Eu tenho fé na seleção aí, meu. Se Neymar.
3: Ô, Zé, tá acreditando?
5: Ô Zé, mas calma aí, uma andorinha só não faz verão, não, viu? Igual você falou, que Neymar coloca as pernas de pau que estão lá na seleção no bolso. Mas pera aí, alto lá que não é bem ele. Até porque, se fosse assim, o Brasil não tinha perdido nenhuma Copa que Neymar jogou.
3: Neymar disputou, né? Duas.
5: Quantas Copas, né? Neymar ganhou? Nenhuma. Mas, tá, tudo bem. Respeito sua opinião.
3: É claro, claro.
5: Né? Continue participando com a gente, mas não é assim, uma andorinha só não faz verão, não. O Brasil não tinha perdido nenhuma Copa que Neymar jogou.
3: Neymar disputou, né? Duas.
5: Quantas dois, Copas, né? Neymar ganhou? Nenhuma. Mas, tá, tudo bem. Respeito sua opinião.
3: É claro, claro.
5: Né? Continue participando com a gente.

0: como exemplo a Copa do Brasil. O Vitória da Bahia pegou o poderoso Flamengo e eliminou o Flamengo da Copa do Brasil. Então a gente vê que realmente nossa seleção tem chance.
1: E ontem perdeu pro Bragantino, né?
0: Sim.
1: Perdeu pro Bragantino. Então a gente vai pegar o gancho e perguntar então pro nosso convidado aqui de hoje, do Resenha, né? Falar nisso, mandar um abração aqui pra nossa Marina, né? Dona Marina, hoje não teve um cafezinho aqui pro nosso convidado, não teve. É. Se bem que na cozinha ele tava tomando lá com o Robertinho lá, com a turma, né? Tomou lá, né, no cafezinho com o Robertinho lá e o Paulo, né? Não tem aqui na mesa aqui, mas tá tudo bem. Beijoca pra Marina, melhoras pra si, garota. Nosso convidado é o seguinte, qual a possibilidade do Brasil ganhar a Copa? Você gosta de futebol, eu sei disso, fala pra gente aí, por gentileza.
2: Ó, posso até queimar minha língua, mas eu acho que o Brasil não chega nas quartas de final.
1: Não, isso aí eu também gosto de
0: futebol. Não chega ou não passa das quartas?
2: Não chega nas quartas de final.
0: Eu acho que fica pelo caminho.
2: Ele cai nas oitavas lá.
1: É, eu acho que essa primeira fase vai ser mamão com açúcar, molezura.
0: Ah, também acho que ele classifica, até porque a seleção que tá no grupo a ser abatida para o Brasil, ao meu modo de analisar, é Marrocos.
1: É, também acho.
0: Sei lá, Haiti, qual é a outra? Eslovênia, Escócia, sei lá.
1: Escócia, né? Escócia, pois é. Nessa fase vai tudo tranquilex. Agora, irmão, quando afunilar, você cruzar ainda com Portugal da vida, com a França da vida, com a Espanha, uma Bulgária, uma Bélgica, para. Né? Também acho, eu acho que não. Ah, vamos lá então, cara, seguindo aqui com o nosso colega, a hora já tá, olha, meia hora de programa já aqui. Camarada, e aí tu migra pro rádio, como é que foi esse...
0: pro rádio.
1: É, como é que foi esse pulo do gato? Fala pra gente, por favor. Como é que tudo começa no rádio? Você falou do som, né? Da sua vida na noite, na vida noturna. Como é que foi esse pulo do gato pro rádio?
2: Isso foi em 83. Eu terminei o tiro de guerra. Uhum. Tava precisando de um emprego. Aí meu irmão Zé Carlos trabalhava na 98.
1: Certo.
2: Que era a rádio Itaoca.
1: Itaoca, né?
2: Aí me chamou pra ir trabalhar lá. Chamou.
1: Boa.
2: Aí eu fui, entrei lá no horário da noite. Foi justamente quando a Rádio Mucuri inaugurou. Quem colocou a primeira música no ar oficialmente fui eu.
1: Não acredito, sério? Que legal, cara.
0: Então assim, a hoje, 98, ela é mais antiga do que a Rádio Mucuri?
2: É pra quem começou com a Rádio 98, a Rádio Itaoca.
0: Pra quem não sabe,
2: era a Rádio Itaoca FM.
0: Isso, pra quem não sabe, né, Rony? A gente já falou isso aqui, mas não custa nada lembrar. Funcionava no mesmo lugar, né, Eliamar? Então era uma AM e outra FM.
2: É.
0: Mas não chamava Mucuri à época, já chamava Mucuri?
2: A Rádio Mucuri começou como Rádio Mucuri.
1: Era Rádio Progresso?
2: Rádio Progresso do Mucuri, AM.
0: Que é a 98 hoje.
2: Não, Rádio Progresso do Mucuri era Rádio Progresso do Mucuri, que era o grupo.
1: É o grupo,
2: sim.
1: E tinha Itaoca.
2: Aí a 98 chamava Itaoca FM.
0: Ah, tá.
2: Itaoca FM. Aí veio a Rádio Mucuri AM.
1: Isso.
2: E até hoje continua com o nome Rádio Mucuri.
1: Você tinha 19 anos, é isso?
2: Era
1: 19
2: anos.
1: Era
2: 20 anos.
1: 20 anos. Aí migrou pra rádio. E aí ficou lá qual período que você trabalhou na empresa lá?
2: Eu trabalhei durante um ano.
1: Um ano.
2: Aí
1: E rolou o convite?
2: Aí eu me chamou pra trabalhar na rádio. Onde eu fui pra lá. Que eu também não gostava de trabalhar à noite.
1: Como é que era o horário da noite lá? Era
2: e pra mim também era muito longe da Bela Vista, lá na Vila Santa Clara.
1: Era longe. Eu lembro que
2: saí meia-noite a pé pra casa.
1: Eu lembro que quando eu comecei também. Eu cheguei a fazer rádio Itaoca. Irmão, eu saía meia-noite. Eu trabalhava de 6 à meia-noite. Era complicado.
2: É complicado.
1: Tá, transporte não existia. Transporte, Uber, mototáxi, como rola hoje,
2: não,
1: né?
2: Não, não tinha não.
1: O táxi, se você chamasse um táxi, era daqui do centro pra ir lá, o cara já ia com a bandeira.
2: Tinha aquele negócio.
1: Ligado.
0: Bandeira 2.
2: E era bandeira 2, né? Isso aí.
1: Ligado. Você já pagava tipo R$100 pra ir, mais 100 pra voltar. Dava pra comprar um carro na época.
2: Era.
1: No, táxi era artigo de luxo, né, cara?
2: É. Beleza. Aí eu comprei uma bicicleta, dava mais... Não gostava do horário.
1: Aí rola o convite da Rádio Flotone.
2: É, rolou o convite, eu fui pra lá pra Rádio Flotone.
1: Cara, e trabalhar na Rádio Flotone, cara, como é que foi isso? Você se assustou assim, chegou lá, Elbi Peixi, Lourival Peixi, Evandro Peixi. Só a galera que começou tudo aqui no rádio, Tio Flotone. Como é que foi isso, cara?
2: Não, aí, nós, foi aí. Até que tranquilo, lá me senti mais à vontade, fui muito bem recebido. Seu Lourival gostava demais de mim.
1: Figuraça, seu Lourival, né?
2: E eu gostava de trabalhar com ele no sábado, tinha com o programa Pense e Escolha.
1: Que programaço esse? João não deve lembrar desse programa, não. Anos 90, né? 80, 90. Cara, esse programa era delicioso.
2: Era bom demais.
1: Sábado à

0: Tarde. Meu Deus, que saudade boa, cara. Rádio Flutuânio, que delícia. E aí, segue, você começa então na Rádio Flutuânio com a galera lá dos Peixi. Poxa, já deu uma melhorada, né?
1: Uhum.
0: Sai dos bailes, Rádio 98, que já era a primeira FM, né?
1: É.
0: A primeira FM da cidade. E aí, já um ano já e piba, Rádio Flutuânio, caramba. E como é que foi esse choque, cara, cultural, assim, baile pro rádio? Você sentiu, assim, alguma...
1: Não, até que não mudou muita coisa, não, porque... O difícil era eu conseguir conciliar, né? Tinha vezes que eu tinha que trabalhar, né? Tinha que fazer baile e tinha que estar na rádio no outro dia. Era... Tinha vezes que tinha que viajar também, tinha que arranjar alguém para ficar na rádio, tinha faltou lá no meu lugar.
0: Caramba, que legal, cara. Muito bom isso. E nota, você já... Você falou que tem há quanto tempo no rádio já? 40 anos, 42 anos,
1: é
0: isso?
1: Na realidade são 43. Só na Rádio Flutuânio fez agora em abril 42 anos que eu tô.
0: Cara, passou da hora de aposentar já. Tem que aposentar, tem que largar aí pra nova geração. O ossinho, larga o ossinho aí pra nova geração, cara.
1: Tem o que tá lá trabalhando, aprendendo comigo lá, tô passando pra ele alguma coisa que eu pretendo... Não muito.
0: É.
1: E cair muito longe, não, passar a bandeira pra ele, que é o Adélio Guimarães, que inclusive faz o programa à noite lá de esporte.
2: Uhum. Sim. Adélio tá no operacional lá, aprendendo
1: Tá lá no estúdio de gravação, tá lá aprendendo minhas funções lá.
0: Tem alguma memória boa, assim, que se guarda, assim, nesses tempos dos bares, à noite, no rádio à noite, Rádio Flutuânio agora, assim, tem alguma coisa legal, assim, que aconteceu, assim, nesse período, que você guarda, assim, no HD ali?
1: Oh, tem muita coisa boa. Agora eu guardo mais os shows.
0: Shows
1: que a gente fez, show com muita gente boa, muita...
0: Chegou a sonorizar. Cite um, dois aí pra gente, por favor, que você lembra.
1: Já fiz em 14 bis.
0: Uau, só isso, né?
1: Valdir Silva.
0: Só isso, cara.
1: Oh, teve uma passagem uma vez?
0: Sim.
1: Valdir Silva, sempre a gente fazia, sempre ele lá pro lado de Novo Cruzeiro, sempre tocava pra lá, que era chegado de finado Paulo Viana, que era o prefeito. A banda lá chegava, quando chegava, que ele chegava, ele olhava, é ele que tá aí, eu já sei que não precisa nem a gente preocupar com nada. Teve uma vez que a gente tava aqui, eu saí da rádio à noite aqui, aí tava tendo, eles estavam fazendo uma apresentação da CEMIG ali, em frente à CEMIG, essas apresentações que a CEMIG fazia, tava lá a banda de Valdir Silva. Aí eu peguei, eu vou passar lá. Inclusive, era até meu irmão, Maurício, que estava fazendo a sonorização.
0: Sim. Uhum.
1: Eu cheguei lá, eu vou dar uma passada aqui. Aí Valdir Silva estava lá conversando. Eu pensei, não vai nem lembrar de mim. Você acredita que na hora que ele olhou, que ele olhou para mim, eu estava conversando com o Maurício. Meu nobre, veio só de lá de braço aberto. Legal. Meu nobre, é você que está aqui, rapaz.
0: Muito bom.
1: Que quanta honra, e não sei, eu falei, pô, eu fiquei todo, eu até arrepio de lembrar disso. Falei, legal. Pô, eu pensando que o cara não ia nem lembrar de mim.
0: Sim, sim, sim.
1: Ele só olhou assim, já veio em minha direção.
2: Olha, mas o que você pegou da rua, podemos dizer assim, daquela época sua de... Era DJ mesmo, não VJ não, DJ. E que você conseguiu introduzir pra rádio, implementar pro rádio? Teve algo em especial?
1: E é muita coisa, inclusive quando eu entrei na Rádio Flutuânio, as gravações de comercial eram feitas no ar.
0: Caramba!
1: Vai
0: ter que explicar isso aí, cara.
1: Colocava, assim? Colocava a fita lá no gravador, que na época era fita cassete, colocava a fita lá e colocava pra gravar, e o cara lia o texto, rolava o fundo musical. E tá, se o cara errasse.
2: Espécie do testemunhal hoje.
0: Que isso?
1: Se o cara errasse, eu tinha que depois gravar de novo. De novo.
0: Meu Deus.
1: Aí eu cheguei na rádio lá, tinha um gravador de rolo, muito bom na época, um Sony.
0: Tem um ali no estúdio, uma relíquia nossa ali, ou lá em cima, não sei, tem aqui também.
1: Aí eu cheguei, eu lá na época do som, a gente tinha um gravador de rolo, a gente usava eco dele, eco, tirava tudo, fazendo, rodava tipo gravando e ia produzindo, fazia muita coisa. Eu entrei, chamei Elbio e falei com o Elbio, o seguinte, aqui nessa mesa de som aqui, tinha aquela mesa escala, aquelas mesas.
0: Sim, sim, sim.
1: Essa mesa aqui tem como a gente gravar fora do ar. Como assim? Eu tenho, ela tem o áudio aqui, você pode... Chama Rui, na época era Rui Metzger.
0: Rui Metzger.
1: Pede ele para fazer uma ligação de um cabo aqui, tirar o áudio aqui do Kill para ligar lá no gravador lá atrás, lá no tape deck. Tem jeito, mas tem. Aí eu digo, aí eu passei lá pro o gravador de rolo e aproveitava o efeito dele, colocava gravando. O cara gravava, doido. Moço, que trem bom, que coisa bonita, que som limpo.
0: Que mágica é essa?
1: Que é isso? Não, agora a gente vai gravar só assim, sei que vai gravar. E começou assim, depois aí eu fiquei um tempo lá na técnica, aí montamos um estúdio de gravação. A gente tem que montar um estúdio de gravação, uma coisa separada. Não, aí vou fazer sim. Aí montou e disse. Eu entrei na rádio na época de cassete, era caceteira,
0: isso que a gente
1: cartucheira,
0: passou pra cartucheira, isso, cassete. Tarde, verdade. Porque 40 anos, cara, também na mesma casa, assim. E um segredo pra isso, cara?
1: É o respeito que eu tenho pelos colegas de trabalho, pelos patrões.
0: Sim, sim.
1: E lá na Rádio Plotone também a gente é praticamente uma família, a gente se deram como se fosse da família mesmo.
0: É verdade.
1: A gente é bem tratado, os patrões são muito bons com a gente.
0: Eu posso falar isso, porque eu trabalhei lá por 13 anos, né? E posso também falar isso, que o Leomar está falando aí com muita propriedade. Realmente, ali você se sente. Como aqui na Imigrantes, sabe? Aqui na Imigrantes, cara, é um tanto que eu já estou aqui há 12.
1: Pois é.
0: Né? Lá eu fiquei 13, aqui eu já estou há 12. Justamente por isso, porque são lugares assim que te deixam. Cara, à vontade. Você se sente em casa, é a sua segunda casa. Praticamente, né?
1: É.
0: Então, é muito legal também. É isso, estamos. A gente está aqui recebendo hoje ali uma Silva, que é o produtor da rádio 91 agora, né? E como é que foi essa transição, assim, cara? Esse choque, assim, no, foi legal, foi bacana? Como é que foi?
1: Foi uma coisa muito boa.
0: Legal, né?
1: Muito bom mesmo.
0: Saída
1: qualidade de som assim,
0: né? Equipamento tudo novinho. Acho que a gente nunca imaginava isso, né? Nos anos lá atrás, um dia rádio AM virar FM, né?
1: Pois
0: nunca
1: agora,
0: imaginava isso.
1: Só FM mesmo agora. Rádio streaming, rádio digital.
0: Verdade,
1: AM não existe mais.
2: É.
1: Ainda tem algumas rádios que operam em AM ainda.
0: Mas estão em fazer a transição daqui a pouco, né? Porque é lei, né? Federal.
1: É, elas estão em PFM, mas ainda estão continuando com AM ainda.
0: A própria Mucuri foi há pouco tempo, né?
1: A Itatiaia até hoje ainda funciona AM.
2: Ela opera em AM e FM.
0: Vocês são co-irmãs lá, são, como é que fala, né? Co-irmãs, fala, João Teixeira, com a Rádio Itatiaia, eles têm
1: afiliada.
2: Afiliada.
0: É, da Rádio Itatiaia, não é isso?
1: Transmite futebol.
0: Futebol, o que mais? Notícias.
1: Tem umas notícias que pega também.
0: Que legal, cara.
2: Você falou aí daquela época de rolo, de gravação, de comercial que era gravado ao vivo. E há muito tempo, 20 anos pra cá, nós já temos o advento do computador.
1: Isso.
2: Melhorou
1: muito.
2: Fala pra nós então.
1: É outra história, computador, outra coisa. Você programar, antes, né, você tinha que colocar era fita, trocar a fita, colocar uma fita no negócio, rodando um comercial tinha que mudar o outro.
2: E hoje se programa e se deixar fica uma semana
1: sem. Só que antes do computador também veio o mini disc. Você lembra, né?
2: Mini
1: disc.
0: Você então vamos fazer o seguinte, isso que eu te perguntar agora, eu vou deixar para perguntar no próximo bloco, porque a gente tem que dar moral aqui agora para os nossos anunciantes, tapete vermelho para eles. Depois a gente vai falar como é que é ser o produtor ali do Correspondente Amos, que é um dos programas de maior audiência do jornalismo aqui em Tio Flotone. Você vai falar pra gente isso. Também tem a participação dos nossos ouvintes queridos aqui, né? Tem a nossa enquete de hoje, né? A nossa enquete de hoje tá relacionada a futebol, com a possibilidade do Brasil, da nossa seleção, ganhar a Copa do Mundo, né? Deixa eu mandar aqui um beijo para dona Maria Ivete, está colada na 100.9. Beijo carinhoso também para dona Adriana. Tá ouvindo aqui a 100.9, tá falando que ela quer Neymar na Copa. Né? Sim, sem Neymar não é Copa. Para, né, dona Adriana? Neymar não tá jogando nem no Santos, né? Vai jogar na Mundial, aquela tiro curto, pesadíssimo. Nossa, o ouvinte Cláudia também tá falando aqui sobre a enquete e a esperança de ganhar a Copa. Sobre a enquete, sem esperança de ganhar a Copa. Eu também concordo com a dona Cláudia aqui. Eu acho que o Brasil não vai levar essa. Não vai levar. Nosso amigo Zé Celeiro já participou aqui, né? Já? Então vamos fazer o seguinte. Vamos para o break. Já tem mais ali, tem mais participação do ouvinte aqui na 100.9.

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0: Oba, de volta agora, 8h50, último bloco aqui com o nosso parceiro Eliomar Silva. Mas antes tem a participação do nosso ouvinte aqui, tem a nossa enquete de hoje também, né? Qual a possibilidade da nossa seleção ganhar a Copa do Mundo, né? Mensagens de texto ou mensagens de áudio? Fique à vontade. Caramba, eu recebi aqui uma mensagem, não ouvi. E não vou tocar sem ouvir, senão complica a minha vida aqui. Mas tem mais participação aqui. Bora lá então com o nosso Nada com Nada, Aécio. Nós temos um quadro aqui no programa. Mês que vem vai ter um troféu, que é o quadro Nada com Nada, que é o ouvinte participando das nossas enquetes aqui. E sempre ele entra com as respostas que não tem nada a ver com a pergunta da enquete, né? O líder vai participar aqui agora. O nosso querido Aécio, lá do bairro São Cristóvão, né? Eu acho que ele não gosta de futebol e ele não deve estar com muita fé na nossa seleção. Mas vamos ouvi-lo.
1: Paz, né? Fica com Deus.
0: Opa, então.
1: Bom dia, Rony Martins e João Teixeira e o convidado de hoje. Bom dia, tudo bem, Aécio, com vossas pessoas? Tudo,
0: claro,
1: né?
0: Sempre.
1: Pois é, meu, vocês estão por cá, estou numa gripe braba mesmo. Hein?
0: Fique por aí,
1: e
0: mesmo.
1: Há uma semana, entendeu? Dia e noite, estou aqui medicando, tomando uns remédios aqui, boa, sabe? Remédio caseiro.
0: Isso.
1: Muita coisa, entendeu? E estou tentando melhorar, viu?
0: A voz está ruim.
1: Ô, moço, esse negócio do jogo do Brasil tá meio difícil mesmo. Entendeu?
0: Uhum.
1: Porque é uma tramóia danada esses jogos arrumados agora, né? Né? É uma tramóia mesmo, viu?
0: Tramóia, gostei.
1: Ninguém entende mais nada. A televisão só passa que não presta.
0: Opa!
1: Né? É, e eu quando tô ouvindo televisão mais também, entendeu?
0: Sou a rádio.
1: Mas é assim, eu sou difícil assistir jogos, viu?
0: Tá.
1: Não posso falar com você quem vai ganhar ou não. É só eles mesmo que vai decidir. Viu? Um abraço, fica com Deus, paz e bem. Aécio do Santo, da 12 de outubro.
0: Boa.
1: Fica com Deus.
0: Obrigado pela participação e melhoras.
2: Ele usou a palavra das antigas, hein? Tramóia.
0: Tramóia. Melhoras, querida. Aquele chazinho de gengibre com limão, mel, umas gotinhas ali de própolis também é bom, alho, um bom cobertor quentinho, melhoras. Fique por aí que isso tá uma... Isso que é virose. O pessoal fala que tudo é virose, né? Diz que é uma virose.
3: A moda agora é virose.
0: Doeu a unha,
2: essa virose. Época... que o frio começa a chegar aqui na nossa região, aparecem muitas doenças respiratórias, então é bom a galera se preocupar, menos se prevenir, tomar os remedinhos aí que necessário, em especial o remédio caseiro, né, que faz muito bem para combater esses viroses.
0: E essa semana vai ficar mais complicado ainda, vai esfriar muito mais ainda, né?
2: É.
0: Meu irmão, vamos fazer o seguinte, último bloco aqui com a sua participação e vamos falar aí que, né, o correspondente Ramos, que se você que é o editor... jornalismo do programa, né, cara? É um dos programas de maior audiência do rádio aqui local. Como é que é isso, cara? E essa responsabilidade aí? Recebe tudo cru dos meninos? Como é que funciona? Conta pra eles aí, pro nosso ouvinte aqui, como é que funciona?
4: Cara, é uma grande responsabilidade.
0: Sua rotina, como é que funciona tudo lá? Vamos lá.
4: Os repórteres mandam pra mim, antes era levava em fita, agora é tudo, manda pelo zap mesmo.
0: WhatsApp.
4: Já pega a dita, Evandro acompanha,
0: uhum,
4: que é sempre bom ter um segundo ouvido, que o cara pode falar uma besteira, que você está prestando atenção em uma coisa,
0: passa batido.
4: Aí o outro falou isso aí. Tem uma coisa que tem que ter muita responsabilidade, é nome, se alguém cita nome aí, se deixar sair no ar.
0: Aí os processos da vida. Né?
4: Tem que ter muita responsabilidade, praticamente é uma tensão danada, você tem que editar matérias, prestando atenção em tudo para não sair nenhuma besteira no ar no outro dia, porque a responsabilidade cai para cima da gente mesmo.
0: Sim, sim, sim. E aí, para transformar naquele programa de uma hora, são quantas matérias? Como é que funciona?
4: Normalmente é uns 35, 40 minutos.
0: De material.
4: De matéria que eles mandam para a gente.
0: Vem aí, crua, e aí você edita tudo direitinho, né?
4: Aí no meio lá do programa tem os comerciais, tem outras matérias que lidas lá, que bloco nacional, nacionais, internacionais.
2: Ô, Eliomar, a gente sabe que tudo, profissional, ele tira férias. E no momento das suas férias, quem que fazia esse trabalho?
4: Normalmente era GR Santos que fazia. Agora tem o Adélio, que eu tô treinando, ele que vai fazer minhas férias, né?
2: Uhum.
4: As minhas férias são em outubro. Inclusive, ele tá na minha função lá esses dias, que eu fiz uma cirurgia.
2: Você tá de afastado?
4: Aí
2: Temporariamente.
4: Eu 14 dias, volto agora quarta-feira. Eu tô de volta.
0: Ah, sim. Tranquilo.
4: Ele que tá fazendo. Algumas dúvidas que ele tem, liga para mim. Né? Uhum. Liga para mim, eu falo com ele, ensino ele lá como é que tá.
0: Cara, qual foi aí? Fala para eles assim, aquela matéria assim, jornalística, aquela cobertura jornalística mais complicada que machucou, né? Que você tava editando ali e coração partido, lágrimas descendo ali. Você lembra assim? Teve alguma matéria assim?
4: Teve várias matérias, inclusive de homicídio, hoje fez de minicídio aqui em Teoflotone, uhum. De gente famosa que a gente conhece aqui.
0: Sim.
4: E a última que foi essa desse acidente da Lajinha. Essa foi uma que a gente editava, mas sem vontade de fazer.
2: É uma tragédia sem precedentes, né? Porque um ônibus com
0: quantas pessoas... Você estava aqui mesmo? Já?
2: Não, eu estava fora e recebi a notícia. Não. Realmente é triste mesmo.
4: É uma coisa que você toda hora chegava, morreu outro.
2: Tinha que atualizar as informações, né?
4: Teve também uma vez, vou citar aqui, Vanilson Souza, sim. Trabalhava na rádio na época também. Uhum. Um ônibus pegou fogo lá em cima, pro lado de Itaubim também. Morreu todo mundo carbonizado. Isso já tem tempo da danada também. É. Na época o Vanilson ainda trabalhava na rádio lá.
0: Caramba, e como é que é, cara, trabalhar com essas feras lá, ser ladeado, né? Você olha pro lado, você... Fantoni Pesso, aí o outro, Edson Martins, daqui a pouco o Jerry, daqui a pouco o Elvio Peixi. Como é que é essa turma lá? Dão trabalho esses caras?
4: Eles dão certo trabalho.
0: Dá muito
4: Mas
0: trabalho.
4: Mas são profissionais bons, respeitados.
0: É verdade.
4: É legal trabalhar com eles, é muito bom. É muito bom.
0: Legal, cara, bacana. Aí faltando 3 minutos para as 9 horas, e assim... Eu falo tudo, cara, mudou muito, a própria cidade, né, mudou muito, o rádio até, que você falou aí, né, que trabalhou com fita cassete, com MP3, ou com
4: mini disc,
0: né, um monte de coisa, né, e como é que o rádio, você vê que o rádio acompanhou essa evolução? Hoje já estamos aí, né, só aperta o play aqui. Você teve nesse período todo de mudança do rádio, como é que foi? Como é que é isso, cara? Como é que você vê isso?
4: É a transição que a gente trabalha, às vezes também nem, você já tá lá dentro, você nem sente. Você vem, você vai acompanhando, vai mudando. Hoje eu posso programar a rádio todinha lá de casa.
2: Tá, mas o que você espera do futuro? O que você acha que vai ser o futuro do rádio? Porque profissionais, bons comunicadores, eu tô falando pra realidade nossa aqui, viu, gente? Tô falando nível de estadual, nem nacional, não. Bons comunicadores, você não acha mais no mercado.
4: Tá muito difícil. Eu acho que a era futura do rádio é IA.
2: Você acha que a IA vai tomar conta?
4: Vai tomar conta. Vai.
0: Mas a IA não tem isso.
4: É, não esse tem calor. A operação do locutor com o ouvinte.
0: Esse calor gostoso.
4: Mas eu acho que isso vai continuar. Não vai acabar, não.
0: Vai
4: ficar um programa, mas a maioria...
2: Eu sou da não, época. Acabar jamais, até porque o rádio ele é imortal.
4: É.
2: Acabar jamais. Eu digo assim, é preocupante a história. Vamos trazer para a nossa realidade, vamos falar de Teoflotone. É preocupante o cenário que a gente vive de não ter mais profissionais aqui, das pessoas não ter mais, desculpa a palavra, não ter mais o tesão por ser um comunicador em rádio, porque acha que rede social é mais viável.
4: Isso.
2: Porque a gente vê alguns que se titulam comunicadores, os chamados influenciadores aqui, mas que querem... partir para o lado da rede social, montando um canal que eles acham que é de TV, os chamados podcast. A gente vê TV fulano, TV ciclano, TV não sei o que lá mais. Mas não é a mesma coisa de uma emissora legalizada, igual aqui no caso a Rede Imigrantes, que ela é rádio e televisão. Ela teve um processo de concessão para isso.
4: Deve.
2: Ela é autorizada a funcionar, né, Leomar?
4: Uma palavra até chula, hoje está uma esculhambação total, todo mundo se acha locutor, se acha comunicador.
2: Se acha repórter.
4: Se acha repórter. O cara tá passando na rua aqui, pega um celular, tá filmando uma coisa aqui, aqui tá falando repórter não sei o que, tá acontecendo isso aqui.
2: Exatamente, já falei isso aqui. E não é, né?
4: E sai muita besteira, fala muita besteira.
2: Sim, sim.
4: E outra, o português hoje, o cara falando hoje, tá muito...
0: Chulo.
4: Muito
0: assassino.
4: A palavra. O cara mata o português. Né?
2: Você sabendo. Sabendo falar o português. Ele já é difícil, complicado. Imagina você que não sabe falar português e quer se. Né?
4: Tem gente que inventa palavra, eu fico pensando.
2: Sim.
0: É verdade.
4: Isso. Cara. Ontem mesmo eu tava num barzinho de um amigo meu, ele tava rodando umas músicas. Aí no meio das músicas entra, entra esses, alguns comerciais. A menina, a moça lá que estava falando comercial, não sei aqui, e você interagindo com a gente.
0: Interagindo.
4: Dói. Aí eu falei, o Magno, olha aí pra você ver, ele falou, moço, olha isso.
0: Ele maltratou, meu irmão.
4: Ele falou, tá falando a palavra mais difícil ainda.
0: Depois dessa interação, ué. A gente vai agradecer, cara, a sua presença aqui. Obrigado por ter disponibilizado. Sei que você tá dodói, né? Você falou que fez uma cirurgia aí, né? No olho.
4: Isso.
0: Sai de casa logo cedo. Mas obrigado. Falar um pouquinho de sua vida, né? Do seu trabalho bacana. Né? Afinal de contas, mais de 40 anos. Se não fosse um trabalho legal, você não estaria lá na RTO.
4: Isso. Né? Eu é que agradeço aqui a participação. Foi um grande prazer estar aqui com vocês. Se precisar de mais vezes, eu volto mais vezes.
0: Beleza, você é nóis. Está aqui porque você é bom no que você faz. Aqui só vem povo e os bons, né? Porque aqui é a rádio do povo. Mais uma vez, obrigado. E deixa aí um toquezinho, cara, um conselhinho aí pra essa galera jovem que tá começando o rádio aí. Como o João falou que agora a gente não há mais profissionais aí. Então, mas assim, se pincelar aqui, acolá, você vai encontrar alguém que ainda sonha, que gosta de trabalhar nos bastidores. Tem gente que não gosta, né, tá aqui na frente ali falando e tal, mas tem gente que gosta dos bastidores. Então, um toquezinho pra essa galera aí, por favor.
4: Ó, é o seguinte, você quer ser um comunicador? Estude. Tem muito,
2: inclusive, pra tudo na vida, né?
4: Inclusive online, você entra em online, você acha muitos cursos aí, muitos caras, comunicadores bons, passando boas dicas pra você. Verdade. E também tem aquela coisa, tem o dom também, né? O cara que não tem dom, tem o dom.
2: Não basta gostar,
4: não é qualquer,
2: né?
4: Eu vou ser locutor, não é qualquer um, não. Tem cara que você pede pra gravar um comercial, ele não sabe interpretar o texto. Eu já tentei várias vezes com várias pessoas na rádio.
2: A pessoa se acha falante, comunicativa, assim, no meio da sociedade, mas na hora que você entrega o microfone, não sai nada.
4: O cara chega lá que eu tenho voz boa, eu sou locutor, não sei o quê. É o primeiro teste que eu faço com o cara que fala que é locutor, eu dou um texto comercial para ele gravar.
2: Não entendi.
4: Aí você vai saber se o cara não tem interpretação. Ele pega o texto e tá lendo aqui, aí como se estivesse lendo qualquer coisa. E não é. Você tem que ter interpretação, tem que passar pro ouvinte o que você quer falar. O cara tem que entender o que você está...
2: Isso é fato.
0: Beleza. É isso. Eliomar Silva, produtor da Rádio 91, Rádio Tio Fotone, esteve conosco aqui hoje no Resenha. Obrigado, cara. Mais uma vez, melhoras, bom retorno às suas atividades. Um abraço naquela galera maravilhosa lá que a gente adora. Obrigado pela participação. Valeu.
4: Valeu. Um abraço, Romildo Martins, um abraço, João Teixeira.
2: Valeu.
4: E os ouvintes da Imigrante.
2: Obrigado.
4: FM.
2: É isso. Obrigado mesmo pela presença.
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1: É isso, volume no máximo, tá? Começando mais um Hits 96, hoje, segunda-feira, dia 18 de maio. A partir de agora, os grandes sucessos nacionais e internacionais que estão agitando as paradas do Brasil e do mundo. E você, claro, ouvinte querido da 100, participa com a gente aqui através do nosso WhatsApp, tá? Tem a nossa enquete de hoje também, tá? Relacionada a futebol. Hoje tem a convocação final da seleção brasileira, né? E a gente pergunta pra você, ouvinte da 100.9, qual a possibilidade da nossa seleção ganhar o Mundial, tá? Mensagens de texto ou mensagens de áudio? Fique à vontade, tá? Você acha que o Brasil vai ganhar a Copa? Você acha que o Brasil não tem chance? Então, manda mensagem aqui pra gente, participe conosco, interaja, tá? Interaja com a gente. 97, começar com essa música que eu amo, cara. Eu adoro essa música. É da Teams e Dave. Um som bem charmoso, bem leve, né? Rain Dance, pra você ouvir no volume máximo do seu rádio, tá bom? 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

0: É, a nova cara da música sertaneja romântica, narrada dos melhores ouvintes, Panda. Eu te seguro.
1: Eu te seguro.
0: É isso.
2: Confia. Daqui a pouco, mais músicas.
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0: Beleza, hora certa e teu filho agora 9:13.
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2: É isso, hora certa em Teófilo, 9:18.
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2: 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Tem a nossa enquete de hoje também, segunda-feira, relacionada a futebol, né? Daqui a pouquinho tem a convocação da nossa seleção brasileira. É, e qual a possibilidade da nossa seleção ganhar a Copa do Mundo? Você pode mandar mensagens de texto ou mensagens de áudio. Mas antes de falarmos, de tocarmos o áudio, né, as mensagens do nosso querido, dos ouvintes na nossa enquete, ainda tem uma mensagem que passou batido aqui, meu amigo João Teixeira, da nossa ouvinte Elia, do Alto do Cemitério, que está ouvindo a programação da rádio e participou também aqui, porém, era relacionado ao nosso entrevistado que acabou de deixar aqui a rádio.
4: Que pena.
2: É. Mas ela fala com muito carinho da época, né? Aqui do Eliomar na noite, né? Das festas na noite.
4: Ah, ela lembra.
2: Ela lembra, ela disse que participou de muita festa. Vamos ouvir aqui a Elia, por favor. Elia, diz pra gente, bom dia, querida.
5: É, eu tô ouvindo aqui sua reportagem aí, entrevistando o rapaz aí da Rádio Fotone, falando sobre os sons. Eu curti muito nessa época festas com esses sons aí que ele falou. Musky Power, Harley Son, Thunderson, Life Son. Eram muito bom, eram umas festas muito boas. Aonde que tinha eles, eu estava indo. Eles começavam a anunciar a festa na terça-feira, terça ou quarta-feira.
2: Legal.
5: E eu já ia fazer minha faxina para me comprar meu ingresso para me poder entrar.
2: Que legal.
5: Nossa, eu tenho saudade dessa época, viu?
2: Boa.
5: E quanto isso, você está falando da seleção aí, me desculpa, mas se esses jogadores que forem convocados, que eu não sei quais são os que vão ser convocados.
2: Saberemos já.
5: Se eles não fizer direito, amigo, não jogar a bola lá direito, não fazer o papel deles direito, viu? Nós vamos perder essa Copa de novo.
2: Mesmo.
5: Sou brasileira, amo meu país, mas ultimamente o povo está vendo muito o dinheiro e a fama.
2: Verdade.
5: E não o amor à camisa.
2: Boa.
5: Entendeu?
2: Dona
5: Elia. Um abraço e bom dia para vocês aí.
4: Pra nós. Valeu. Qual é o nome dela?
2: Elia, aqui do Alto do Cemitério.
4: Ô, Elia, então já vou te fazer um convite para dia 25, você nos ouvir, que quem vai estar aqui é Zé Costa do Live Som. Zé Costa tem várias histórias para contar e eu tenho certeza que vai mexer na sua memória afetiva aí com esse programa, a participação do Zé Costa do Live Som aqui no dia 25. Anote na agenda.
2: Beleza, Elia do Teófilo Rocha, melhor dizendo. Teófilo Rocha no Alto Cemitério, João? Você que conhece?
4: Também.
2: Conhece, né?
4: Também.
2: Ela tá aqui.
4: Na verdade, Emanuel Pimenta, né?
2: Não, que salvaram aqui o contato dela até o Alto Cemitério, mas embaixo ela colocou.
4: Sim,
2: Teófilo Rocha. É isso. Obrigado, dona Elia. Vou mandar esse áudio até para Leomar, né? Que acabou de sair aqui com
4: a
2: gente.
4: Sim.
2: Né? E já tem mais participações do ouvinte. Agora tem música boa. Murilo Huff, Saudade Estranha.
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0: Cristiano, música novinha aqui na programação da rádio que só toca musicão, cara, né? Amanhã de segunda-feira, bom dia pra você. Tá chegando agora aqui, seja bem-vindo, tá? Deixa eu mandar aqui um beijo delicioso da Adriana, lá na Bela Vista, tá curtindo a programação aqui da 100.9. Pijoca pra você, tá, garota? É isso, nosso enquete também tá valendo. Participe com a gente aqui, interaja conosco, tá? 988484759. Qual a possibilidade da nossa seleção ganhar aí a Copa do Mundo? Hã? Diz pra gente, tá? Mensagens de texto ou mensagens de áudio. Deixa eu colocar aqui o nosso ouvinte pra interagir conosco, que é o nosso amigo Sérgio do ônibus.
1: Bom dia, João Teixeira. Bom dia, Rony Martins.
0: Bom dia, Sérgio.
1: Essa enquete de hoje aí sobre a Copa do Mundo.
0: Sim, sim.
1: Todos os times que estão disputando realmente pode ser que tenha chance de ser campeão.
0: Verdade.
1: Mas o Brasil não é favorito em nada.
0: Nada.
1: Se o Brasil chegar nas quartas de finais, pra mim, é zebra.
0: Zebra.
1: E na questão de Neymar,
0: sim.
1: Gente, se você pegar a seleção de 2002 e pegar essa seleção agora,
0: certo.
1: Se eu fosse Neymar, eu não queria ir.
0: É, pede
1: meu Deus
0: sair,
1: do céu.
0: Né?
1: Pode ser que o time cresça durante a competição, mas o time não tem tática de jogo, não.
0: Olha.
1: Tem. Ninguém conhece ninguém quando tá jogando.
0: Serginho técnico.
1: Então, pra mim, se o Brasil chegar nas quartas de finais, pra mim é zebra. Aquele abraço, Deus abençoe. Abraço, Serginho do ônibus.
0: Valeu, querido. Isso. Tá falando aqui que só de lembrar de Neymar pra uma Copa do Mundo já diz sobre a decadência que está o futebol brasileiro. Serginho, vou te falar uma coisa, amigo. Eu também concordo consigo. Eu acho que isso não é nenhuma discussão pra se ter. E tá chato já, você liga os canais de TV, Neymar deve ser convocado, Neymar não vai ser. Até a gente aqui mesmo precisa, né, de levar isso pro ouvinte, porque só se fala nisso, cara. E ele não tá jogando há mais de 3, 4 anos, nada. E dizem que futebol, você tem que estar no seu melhor momento, né? Você tem que convidar os melhores. E os melhores hoje, né, um dos melhores no momento, ontem por acaso ainda fez um gol maravilhoso, eles nem cogitam em levar, que Pedro do Flamengo, né, já esse rapaz aí, o Neymar, toda hora, todos os canais de TV, já tá chato já isso, Sérgio, eu também.
2: Mas tem uma explicação pra isso.
0: Concordar com você.
2: Tem uma explicação pra isso.
0: Eu acho que você é um defensor do Neymar na Copa,
2: não,
0: João Teixeira. Você tá sempre defendendo o Neymar.
2: Não, eu não tô
0: defendendo. E você é um cara que conhece de futebol.
2: Não,
0: vamos
2: lá.
0: Eu acho estranho isso.
2: Vamos lá, tem uma explicação. Eu não levaria Neymar se eu fosse o Ancelotti. Eu não levaria, já falei isso. Mas tem uma explicação plausível pra isso.
0: Aham,
2: o Neymar é o ídolo de uma geração. Você concorda comigo?
0: Sei lá.
2: Não, você concorda ou não?
0: Não, eu não concordo.
2: Qual outro nome de referência pra essa geração tem hoje no futebol brasileiro?
0: Pois é.
2: Neymar. Qual o nome que virá depois dele?
0: Mas e daí?
2: Não que, tem.
0: Referência, João Teixeira, não mete a bola no gol, Neymar.
2: Sim, de geração, sim. Não mete a bola, eu tô explicando, eu tô tentando te explicar. Não quero ser o dono da razão e não sou. Eu tô tentando te explicar o porquê que a imprensa, a mídia no geral, está bajulando o Neymar. E cogitando o Neymar na Copa do Mundo.
0: Pois é.
2: Ao meu modo de analisar, porque ele é o atual ídolo de uma geração.
0: Eu penso diferente. Eu acho que deve ter algum muito dinheiro envolvido nisso aí por trás, né? Há interesse da mídia e há interesse também de outras pessoas, né? Em querer tanto, né? Ontem num programa, logo mais a partida do Flamengo, à noite, no programa da Sport TV, rapaz, o Felipe Melo, só faltou pedir a mão do Neymar em casamento, de tanto que Neymar vai fazer falta. Como que o Neymar vai fazer falta se ele não está nem jogando? Essa que é a minha primeira. Assim, você entende de futebol, você conhece futebol, você narrou muitas partidas aí, acompanhou vários clubes aí, o América principalmente. Cara, não diz que futebol não são os melhores que tem que ser em evidência?
2: Concordo.
0: Não tem a ver ser ídolo de geração,
2: não,
0: disputar uma Copa do Mundo.
2: Mas enfim, Rony.
0: E aí tá lá jogando Brasil e Argentina,
2: enfim,
0: numa fase.
2: Convocar o Neymar não significa que ele vai jogar.
0: Mas, pois é, cara, aí perde-se o tempo levando o Neymar e deixa o Pedro, que é o artilheiro do Campeonato
2: Concordo também com
0: então,
2: você.
0: Não,
2: porém, tem toda essa questão aí. Por exemplo, se não leva o Neymar e o Brasil perde a Copa, você já sabe o que vai acontecer, né?
0: Sim.
2: Ah, porque não levou o Neymar? Se leva o Neymar e o Brasil perde a Copa, ninguém vai falar nada. Porque levaram o Neymar.
0: E aí?
2: Leva. Conseguiu compreender meu raciocínio?
0: Não.
2: Levou o Neymar.
0: Não, pois é, não.
2: Levou o Neymar. O Brasil perdeu a Copa.
0: Não interessa.
2: Ninguém vai falar nada. Não levou o Neymar e o Brasil perdeu a Copa. Aí acabou.
0: Caraca.
2: Que o Ancelotti que não levou o Neymar e que não sei o que lá mais, que não sei o que, enfim.

0: Enfim.
1: Vou agradar vocês. Vocês querem que leve o Ney? Toma. Agora não me encha o saco, desculpa a palavra, caso o Brasil não venha ganhar a Copa.
0: Tá chato isso já.
1: E se ganhar, com o Neymar lá dentro, já viu, né? Já sabe, né? Tá aí, chato, não falei? Demais. Falei que tinha que levar o Neymar?
0: Nossa, não vai ganhar mesmo, isso aí é fato. Né? 9h35.
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Obrigado pelos melhores ouvintes. Deixa eu mandar aqui um abraço muito carinhoso para um ouvinte querido. É o. Deixa eu ver aqui, o Ed, né? Tá curtindo a programação da rádio, tá falando aqui. Tá pedindo uma música e mandando pra esposa, né? Que está grávida do primeiro filhote. Que legal, cara. O nome da esposa é a Raquel, né? Trabalha no Sindicomércio. Beijo grande pra moçada aí do Sindicomércio, que também tá sempre curtindo a rádio dos melhores ouvintes, né? Em especial a Raquel, que é a esposa do nosso ouvinte querido aqui, o Ed, né? E tá pedindo música aqui do Michael Jackson, né? Música maravilhosa, diga-se de passagem, tá, camarada? Um belo gosto musical, esse o Heaven Can Wait, né? Que na tradução seria O Céu Pode Esperar. Isso aí, cara. Valeu, obrigado então pelo carinho, Ed, né? Tô mandando alô aí para a esposa gravidíssima do primeiro filhote lá no Sindicomércio, a Raquel.

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1: É isso, de volta agora, faltando 10 minutos para as 10 da manhã de segunda-feira. Ótimo dia para você. Tá chegando agora aqui na Rádio dos Melhores Ouvintes, então seja muito bem-vindo, tá? Vamos juntos, tocando sempre as melhores músicas para os melhores ouvintes. E claro, o mais importante, a sua participação através do nosso WhatsApp, que é o 988484759. Tá? Aí você pode mandar alô, pode mandar beijo, pode mandar abraço. Fique à vontade, a casa é sua. É isso aí. Tem a nossa enquete de hoje, né? Que falando de futebol, qual a possibilidade da nossa seleção ganhar a Copa do Mundo, né? Você acha que o Neymar deveria ser convocado? Mensagens de texto ou mensagens de áudio. A nossa ouvinte Maria Ivete está falando aqui que ela está torcendo para o Brasil ganhar, porque da última vez o filho dela foi parar na UPA. Que isso, cara, ele é fanático com futebol. Quando tem jogo do Flamengo, por exemplo, que nela já fica na torcida, porque quando perde, ele surta. Boa, Maria Ivete, que legal. Mas então vai se preparando, Maria Ivete, porque a nossa seleção não vai muito longe nesse Mundial não, hein? Tomara, né? Vamos seguindo, música boa pra você aqui na rádio que só toca grandes músicas. Jorge Mateus, siga mais.

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0: Justin Bieber aqui na manhã, também teve Diego e Vitor Hugo, música da semana. Essa vai bater aí todos os dias pra você, sempre às 10, aqui na programação da rádio que só toca música boa, tá? Música e informação, tudo na medida certa pra você. Falar informação, tem João Teixeira com informações aqui na manhã. Olá, João.
1: Isso, Rony Martins, o Corpo de Bombeiros Militar de Minas Gerais, na fração da segunda companhia do BM de Teófilo Otoni, atendeu na madrugada de domingo, dia 17, por volta das 0 horas e 30 minutos, uma ocorrência de colisão envolvendo um caminhão carregado com tomates e um automóvel de passeio na BR-116, próximo ao trevo que dá acesso ao distrito de Topázio. No local, o caminhão encontrava-se em chamas, cujo incêndio iniciou a princípio após a colisão. O sargento Dionis, que é o terceiro sargento do Corpo de Bombeiros Dionis Gonçalves Chagas, tem mais informação. Vamos ouvi-lo.
2: O Corpo de Bombeiros Militar de Minas Gerais, na madrugada do dia 17/5 de 2026, atendeu uma ocorrência de colisão envolvendo um caminhão e um automóvel de passeio na BR-116, nas proximidades de Teófilo Otoni, no local conhecido como entroncamento de Topázio. O automóvel era ocupado por 3 vítimas, sendo que uma estava em óbito, uma em estado grave e uma estava fora do veículo. Após realizar o salvamento da vítima, que estado grave do veículo, foi repassada para a equipe da USA do SAMU. A outra vítima que estava fora também foi atendida pela equipe do SAMU. A vítima em óbito, após liberação da perícia da Polícia Civil, foi conduzida pela funerária Teófilo Otoni até o IML. Após concluídas as ações de salvamento, foi dado início ao combate incêndio no caminhão que estava se incendiando. Houve perda total da carga e do veículo, porém o motorista não se feriu. A PRF esteve presente no local, atuou controlando o trânsito e a segurança da ocorrência. O Corpo de Bombeiros reforça a importância da prudência e da atenção redobrada nas rodovias, especialmente em trechos com grandes circulações de veículos de carga.
1: Então, portanto, tá aí, Rony. Essa notícia triste, né, desse acidente no final de semana, próximo ao entroncamento do distrito de Topázio, infelizmente, uma vítima fatal. 10:10.
0: É isso, vamos seguir aqui com a nossa programação. Agora, intervalo.

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1: É isso, 10h17. Segue você ligado aqui na 100.9 Rádio dos Melhores Ouvintes e tá aí participando com a gente aqui da nossa enquete de hoje, segunda-feira. Hoje tem a chamada geral da nossa seleção, né? Convocação geral aí, definitiva. E aí, você acha que vai rolar? Tá confiante na nossa seleção? Qual a possibilidade aí da nossa seleção ganhar o Mundial?
2: Ô, Rony. Ó, diga. Sabe o que eu lembrei aqui, cara?
1: Diga o que você lembrou aí.
2: É, em outras Copas...
1: Em outras Copas...
2: O Brasil literalmente parava até pra assistir essa convocação. Era as TVs, telões colocando. Eu me lembro que em 2006... Você não tava aqui, né? Você tava fora.
1: Tava fora.
2: Você tava no exterior. Pois é, em 2006 a prefeitura montou um telão, cara, porque havia a possibilidade do Fred, aqui do Teoflotone, né? Jogar a Copa e jogou.
1: Jogou, né?
2: E o Fred foi convocado. A cidade veio abaixo, velho, de alegria.
1: Pois é.
2: A essência vai se perdendo, hein?
1: E dessa vez, eu confesso pra você que nem o horário... Olha que eu gosto de futebol, nem o horário eu sei...
2: Às 4 da tarde.
1: 4 da tarde, né? E depois eu vou até conferir aqui direitinho. 4 da tarde. É isso, cara. Futebol, né, tá perdendo aquele encanto. A gente assiste porque a gente gosta, né? Mas assim, já não tem mais aquele canto, aquele, como diz você no bloco passado, aquele tesão, assim. É. A gente não assiste mais. Olha, tô vendo uma notícia aqui agora. Morre Giovani, ídolo do Vasco. Giovani, que jogou nos anos 80, 90 no Vasco.
2: Não é da minha época. Não lembro.
1: Era um meia habilidosíssimo, meia capixaba, canhotinho.
2: Não lembro.
1: Jogava muito, teve na seleção, principalmente na seleção de base. Tava meio dodói, né? Ele morreu.
2: Hoje, quem morreu também?
1: Com 62 anos. Era machola, mas jogava muito, cara.
2: Já que nós estamos falando de esporte, de jogador que faleceu, quem faleceu também esse final de semana foi o Milton Naves. Radialista.
1: Da Itatiaia.
2: Locutor da Rádio Itatiaia, né?
1: Verdade, verdade. Novão, ele, novão.
2: É, 60 e poucos anos.
1: Como o Giovani.
2: Parece que ele estava enfermo.
1: É, né?
2: Acho que sim.
1: O Giovani, há muito tempo que ele vinha doente também, né? Doente também. Tô vendo a foto dele que tava com câncer. Nossa, fraquinho.
2: Tristeza, né, cara?
1: Baixinho, cara. Parecia, lembrava o Maradona, assim, baixinho.
2: Era barrento?
1: Marrento, jogava muito, muito, muito, muito. Tô vendo as fotos dele aqui. Nossa, esse meu sentimento é a família, aos torcedores.
2: Que
1: do
2: Deus
1: Vasco.
2: O tenha.
1: A tonelada deve estar muito triste, porque o Giovani
2: é um
1: jogava
2: ídolo, né?
1: Muito. Esse era cracaço, cracaço, cracaço de bola. Em relação à nossa seleção, voltando aqui, deixa eu pedir só o horário aqui, checar, João Teixeira, pra gente tocar o áudio aqui do nosso ouvinte. Convocação, deixa eu ver aqui se fala o horário. Ela não fala. Tá, tudo bem, não há problema. Vamos lá então, o mais importante, que é a participação dos nossos ouvintes, participando aqui da nossa enquete de hoje, que é a possibilidade do Brasil ganhar a Copa do Mundo. Vamos ouvir aqui o nosso ouvinte, o Ed.
2: Antes de ouvir o ouvinte,
1: pois não, diga.
2: Só consertando, o horário eu falei que era às 16, 4 da tarde, e confirmado, 17 horas, 17 horário de Brasília.
1: Horas. Boa, então é isso, eu tava tentando procurar aqui, mas não tava encontrando, então 17 horas vai rolar a chamada geral.
2: Aí transmissão aí da TV Globo, SBT, da TV fechada tem Sport TV, ESPN, e com certeza os canais de streaming, como a CBF TV, o Globo Esporte e a Cazé TV.
1: Beleza, então o nosso Ed está participando aqui, ele é motorista de aplicativo, né? Tá sempre, todo dia ligado aqui na 100.9, ele tá falando aqui. Inclusive, mais uma vez, dá os parabéns aqui pro Ed, pra Raquel, né? Que está grávida, ela que trabalha no Sindicomércio, né? Tá grávida do primeiro filho do casal, parabéns, que seja um filhote lindo, né? Que nasça, que venha a esse mundo maluco com muita saúde, tá? A gente deseja pra vocês aí. E vamos ouvir o que o Ed tem a dizer sobre a nossa seleção.
3: Bom dia aí, pessoal da Imigrante.
2: Bom dia.
3: Cara, Eu tô confiante. Seleção brasileira hoje, infelizmente, eu acho que ainda não deu liga. Acredito que a longo prazo aí, né, esse projeto com o Ancelotti renovou até 2030, a gente vai colher bons frutos, mas quem sabe também, né, nessa Copa aí a gente consiga. Lembro que em 2002 a seleção estava mal nas eliminatórias e conseguiu ser campeão do mundo. Na época também sem Romário. Curioso isso. Que agora o clamor é pelo Neymar, né? Mas, como dizia o meme, o pessoal tá pedindo Neymar na Copa e o Neymar não consegue andar em linha reta. Aí é complicado, né? O vagabundo tá lá. Alô, pessoal. Boa semana aí pra todo mundo.
2: Boa semana pra gente. Ele tá confiante, né,
1: cara? Em 2002 tínhamos o Marcos, né? Tinha o que era goleiro.
2: Ronaldinho Gaúcho.
1: Júnior, né? Tô vendo aqui, Edmilson. Cafu, lateral. É. Lateral direito era Cafu, lateral esquerdo, Roberto Carlos. Só isso.
2: Gilberto Silva no meio.
1: Marcos era o goleiro. Nós estávamos daqui a pouco discutindo aqui em off de levar o Hugo, não, o Bento ou o goleiro.
2: O Everson.
1: Eu não gosto de nenhum dos dois, acho que nenhum dos dois é de seleção. Para clube, sim. Não, nenhum dos dois. Olha os meias, cara. Ronaldinho. É isso que eu fico chateado, cara. Ronaldinho Gaúcho, né? Que foi substituído por Juninho
2: Juninho Pernambucano.
1: Juninho Paulista.
2: Juninho Paulista ou Pernambucano?
1: Paulista. Os atacantes eram Rivaldo, Ronaldo, substituído por Denilson.
2: É louco.
1: Né? Então, assim, cara, a lista completa era Marcos, Dida e Rogério Ceni. Ah, parei por aqui.
2: Aí você tem a dupla de zaga titular, que era Lúcio e Juan.
1: Parei por aqui. Marcos, Dida e Rogério Ceni. E a seleção
2: só
1: era,
2: goleiro
1: era
2: fera,
1: questionada,
2: né,
1: nessa época. Aí, bora lá. Cafu, Roberto Carlos, Lúcio, Roque Júnior, Edmilson, Belete, Anderson Polga.
2: Belete.
1: E Júnior. Cara, olha pra você.
2: Júnior, puxa.
1: Gilberto Silva, como você lembrou bem.
2: Aham.
1: Cleberson
2: tava jogando, cara, demais.
1: Ronaldinho Gaúcho, Rivaldo, Juninho Paulista, Kaká, Vampeta e Ricardinho. Chega a arrepiar, cara. É. E aí hoje você me pergunta quem ser, quais
2: são Ricardinho, seja, nossa.
1: Os senhora. Jogadores da seleção. Eu não sei, cara, eu confesso. Eu não sei te falar, João. Eu não sei. Isso me irrita porque ficam tão preocupados.
2: Eu vou te falar um.
1: Cara que nem jogar no clube está jogando.
2: Mas eu vou te falar um, já que você não sabe.
1: Sim.
2: Inclusive ele tá solteiro, viu? Vini Júnior, a Virgínia terminou com ele.
1: Tô fora.
2: É sério?
1: Sinceridade.
2: Esse final de semana? Olha,
1: sinceridade. Eu sou fã do Vini Júnior. Sou fã do Vini Júnior. Mas eu não acho que é o jogador de seleção brasileira. Eu acho que pro Real Madrid ele tá excelente. É ótimo.
2: Mas pode ser que venha. Pode ser,
1: tomara,
2: que ele seja um jogador da Copa,
1: tomara,
2: viu?
1: Tomara que seja, tomara que seja. Eu, por exemplo, eu não acho que ele é jogador de Copa do Mundo. Eu acho que ele é jogador pro Real Madrid, ponto. Copa do Mundo, eu acho que não. Mas enfim, cara. Sou meio chato justamente por isso, porque, cara, eu tô acostumado a ver esses caras aqui, olha, Ronaldo Fenômeno jogava, Luizão,
2: sim.
1: Edilson Capetinha, Denilson, fala sério, velho, e aí, os caras tão preocupados aí se Neymar vai deixar de ir, faça-me o favor, vou ouvir música boa, vamos ouvir Ana Castela, que é muito melhor, vamos ouvir Ana Castela, que é muito melhor,
2: vamos.

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essa cantora, compositora americana de música country, né, teve como estreia, né, o álbum Run Cover, lançado em 2 de agosto de 2024, né, com os sucessos You Look Like You Love Me, com Riley Green. Aí, irmão, sucesso garantido nas paradas de todo mundo. Tá estouradaça essa garota. Ila Langlicon, Chad in Texas, na dose dupla. E Behor, ambas tocando muito em todo o planeta. E, claro, se toca nas rádios mais conceituadas de todo mundo, toca aqui na Rádio dos Melhores Ouvintes, 100.9 FM. Ai, ai, 10h44 agora.

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0: É isso, 11h18, música, informação na medida certa pra você, informação sempre com ele, João Teixeira.
4: É, Rony Martins, o final de semana não foi dos legais, dos melhores aqui pra nossa região não, Rony. Mais cedo eu anunciei aqui sobre o acidente próximo ao entroncamento do distrito de Topázio, onde tivemos uma vítima fatal, e nós tivemos uma vítima fatal também, de 21 anos apenas, num afogamento que aconteceu na cachoeira conhecida do Jangadeiro. O sargento Matheus, do Corpo de Bombeiros, traz mais detalhes. Vamos ouvi-lo.
5: Sou o sargento Matheus, do Corpo de Bombeiros Militar de Minas Gerais. Na tarde desse sábado, dia 16 de maio de 2026, fomos acionados para uma ocorrência de afogamento na Cachoeira do Jangadeiro, próximo ao município de Catuji. Segundo informações, uma família da cidade de Itatiaiaçu estava no local para lazer quando a criança começou a se afogar. Na tentativa de salvamento, a irmã mais velha entrou na água para tentar salvar a irmã mais nova, porém acabou submergindo e se afogando. Conforme relatos familiares, ambas não sabiam nadar. A criança conseguiu se retirar da água pelos familiares. As equipes do Corpo de Bombeiros deslocaram rapidamente para a cachoeira e, utilizando técnicas de mergulho e busca subaquáticas, localizaram a vítima, uma jovem de apenas 21 anos. Infelizmente, traz uma ocorrência muito triste que envolveu uma tentativa de salvamento entre irmãs durante um momento de lazer em família. A ocorrência contou com o apoio da Polícia Militar e da Polícia Civil, sendo o corpo encaminhado ao ML de Teófilo Otoni. O Corpo de Bombeiros reforça o alerta para os riscos em rios e cachoeiras, especialmente em locais sem guarda-vidas, sem conhecimento das condições da água e sem habilidade de natação.
4: É, aquele lugar lá é conhecido muito por turistas, por banhistas, né? Melhor dizendo, que procuram lugares para se refrescar. E detalhe, né, Rony? Nós não estamos nem no verão, já passamos do verão, né? Então, verdade. É uma tragédia que a gente deseja aí que nosso Senhor Jesus Cristo receba essa moça de apenas 21 anos de idade em um bom lugar, e a família lutada e os nossos sentimentos. É tristeza mesmo. É isso. Mas a vida segue.
0: Beleza, é isso. E a gente segue aqui com o nosso programa também. Tem a nossa enquete, João Teixeira. A nossa enquete de hoje, né, para o nosso vinte querido. Qual a possibilidade da nossa seleção ganhar o Mundial, né? As mensagens de texto ou áudio são enviados para o nosso WhatsApp, que é o 988484759. Tem mais gente participando aqui.
4: Ai,
0: vamos ouvir. Bom dia, senhor Maurício.
6: Fala, Rona Martins. Bom dia. Bom dia, João Teixeira.
4: Bom dia.
6: Perguntar, João Teixeira, aí se já levou algum canguru também?
4: Não.
6: O pai dele era chefe da guardinha lá e ajudava a gente a educar os filhos. Não tinha filho, não, né?
4: É eterno, João Soldado.
6: Que trabalhou na guardinha. E a pergunta é se eu confio na seleção. É. Eu confio um pouquinho só, viu? Já não tem aqueles grandes jogadores que tinha mais não, tá? É, sei lá, é assim nem pra descrever, né? Quem é a seleção.
0: É isso aí, garoto.
4: É, mas tem que confiar, né, Maurício? Nós somos brasileiros e não desistimos nunca. Vamos ver até onde chega a seleção, de repente até a final de novo. Quem sabe levantar o título.
0: É isso. Então vamos seguindo. Agora 11:21.
4: É, vamos seguindo, mas eu vou aproveitar a oportunidade já pra me despedir aqui do ouvinte,
0: por
4: Rony.
0: Por quê, João Teixeira?
4: Porque hoje...
0: Eu não autorizo.
4: Já não.
0: Agora é meio-dia.
4: Vamos lá então, pra quem não sabe, o governador de Minas Gerais, sim, já está na nossa cidade, Matheus Simões. Essa semana... Teófilo Otoni passa a ser a capital de Minas Gerais, porque todas as atenções estarão aqui na nossa cidade, uma vez que o governador está aqui. Uhum. Então, um dos atos da presença dele aqui na nossa cidade, sim, é a liberação para o funcionamento já do Hospital Regional.
0: Boa.
4: Então, eu preciso estar lá no Hospital Regional agora às 11:30 para o cadastramento da imprensa. Beleza. Um forte abraço a todos os ouvintes, para você, e amanhã a gente se encontra a partir das 8.
0: Se Deus quiser. Então, bom trabalho para vocês lá. 11:22. 100.9. A gente segue por aqui.

0: Pois é, direitos iguais. Eu concordo também, né? Se vale pra X, vale pra Y também? Claro. Simone Mendes, música nova, hein? Direitos iguais, aqui na Manhã 100.9. Também teve Marília Mendonça, Foi por Conveniência. Ah, também passou por aqui Henrique Juliano, Seja Ex. É. Bom, seguinte, 11h32, tô viajando aqui, cara. Deixa eu dar o play aqui, cai a ficha, agora sim. Vamos lá, participação do nosso ouvinte querido aqui na Manhã 100.9. A nossa enquete de hoje ainda continua. Qual a possibilidade da nossa seleção ganhar a Copa do Mundo? Logo mais à tardinha tem convocação, né, para o Mundial. A convocação geral já, né? E o nosso ouvinte querido vai falar pra gente aqui agora se há alguma chance, se ele acha, né, se tem alguma chance da seleção trazer o Mundial, faturar o Mundial, né? Qual a possibilidade do Brasil ganhar na Copa do Mundo? Vamos lá então ver o nosso querido Timinho Taxista, que estava sumido, garoto, mas retornou, tá na área novamente.
1: Fala, meu amigo Rony, João Teixeira, tamo junto aí mais uma vez.
0: Bom dia, cara.
1: Um sumido aí, mas ligadinho sempre em vocês, viu?
0: Obrigado,
1: grande
0: querido.
1: Grande abraço aí.
0: Outro.
1: Ah, moço, eu não confio, acho que...
0: Nem eu.
1: Fico naquela esperança, né? Mas, infelizmente, não temos jogador aí pra ganhar a Copa do Mundo, não.
0: Também
1: não
0: acho.
1: Não temos mesmo, sim. Fica naquela querendo acreditar, mas no fundo você sabe que não vai chegar aí.
0: Também acho que não vai chegar.
1: Muito longe, não, né?
0: Uhum.
1: Grande abraço pra vocês.
0: Outro, querido.
1: Aí. Tudo de bom.
0: Valeu pra nós. É isso aí. Boa semana pra você. 11h33.
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Em francês é tudo de bom, né? Essa mulher maravilhosa, Céline Dion, que eu adoro, cara. Ela que está se recuperando, né? Já recuperou praticamente. E anunciou aí seu retorno aos palcos após ficar afastada, né? Isso desde 2002, né? Devido aí à síndrome da pessoa rígida, SPR, né? Que é um distúrbio. Na verdade, é um distúrbio neurológico raro e incurável que causa a rigidez muscular e espasmos severos, né? A cantora acaba de confirmar uma série de shows em Paris, né? Já no segundo semestre desse ano. Boa sorte, bom retorno para essa maravilhosa Céline Dion, com essa música deliciosa, cara, Danson, aqui na Manhã 100.9.

Pois é, Cleiton Romário marcando presença aqui na manhã com participação, auxílio aí do Zé Neto e Cristiano, não namora. E ainda Danilo e Davi, não mexe nas minhas gavetas. Música nova, música boa aqui na rádio que só toca música boa. 11:46 agora.

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0: Senhoras e senhores, isto é Coldplay, essa banda britânica de rock fundada em 1997 na Inglaterra pelo vocalista e pianista Chris Martin e também pelo guitarrista John Buckland. Muito legal esses caras, hein? Eu adoro, isso aí faz parte da minha playlist pessoal, cara. Speed of Sound, essa música, só um hino, isso me remete aí a lugares maravilhosos, Lisboa em especial. É, eu adorava ouvir isso. Isso me recorda grandes momentos que eu estive naquele lugar, naquele país delicioso. Spin of Sound com Coldplay. Remete-me a Lisboa, cara. Muito lindo, né? Para fechar em grande estilo a minha participação nesta manhã de segunda-feira. Já desejando para você aí uma semana maravilhosa, tá? Muita energia, muita força, muita luz. Pensamento positivo sempre que é o mais importante, tá? Muita saúde, cara. Muita saúde, tá? Pra todos nós. Já passando a bola também pro meu amigo Roberto Gomes, com uma pergunta, que é a pergunta da nossa enquete, meu amigo Roberto Gomes, né? Qual a possibilidade da nossa seleção ganhar a Copa do Mundo? É a pergunta da nossa enquete de hoje. Eu já passo pra você, já lembrando também que logo mais à noite no seu programa, juntamente com o nosso Ivan Santana, né? É o tema, é a bola da vez, né? Boa tarde agora, né?
1: Pois é, boa tarde, Rony. Boa tarde a essa galera linda, maravilhosa, acompanhando aqui a nossa Rede Imigrantes. Pois é, cara, eu acho que a seleção brasileira tem chances reais de trazer o título, né? Naturalmente, os melhores talentos individuais estão no Brasil, na seleção brasileira. Se você pegar individualmente, comparar individualmente com as demais seleções, eu tenho certeza que o Brasil vai, em termos percentuais, vai sair com um percentual melhor comparando com as demais. Agora, né, se esses talentos conseguirem atingir o ápice dentro da competição, um mês só, né, um mesinho só, para eles atingirem o que eles podem dar de melhor, nós seremos campeões. Se, infelizmente, não acontecer, o Brasil vai ficar no meio do caminho, porque temos a Argentina, temos outras seleções que se destacam sempre, que, querendo ou não, acaba ameaçando o reinado do país que tem mais títulos no mundo, que é o Brasil. Né, meu parceiro Rony?
0: Isso foi lá atrás, Beto. Você é um otimista de plantão. Beto, antes de entregar de vez para você, sim, a nossa amiga Marluz está falando aqui, olha. Ah, boa tarde, a possibilidade nenhuma do Brasil ganhar. Parei com essa coisa de sofrer com a seleção, tô fora. Aqui na minha casa ninguém vai assistir os jogos da seleção. Tá braba a Marluz.
1: Tá radical a Marluz, né?
0: Mesmo, rapaz? Mesmo.
1: Será
0: mesmo,
1: que ela vai conseguir ficar sem assistir? O mundo todo vendo e ela de castigo, sem poder assistir?
0: Boa, Marluz, obrigado pela participação. Beto, tô sozinho, você tá vendo aqui? Tô sozinho, né? Hoje o João Teixeira já foi pra vida, pra batalha.
1: É verdade. A gente vai mostrar como é que foi a movimentação na Câmara Municipal, né? Uhum. De todo esse momento importante da política mineira. E para Teófilo Otoni, a capital do estado de Minas Gerais. Teófilo Otoni, nesse exato momento, é a capital do estado, né? Transferida de Belo Horizonte para Teófilo Otoni. O governador vai ficar aqui até a sexta-feira, viu, meu parceiro Rony?
0: Beleza, aqui mandou um abraço para você. Eu já mandei até o áudio aí no seu privado, você pode checar. Foi o nosso amigo Ivan Santana.
1: Opa!
0: tá lá ouvindo a gente.
1: É o atleticano Ivan Santana.
0: Tá esfregando as mãos para falar da seleção. Ele mandou fazer uma pergunta para você. Há possibilidade do Neymar ser chamado? Ele mandou te perguntar isso.
1: Já tá dentro, isso é para anotar.
0: Já tá dentro.
1: É, não só pelo futebol, mas por outras questões envolvendo aí marketing para a seleção brasileira e para a FIFA. O Neymar tá dentro, pode anotar.
0: Beto, o otimista de plantão aqui da 100.9.
1: Um abraço, agora valeu, é comigo. Beto. Deixa comigo.
0: Cuide-se.
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0: Meio-dia, 5 minutos em Teoflotone. Chegamos agora, vamos até as 13 horas com muitas informações. Hoje, segunda-feira maravilhosa, decorridos 18 dias do mês de maio de 2026. A previsão do tempo para a tarde de hoje é de sol com algumas nuvens, mas não chove. À noite, com poucas nuvens. Máxima prevista para hoje, 29 graus. Mínima pela madrugada foi de 16. Lembrando que ainda estamos na estação outono. E vamos às matérias que serão destaques na edição de hoje aqui do nosso Jornal Imigrantes. Olha, a presença do governador Matheus Simões para a inauguração oficial do Hospital Regional Movimenta a Cidade de Teoflotone. Teoflotone, a nossa capital mundial das pedras preciosas, nesse exato momento é a capital do estado. Transferência ocorreu em cerimônia realizada agora há pouco na Câmara Municipal e nós vamos ouvir já já a fala do governador Matheus Simões e também do Neilando Pimenta, o deputado estadual responsável pela implantação do Hospital Regional em Teoflotone. E mais, Polícia Militar apreende máquinas caça-níquel em bar no centro de Teoflotone. Mulher fica gravemente ferida em mais um acidente envolvendo motocicleta na BR-418. Colisão frontal entre duas motocicletas deixa dois homens gravemente feridos. Essa ocorrência foi também na BR-418, lá no bairro São Jacinto. Acidente na BR-116, na entrada de acesso ao distrito de Topázio, deixa mortos e carros destruídos pelo fogo. E mais, Polícia Militar, Corpo de Bombeiros trarão detalhes de como foi a ação das equipes no local desse grave acidente. E ainda, garota de apenas 21 anos morre afogada em cachoeira próxima à cidade de Catugi. Testemunhas de outros afogamentos na cachoeira do Jangadeiro comenta perigo de entrar na água sem conhecimento prévio do local. E mais, integrantes de facção criminosa são presos pela Polícia Militar lá na cidade de Rubim, Minas Gerais. E a maioridade penal, a redução para 16 anos, é debatida em comissão da Câmara Federal. Meio-dia, 7 minutos, rapidinho, apoio cultural e eu volto trazendo essas e muitas outras para você.
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0: Muito bem, meio-dia, 11 minutos em Teófilo Otoni, até às 13 horas, muitas informações. Olha, gente, agora há pouco, Teófilo Otoni se transformou na capital do estado de Minas Gerais. Governador Matheus Simões, conforme os senhores estão vendo, ele assinou, né, esse termo que transforma a nossa cidade em capital do estado por uma semana, de hoje até o próximo dia 22. Muitas autoridades presentes. Conforme eu disse, governador Matheus Simões, muitas autoridades, dentre elas o deputado estadual Neilando Pimenta, que é um dos responsáveis, ou o principal responsável, pela implantação do hospital regional aqui em Teófilo Otoni. Ele, inclusive, fez uso da palavra na tribuna da Câmara. A gente vai ouvir agora. E logo mais, com a cobertura da nossa Rede Imigrantes, nós vamos mostrar como é que vai ser a solenidade de inauguração do hospital regional, que tem capacidade para mais de 400, ou seja, que terá mais de 400 leitos, 2 mil funcionários diretos quando estiver na sua capacidade plena. Enfim, é algo histórico sendo inaugurado hoje aqui em Teófilo Otoni. Vamos ouvir inicialmente o deputado estadual Neilando Pimenta.
6: Pronunciamento
7: a todos, a
6: nessa manhã especial do deputado Neilando Pimenta.
7: Cumprimentar de forma muito especial o nosso governador Matheus Simões, dizer, governador, da gratidão que a nossa região tem por Vossa Excelência, pelo quanto que o senhor tem feito pela nossa região, agora como governador, mas também muito como secretário da Casa Civil, e acho lá por todas as políticas de Minas Gerais, o quanto que o senhor entendeu a importância de olhar para os nossos bairros do Rio de Quixonha e o quanto que o senhor priorizou a nossa população, com muitos recursos, muitas obras, é algo que nunca a nossa região viu em outros governos. Então eu quero aqui manifestar publicamente a nossa gratidão, sobretudo o reconhecimento e na expectativa de que teremos aí mais um mandato sob o comando de Vossa Excelência. Cumprimentar o nosso prefeito Fábio Marinho, dizer, prefeito, também do seu engajamento, da sua determinação e, sobretudo, vontade de trabalhar e vem conduzindo a cada passo, a cada dia, organizando o nosso município, sabendo da complexidade que é de outro plano. Então, parabéns, pode contar sempre com o nosso apoio também. Cumprimentar a nossa primeira-dama Cristiana, que faz um excelente trabalho também nos Servas, na área social do nosso estado, o nosso presidente da Câmara, o Gleno, futuro deputado estadual, parabéns pela juventude, pela garra, determinação. Meu amigo deputado federal Bruno Farias, esse jovem que é uma grande revelação para nós, revelação para Teófilo Otoni, para Minas Gerais, pelas entregas que tem feito na nossa região, seguramente o deputado federal que mais colocou recursos na nossa região e com ele a inspiração de trabalho, de grandeza, de todo esse espírito. Parabéns, Bruno. Complementar o nosso secretário de Estado, Fábio Querete. Fábio, que seguramente é o melhor secretário que o Minas já teve. Parabéns, Fábio, pelas entregas que você tem feito em Minas Gerais, a nossa região tanto tem feito, a sua simplicidade, o seu carisma, sua competência e o tanto que você tem contribuído. Parabéns, que Deus retribui com muita saúde. Cumprimentar Castelar, secretário de governo, também grande colaborador, secretário atuante, que vem contribuindo, sobretudo atendendo muito bem os nossos prefeitos. Cumprimentar o meu amigo Gustavo Santana, primeiro secretário, deputado também que faz muito pela nossa região, Gustavo. Quando você tem ajudado o Acre, ajudado a nossa região, puta parceria já do seu pai, irmão, então parabéns pelas ações pontuais de Quichonha e de Mucuri. E a nossa carinhosa deputada ligeirinha, Carol Carana, né? Parabéns, Carol. Cumprimentar aqui, gente, nosso prefeito. Prefeito Fabiano de Taubim, Cândido de Pontos Volantes, Tadeu Araçuaí, Viviane, minha grande prefeita do Novo Cruzeiro, prefeito Carlinhos de Águas Formosas, delegada Letícia e todas as autoridades presentes. Hoje é um dia de muita emoção. Primeiro, por te ofocando pela primeira vez em capital do estado de Minas Gerais. Fruto de iniciativa do nosso governador Matheus Simões. E segundo, pela abertura oficial do Hospital Regional. O Hospital Regional foi uma luta que iniciamos lá em 2010, que realizamamos, que tomamos a área, que iniciou com o governador, ex-governador Antônio Anastasia, e que foi possível concluir graças ao trabalho do governador Matheus Simões e ex-governador Romeu Zema. Uma obra de muitos desafios, uma obra que poucos acreditavam que seria possível concretizar, mas nós ousamos, trabalhamos, e hoje, quando eu vejo o hospital sendo aberto, é algo realmente que muito me emociona. Emociona porque um sonho é um desejo da nossa região, é um desejo do nosso povo. Sabe o que representa um hospital dessa grandeza? É aquela família que perdeu um ente por falta de um leite de UTI. É aquela pessoa que fica doente em uma cidade, alguma cidade da nossa região, dos nossos vales, e liga para a regulação e não tem leite naquele tempo para poder fazer a transferência. Então tudo isso, de fato, sensibiliza. E essa obra está sendo muito comemorada pela nossa população, muito comemorada pela a nossa região, por entender e salvará muitas vidas, que será de fato uma redenção na saúde, que entregará dignidade e, sobretudo, uma ação humana de grande impacto, de grande alcance social. Mais uma vez, muito obrigado por acreditar comigo nesse grande sonho, nessa grande realização, nessa transformação da saúde que representará o Hospital Regional, que a partir de hoje estará com as portas abertas para atender a nossa população. Parabéns mais uma vez ao governador.
0: Muito bem, está aí, portanto, o Neilando, né, levou a sua mensagem dentre as tantas autoridades que lá falaram. Ele foi um dos destaques, né, por tudo que os senhores já sabem, foi o doador do terreno para a construção do Hospital Regional, né, e por aí vai. Bom, o governador Matheus Simões, né, foi o último, um dos últimos a fazer o pronunciamento, cumprimentou muitas pessoas que ali estavam e, na sequência, né, falou da importância desse Hospital Regional aqui para a nossa região. Acompanhe. Vamos então com a fala do governador Matheus Simões, professor Matheus Simões, agora nesse momento especial aqui em Troglotone, Câmara Municipal de Vereadores.
8: Bom dia, sabe que eu tenho uma passagem curiosa, que eu falo de Troglotone, que eu já falei de Troglotone, uma pessoa comentou lá no meu Instagram, falou assim, quem está falando de Troglotone? Assustado, quem está reclamando, quem não conhece, né? Então, é interessante como é que rodar o estado permite a gente entender com o que nós estamos falando em cada região. Eu fico muito feliz de estar aqui com vocês hoje. O Carol falar para você que não é alfa, é só para mulher, não. Para a gente que é mais baixinho, agora você tem que é alfa, né? Não, para minha cara, né? É que o microfone é coordenado também do presidente da Câmara. Mas eu quero começar quebrando um pouco o protocolo, cumprimentando os nossos prefeitos da região que estão aqui, Marinho, se me permitir. Cumprimentar então Viviane de Novo Cruzeiro, Tadeu de Araçuaí, Fabiano de Taubim, Cândido de Pontos Volantes, Carlinhos de Águas Formosas, Coleta de Nanuque. Dizer que vai ser uma alegria para mim estar rodando a região essa semana, com anúncios, com entregas. Mas eu queria dar a largada aqui cumprimentando duas mulheres que, apesar de estarem lá em Belo Horizonte, formam em mim a imagem que eu tenho de Teófilo Otônio. Cris Kumaira, filha de Pedro Kumaira. região e pela cidade. E a outra pessoa é minha esposa, Cristiana Renu. Cristiana, eu acho que a maioria talvez não saiba, mas o trisavô de Cristiana, um francês que se chamava Pierre Victor, é Renu, né? Renault, não se trocou seus professores, é para você falar isso. Carol Caras. Mas Pierre Victor, quando veio para o Brasil, ele veio em 1820, mais ou menos, para o Brasil. E ele recebeu uma encomenda do governador do estado de Minas Gerais, o presidente Antônio Costa. O presidente Antônio Costa encomendou uma expedição pelo Mucuri. A primeira expedição pelo Mucuri foi feita pelo francês Pierre Victor, trisavô de Cristiano, em 1836. Dessa expedição foi feito o mapa cartográfico de navegabilidade, viabilidade de ligação com a Bahia, a prospecção das fontes minerais existentes e a identificação de áreas de passagem para replém. Foi esse relatório que em 1847 foi utilizado pelo Teófilo Benedito Ottoni para começar a ocupação da região. Então, lá na casa da minha esposa, o Mucuri é um assunto antigo, porque há um livro escrito pelo bisavô dela narrando exatamente, fizeram um dicionário para a linguagem com os botocudos. Morreu bastante gente da expedição, diga-se de passagem, voltou menos da metade dos que foram, mas eu fico feliz porque a família da Cristiana, é uma família absolutamente belo-horizontina, estão lá desde a fundação da cidade. O bisavô dela, né, o filho do Pierre Victor, foi o último prefeito de Ouro Preto capital, então eles são dentro da capital, mas eles têm uma relação de afeto com o Mucuri por conta desse livro. Então eu fico feliz, eu ouço falar do Mucuri desde sempre, desde mais de 20 anos atrás, sobre os detalhes do Mucuri, né, através da boca do meu sogro. Então, em nome de Cris, do Cristiano, das duas Cristianas, aliás, eu cumprimento a todos que estão aqui. Quero aproveitar também para, não ser mal educado, cumprimentar os donos da casa. Então, pedi para o Glenn, falou: Glenn, confirma para mim quais são os vereadores que estão aqui. Gabriel, meu amigo de longa data, Thales, nosso vereador de terceiro mandato, com intervalo de 2 mandatos no meio do caminho, mas todos os outros. Fábio Lemes, Ota Cardoso, Adriana, Felipe Barbosa, César de Cícero, Sargento Monteiro, Renato Teles. Cumprimento cada um de vocês pela beleza do prédio. Repetindo aos vereadores que estão aqui presentes, que prefeito faz muito, mas quem está na rua com uma cotovelada todos os dias, puxando de orelha e puxando de cabelo, é o vereador. Eu falo que eu não sei como, mas todo mundo tem o telefone do vereador. E o vereador é demandado para resolver o problema dele e o problema dos outros. E é por isso, aos vereadores, que eu quero dedicar uma fala inicial minha sobre uma coisa que eu li num dos sites de notícia que tem o Plotone ontem. Comentava exatamente isso que alguém que falou antes de mim comentou também. Estão inaugurando o hospital mais uma vez, né, Cláudio? Nós somos aqueles que entregaram o hospital. Como eu já disse da outra vez. Os que eram contra, que se sentem e chorem que o hospital entra em operação hoje mesmo contra toda a torcida.
0: Muito bem, tá aí, portanto, o governador Matheus Simões, você que está ligando agora, está em Teoflotone, vai permanecer aqui na região, em Teoflotone região, até a sexta-feira. Teoflotone hoje, essa solenidade que transferiu a capital de Minas Gerais para Teoflotone durante uma semana. Ações estão sendo anunciadas, né? E, obviamente, a solenidade com a presença de prefeitos de toda a região para receber ali alguns benefícios do governo do estado em suas respectivas cidades. Bom, à tarde, inauguração do Hospital Regional. E agora, meio-dia, 24 minutos, lá do Hospital Regional, falando ao vivo, se encontra o companheiro João Teixeira, que traz detalhes da movimentação. Boa tarde, João.
9: Boa tarde, Roberto Gomes. Boa tarde para você que está curtindo a programação do Jornal Imigrantes, através das nossas redes sociais, também através do YouTube. Para você que está sintonizado na rádio 100.9, falamos direto e ao vivo aqui do Hospital Regional de Teoflotone. Bom, nesse momento, tranquilidade, né? Porque o governador ainda se encontra em outra agenda aqui mesmo na cidade. A solenidade está prevista para as 13h30. Passará por aqui o governador Matheus Simões com todo o seu staff. Então, ali dentro será concedido a entrevista coletiva e, posteriormente, a inauguração oficial, a entrega oficial para a população dos Vales do Mucuri, Jequitinhonha também, por que não, da entrega desse hospital regional, o Roberto Gomes.
0: Muito bem, conforme você disse, né, ele ainda se encontra na outra agenda, estávamos mostrando aqui agora há pouco, ele, né, na solenidade lá na Câmara Municipal, e a movimentação aí ainda bem tranquila, né, João? Só pessoal da segurança.
9: Exatamente, só alguns membros do staff, né? A assessoria de comunicação também já se faz presente aqui, alguns colegas de profissão de determinadas empresas também aqui da nossa região, governador Valadares, Teófilo Otoni, chegando para fazer o cadastramento, porque o nosso cadastramento estava previsto de 11h30 até ao meio-dia e meio, já está se encerrando o cadastramento por aqui, Roberto.
0: Muito bem, a solenidade aí está marcada para as 13h30, é isso, João?
9: Exatamente. O Lucas Simões, assessor de comunicação do governo do estado, nos trouxe essa informação. 13h30, a previsão de chegada do Matheus Simões, o nosso governador, aqui no hospital regional. Ali dentro será feita uma entrevista coletiva para toda a imprensa e, posteriormente, a entrega oficial do hospital regional para a população.
0: Beleza, João. Qualquer novidade, estamos aqui à disposição, tá ok?
9: Ok. Qualquer coisa, eu retorno ao vivo, ainda dentro do Jornal Imigrantes, para os telespectadores e principalmente ouvintes da 100.9.
0: Muito bem, a nossa Rede Imigrantes nessa cobertura completa da visita do governador Matheus Simões a Teófilo Otoni. Aliás, vai permanecer até sexta, já que foi transferida a capital das Minas Gerais aqui para a nossa querida Teófilo Otoni. Meio-dia, 27 minutos. Agradecendo aqui aqueles que estão participando aqui com a gente pelo YouTube, né? Ozias Cardoso, um abraço, Ozias, lá do bairro Taquara. Deide Santos, lá do Rabo da Gata, tá com a gente. Valeu, Neide. Silvinha Cardoso, lá de Belo Horizonte, prestigiando a todos nós. Obrigado, viu, Silvinha? Dimas Santos, também, prestigiando a nossa programação. E o João Dantas, que tá com a gente todos pelo YouTube, tá? E há participações também pelo Facebook, pelo Instagram. Um abraço a todos que estão prestigiando, tá bom? Olha, vamos com algumas ocorrências de polícia. Por falar em polícia, caças níqueis foram apreendidos em bar no centro de Teófilo Otoni. O capitão Tales nos dá detalhes desse trabalho. Acompanhe.
10: De maio de 2026, nós desencadeamos uma operação de combate à exploração de jogos de azar em Teófilo Otoni. Durante patrulhamento pelo centro da cidade, ao passarmos pela rua Marcelo Guedes, visualizamos um estabelecimento comercial suspeito de estar praticando jogos de azar, motivo pelo qual fizemos abordagem ao seu proprietário, de 63 anos, o qual assumiu possuir no local máquinas de jogos de azar tipo caça-níqueis. Dessa forma, ele nos levou até os fundos do imóvel, onde foram localizadas e apreendidas 4 máquinas caça-níqueis, sendo que no interior de uma delas havia a quantia de R$ 150,00, em outra R$ 92,00, na terceira R$ 44,00 e na última R$ 20,00 em dinheiro, em notas diversas. Esse material foi apreendido e encaminhado até o quartel do 19º Batalhão de Polícia Militar, juntamente com o autor, que foi preso pela contravenção penal prevista no artigo 50 da Lei das Contravenções Penais, que diz respeito aos jogos de azar. A PMMG reforça que a prática de jogos de azar é ilegal e prejudica a comunidade, gerando impactos devastadores na saúde mental, na economia familiar e na segurança pública.
0: Muito obrigado, capitão Tales, pelas informações. Olha, gente, mulher fica gravemente ferida em mais um acidente envolvendo motocicleta na BR-418. Equipe do SAMU fez o resgate. Acompanhe.
11: Mais um acidente aqui, perto onde morreu a moça, na BR-418. A moto bateu no buraco, estourou o pneu, atravessou a pista e a carona, vai cair aqui quase dentro do mato aqui. O SAMU já chegou para socorrer. Não tem nenhuma fratura exposta. Aparentemente vai ter machucado só.
12: E não é imprudência, é, é coisa da estrada mesmo.
13: É, esse buraco da estrada, vou desviar. Mas aqui a moto estourou o pneu, bateu no buraco.
11: Já coloca já a roda pra cima.
0: Infelizmente, gente, eu passei no sábado aí na 418, né? É, poucos quilômetros, aliás, aqui ainda já bem pertinho do perímetro urbano, surgiram buracos. Olha que nem chovendo está, né? Surgiram novos buracos, é um excesso de carretas passando aí pela BR-116 e em alguns pontos, lamentavelmente, a obra não foi feita da forma que deveria ser, né? Com asfalto de primeira qualidade, com estrutura à base do asfalto. É um excesso de carretas passando aí pela BR-116 e em alguns pontos, lamentavelmente, a obra não foi feita da forma que deveria ser, né? Com asfalto.

0: né? Que as pessoas não perderam a vida, mas tiveram lesões graves. É uma pena que o dinheiro nosso vai sendo jogado fora dessa forma. Pouco tempo de reforma dessa MG-418 e os buracões surgindo. E olha, volto a repetir, nós não estamos no período chuvoso. Há poucos dias fizeram um tapa-buracos ali, tapeando o que eles já haviam feito, foi uma obra grande, já vieram por uma segunda vez fazendo tapa-buracos, mas de repente os buracos surgem novamente, né? A gente reconhece que há um excesso de carretas passando por aí, mas tem que ter uma sequência nesses tapa-buracos. O trabalho deve ser reforçado naqueles pontos onde são mais vulneráveis, né? Mas infelizmente o trabalho não acontece da forma que deveria ser feito. Isso é muito triste. Meio-dia, 32 minutos em Teófilo Otoni. Olha, colisão frontal entre duas motocicletas deixa dois homens gravemente feridos. Ocorrência também na BR-418, essa já aqui dentro do perímetro urbano, ali próximo à famosa Ponte de Nanuque, no bairro São Jacinto. Acompanhe.
1: Esse acidente aconteceu na madrugada deste sábado e realmente as imagens são impressionantes. Testemunhas teriam informado no primeiro momento que tratava-se ali de uma colisão frontal entre duas motocicletas. Inclusive, um vídeo que circula pelas redes sociais com imagens bem fortes mostram duas pessoas caídas, muitas marcas de sangue no chão. Acidente que aconteceu próximo à conhecida Ponte de Nanuque, no bairro São Jacinto, na cidade de Teófilo Otoni. Rapidamente, devido à gravidade da situação, as equipes de resgate foram acionadas, também equipes da Polícia Militar, principalmente Polícia Militar Rodoviária, que é a responsável pelos registros na rodovia que corta a região de Teófilo Otoni, que é a MGC-418. E este é o perímetro urbano da citada rodovia. A princípio, ainda não temos informações oficiais a respeito da dinâmica. O que teria acontecido e que motivou esse grave acidente? E a importância do jornalismo sério com informações concretas e contundentes acerca do que aconteceu, porque quando essas imagens começaram a circular pelas redes sociais, muitas pessoas especularam uma possível morte, mas não houve óbito, pelo menos até o fechamento dessa edição, e graças a Deus por isso, não houve nenhum registro de morte, mas as lesões foram graves por parte das pessoas que estiveram envolvidas nessa colisão entre as duas motocicletas. Nós vamos ouvir agora a Sargento Nayane, da Polícia Militar Rodoviária de Teófilo Otoni, que esteve no local, atendeu a ocorrência e trouxe as informações oficiais e complementares acerca deste fato.
2: Bom dia, Elvis. Bom dia, ouvintes da Rádio TV Imigrantes. Na madrugada deste sábado, por volta de 1h30, a equipe do policiamento rodoviário foi acionada pelo Copom para atendimento de um sinistro com vítima envolvendo duas motocicletas. O sinistro ocorreu no perímetro urbano da MGC-418, no KM-175, próximo à conhecida Ponte de Nanuque. No local, a equipe deparou com duas motocicletas caídas ao solo, bem como seus condutores, que apresentavam confusões mentais, né, em virtude do sinistro, e algumas lesões na face. Compareceu no local também a equipe do SAMU, que prestou socorro às vítimas, encaminhando para a unidade de pronto atendimento do município de Teófilo Otoni. Considerando a gravidade do sinistro, os condutores no local não tiveram condições de dar informações quanto à dinâmica do sinistro. Contudo, posteriormente, moradores das proximidades, que possuem em seu imóvel uma câmera de segurança, nos forneceu imagens que permitiu verificar a dinâmica do sinistro, onde o veículo CG, que seguia no sentido crescente da via, foi colidido transversalmente pela motocicleta Twister, que seguia no sentido oposto, mas que ao realizar uma conversão à esquerda, em local proibido, né, vez que a rua que ele acessaria tem sentido proibido, colidiu transversalmente na motocicleta CG.

0: PG, dando assim a causa ao sinistro. Após verificação, foi constatado pela equipe que um dos veículos estava devidamente licenciado para o exercício 2025 e o outro não. Contudo, considerando que os veículos não tinham condições de circular e não foi apresentado condutor para ficar sobre encarregado da guarda do veículo que estava em situação regular, os veículos foram removidos ao pátio conveniado.
1: Muito bem, hora certa, 12:37 em Teoflotone. Que pancada, hein, gente? Que pancada essas duas motos ali próximo à ponte de Nanuk. Bom, quem está acompanhando a nossa programação aqui pelo YouTube é o Jerônimo Cota, vendo lá de Uberlândia, Minas Gerais. Um abraço aí, viu, Jerônimo? E também o Adésio lá do Espírito Santo, Cariacica, em especial, prestigiando, como sempre, aqui o nosso programa. Olha, acidente na BR-116 na entrada de acesso ao distrito de Topázio deixa mortos e carros destruídos pelo fogo. Acompanhe.
2: O acidente aconteceu no final de semana, envolveu dois veículos, um Monza e um caminhão que estava transportando tomates. As informações preliminares dão conta de que o Monza estaria ocupado por três pessoas. Duas delas, infelizmente, morreram nessa colisão. Esse Monza teria saído da MGC 409, a conhecida estrada de Topázio, e acessado a BR-116, indo em direção ao distrito de Mucuri. Pouco tempo depois, se envolveu nesta colisão. As causas do acidente ainda estão sendo apuradas, o caminhão acabou se incendiando e o veículo de passeio ficou completamente destruído. Morreram neste acidente o Fernando Laurindo Cordeiro, 38 anos, e o José Barbosa Pereira, de 52 anos. A terceira pessoa que estava a bordo desse veículo sofreu ferimentos graves e se encontra sendo assistida em uma unidade hospitalar de Teoflotone. O inspetor Denner, da Delegacia 411 da PRF, é quem trouxe informações oficiais e complementares a respeito desse registro.
3: A equipe PRF ela foi informada de um sinistro por volta de 00:40 do dia de hoje, né, na madrugada de ontem para hoje. A princípio envolveu um veículo de carga, estava transportando tomates e um veículo de passeio, um Monza. A dinâmica ela vai ser levantada, né, pelas equipes, vai ser feito o laudo pericial, inclusive já adiantando que houveram vítimas, que houve vítimas fatais, né, vítimas mortas. Então a Polícia Civil também, por meio da perícia, compareceu ao local. Então vai ser levantada essa questão da dinâmica, mas segundo o condutor do caminhão, o veículo Monza, ele invadiu a faixa sentido contrário, onde houve a colisão frontal. Foi um sinistro gravíssimo, né, geralmente a colisão frontal raras vezes ela não traz imagens fortes, porque são veículos que estão transitando em sentidos opostos, então é uma dissipação de energia imediata. Então realmente o veículo que estava carregando tomate, o caminhão, ele veio a tombar, espalhou pela pista, teve incêndio e tudo mais. Então uma cena muito, muito complicada de se ver. A princípio era um veículo Monza, né, ele ficou bastante destruído. Mas era um veículo Monza e nele estavam três pessoas. No veículo Monza, duas pessoas vieram a óbito, uma já estava em óbito no local, foi constatado no local. O outro foi conduzido para o hospital, mas também estava morto já também quando chegou ao hospital. O condutor está em estado grave também na unidade hospitalar. Os colegas estavam em atendimento, né? O condutor ele estava gravemente ferido, já tinha duas vítimas lá que já estavam em óbito. Então os colegas não conseguiram conversar com o condutor nem com as vítimas que já estavam em óbito. Então outras pessoas compareceram ao local e relataram que ele estava vindo de uma festa, e dessa festa várias pessoas estavam consumindo bebida alcoólica e por isso vários saíram de lá embriagados. O condutor do caminhão foi feito o teste do etilômetro e indicou negativo, ele não estava sob efeito de álcool. O condutor do automóvel, ele estava, né, com sinais de embriaguez, mas os colegas não puderam fazer o etilômetro nele local. Mas o médico que fez o atendimento dele, a princípio, numa conversa, já tinha passado informação que ele também estava com sinais de embriaguez. Então, somado o fato das pessoas terem relatado que ele estava vindo de uma festa, né, no distrito de Topázio, e também o relato dos colegas, tudo indica que ele estava sob efeito de álcool, sim. Ele era inabilitado também, isso é outro fator, né, que é importante salientar, que dirigir inabilitado, gerando perigo, tirando por si só, já é crime, e esse crime é agravado pelo consumo de álcool. Tem circulado imagens, né, nas redes sociais de outros veículos, inclusive os colegas estavam em atendimento a esse sinistro de trânsito, quando aparentemente outros veículos estavam circulando pela BR-116 e de forma totalmente imprudente, fazendo zigue-zague, e a equipe muitas vezes fazendo aquele primeiro atendimento em outro sinistro. Então, o que a gente quer reforçar é o seguinte: a gente sabe que essa época de festa, a gente está, né, caminhando pro maio de festas juninas, né? Início das festas juninas aí, maio, junho. E a gente pede que as pessoas tenham essa consciência de que beber e dirigir são duas coisas que não combinam, né? O beber, ele faz parte da cultura do brasileiro e não tem nenhum problema, não é ilícito fazer isso, mas quando você soma o beber com a direção, com pegar a direção, aí a gente acaba tendo um problema. Então, os colegas estavam em entendimento a esse início gravíssimo, como você bem ressaltou, né, imagens fortes, e a gente recebeu também depois informações de que haviam outros veículos também transitando de forma imprudente no trânsito. Os colegas, a princípio, eles constataram já de cara dois crimes, né? A gente tem o crime da embriaguez ao volante, né? Na verdade, três, né? Tem o crime também de estar dirigindo inabilitado, gerando perigo de dano, e também tem o crime do homicídio culposo, né, na direção de veículo automotor. Então, isso tudo vai ser repassado, essas informações vão ser repassadas para a Polícia Civil e eles vão fazer os procedimentos cabíveis em relação ao fato.
1: Hora certa, meio-dia, 44 minutos em Teófilo Otoni. Pois é, e a comissão aprova suspender por 10 anos carteira de habilitação de quem causar morte no trânsito, viu, gente? Está em tramitação no Congresso Nacional, mais do que justa essa medida, né? Porque, infelizmente, algumas irresponsabilidades acontecem com alguns indivíduos ao volante e colocam em risco a vida de muitos, e outros, lamentavelmente, acabam morrendo por conta de irresponsabilidade de outros. Então, vão suspender, né? Está em tramitação esse projeto que suspende por 10 anos a carteira de quem causar morte no trânsito. Bem interessante, não é isso? Olha, já já vamos falar sobre a garota de apenas 21 anos que morreu afogada em cachoeira próximo a Catugi, a conhecida Cachoeira do Jangadeiro. Inclusive, tem uma testemunha que fala a respeito do perigo que é entrar na água lá sem o conhecimento prévio do local, tá? Integrantes de facção criminosa são presos pela Polícia Militar lá na cidade de Rubim, Minas Gerais. Enfim, tudo isso ainda hoje aqui dentro do nosso Jornal Imigrantes. Antes, vamos rapidinho aqui com apoio cultural. 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Meio-dia, 46 minutos. 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Hora certa, meio-dia 47. 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Hora certa, meio-dia, 48 minutos em Teófilo Otoni. Olha, gente. Garota de apenas 21 anos morre afogada em cachoeira próxima à cidade de Catugi. Equipe do Corpo de Bombeiros resgatou o corpo horas após a tragédia. Acompanhe.
2: Esse fato lamentável ocorreu no final de semana na conhecida Cachoeira do Jangadeiro e leva esse nome pelas proximidades do poço que tem o mesmo nome e fica, claro, bem próximo ao município de Catugi. Área inclusive pertencente ao município de Catugi. Uma jovem de apenas 21 anos perdeu a vida nesse local, que inclusive já foi palco de outras tragédias. Trata-se da Luciara Aparecida de Souza Nunes, ela que, segundo consta, seria dessa região, mas há algum tempo está residindo fora. E estaria na região justamente para poder visitar amigos e familiares quando foi vítima dessa tragédia. São informações preliminares de que ela estaria na companhia de outras pessoas quando de repente acabou se afogando. O corpo foi encontrado ainda no dia do afogamento. Diga-se de passagem, em outras situações até houve demora na localização de pessoas que infelizmente também perderam a vida neste local, que é um ponto de referência para pessoas que querem se refrescar, querem se divertir, mas trata-se de um ponto bastante perigoso, principalmente, como dissemos, pelo fato de várias pessoas já terem morrido afogadas e até pessoas que se afogaram, mas conseguiram se salvar. O Corpo de Bombeiros Militar de Teófilo Otoni foi acionado, a Polícia Militar de Catugi também foi acionada e algum tempo depois do registro de afogamento, o corpo de Luciara foi localizado pelos militares do Corpo de Bombeiros e foi encaminhado para o Instituto Médico Legal de Teófilo Otoni. O Corpo de Bombeiros inclusive alerta porque esse ponto já foi realmente palco de muitas tragédias. Ao longo dos anos, muitas pessoas perderam a vida. Não dá nem para enumerar aqui a quantidade de pessoas que infelizmente faleceram na conhecida Cachoeira do Jangadeiro. E por isso fica sempre o alerta, os próprios moradores das imediações, eles falam, né, nos grupos de WhatsApp, que quando observam pessoas de fora principalmente, chegam lá e realizam a informação de que trata-se de um local perigoso e de que os banhistas devem ter atenção com esse ponto. O sargento Matheus, da Companhia do Corpo de Bombeiros de Teófilo Otoni, que esteve no local, atendeu a ocorrência, é quem vai trazer as informações complementares e oficiais a respeito deste fatídico caso.
4: Sou o sargento Matheus, do Corpo de Bombeiros Militar de Minas Gerais. Na tarde desse sábado, dia 16 de maio de 2026, fomos acionados para uma ocorrência de afogamento na Cachoeira do Jangadeiro, próximo ao município de Catugi. Segundo informações, uma família da cidade de Itatiaiaçu estava no local para lazer quando a criança começou a se afogar. Na tentativa de salvamento, a irmã mais velha entrou na água para tentar salvar a irmã mais nova, porém acabou submergindo e se afogando. Conforme relatos familiares, ambas não sabiam nadar. A criança conseguiu se retirar da água pelos familiares. As equipes do Corpo de Bombeiros deslocaram rapidamente para a cachoeira e, utilizando técnicas de mergulho e busca subaquáticas, localizaram a vítima, uma jovem de apenas 21 anos. Infelizmente, traz uma ocorrência muito triste que envolveu uma tentativa de salvamento entre irmãs durante um momento de lazer em família. A ocorrência contou com o apoio da Polícia Militar e da Polícia Civil, sendo o corpo encaminhado ao ML de Teoflotone. O Corpo de Bombeiros reforça o alerta para os riscos em rios e cachoeiras, especialmente em locais sem guarda-vidas, sem conhecimento das condições da água e sem habilidade de natação.
1: Muito, tá aí, portanto, tristeza, né, gente? Meio-dia, 52 minutos em Teoflotone. Vamos pedir um apoio cultural. Na sequência, eu vou voltar trazendo, inclusive, a fala de uma testemunha que fala que não se aconselha a entrar em qualquer lugar, principalmente aí nessa cachoeira do Jangadeiro, se não tiver um conhecimento prévio do local. Vamos a pouco, eu volto já.
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1: Muito bem, sobre o afogamento da jovem lá na cachoeira, né, do Jangadeiro, testemunha de outros afogamentos deixou importante alerta. Vamos ouvi-lo.
2: A quantidade de gente já morreu ali, rapaz, eu lembro do Ednig, filho de Zila, de Tuxa, que trabalhava na CEMIG, menino novo, começando a trabalhar, tinha 19 anos, me parece. Perdeu a vida ali, desceu ali, foi encontrado lá embaixo. E eu lembro Zé Roberto tirando um casal lá do Cal de Cana, Taflotone, tem um lugar lá perto do antigo palácio, que era o Cal de Cana. Um casal veio num domingo, rapaz, e aí afundou Zé Roberto, nada Zé Roberto, esposa de Marli, desceu lá e tirou os dois. Os bombeiros não tiveram coragem de entrar, ele entrou e tirou as duas pessoas. Puxou um, foi lá, puxou um, depois voltou e puxou outro. E ele falou, porque lá o poço, ele não desce reto, ele desce diagonal. E as pessoas que pulam, quando volta, bate a cabeça dentro e não consegue sair, não consegue achar a luz, porque lá dentro ele é grande. Em cima a boca é pequena, mas lá dentro ele é muito fundo, ele é aberto. E as pessoas não conseguem sair de lá, quem fica lá dentro. Então, esse é um dos lugares muito perigosos que tem lá, né? É um das armadilhas. Tem outros locais lá, mas esse, debaixo da cachoeira, que parece ser inofensivo, é uma armadilha que tem lá. E não tem placa avisando, não tinha pelo menos, né, placa avisando nem nada. E as pessoas muitas vezes, quem é de Caturgi sabe que já morreu muita gente, não vai lá. Mas quem não é da região fica, acha linda a cachoeira e resolve tomar banho lá. Ou até escorrega, vai andar na cachoeira, escorrega e cai dentro do poço. E aí, se apavorar, já era. Infelizmente é isso. Lá tem que ser tomada uma providência urgente. É igual a Dario falou aí que o dono já tirou da área para não ter problema. É porque ela é muito perigoso. Lá precisa o poder público colocar placas ou até mesmo fechar. Ela é muito perigoso. Bonito, um lugar lindo, mas muito perigoso. A tristeza, né? Que a pessoa vem visitar os parentes, né? Vai embora, aí volta para visitar os parentes, vem na felicidade. E acaba acontecendo isso. Imagina isso. A família fica destruída lá onde a pessoa morava e fica os parentes aqui, né? É triste demais, é dolorido demais. Eu imagino o sofrimento da família, que Deus console a todos, né? Só Deus mesmo nesse momento para acalmar o coração das pessoas, que não é fácil, não.
1: Triste, né, gente? A recomendação, as explicações do cidadão realmente muito importantes. E é bom que as autoridades se mobilizem para colocar, no mínimo, placas avisando que a cachoeira é de extremo perigo. Conforme ele disse, quem pula não sabe da surpresa que tem embaixo, né? Parece que ela, por baixo, tem um volume de água muito grande e é na diagonal. A pessoa desce, né, vai para debaixo da pedra, ele tenta voltar, não bata a cabeça na pedra e a saída ela é estreita e o cara apavora lá embaixo e acaba morrendo afogado. Tá aí que situação. Fiquem atentos aí, vocês que gostam de cachoeira. Cachoeira do Jangadeiro, ela é bonita, linda, maravilhosa, mas extremamente perigosa, tá certo? Meio-dia, 58 minutos em Teoflotone, agora aproximando de 59. Lembrando que o nosso parceiro João Teixeira já está lá no Hospital Regional, deu um flash agora há pouco, trazendo informações. Hoje à tarde, a entrega, em definitivo, dessa maravilhosa obra para o povo aqui da nossa região. Mais de 1 milhão de pessoas serão contempladas, atendidas ali com essa estrutura gigante do Hospital Regional. Mais de 2 mil funcionários, quando estiver à sua capacidade plena, mais de 400 leitos, realmente algo de muito positivo acontecendo em Teoflotone a partir de hoje com o Hospital Regional, tá certo? Valquíria Martins está chegando para comandar essa tarde gostosa de segunda-feira aqui através da nossa Rede Imigrantes. Boa tarde, Valquíria, tudo bem?
3: Boa tarde, Roberto. Graças a Deus, tudo maravilhosamente bem.
1: Pois é, e hoje à tarde, possivelmente, teremos aqui também uma movimentação de políticos, visita, né? Inclusive aqui a expectativa de que possamos ter, passando por aqui, o governador Matheus Simões, né, Valquíria?
3: Ah, nós estamos chique, né?
1: É, vamos aqui trazê-lo para bater um papo, falar um pouquinho de segurança, falar de educação, né, no estado de Minas Gerais, falar de saúde, já que ele vem para esse momento histórico, né, inauguração do Hospital Regional, enfim, muitos temas para a gente abordar aí com o governador Matheus Simões.
3: Afinal de contas, né, somos um grupo de comunicação e temos os melhores, né? Com Vai certeza. Estar em boas mãos estando com você, tenho certeza absoluta disso.
1: Com certeza. Tomara que ele chegue aqui dentro, antes das 17, né, para a gente bater aquele papo, se chegar após as 17, vai bater papo com o baianinho Lula Guedes, já que o De Olho na Cidade começa às 17.
3: Eita, é isso? Vai conversar com o Enfesa Homem? Mas ele não vai enfesar o governador, não, que ele não quer ser preso, não, que ele não. Já tem muito processo.
1: É, o governador vem para trazer boas novas, né? Então tem que ser muito bem recepcionado, hospital regional, trazendo aí, anunciando Delegacia Regional de Segurança de Polícia Civil lá em Araçuaí, viatura para a DEAM, que é a Delegacia Especializada de Atendimento à Mulher, recebendo o cargo descaracterizado, né? Doutora Herta Coimbra, inclusive, recebeu as chaves lá na Câmara Municipal. Enfim, tem um flautone movimentado durante toda a semana, Valquíria.
3: Bacana demais.
1: Nós seremos a capital de hoje até sexta-feira, a capital do estado de Minas Gerais.
3: Pelo menos a gente vai aparecer nos grandes jornais de uma forma bacana, né?
1: Porque muito positiva.
3: Infelizmente, toda vez que aparece é de forma negativa. Então, quando é de forma positiva, eu fico super feliz. Deixa eu te falar, Roberto. Tem um ouvinte aqui, a Elia. Ela perguntou mais cedo, tá? Mas a pergunta foi direcionada para você. Ela quer saber por que tá fechado ali, ó, a entrada ali do estacionamento, né, do mercado municipal. Diz ela que as placas tá com saco de lixo preto, é o que eu tô lendo aqui, e tá interditado ali.
1: Possivelmente tem algo relacionado à visita do governador.
3: Ah, aí, tá vendo, Elia? Já respondeu.
1: Possivelmente, porque há uma mobilização de segurança muito grande, porque trata-se do governador do estado, tem policiais civis, né? Tem o pessoal da equipe de inteligência trabalhando bastante, o comandante da polícia local, a chefe da Polícia Civil do Estado de Minas Gerais aqui se encontra, a toda a movimentação, enfim, os serviços de segurança pública do estado estão hoje sendo comandados a partir de Teoflotone. Então, há toda essa movimentação.
3: Ela tá achando diferente, né? Fazendo propaganda, parece que é ali de Balinha até ali em Malu ali. Eu acho que podia ter... Fica mototáxi, o pessoal estaciona ali.
1: Verdade.
3: Ali hoje ninguém conseguiu nada, nenhuma movimentação por ali.
1: Um abraço, minha amiga. Bom trabalho aí,
3: viu? Até mais, Roberto.
1: A gente se vê logo mais. Valeu, gente. Valeu, Davi José. Valeu, Rômulo Lacamer. Valeu, Nestor de Belo Marques, em Belo Horizonte. É o homem que acompanha tudo virtualmente. E a gente volta a qualquer momento com essa cobertura aí da presença do governador Matheus Simões em Teoflotone. E logo mais, às 17 horas, tem Lula Guedes com o programa De Olho na Cidade. E às 18h15, tem Imigrantes Esportes com o doutor Ivan Santana e Roberto Gomes. E a lista dos convocados da seleção brasileira. 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
5: Muitíssimo boa tarde pra você. Tá tudo bem com você, segundona? Dia 18 de maio de 2026. A lua, pra variar, está nova, né? Uma nova semana. A estação aí, a fase da lua nova, bom, né? 138 dias já se passaram, 227 dias para 2027. E é claro que a gente não vai viver só na expectativa de chegar a 2027, porque afinal de contas a vida é uma passagem, mas enquanto estamos aí nesta viagem, o que que a gente faz? Aproveita cada instante intensamente, porque o ontem não volta, mesmo que ele tenha sido maravilhoso. E o amanhã pertence a Deus. E o presentaço é hoje. Você já fez algo bom hoje para o seu dia valer a pena? Pois eu fiz. Já marquei o dia de hoje e quero continuar marcando com a minha presença aqui na programação Imigrantes, passando a tarde toda com você. E aí, topa passar a tarde comigo? Muito boa tarde, muito prazer. Eu sou Valquíria Martins. Faço companhia para você nas tardes da Imigrantes de 1 às 5 da tarde. Tá afim de boa companhia, boa música, bom papo, informação? Tá no lugar certo. Seja bem-vindo, seja bem-vinda. Meu convite tá feito. Tenho certeza que você não vai se arrepender de passar a tarde comigo, tá? É, quem passa a tarde comigo não reclama não, tá? Sempre volta no outro dia, 1 da tarde. Sempre muito bom. Já agradeceu a Deus hoje? Bora agradecer junto, então. Deus, muito obrigado por tanto e absolutamente por tudo. Agradecer atrai coisas boas. E é claro, né? A gente quer fazer isso pra nossa vida. Ó, deixa eu dar um recadinho pra você que tá ouvindo aí. Tem alguma colheita sua aí que não tá bacana? É, tem alguma parte da sua vida que não tá boa? Pois então, a responsabilidade é sua. Se não tá bacana, é você que tá fazendo algo de errado. Não coloque a culpa em ninguém da sua vida. Nem ela estando boa, nem ela estando numa fase difícil. Não vou dizer ruim. Sabe por quê? A vida é uma colheita. Você planta, colhe. Você pode até não escolher o que plantar, mas o que colher é exatamente o que plantou. Então, bebê, tá dado o recado pra você. Reveja aí e, se precisar, mude a rota, reformule a rota. Só não pode desistir. Você já viu? Quando você tá lá, né, e pede pra fazer lá a busca do seu mapa lá pra onde você quer ir, não fala pra você desistir, fala pra você redirecionar, tá bom? Muito boa tarde pra você, bora? Não mexe nas minhas gavetas, não. Não mexe, não, senão dá B.O. Danilo e Davi, boa

0: Primeira sequência imperdível ao som de BTS. Danilo e Davi, não mexe nas minhas gavetas, você entendeu, né? A gente tá só ficando, mas o ciúme é de casado. Eu gosto disso, viu? As músicas mandam aqueles recados assim, né? Subliminares. É só prestar atenção na letra que você entende o resto. 1h15, muito boa tarde pra você, Valquíria Martins. Eu tô ao vivo. A Vânia também tá ao vivo, né? Oiê, boa tarde, Val. Deus abençoe seu dia, o nosso dia, tá, Vânia? É a Vânia Rezende. Beijão pra Vânia e toda a galera do Jardim São Paulo.
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0: 1h16, boa tarde.
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3: 1h20. Simone Mendes, direitos iguais, essa letra é boa, hein? Essa eu gosto também, particularmente. Simbora, mulherada, bota a moringa pra funcionar aí, presta atenção na letra, que essa é boa.

tô, hein? Eu tô querendo de novo. Topa amanhã de novo comigo? De manhã, de tarde, de noite. Natan e Anitta, eu tô querendo de novo. Amei te ver, Thiago York. E Simone Mendes, direitos aí quais, tá? É, pra todo mundo. Só tem que ver se aguenta, atacada. Boa tarde, manda alô pra nós aqui no Alto São Jacinto. Fernanda, Natália e Larissa, lindas. Beijo pra vocês. Muito obrigada pela companhia. Leus Capaldi.

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É um pedido lindo de socorro do Luiz Capaldi aí nessa canção. Onde ele diz, ah, eu rezo. Stay Love. É um pedido lindo de socorro do Luiz

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0: Sonzeira, hein? Morgan Allen na programação Imigrantes. Tiaguinho, Me Balançou. Olha ele, o Zé Celeiro, tá na cola da Valquíria, né, Zé Celeiro? Aquele abraço pra você, muito obrigado pelo carinho da audiência. Essa eu acho que você vai gostar, hein, Zé Celeiro? Zezé de Camargo.
1: E respira.
0: Que letra é essa, Zezé? Tirou do fundo do coração, só pode. Bem.

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0: Depois dessa sequência imperdível, Helena Rose, Belo e Panda, Corpo Nu. Eu vou, mas eu volto com o nosso Imigrantes Retrô, o melhor da saudade direta do Túnel, hein? Será o que vai rolar hoje? Será que você conhece as letras? Tá a fim de recordar juntinho, eu e você, você e eu, né, Imigrantes? A rádio oficial da música boa, a rádio do povo. Ainda tem o som pop rock que arrebenta, tem a música da semana, e claro, dose dupla, duas sem sair de cima. E às 16h rola o nosso Clube do Arrocha. Tá preparada pra essa tarde? Tá preparada? Imigrante! Um sucesso atrás do outro, você daí, eu daqui, mas sempre juntas.
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0: O melhor da saudade com Imigrantes Retrô, Jorge Vercillo. Ela une todas as coisas, ela só precisa existir pra me completar. Roupa nova, frisson, sabe? Aquela pessoa que aparece, que foi quase do nada, mas dizem que não existe do nada, né? Marisa Monte Infinito Particular. É o melhor da saudade de segunda a sexta-feira no nosso Imigrantes Retrô, nas tardes 100.9.
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0: 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Muito boa tarde pra você. Tudo bem por aí? Tudo bem por aqui também. Imigrantes. 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
0: 2:19. Boa tarde.
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0: 2:22.
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0: esse Charlie Brown sabe dar o recado, hein? Foi, mas deixou seu legado. Me pirou o cabeção. O som pop rock que arrebenta também teve a oportunidade de juntos ouvirmos Coldplay na programação Imigrantes. A galera é boa demais.
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0: o som dele, Charlie Puth. Na programação teve Dilsinho, Justin Bieber e Nicki Minaj. As melhores na melhor, a sua tarde Imigrantes promete, hein? 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
0: 3:04, boa tarde.
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1: 3:09. Boa tarde.
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1: Tá aí, você ouviu a música da semana e ela vai voltar, tá? No sabadão, às 14h, com o nosso programaço As Melhores da Semana. Agora eu vou chamar para bater um papo ele, Roberto Gomes. É, tá uma tarde diferenciada, né, nesta segunda-feira. Afinal de contas, a Rede Imigrantes vai receber o atual governador de Minas Gerais, o Matheus Simões de Almeida. Ele que assumiu o comando do Executivo Estadual no dia 22 de março. E o Roberto traz mais informações. Roberto, boa tarde. Me conta aí sobre essa visita do governador.
2: Pois é, boa tarde, Val. Boa tarde a todos que estão acompanhando a nossa programação. Tô te vendo aí, você tá me vendo aqui, Valquíria?
1: Deixa eu dar uma olhada aqui para ver
2: cê
1: se eu tô
2: tá
1: te vendo.
2: Você tá de amarelinho aí,
1: é,
2: né?
1: É, tô de amarelinho
2: aqui. Amarelo, gema de ovo, não é isso? Foi para combinar com o microfone?
1: Não, menino, foi por causa do calor mesmo. Tá muito calor hoje. Aí foi a primeira que eu achei assim, sabe, bem relax.
2: Pois é, Val, vamos receber já aqui o Matheus Simões, conforme você disse, né?
1: Uhum.
2: É, atual governador do estado de Minas Gerais, vem trazer, óbvio, né? Teófilo Otoni, hoje é a capital do estado de Minas Gerais. Desde cedo está em Teófilo Otoni, Matheus Simões. E que bom, Valquíria, para um momento histórico, né?
1: Verdade.
2: Inauguração do nosso hospital regional, que vai gerar 2.000 empregos diretos, né? Atender mais de 1 milhão de pessoas em toda a região do Mucuri, Jequitinhonha. Enfim, estamos muito felizes por isso. E mais, né? Vem trazer também informações sobre segurança pública, entrega de viaturas agora pela manhã. Vamos falar, inclusive, falar com o governador aqui sobre um projeto bem interessante na área da educação, que é o Trilhas do Futuro. Você já ouviu falar nele, né, Val?
1: Já, conheço gente que formou, né, esse ano agora, recebeu o certificado, e a pessoa, além de aprender, também recebe por isso, né?
2: Cara, é um programa muito interessante, fantástico, né, Val?
1: Verdade.
2: Motiva a pessoa duas vezes a buscar a qualificação profissional, né?
1: É, verdade.
2: Estuda, recebe ali
1: uma ajuda, né,
2: uma ajuda de curso. Cara, muito massa aí esse programa, esse projeto. E a gente vai, obviamente, falar disso aqui com o Matheus Simões na nossa Rede Imigrantes, já que hoje somos a capital do estado das Minas Gerais, tá bom? A informação que ele já tá a caminho, viu? Tava lá no regional, inaugurando efetivamente o hospital e já tá chegando por aqui.
1: Ah, então o pessoal aí que tá ouvindo a rádio aí já pode ficar aí, ó, de ouvidos atentos, que o governador tá chegando aqui na Rede Imigrantes.
2: Beleza, beleza.
1: É o diferencial da nossa tarde de hoje, jornalismo trazendo com exclusividade aqui a nossa Rede Imigrantes, o governador de Minas Gerais, para trazer boas notícias, não só para Teófilo Otoni, mas para toda Minas Gerais.
2: Curioso, né, Val? Ele é bem jovem, né?
1: Isso,
2: ele é de 81.
1: Menina. Ele é jovem.
2: Você é boa de conta, 81 pra...
1: Para com isso, Roberto. Tô nervosa, vai vir um governador.
2: Passei
1: o café do governador, menino. Ah,
2: foi você? Oh, é prendada.
1: Ué, tem que prendada. Ser, né? Tem que ser 1.001 utilidades.
2: Veja bem, Val.
1: Tem café, tem fofa. Será que ele já comeu fofa?
2: Eu acho.
1: Um rapaz novo desse?
2: Fefe Kutin, né? É. Famosa fofa, direto da Alemanha para Teófilo Otoni. Val, você é boa de conta assim. De 80 para 2.000 dá quanto? 80 para 20 dá quanto?
1: 20,
2: né? E de 20 para 26, 2.000 para 26.
1: Ai, Roberto.
2: 26, velho.
1: É, tão novo assim? Pensei que era 36.
2: 45. É, 81, né? Então, 45.
1: 45, ninguém sabe o mês que ele nasceu, sabe?
2: Rapaz, muito jovem,
1: muito
2: né?
1: Muito jovem, é, menina.
2: Gente, o homem é muito... Tá. É, Matheus Simões de Almeida, Curupi. Lá de Tocantins, 9 de março de 81.
1: Ah, ele completou então.
2: Completou 46, no
1: completou,
2: caso, né?
1: Completou, fechou os 46.
2: Agora, extremamente experiente, né? É, advogado, professor, mestre em direito. Inclusive, deu aula para vários deputados da Assembleia Legislativa de Minas. Tem uma trajetória muito bacana, né? É voltada para a educação. Por isso, talvez tenha apresentado aí ao lado do governador Zema um programa tão interessante quanto esse, que é o Trilhas do Futuro, né, Val?
1: É, muito bacana. Tem que ser visionário, né, Roberto? Para poder acompanhar tanto a tecnologia quanto esses jovens de hoje, tem que ter visão.
2: É
1: e
2: verdade.
1: O cara tem, né? É por isso que ele teve aí essa capacidade não só como professor, como advogado, mas como político também, né? Tem que gostar da coisa, né?
2: É uma curiosidade. Você, eu sei que você gosta de curiosidade, né? A esposa dele é Cristina Renault, né? A gente fala Renault.
1: Isso.
2: Você te lembra alguma coisa?
1: Ai, não me é estranho, não, mas conta aí.
2: É Big Brother Brasil.
1: É Ana Paula. Ia falar, mas eu achei que...
2: Ana Paula Renault, no caso, é o quê? Prima dela, né?
1: Sério?
2: É, prima
1: que
2: da,
1: bacana.
2: Prima da esposa do atual governador de Minas, Matheus Simões. Curiosidade, hein?
1: O homem é empreendedor até no matrimônio.
2: Pois é, rapaz. É, Geraldo Renault, que era o pai da Ana Paula, né?
1: É tio.
2: Ele foi deputado, o Geraldo Renault, que lamentavelmente, né?
1: Veio a
2: morreu
1: outra,
2: enquanto
1: né?
2: a Ana Paula estava dentro do Big Brother.
1: Mas a gente sabe que ele queria que ela estava lá, estivesse lá.
2: Não,
1: ele ajudou,
2: isso aí foi,
1: né?
2: Muito positivo,
1: foi.
2: Né? Isso foi, ficou bem claro, né? Que ele estava muito feliz com a participação dela no Big Brother. Enfim, a esposa do Matheus Simões, né? A Cristiana Renault é prima da Ana Paula Renault.
1: É, porque tem tanto sobrenome, né? Igual o Rony, é Rony Martins, Valquíria Martins, mas nós não somos parentes. É. Não temos nenhum grau de parentesco.
2: Mas o Renault, até a própria Ana Paula falou, dentro
1: numa
2: daquelas conversas lá do Big Brother, ela explicou que é uma família só, salvo engano, italiana, né? Inclusive aquela marca de veículo Renault, né? É de uma família só, eles descendem dessa família, né? Da marca Renault, né? Embora eles são parentes, um pouco distante, mas são parentes sim. Dizia ela, a Ana Paula, inclusive, que quando a empresa descobriu que tinha Renault, né? alguns parentes aqui em Minas e no Brasil, ofereceram um descontão. Não deu não, viu?
1: Mentira!
2: Ofereceram um descontão para a família Renault. É, foi bem interessante, bem curioso, né?
1: É,
2: essa situação.
1: Mesmo.
2: Então, a Cristina Renault, ela é prima da Ana Paula Renault, que foi a grande campeã do Big Brother Brasil 2016.
1: E você não perde tempo, né?
2: É, o que eu puxei aqui, né, para saber um pouquinho mais do nosso governador. E, naturalmente, ele explicou também, ele falou disso lá na Câmara Municipal hoje pela manhã. Eu achei bem interessante para a gente bater esse papo aqui e trazer essa curiosidade a respeito do Matheus Simões de Almeida, o atual governador de Minas Gerais.
1: E tem que saber conversar com o cara, ele tem todo um estilo, né? Ele é diretão, você sabe disso, né?
2: É, eu conheço.
1: Ele é 880.
2: Ele é muito positivo, isso é bom, né?
1: É verdade.
2: Isso é bom a gente ter lideranças firmes, né?
1: Ele tem posicionamento, isso é importante, né?
2: É, lideranças de boas convicções e que tenha, não tem nada dos caras, é 880, né, Val?
1: É, eu gosto disso, ele é um cara que vem de uma cultura, né?
2: Isso.
1: Do dialeto mineiro, então ele sabe se impor, né?
2: Isso
1: tá,
2: isso
1: ele tá
2: é
1: dentro
2: bom.
1: Da capital dele, ele não é bobo, não.
2: É verdade, ele já foi vereador lá na capital, né? Em Belo Horizonte.
1: Por isso que eu falo com você, ele é um cara que ele sabe onde ele tá.
2: É,
1: né? Que tem gente que vai para o lugar, como diz o baianinho aí, né? Os políticos vêm de fora, vêm cá, só pede voto. Mas se for para falar, e aí, você conhece Minas Gerais? O cara nem sabe quantos municípios tem.
2: É verdade, ele tem viajado muito aí pelo interior afora, viu?
1: Já conhece
2: viajado
1: muito, né?
2: Muito. Isso é bom, né, Val? Tem que conhecer a realidade das regiões ricas, né? Ele já vem de uma região muito boa, que é Belo Horizonte,
1: verdade.
2: Né? Descer para o Jequitinhonha, para o Mucuri, que é uma parte rica culturalmente do estado de Minas Gerais, mas que as políticas públicas demoraram um pouquinho a chegar, está chegando agora com mais força. O que sintetiza isso é o Hospital Regional, né, que está sendo inaugurado hoje aqui para a nossa comunidade, para todos nós, a gente está muito feliz por isso, né?
1: Até uma questão de poder promover algo é só quando você sabe a realidade, né? Do contexto que está sendo vivido, né, Roberto? E eu acho que o Matheus está fazendo isso muito bem, né? Essas viagens vai mostrar para ele qual que é a real necessidade de cada cidade, de cada prefeito, né? De cada região. E aqui eu tenho certeza que a visita dele vai fazer com que ele abrace o hospital de uma forma muito mais carinhosa agora, né?
2: Com certeza, meu amigo. Ô, Val, nós vamos então aí, só para você dar uma sequenciazinha aí, ele já tá chegando, eu vou
1: Beleza.
2: Te chamar,
1: okay.
2: E você volta a me chamar, para eu chamar. Oi, João Teixeira tá informando aqui como já tem na garagem, viu?
1: Menino, então acho que a gente já pode ficar aqui, né?
2: Podemos, João Teixeira tava lá fazendo os trabalhos lá no Hospital Regional, foi muito... Val, o que tinha de gente, né, de prefeitos de toda a região hoje aqui, é realmente impressionante, porque... vai beneficiar toda a região, né?
1: Não tem jeito, nós somos polo, né? Aqui faz, vocês aí que são homens que entendem mais, aqui vem e vai para vários lugares, né?
2: As cidades circunvizinhas, né? Vamos falar próximo da gente.
1: Vamos embora.
2: Frei Gaspar, Ouro Verde, Itambacuri, né? Ataleia, Carlos Chagas, Pavão.
1: Você está falando pertinho, né, Roberto?
2: Isso.
1: Mas nós fazemos divisa, Bahia.
2: Diversos locais,
1: né?
2: É muito, muito divisa com a Bahia. A nossa Minas Gerais, ela é gigante, né? São 853 municípios.
1: É muito município. Ô, Roberto, a gente fica querendo viajar para fora do país, mas se a gente for viajar por Minas Gerais, eu acho que a gente fica muito mais encantado, hein?
2: E tem muitas cidades turísticas, né? Com paisagens,
1: nossa,
2: lindas, maravilhosas.
1: Diamantina, meu sonho.
2: Sério,
1: eu acho lindo. Ouro Preto, já pensou?
2: É, Diamantina, cidade de um grande político, né?
1: Juscelino Kubitschek, né? Verdade.
2: Que foi um dos grandes presidentes da nossa nação. Que fez uma revolução, né? Fez Brasília. O objetivo dela era fazer 55, né? O Brasil, na verdade, avançar 50 anos em 5, criando a nova capital que é hoje Brasília, que anteriormente era Rio de Janeiro, e aí, daí pra frente, né, infelizmente o JK acabou morrendo em acidente automobilístico. Tá por aqui já o nosso governador Matheus Simões, pode trazê-lo aqui, Rômulo, para que ele
1: Olha
2: se assente aqui, pra gente bater papo.
1: É, fala com ele que eu tô dividindo a tela aí de ousada, mas o espaço é todo dele.
2: Tá legal. Beleza, pode chegar aqui, tá chegando aqui o nosso governador. Chega pra cá, Matheus.
1: Né? Fala com o Matheus aí que tem um café da Valquíria. Além de radialista, jornalista, também hoje foi prendada pra fazer o café. Só não sei se deu certo, viu, Matheus?
2: Beleza, a Valquíria tá lá embaixo, Matheus. Como é que tá o senhor?
3: Como é que está?
2: Boa tarde.
3: Bem, boa tarde.
2: É, eu estive na Câmara hoje pela manhã. Pode começar pelas curiosidades?
3: Claro, por favor.
2: O senhor falou lá hoje de sua esposa, né? E a Valquíria está ali na tela, lá do outro lado. Não sei se o senhor está percebendo.
3: Ela está ali. Olá, lá, Valquíria está. Tudo bem, né, Valquíria?
1: Tudo bem, governador. Seja bem-vindo à Rede Imigrante de Comunicação.
3: Obrigado. Alegria.
2: Valquíria Martins, eu trouxe a curiosidade sobre a sua esposa, Cristina Renault, né? E como a gente fala aqui de curiosidades da TV brasileira, foi inegável a gente citar aqui...
1: A Ana Paula Renault,
2: que é prima da sua esposa.
3: É, prima dela.
1: Que chique.
3: Você vê que a família Renault tem uma ligação antiga com o Teófilo Flotone. Eu não sei se o pessoal sabia disso,
2: Victor,
3: hein?
2: Victor Renault.
3: É, Pierre Victor Renault, trisavô das duas.
2: Engenheiro, não é isso?
3: Engenheiro francês, primeiro responsável pelo desbravamento do rio Mucuri para fazer mapeamento lá em 1838, antes do Teófilo Otoni vir para a região.
1: Essa prosa é boa.
3: O mapa dele, aliás, que foi usado.
2: É, o professor, ele é professor, está governador, né? E isso, naturalmente, deve ter um encanto pela história brasileira e ficou encantado pela história do Teófilo Otoni.
3: Sempre,
2: governador,
3: né? Você imagina o que, que era naquela época, né, gente? Há 200 anos atrás. Você vir para cá, os índios botocudos que moravam na região eram conhecidos por serem muito agressivos, né? Então deve ter sido uma experiência que merecia um filme.
2: Verdade. Ah, o senhor já ouviu falar, possivelmente, do irmão de Teófilo Benedito Otoni, que é Cristiano Otoni, né? Patrono das ferrovias brasileiras.
3: Exatamente. Até mereceu uma cidade mais abaixo com o nome dele, né? Lá perto de Belo Horizonte.
2: Bacana. Bom, mas vamos falar do que o senhor veio, o assunto base aqui, hospital regional. O que representa para um político de 46 anos, está entrando para a história de Teófilo Otoni como aquele que inaugurou o hospital regional com capacidade para 2 mil empregos diretos e, obviamente, a redenção da saúde dessa região.
3: Você deve ter tido já a experiência de ir no médico, no laboratório, fazer um exame, e aí vem uma pessoa com um papelzinho na sua mão e lê seu nome, né? Fala, Matheus, atendimento. Hoje eu fiz esse papel. Eu peguei a pastinha da primeira paciente que foi atendida no hospital. Uma mulher que estava aguardando para fazer uma tomografia há 6 meses. E que teve a tomografia feita e saiu de lá já com a notícia dada pelo secretário de saúde, que é radiologista. Ele fez o laudo na hora, falou assim, não tem nada, pode ir embora para casa tranquila, nada grave. E depois disso, vários outros pacientes foram atendidos. Isso mexe muito com a minha cabeça, pensar que gente que está há meses esperando exame vai agora poder ser atendido, gente que está em fila de cirurgia há meses vai poder ser atendido, e as pessoas vão parar de ter de buscar ajuda tão longe como buscavam até agora. Estou muito feliz, viu? E cada dia que eu entro no hospital eu fico mais animado, porque ele não tem nenhum hospital privado da região, nem, aliás, nenhum hospital privado em Minas Gerais que seja melhor do que o Hospital Regional de Teófilo Otoni em estrutura.
2: E o detalhe é o maior do interior de Minas Gerais?
3: O único hospital em Minas maior do que ele é a Santa Casa de Belo Horizonte. Ele é o maior hospital SUS e já estamos autorizando uma ampliação. O Mário Pena hoje, junto com o prefeito Marinho, me pediu autorização para eles poderem fazer uma ampliação para poder colocar o serviço de oncologia. Eu já autorizei fazer a ampliação. Então, assim, ele nasceu gigante e já está crescendo.
2: Agora, governador, o senhor está bem familiarizado com a região. Já perdeu a conta de quantas vezes veio aqui?
3: Teófilo Otoni eu já tive mais de 10 vezes, com certeza. Agora, não me curi mais do que isso, né? Porque algumas vezes eu subo direto para Nanu, que eu vou a Carlos Chagas. Então, assim, é uma frequência muito grande. Jequitinhonha também mais de uma dúzia de vezes. Então, eu falo que os vales nunca foram tão visitados quanto foram por mim pelo ex-governador Romeu Zema. A gente faz muita questão disso, porque a gente acha que essas regiões eram pobres, mas na verdade elas eram esquecidas. O que faltava aqui era presença, apoio, investimento. A gente estando junto, a gente entende o que precisa ser feito e começa a tomar providência.
2: Pois é, o senhor é da capital, foi vereador na capital e depois começou as andanças, né? Por Minas Gerais, captando esse sentimento de mudança e de carência, digamos assim, desse olhar mais aproximado, mais clínico dos políticos para uma região como essa.
3: Roberto, sabe, eu na verdade sou do interior, mas lá do Triângulo Mineiro, né? A minha história faz com que eu preste muita atenção no que acontece no interior. Meu pai é de uma cidadezinha pequena, de 10 mil habitantes, chama Comendador Gomes. E eu perdi meus pais quando eu tinha 14 anos de idade, né? Eu sou órfão de pai e mãe, morreram num acidente de carro, numa quarta-feira de cinzas. E aí saí da fazenda, eu morava na roça, e fui para Belo Horizonte. Eu nunca esqueci a falta que faz a gente prestar atenção no interior, porque eu nunca deixei de ser do interior. O que eu descobri depois que eu vim para o governo é que o interior é muito maior do que a gente imagina. Em Minas Gerais ensinaram para a gente, por algum motivo, que a capital é o centro das coisas. Só que isso pode ser verdade em outro estado. Em Minas Gerais, 75% das pessoas estão no interior. 80% da renda, do dinheiro, da riqueza é gerada no interior. A gente tem que olhar para o que acontece no interior. A capital é importante, mas ela tem 12% da população. A região metropolitana inteira tem 24%. E aí, quando eu venho para regiões que são chamadas mais remotas, né, como é o caso dos vales do Mucuri, do Jequitinhonha e de São Mateus, e também o norte de Minas, eu percebo que falta atenção. As pessoas, muitas vezes, não sabem onde as cidades ficam. Eu fico vendo alguns políticos que ficam se apresentando por aí. Você fala assim para ele assim, aponta no mapa para mim aí, onde é que está Carlos Chagas? Aponta Teófilo Otoni. Teófilo Otoni está onde? O cara vai falar que Teófilo Otoni está no norte. Então, assim, isso é muito triste, isso é falta de presença. Eu aprendi isso com o Zema. Zema fez questão, desde o primeiro dia de mandato, rodar o estado. E eu estou com ele 6 anos trabalhando, aprendi a fazer o mesmo, né? No começo, a ideia era passar 3 dias por semana fora de casa. Agora, desde que eu tomei posse faz 60 dias. Eu dormi 5 dias em casa. Então, é isso aí. Minha tem que estar onde Minas está acontecendo.
2: Muito bem. Agora, o senhor falou de Teófilo Otoni e do interior. O senhor está indo amanhã para Almenara, não é isso?
3: Amanhã, na verdade, eu vou para Nanu, para Águas Formosas, perdão.
2: Águas Formosas.
3: Para Águas Formosas. Em Águas Formosas, eu faço a entrega de uma UBS, vistoria final de uma UBS, um posto de 2 milhões de reais que nós estamos construindo. Isso é outra característica das cidades aqui do Vale. A maioria delas não tinha infraestrutura de atendimento básico de saúde. Então, você tinha um postinho muito mal arrumado e a gente foi construindo esses postos de saúde. O que está sendo entregue amanhã em Águas Formosas é uma referência, porque ele tem sala de vacinação, consultório específico de ginecologia, tem sala de odontologia. Você vai lembrar que quando eu era menino, você deve ter mais ou menos a minha idade, né?
2: 40. Um pouquinho mais.
3: Uns 40 e poucos.
2: 52.
3: Ué, você está mais conservado, você rodou no asfalto, eu rodei na estrada de terra. Mas eu, quando era menino, quem não tinha dinheiro não podia ir no dentista, né? Porque dentista é só pagando. todo o posto de saúde nosso agora tem centro odontológico. Então, eu fico feliz porque está mudando a cara da saúde. Lá em Águas Formosas também. No outro dia, na quarta, é que eu vou. Aí eu vou a Nanuc e vou a Carlos Chagas.
2: Também vinculação com a saúde.
3: É, porque eu vou falar de hemodiálise lá em Nanuc, entregar a hemodiálise Nanuc. Em Carlos Chagas eu tenho reunião com as lideranças locais lá. É importante para mim fazer essa entrega em Nanuc, porque você pensa, vamos pensar no Mucuri. Tioflotone é a primeira cidade do Vale. Nanuc é a última cidade do Vale. É, eu ter que sair de Nanuc para vir fazer hemodiálise em Tioflotone, gente, é de matar.
2: É verdade.
3: O paciente de hemodiálise, ele tem que fazer hemodiálise 3 vezes por semana, dia sim, dia não.
2: Verdade.
3: Você fazer 3 horas e meia de carro para vir, 3 horas e meia de carro para voltar, ainda fica aqui 6 horas, a pessoa está morta. No dia seguinte, ela só consegue descansar para no outro dia começar tudo de novo. Então, a gente inaugura essa hemodiálise lá, muda a vida das pessoas. E tá, já fiquei sabendo, recebi umas fotos que a obra está um show.
2: Isso é devolver qualidade de vida minimamente para a pessoa que já está debilitada.
3: Dignidade, né? Porque você pensa que hemodiálise é uma situação da qual dificilmente a pessoa vai se livrar ao longo da vida. Quem começa, o paciente dialítico, ele só fica livre da hemodiálise se ele fizer transplante. Então, a maioria dos pacientes dialíticos vai fazer diálise a vida inteira. Aí, se obrigar a pessoa a passar a vida em hemodiálise, é uma situação da qual dificilmente a pessoa vai se livrar ao longo da vida. Quem começa, o paciente dialítico, ele só fica livre da hemodiálise se ele fizer transplante. Então, a maioria dos pacientes dialíticos vai

0: Matheus. Sim. O deputado Neylan Pimenta, que é daqui e que lançou, né, essa ideia.
1: Foi ele que doou o imóvel, né?
0: Exatamente.
1: O imóvel era da família dele.
0: Como é que foi? Estreitaram os laços, as amizades nesses últimos anos com o deputado Neylan Pimenta, que eu tenho certeza que ele deve ter, no bom sentido, perturbado muito o senhor.
1: Neylando, desde que a gente falou que ia retomar os hospitais regionais, ele foi o cara que nunca duvidou e que nunca deixou de apoiar. É engraçado porque tem gente que parece que torce contra, sabe? Assim, é um negócio até triste. Quando eu vim aqui entregar a obra pro Mário Pena, 6 meses atrás, né? Menos de 6 meses. Tinha um político da região que contratou uma banda para ir lá para a porta para falar, tá entregando obra, mas não vai ter atendimento. Ou seja, a pessoa torcendo contra a entrega de um equipamento de saúde. Mas está lá, o equipamento está funcionando, né? A estrutura está funcionando, está atendendo paciente e vão trabalhar lá mais de 2.000 pessoas, você imagina, de funcionários, mais de 2.000 pessoas. Então, ver o trabalho que Neylando fez de puxar esse projeto pela mão, ele não soltou esse projeto nem um dia. Eu tenho muito orgulho disso. Isso deu ânimo para a gente fazer os outros hospitais regionais, né? Nós estamos entregando os 5. Já entregamos Divinópolis, entregamos Teófilo Otoni. Agora vamos entregar esse mês, Sete Lagoas e Governador Valadares. E vai ficar faltando para o final do ano só o Conselheiro Lafayette. Mas muito do meu ânimo para tocar isso foi ver que aqui sempre teve gente que nos pegasse pela mão, como o Neylando pegou, e como depois, quando o Marinho venceu a eleição, pegou pela mão a prefeitura no mandato anterior, do prefeito anterior, até atrapalhar a obtenção da licença de construção, atrapalhou. Ele tentou não nos dar a licença de construção do hospital. Falei, isso é o último estágio da decadência moral na política.
0: Governador, nesse sentido, como é que o senhor se prepara para esses entraves? Igual o senhor falou, tinha um político com banda lá, fazendo um movimento contra. Como é que vocês assimilam isso, do ponto de vista psicológico? Como é que se prepara para isso?
1: Você sabe que eu separo quem manifesta contra o governo em dois grupos. As pessoas que têm pauta de manifestação, e toda vez que tem alguém que tem pauta de manifestação, eu vou até a manifestação, faço questão. Pego pelo braço, sento, converso. Faço isso com todo movimento grevista, por exemplo, que aparece na minha frente em qualquer evento. Eu vou lá, converso, entendo, tem que entender, veja. Tem que pagar os servidores melhor, tem que entender quais são as dificuldades. Tem manifestação, às vezes, em escola, eu vou lá para entender o que está acontecendo. Agora, manifestação política eu só ignoro, porque eu acho que não gasta energia da gente com gente que não quer construir. Eu gosto de construir. E isso não é dificuldade de lidar com oposição, não. Você pode perguntar, por exemplo, para a ex-prefeita Marília Campos, que era prefeita lá de Contagem do PT também, o tanto de coisa que nós temos em conjunto. Né? Todas as bacias de contenção, pus mais de 300 milhões de reais para fazer obra dela, do município de Contagem, porque era importante para o povo de Contagem, vou ficar fazendo conta de se o prefeito... Aqui mesmo, nós retomamos a obra, quem estava comandando a cidade eram os nossos adversários. Agora, quanto jeito que é só fazer barulho, eu aprendi, eu tenho um botãozinho que eu ligo na minha cabeça, que dependendo da bobagem que eu estiver ouvindo, eu começo a ouvir ondas do mar quebrando na praia, assim, e fico só olhando para a cara da pessoa, pensando, como é que pode, né, gente? Tão pouca luz na vida de uma pessoa.
0: Foi aprendendo, foi desenvolvendo isso com o tempo,
1: né? Mecanismo de defesa.
0: Tá certo. O senhor está governador há três meses?
1: Não, menos de 60 dias, 50 e poucos dias agora, 2 meses.
0: O senhor falou que planejou dormir em casa pelo menos 3 vezes por semana, né?
1: Tá acontecendo, não. Aí eu comecei a trazer minha mulher comigo. Então, assim, a Cris tem viajado comigo, semana sim, semana não, ela viaja comigo, porque como eu estou ficando a semana toda fora, eu tenho ido a Belo Horizonte no domingo para a igreja e só. Aí volto a viajar. Então, ela, uma semana ela vem comigo, uma semana ela fica para trás.
0: Bom, nós vamos voltar no assunto Hospital Regional daqui a pouquinho. Eu só quero dar uma passeadinha pela educação e também segurança pública. Vamos de educação, trilhas do futuro. É algo que tem mexido com o estado de Minas Gerais do ponto de vista educacional, de oportunidade de emprego, qualificação profissional daquele cérebro diferente lá da comunidade que estava ali já no limiar de debandar para aquilo que vem fácil, né, que é o crime organizado. Não adianta a gente tapar o sol com a peneira, que assim
1: é
0: funciona.
1: É isso aí mesmo.
0: Mas vocês estão apanhando e trazendo, dando oportunidade.
1: Olha, imagina a coisa mais triste, a gente finalmente começa a olhar para a região, começa a trazer investimento, as coisas começam a acontecer, aí na hora que você vai contratar, tem que trazer gente de fora, porque aqui não tem gente com formação técnica. Então, a ideia do governador Zema lá atrás, quando ele me pediu para montar o Trilhas, era a gente não chegar atrasado, e nós conseguimos fazer isso. O hospital não vai precisar buscar nenhum técnico em saúde, nem em radiologia, nem em enfermagem.

0: fora da região. É a mesma coisa com as mineradoras que estão vindo para cá. Mesma coisa com cada empresa que chega aqui. A gente tem hoje a certeza de estar formando a mão de obra que é necessária para transformar o interior de Minas Gerais. Hoje, nós já temos mais de 240 mil jovens que se matricularam no Trilhas de Futuro. Você imagina o que é isso? Tem mais de 100 mil formados. Então, é a cidade de Tchovlotone, o tamanho de gente que eu já tenho formada no Trilhas de Futuro. Lembrando que no Trilhas, o aluno escolhe o que, que ele vai fazer, ele escolhe onde ele vai fazer, ele recebe o auxílio alimentação, além da bolsa, para estudar. Isso é importante porque durante muito tempo, a gente obrigava o menino, quando tinha curso técnico, ele era obrigado a fazer o que o governo estivesse oferecendo. Ele não podia escolher o que ele queria fazer para a vida dele.
1: Eu, por exemplo, fiz magistério, tinha magistério e contabilidade, né, da minha época. Eu fiz contabilidade, mas era o que tinha.
0: Mas era só, exatamente. Porque hoje, por exemplo, nós temos marketing. Então, nós temos muita gente. Eu fui a Paracatu semana passada e achei curioso que o menino que estava me recebeu lá para gravar os vídeos iniciais da prefeitura, na hora que terminou, ele falou: eu sou aluno do Trilhas. Eu falei: olha, que legal, qual curso? Ele falou: técnico em marketing. Aí, mais tarde, eu fui numa rádio, o rapaz que estava na operação de mesa falou: eu sou aluno do Trilhas, técnico em marketing. Você vê que escolheram trabalhar com aquilo que é a vocação deles, que é a melhor forma de você ter sucesso e felicidade ao mesmo tempo, né? Conseguir pagar suas contas, mas fazer uma coisa que você gosta.
1: Muda uma geração, governador. O senhor que é da educação sabe da importância disso.
0: A gente tem... Eu falo que fazer faculdade é muito importante, mas ter técnicos é ainda mais importante para o Brasil nesse momento. Trilhas é um sucesso. Pra você ter ideia, a gente tem hoje 113 mil vagas de cursos técnicos por ano em Minas Gerais. São Paulo tem 65. Ou seja, nós temos quase o dobro de São Paulo, mesmo sendo 30% menor do que o estado de São Paulo.
1: Governador, dentro ainda da educação, a merenda escolar já foi um problemão. Inclusive, meu filho chama Juan, na época, Juan Gomes, ele gravou um vídeo, esse vídeo viralizou, ele reclamando da merenda que ele estudava na escola pública aqui. Hoje a gente vê só elogios.
0: Mas ele tinha que reclamar mesmo. Eu te dar um número concreto. A gente gastava com merenda, a gente não, né? O governo anterior gastava 20 milhões de reais por ano com merenda. Esse, nós temos 2 milhões de alunos. Por ano eles gastavam 20 milhões. Esse ano nós estamos colocando 600 milhões de reais em merenda. Tem carne, tem proteína todo dia. Vai ter o quê? Vai depender da sua região. Vai ter frango, vai ter boi, vai ter porco, vai ter tilápia. Tem fruta todo dia. Alunos nossos do tempo integral têm 5 refeições, ele come na hora que ele chega, ele faz um lanche, ele almoça, ele faz outro lanche e leva um lanchinho para casa no final. Falar, Matheus, mas comida é importante para a educação? A nossa alfabetização no segundo ano melhorou 15% em 4 anos. Nós saímos de menos de 60% de crianças alfabetizadas no segundo ano para mais de 75% de crianças alfabetizadas. Por quê? Porque eu tenho escola reformada, comida na mesa, a criança tem interesse em estar na escola, ela quer estar lá. Reformamos as quadras, reformamos os laboratórios de informática, trocamos o mobiliário da sala, e aí passa a ser um ambiente convidativo para a criança. Isso vai mudando. Sabe onde é que isso vai terminar? Lá com ela matriculando o Trilhas de Futuro 10 anos depois, e a gente vai mudando. É claro que para a gente perceber o impacto disso na vida da sociedade, vai gastar 10 anos, essas crianças têm que ficar adultos. Perfeito. Mas se não começar agora, não ia acontecer nunca.
1: Sem contar o ponto de vista nutricional, né?
0: Aí a notícia triste, mas que nós todos sabemos, né? Dos 2 milhões de alunos que a gente tem nas escolas do estado, 400 mil vivem abaixo da linha da pobreza. São crianças que vivem com menos de 200 reais para pagar todas as despesas delas por mês. Essa criança não come em casa direito. A principal refeição que ela vai fazer é a refeição que ela faz na escola. E aí não é só a merenda, a gente teve que começar a cuidar de outras coisas. Aqui em Tchovlotone eu lancei no final do ano passado um programa que eu tenho muito orgulho, que é o Leite para a Primeira Infância, que é um programa que já distribuiu aqui em Tchovlotone mais de 100 mil litros de leite para mães solteiras no Cade Único com filhos até 6 anos de idade. Elas recebem 3 litros de leite por semana para a criança, para garantir que a criança possa ter cálcio e vitaminas que vão ser essenciais para desenvolvimento mental. Porque senão nós vamos ter crianças que vão ser atrasadas no seu desenvolvimento. Criança que não vai conseguir desenvolver porque a gente não deu comida para ela na hora certa.
1: Para a gente fechar esse tema na área da educação, agora é um avanço gigantesco, de 20 milhões para 600 milhões ano, é algo gigantesco.
0: Agora, quer a notícia boa?
1: Sim.
0: Melhor do que essa? Hoje nós compramos quase metade de tudo que a gente serve da agricultura familiar. Então, esse dinheiro roda localmente. Eu compro toda a parte de panificação, rosquinha, bolo das meus produtores locais, ovo dos produtores locais, leite dos produtores locais, verduras e legumes dos produtores locais. Mesmo a carne a gente compra das cooperativas. Então, a gente está comprando industrializado algumas coisas que a gente produz pouco em Minas Gerais. A gente produz pouco arroz. Então, a maior parte do arroz a gente compra. Mas feijão a gente está comprando da agricultura familiar. Fico muito feliz com isso, porque isso também fixa no campo gente que estava desanimado com fazenda. Estamos distribuindo os kits de irrigação e quem ajuda o produtor a se organizar para vender para a escola é a Emater. Vou fazer até um convite, se me permitir. Na quinta e na sexta, aqui na Praça Tiradentes, nós vamos ter feira de serviços em Teófilo Otoni. Teófilo Otoni, que é a capital de Minas Gerais essa semana, tem feira de serviços do estado na quinta e na sexta. Lá nós vamos ter a presença do pessoal da Emater. Vai ter feirinha de produtos da agricultura familiar, mas nós vamos estar também trabalhando com orientação e cadastramento das famílias produtoras. Então, você que produz, pode ir lá buscar apoio da Emater. A Emater vai estar presente. Ela te ajuda a produzir e depois te ajuda a vender para o próprio governo que compra pão merenda nas escolas.
1: E só complementar essa questão da educação, na pandemia houve algo interessante, né? Meus meninos estudavam na escola pública naquela época. A merenda, como os alunos não estavam indo para aula, estavam
0: entregou para as famílias.
1: Entregando para as famílias. Algo que foi realmente impactante, impressionante, que nós vimos ali a qualidade do que os alunos estavam recebendo na escola.
0: É de deixar feliz, né? Não?
1: Impressionante. Foi um projeto, acho que teve alcance nacional, porque foi do Zé Silva, né? Deputado Zé Silva, que era parceiro do governo.
0: Que permitiu a gente fazer a entrega dos alimentos comprados da agricultura familiar para as famílias dos estudantes.
1: Muito bem. Você que está ligando seu rádio agora, 15 horas e 45 minutos, estamos ao vivo aqui com o governador do estado de Minas Gerais, Matheus Simões, ele que veio hoje trazer, gente, a inauguração do Hospital Regional, né? Fazer a inauguração do Hospital Regional, algo sonhado e até pouco tempo visto como quase um sonho inatingível, né? Por muitos, mas virou realidade hoje através do governador Matheus Simões. Bom, segurança pública, o senhor trouxe hoje ótimas notícias para as mulheres em especial, porque inclusive a doutora Herta Coimbra, que é a delegada da mulher em Teófilo Otoni, teve boa notícia, além do carro, mais
0: 2 milhões de reais para a obra, para a gente ter a nova delegacia operacional, sonho antigo da cidade, né?
1: Perfeito.
0: E vai ser uma ótima estrutura com aquelas salas para recebimento das vítimas, inclusive as crianças, que precisam de um tratamento especial. Lógica de entrada separada para o agressor e para o agredido, para a gente não ter a mulher trombando com o homem que a ameaça. Uma estrutura física para atendimento psicológico e de assistência social. Ainda entregamos um veículo. Boas notícias para Teófilo Otoni, mas boas notícias para a região. Por exemplo, Araçuaí hoje recebeu a confirmação de que nós estamos elevando Araçuaí a regional. Então agora a gente passa a ter uma delegacia regional em Araçuaí. Também liberei o dinheiro para a obra da delegacia regional de lá. É interessante, quando a gente fala dos vales, Mucuri e o Jequitinhonha, durante muito tempo, eles tinham uma ou duas cidades polo, porque você falava, não vai desenvolver. Agora nós estamos multiplicando os polos, né? Nós temos aqui no Mucuri, tanto Teófilo Otoni, quanto Carlos Chagas, quanto Nanuque. Quando a gente pensa no Jequitinhonha, a gente vai lá de Almenara para Jequitinhonha, passando em Araçuaí até Diamantina. Então, muita coisa interessante acontecendo na região.
1: A DEAN, né, vai ser aqui no centro.
0: A Delegacia de Apoio à Mulher vai ser no centro.
1: É um prédio, antiga cadeia pública.
0: Exatamente, ela que vai ser reformada, um espaço muito bom.
1: Bom,
0: vai dar para fazer um atendimento bem completo, num lugar onde é fácil para a vítima chegar.
1: Muito bem. 15 horas e 48 minutos sobre a questão dos veículos. O senhor trouxe não só para Teófilo Otoni, para outras cidades que foram contempladas.
0: Nós entregamos veículos para várias cidades. A gente tem feito em cada uma das cidades que a gente está rodando, nós estamos entregando veículos. Então, entregamos para Açuaí, entregamos para Itaubi, entregamos para Águas Formosas. Nós não entregamos veículo de segurança, não entregamos de saúde. Entregamos dois aqui para Teófilo Otoni. Mas acho que a notícia mais impactante, na minha opinião, é na segurança, além dos novos prédios aqui em Araçuaí, é a troca das armas, né? Nós estamos trocando 100% dos armamentos da Polícia Civil. todo policial civil agora vai andar com Glock, que é a arma mais moderna que a gente tem disponível no mundo. É, arma de primeira linha, eu brinco que é arma de policial americano, né? E que o nosso pessoal estava andando com a Embel. Com todo respeito, não sei quem está ouvindo a gente aí que eventualmente conhece de arma. A Embel é tão pesada que se acabar a munição, você pode jogar ela no bandido, que ainda machuca a pessoa. Né? Nós precisamos de arma leve, arma moderna, arma com boa pontaria, que não dá defeito. E estou feliz porque, como vários deputados tinham mandado recurso para a gente comprar essas armas, eu resolvi pagar as armas todas. Estamos trocando todas, de todos os policiais, e vamos pegar as emendas dos deputados e comprar arma pesada, porque a gente também precisa das armas de assalto, né, que são essas armas de operação, rifles, fuzis de precisão, também estão sendo comprados para a Polícia Civil.
1: A última grande operação contra o Comando Vermelho, o senhor marcou presença nas entrevistas, mostrando um posicionamento muito firme e forte. Como é que o senhor está encarando o avanço do crime organizado para cidades do interior, cidades bem pequenininhas, zona rural, de certa forma também?
0: Eu não vou permitir, enquanto eu estiver à frente do governo, que o crime organizado se sinta confortável em Minas Gerais. Nós estamos muito longe da realidade dos nossos vizinhos. Bahia, Rio de Janeiro, São Paulo, tem situações tenebrosas sobre a presença do crime organizado. Tem lugar que a polícia não entra. Aqui em Minas isso não existe, mas eu vou endurecer cada dia mais a reação ao crime organizado. E falando especificamente sobre o Teófilo Otoni, eu não vou permitir que o crime organizado se estabeleça em Teófilo Otoni como se ele tivesse direito de domínio de território em nenhum dos aglomerados da cidade. Então, nós vamos ter operações estruturadas continuamente, como tivemos na Zona da Mata semana passada, voltaremos a ter outras aqui na região de Teófilo Otoni. Bandido não vai ter paz enquanto estiver à frente do governo. Vagabundo quer trabalhar com porcaria, vai trabalhar em outro estado. Aqui no estado a gente não admite esse tipo de coisa, não.
1: E os números da polícia militar são muito bons, né, no que diz respeito ao combate?
0: Excepcionais, né? Minas Gerais tem problemas, mas é incomparável com os estados vizinhos, né? Nós temos uma redução de 67% de crime violento desde o início do governo Zema. Há 15 dias atrás saiu um estudo sobre quanto que os estados gastam com segurança. E Minas Gerais é o estado que gasta o maior percentual do orçamento com segurança pública. Aí vieram me perguntar, falaram, vocês estão priorizando segurança? Eu falei, estamos. É por isso que é seguro morar em Minas Gerais. É por isso que os nossos números são bons, é porque a gente prioriza mesmo. Prioriza trocando equipamentos, então a gente trocou as viaturas todas, ninguém mais anda de palio mil atrás de bandido. Trocamos as armas das duas polícias, trocamos a estrutura, inclusive da Polícia Penal ao longo desse tempo, mas aí o mais importante. Desde o início do meu mandato com o Zema, nós já nomeamos mais de 20 mil policiais em Minas Gerais. Só na Polícia Militar, sexta-feira, nós vamos formar 3 mil soldados. Aliás, eu começo a minha sexta-feira em Teófilo Otoni com a formatura dos soldados aqui, vou para Diamantina para a formatura dos soldados lá, vou para Belo Horizonte para a formatura dos soldados lá e termino o dia em Pouso Alegre para a formatura lá e ainda vou perder 11 formaturas, que vão ser 15 acontecendo ao mesmo tempo, para formar esses 3 mil soldados que vão ficar todos nas regiões onde eles estão sendo formados. Então a gente vai ter em todas as regiões do estado reforço do policiamento a partir dessa sexta-feira.
1: Apesar desses números altamente favoráveis e que realmente repercutem em todo o Brasil, ainda há ruídos aí das entidades de classe, como é que o senhor administra isso aí?
0: Bem, mas é porque aí eu não confundo a qualidade da nossa segurança com reivindicações da categoria de segurança que são justas. Por exemplo, a segurança pública gostaria de ter reajuste inflacionário anual. Eu acho que eles estão certíssimos. E é por isso que eu estou pedindo à Assembleia Legislativa que vote a PEC 40, que é a PEC que garante que todo ano as polícias têm que ter o reajuste inflacionário. Faça chuva, faça sol, não interessa o que acontecer. Mas você pode falar, Matheus, mas durante o primeiro mandato, Zema, vocês não conseguiram dar o reajuste todo ano. Sim, as contas estavam desorganizadas. Agora nós já organizamos as contas. Nós temos condição de garantir reajuste inflacionário todo ano e essa é minha luta. Estou pelejando com a Assembleia para votar isso. Esse projeto está parado lá na Comissão de Constituição e Justiça. Está na hora de votar. Tenho pedido aos deputados, eu tenho os votos para aprovar em plenário. Pode pôr em plenário que eu aprovo. A minha base hoje tem condição de aprovar esse projeto. Não consigo entender quem é contra. Será quem que são essas pessoas que não querem que vote o reajuste anual para as polícias? Eu quero. E volto a dizer, algum desencontro do ponto de vista de reivindicações é comum, é normal. Eu sou servidor público, gente. Eu sei como é que é. Eu sei que a gente, como trabalhador para o Estado, tem hora que a gente tem reivindicações para fazer. Eu sou neto de professora estadual E foi vovó que me criou, depois que eu perdi meus pais, eu sei como é duro viver de salário de professor. Então, tanto professores quanto policiais têm toda a minha solidariedade. Eu não consigo atender tudo o que eles pedem, mas eles estão certíssimos em fazer as reivindicações. Não me sinto ofendido, nem pressionado. A gente vai negociando, mas aproveito para pedir ajuda, gente. É conversar com seus deputados. A gente tem que votar a PEC 40, a PEC que garante o reajuste anual das forças de segurança pela inflação.
1: Para a gente voltar para a saúde, para a gente finalizar o nosso bate-papo, o senhor disse numa certa entrevista, eu ouvi, que teve a época de dizer muitos nãos e agora, nos últimos meses, nos últimos anos, vocês puderam dizer alguns sims. Isso cabe para essas entidades classe que têm cobrado muito, tanto na segurança quanto na área da educação?
0: Vamos pensar na... Você falou saúde, vamos começar pela saúde, né? Quando a gente pensa na abertura do hospital regional, eu hoje confirmei que além dos 130 milhões de reais que a gente colocou para construir o hospital, eu liberei 145 milhões de reais para pôr o hospital para funcionar. Comprar equipamento, fazer as alterações de estrutura que são necessárias, contratar pessoal. Isso era impossível alguns anos atrás. Por que que é possível agora? Porque a gente fez o dever de casa, né? Eu tenho repetido, voltar para trás nunca mais, né, gente? Assim, a gente não pode correr o risco de jogar fora o que foi construído ao longo desses últimos anos pelo governo Zema Matheus, que é essa lógica das contas equilibradas. Paga as contas em dia, gasta o que tem, porque dizer sim é fácil. A questão é saber quais são os nãos que você vai ter que dar. Porque é com base nos não que você dá que você consegue dar sim, por exemplo, para a abertura do hospital regional. Todo ano a gente tem dado reajuste inflacionário para os professores, eu tenho muito orgulho disso. Eu estou pedindo agora para a gente poder passar a dar reajuste inflacionário todo ano para a polícia. Eu tenho orgulho de dizer isso. Nós estamos conseguindo pôr os hospitais regionais para rodar. Isso tudo só é possível porque tem gestão e a gente sabe que tem hora que você tem que dizer não. Não dá para falar sim para tudo, para que você possa falar sim para as coisas importantes.
1: Muito bem, hora certa, 15 horas e 56 minutos. Gente, para a gente finalizar aqui o bate-papo com o governador Matheus Simões de Almeida. Tomando como referência o deputado estadual Neilando Pimenta, que é nascido, criado aqui e doou, né, o terreno para a construção do hospital regional. O que dizer para a população de Teófilo Otoni, para o jovem humilde, que gosta da sua região, gosta da sua terra, como Neilando, né, que vem de baixo e hoje teve a condição de doar o terreno para uma construção deste nível?
0: Eu queria dizer duas coisas para esse jovem. A primeira é, nunca perca de vista a importância da sua terra. Saber de onde a gente é, quem são as pessoas, o que que a gente representa, no que a gente acredita, é que nos distingue daqueles forasteiros que não estão preocupados com nada onde eles estão, que passam deixando destruição, que não querem deixar legado. O que a gente percebe na vida do Neilando é que ele nunca esqueceu de onde ele veio. Ele sempre valorizou a terra dele, o povo dele e as origens dele. Então, essa é a primeira mensagem, assim, não esqueça de onde você é. Tenha orgulho de ser do Mucuri. A segunda é, não se esqueça que Minas Gerais é o melhor estado para se viver e para se trabalhar no país. E, portanto, se formar aqui, buscar seu emprego aqui, acreditar que a vida pode ser melhor aqui, vai fazer com que seus filhos, seus netos tenham esse mesmo orgulho que a gente tem de Minas Gerais. Engraçado que a gente perdeu esse orgulho durante um tempo. Começaram a dizer pra gente que a gente era capial, que o nosso jeito de falar era engraçado. A gente tem que ter orgulho de quem a gente é, viu, gente? Minas Gerais tem muito mais a ensinar e entregar para o Brasil do que o contrário. Então, valorizem as suas origens, basicamente é isso.
1: E é um ano eleitoral, naturalmente. A mensagem para o jovem que está te assistindo nesse exato momento sobre a importância da política na vida das pessoas.
0: Eu vim para a política porque eu cansei de passar raiva com as pessoas que se elegiam. Eu achei que estava na hora de eu tentar dar a minha colaboração. Eu quero te fazer um desafio. Esse ano, você vai participar de uma votação muito complexa, porque você escolhe presidente, dois senadores, deputado federal, deputado estadual e governador do estado. Você dá 6 votos esse ano. Atenção em quem você vai votar. Tenha certeza que é gente que você sabe o que vai fazer e que, de preferência, você consiga cobrar depois. Porque, no final das contas, gente, a vida da gente é impactada por política, mesmo quando a gente não gosta de política. Então, é melhor prestar atenção para não passar raiva depois.
1: Governador, em nome do nosso diretor Rômulo Lancâmer, estou de Melo Marques, que está em Belo Horizonte acompanhando tudo virtualmente. Agradeço o prestígio de ter vindo aqui na nossa Rede Imigrantes. Vamos esperá-lo.
0: Pode sempre comigo.
1: Outras vezes aqui. Parabéns pelo trabalho e parabéns por esse projeto maravilhoso de aproximar a política do povo do interior, que é importante, né, para todos nós. Valquíria, com você. Vai lá, 15 horas e 58 minutos.
2: Obrigado, Roberto.

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11: 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Simbora, bebê! Depois da visita do governador, tá chegando a dama do Arrocha. Eita, que essa rede imigrante tá famosa.
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11: É, depois da visita do governador nos estúdios da rede Imigrantes, tem Clube do Arrocha, o clube mais amado de Minas Gerais.
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11: Atenta, aumenta o volume, porque a Dama da Rocha tá chegando a 200 por hora. Se ficar na frente, eu passo você. Eu tô no meio.

0: meu bebê, que hoje eu acordei pra arrochar e tomar uma. Me ama, me larga. 8,80 com a dama da rocha.
1: Vem com tudo. A rocha nasceu.
0: Tem até a baronesa hoje cantando Alma Gêmea aqui no nosso Clube da Rocha. Bora se apaixonar com a dama da rocha. Segundona, 18 de maio. Tô chegando daquele jeitão, hein? Bora que viver diferente.

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1: Puxa, boy! Chama,
2: bebê, me chama pra arrochar, que eu gosto. É o clube mais amado de Minas Gerais, é o Clube do Arrocha. Até às 5 da tarde, uma hora sem...

0: vem com tudo. Arrocha no Sim.
1: Chama! Arrocha e mexe, bebê!
2: Oh, bebê! Viver diferente, Tavi. Chama, chama que dá liga. Eu e você na rocha é bom demais.
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2: Ah, trem, pede uma pinga e uma pele, porque eu quero arrochar.

0: Tomara, tomara que você não perca o Clube da Rocha, porque tá chonado demais. Muito obrigada pelo carinho da sua audiência, Jennifer, Antônio Carlos, também a Maria Alice, a Natália, beijo pra vocês, muito obrigado pelo carinho da audiência, Claudinha, boa tarde, parabéns aí a imigrantes pela entrevista com o governador. Ô, Cláudia, beijo pra você e toda a galera aí do bairro Matinha. Ô, paixão boa esse Clube da Rocha. 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
2: 4:21.
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0: pode procurar outra dama da rocha dessa, você não acha não, hein? Aqui a mãe é retada, ô lasqueira. É o clube mais amado de todo o Brasil, é o Clube da Rocha. Esse clube é todo mineirinho, hein? O Aisso, simbora! Ajeita aí, bebê!
1: A rocha não assim!
0: Bora tomar uma que hoje tá podendo, bora comemorar que hoje é dia 18?
2: Alô?
0: Aí amanhã a gente comemora que é dia 19, depois comemora que é 20, 22, 24.
3: Não tinha pra falar.
0: Comemora que tá vivo, porque viver é diferente de tá vivo. Chama que dá liga, hein? Hoje eu quero, hein?

0: agarradinho aí pra você arrochar mais a dama da rocha. Chama que dá liga, fala comigo.
1: Oi, Valquíria, boa tarde, Valquíria. Aqui é seu Raimundo do bairro Matinha, viu? É o amigo de Mauro Francisco. E eu tô aqui na lavoura, moça, cuidando. E essa rocha tá bom demais, uai.
0: Então tá bom, seu Raimundo. Se a rocha tá bom demais, seja bem-vindo. Eita, coisa boa é arrochar aqui na nossa programação. Oi, Val, boa tarde. Aí, né? É o nosso amigo Maurício Amorim. Abraço pra você, Maurício. Uma semana boa pra todos nós. Abraço pro seu comércio aí, toda a galera ouvindo o nosso Clube do Arrocha. É o Maurício Amorim, toda a galera da Matinha gosta, né? O Mauro Francisco, o Mauro Amorim, a Claudinha. Eita, galera aí em peso. Gosto disso, hein? 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
0: 4h32.
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0: Vem pro Clube da Rocha. Sim. Ô, sofrência boa. Um pra lá, dois pra cá. Porque quem ama não machuca. É o Pablo, é? Tem pitu? Traz. Tem cerveja e tá gelada, então tá bom demais. Ai, delícia. Atenta. Segura, chama.
1: Escute um pouco, me entenda.
0: Entenda, eu quero arrochar.

0: essa dama da rocha não é comum, não. Tira onda comigo, não, hein? Tira onda comigo, não, que eu viro tsunami da pisadinha. Outra, hein? Bilu, bilu pra você também. Ei, depois da rochada da dama da rocha, já era, painho. Perdeu.
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0: Aô, lasqueira, bota pra virar que a mulher chegou. Ela tá na área, Raquel dos teclados. Esse é o nosso Clube da Rocha, daquele jeitão que a galera gosta. Tá gostando? Fala pra mim aqui no meu ouvidinho que eu quero ver.

0: tá melhor do que esse Clube da Rocha, só a entrevista com o governador, né, de Minas Gerais, esteve aqui na Rede Imigrantes, você perdeu ao vivo? Pois é, mas é só você buscar lá na nossa Rede Imigrantes, tá? A entrevista sensacional com o Roberto Gomes, tá lá, salva pra você tirar aí todas as suas dúvidas e ver os benefícios que ele trouxe aí, né, as informações pra nossa cidade, Teófilo Otoni. 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
3: Eita lasqueira. Voltou que voltou com tudo. Ô, bebê, aumenta o volume. Você está na Rede Imigrantes. É o clube mais amado do Brasil. É o Clube do Arrocha. Bota pra virar. Chama que

0: Tá chegando o finalzinho do nosso Clube da Rocha, que volta amanhã, tá? Pontualmente às 16h. Agora eu vou falar com meu amigo Baianinho, Lula Guedes. Baianinho, você já tá na escuta aí?
1: Boa tarde, Val. Boa tarde, ouvintes da Rádio Imigrantes
0: FM. Boa tarde. Uma tarde memorável para a Rede Imigrantes, né, Lula?
1: Pois é.
0: Governador ao vivo, menino.
1: E com exclusividade, né?
0: Exclusividade total.
1: Deixou o hospital regional lá, a inauguração, e veio direto, né? Para Imigrantes, sabendo da audiência da Imigrantes, que tem crescido assustadoramente na cidade e região, né?
0: Foi um jogo
1: ninguém vai e não tem audiência.
0: Verdade.
1: Ninguém vai falar em um lugar que ninguém vai ouvir.
0: É, amor, só ganha pedrada a árvore que tá dando fruto.
1: Pois é. Se ele veio para cá primeiro, inclusive foi a assessoria que solicitou o horário aqui na Rede Imigrantes, é porque ele sabe do retorno que vai dar para ele, né?
0: Verdade, menino, isso é muito bom. E o retorno acaba respingando na gente, e é isso que a gente quer, né?
1: Não, isso mostra o trabalho sério.
0: Verdade.
1: Que nós estamos fazendo, né?
0: É, a transparência.
1: Através da emissora, né?
0: É.
1: E tá agradando o povo, não é isso?
0: É, a gente tá sendo diferencial.
1: Agora são 17 horas, outro momento aí esperado hoje é a convocação da seleção brasileira.
0: Verdade, menino.
1: São
0: Eu já tô aqui na expectativa.
1: São 26 jogadores que vão ser convocados e a gente vai fazer essa transmissão, não vai?
0: A gente quer, né? Já tá tendo aqui uma canção, já tá tendo abertura, tô toda arrepiada aqui. Tem algum nome aí, Lula? Você
1: Não, eu
0: arrisca?
1: Só quero... A quem tá acompanhando o programa nesse momento, não precisa mudar de canal, viu, gente? A gente vai estar aqui no momento que o Ancelotti começar a convocação dos 26 jogadores, a gente vai abrir pra a TV Cazé, não é isso?
0: Isso.
1: A TV Cazé que vai... E comandar aqui com a gente no programa de Olho na Cidade pela Rede Imigrantes e Comunicação também com a convocação da seleção brasileira. Algum jogador que você quer ver na seleção, Val?
0: Ah, eu não vou arriscar não, Lula. Eles estão falando aí que vai levar o Neymar, mas o Neymar tá contundido aí.
1: Você já reparou que toda convocação, toda a Copa do Mundo tem uma situação dessa?
0: Verdade.
1: Sempre tem um jogador que tinha que... Teve uma época que foi Romário, uma confusão. Depois teve aquela confusão do Robinho.
0: Verdade.
1: Robinho e Diego, aquela confusão toda, e sempre teve isso, né?
0: É verdade, menino.
1: Aí lá atrás teve aquela situação do Leandro, né? Lateral direito, Renato, aquela... Sempre teve isso, e não é dessa vez que vai faltar, dessa vez sobrou pro Neymar, né?
0: Pois é, mas você que entende aí mais do que eu aí, tá sempre atento, né? Atleticano doente.
1: Ah,
0: vai alguém do Atlético?
1: Olha, não vai não, mas eu tive um domingo feliz, né?
0: É?
1: É, conseguimos vencer no sábado.
0: Olha,
1: 3-1.
0: Bacana.
1: Até que enfim, né? Já estava preparando para dormir e nós veio a vitória e foi obrigado a acordar. Ô, Val, mas nós estamos com o programa aqui quase todo já prontinho, aqui com o nosso diretor Romulo Ancamer, a nossa produção aqui, Leandro Brito, o Dom Juan, o jornalista Roberto Gomes, que esteve ao lado do governador Matheus Simões há poucos instantes, a equipe toda por aqui. E também o programa está pronto para levar ao ar. Vamos destacar no programa de hoje as passagens dos ônibus da Vale do Bucuri. Teve início hoje o novo acréscimo, né?
0: Ah, foi hoje?
1: Começou hoje.
0: Ué, eu pensei que ia ser o mês que vem, Lula, para dar tempo do
1: como
0: pessoal
1: diz,
0: respirar.
1: Como diz na Gique, é o dó doce. O dó doce. Começou, foi hoje, o povo gosta de dinheiro. R$ 5,00 e R$ 4,50 vale transporte, né?
0: Repete aí.
1: Vale transporte é R$ 4,50.
0: E a passagem?
1: Comum R$ 5,00.
0: Redonda R$ 5,00.
1: R$ 5,00. Então já começou hoje aí, já essa cobrança, né?
0: Meu Deus.
1: Vamos destacar também no programa de Olho na Cidade, olha essa aqui. Uma mulher foi a um cemitério levar flores para um ente querido. Da família. Isso por volta da... Ela chegou lá às 17 horas, mais ou menos.
0: Oxe,
1: o cemitério fecha. O cemitério fecha as portas lá às 18 horas em ponto. Acho que ela rezou, conversou tanto, que ela esqueceu de sair. O que é que aconteceu?
0: Ficou trancada lá.
1: Ficou trancada lá. Olha as imagens aí, ó. Tá achando que eu tô brincando, ó? Olha as imagens aí. Dá pra soltar ela falando um pouquinho aí, Brito?
0: Ai,
1: olha ela aí, desesperada, com os portões agora, fechados dentro do cemitério,
2: embora,
1: lá.
2: Ela olhou dentro se tinha alguém e eu não sabia quantas horas que fechava.
0: Meu Deus.
2: E aí, acabei ficando trancada.
1: Aí.
2: Tô aqui dentro do cemitério trancada. Só deu...
0: Ô, Lula, você sabe por que eu tô rindo? É porque as pessoas ficam com medo. Eu não ficaria, porque lá só tem morto. Morto não faz nada, quem faz é vivo. Mas a gente tem aí essa ilusão,
1: mas,
0: né? Essa superstição.
1: Mas também bateu o desespero nela, porque 18 horas já tá escuro, né?
0: Mas o que que tem, Lula?
1: Não é que tem, é saber que vai dormir lá, né? A salvação dela é que ela tava com o celular, né? E foi ligar pedindo ajuda. Gente, eu tô preso dentro do cemitério. Tinha gente que nem acreditava, né?
0: Não é de rir não, mas não tem fazer outra coisa.
1: Mas
0: não.
1: É assim que acontece, são essas e outras que acontecem aí no nosso país. Vamos destacar também no programa de hoje, aqui no De Olho na Cidade. Lá em Valadares, você sabe que o ex-prefeito Coronel Santos foi cassado.
0: Infelizmente, sim.
1: Pois
0: sim.
1: É. O Mourão, o novo governador, tomou posse. Sabe qual foi o primeiro ato dele?
0: Faço nem ideia.
1: Exonerou todos os secretários.
0: Oh,
1: mandou todo mundo
0: boa.
1: Embora. Não ficou ninguém.
0: Ué, lógico, era todo mundo conivente.
1: Passou a peneira.
0: Facão.
1: Passou o facão. Foi pior do que Highlander. Foi pior do que Highlander. Não ficou um. E ele é tão rápido que já nomeou a turma dele, né?
0: Nossa, então, então ele não é igual aqui não, né? Leva assim 60 dias pra nomear
1: alguém.
0: Não,
1: lá o homem já... O Mourão, Val, o Mourão, pra quem não sabe, tem experiência. Ele já foi...
0: Até pela idade, né?
1: Ele já foi prefeito de Valadares, por duas vezes,
0: eu sei.
1: Então, já foi deputado, então ele conhece como é que toca aquilo lá, né?
0: O cara é político,
1: é político
0: nascença,
1: e, né? E conhece bastante a cidade. E nós vamos destacar no programa de olho na cidade também hoje, né? Estamos aguardando aqui a convocação da seleção. O hospital de Novo Cruzeiro está sob intervenção judicial.
0: Nossa.
1: E lá agora, a prefeitura que tem que pôr dinheiro e ajudar lá, tomar conta, né? Vamos destacar também no programa de olho na cidade. A Polícia Militar, neste final de semana, realizou uma operação de combate aos jogos de azar. Várias máquinas caça-níqueis foram apreendidas, viu?
0: Ai, Lula, mas pra acabar com isso é difícil.
1: Difícil. E pra finalizar aqui, a gente vai destacar que o Hospital Regional de Teófilo Otoni iniciou os trabalhos, mesmo que bem tímido, mas iniciou na tarde de hoje. A princípio, só exames de imagens. Mas, inclusive, até políticos aqui da cidade já estão numa cobrança para que seja rápido no atendimento geral, né? Geral, porque é isso que o povo está precisando.
0: Mas vai acabar acontecendo, né, Lula? O importante era abrir, o difícil é abrir, gente. Abrir um hospital regional não é brincadeira, né?
1: E nós vamos ficar esperando. Bom, a live de hoje, dois empresários jovens, uma coisa bacana que está ocorrendo em Teófilo Otoni, que os empresários vão chegando à idade e vão começando a afastar e os filhos passam a tomar contas, né? Isso está acontecendo muito aqui em Teófilo Otoni.
0: Que bom, isso é bom, porque muito... nem sempre acontece, né?
1: Verdade. Eu vou estar recebendo aqui o Otton Sucupira. Ele é empresário, proprietário da MAC Locações, presidente da CDL Jovem. E vou receber o Ítalo Petzold, empresário, gestor da Tintas MC em Teófilo Otoni, engenheiro civil e diretor da CDL. Os dois vão estar aqui para falar com a gente a respeito do Dia Livre de Impostos, que é no próximo dia 28, a gente vai estar focalizando aqui no programa, ok? Como é que tá a movimentação aí? Já, o Ancelotti já apareceu?
0: Não, ainda não. Tá tendo uns shows aqui, a galera tá lá.
3: Acredita aí, mesmo, ó, que o Hexa vem?
0: Tá fazendo.
4: É claro que eu acredito, meu neto.
1: Bacana. Então, fica aí, hein? Não precisa ninguém sair do programa para ver convocação de seleção. A gente vai colocar aqui, você vai ficar sabendo aonde você estiver. Eu vou a um breve intervalo e volto trazendo mais informações nesse programa popular. E assim que o Ancelotti for fazer a convocação da seleção, a gente vai interromper tudo e a prioridade é a convocação da seleção brasileira. Não precisa ninguém sair da 100.9 que eu volto em instantes. Nós dois, né, Val?
0: Tá combinado.

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0: Boa tarde. Boa tarde, são 17 horas, 17 minutos. Estamos chegando com o programa De Olho na Cidade, Jornalismo Verdade, as imagens não mentem, notícia como ela é. Programa que vai ao ar de segunda a sexta, a partir das 17 horas em ponto. É um novo jornalismo em Teófilo Otoni, começando mais uma semana com muitas informações em áudio e vídeo. Esse programa tem a transmissão da Rádio Imigrantes 100.9, TV Imigrantes, canal 12, Teófilo Otoni, Minas. Estamos também nas páginas das nossas redes sociais, no Facebook da rádio, da TV, do jornalista Elvis Passos. Estamos na página do Instagram do programa De Olho na Cidade TO. Estamos na página do YouTube, arroba De Olho na Cidade 2024. Estamos na Rádio Nets, estamos na Alexia. Estamos no tradicional radinho de pilha, que eu não abro mão, e foi lá que tudo começou. E juntos vamos fazer um excelente programa de rádio. A equipe que vai trabalhar comigo hoje, na direção técnica da Rádio Imigrantes, a comunicadora Valquíria Martins, reportagens, jornalistas Roberto Gomes e Elvis Passos, produção Paulinho Boca de Cantor, Leandro Brito e Dom Juan. Assina aí, assina a marca desse programa e apresenta. Eu sou o baianinho Lula Guedes, me chamo assim desde pequenininho, levando aonde quer que você esteja uma nova proposta de comunicação. Hoje tem convocação da seleção e você não vai perder, porque nós vamos divulgar daqui a pouquinho também aqui no programa De Olho na Cidade, Jornalismo Verdade, com a parceria com a TV Cazé. Vamos aos destaques do programa de hoje. Olha, já passou a vigorar o aumento da passagem urbana na cidade de Teófilo Otoni. Mulher relata ter ficado presa dentro de cemitério. Teófilo Otoni passa a ser a capital do estado de Minas Gerais durante 6 dias. Ônibus com vários problemas na colônia. Moradores fazem reclamação. Um dia após tomar posse da Prefeitura de Governador Valadares, Mourão, o novo prefeito, exonera todos os ex-secretários do outro prefeito. Hospital de Novo Cruzeiro está sob intervenção judicial. Polícia Militar realiza operação de combate aos jogos de azar. Hospital Regional passou a funcionar no dia de hoje em Teófilo Otoni, mesmo que tímido, mas começou. A live do programa de hoje, dois jovens empresários vão estar comigo. Eu vou conversar com o empresário Otton Sucupira. Ele é proprietário da MAC Locações, presidente jovem da CDL. E vou conversar com o Ítalo Petzold, que também é empresário, gestor da Tintas MC em Teófilo Otoni, é engenheiro civil e diretor da CDL. E nós vamos estar destacando as matérias em áudio e vídeo a partir de agora no programa. Quem quiser participar, as redes sociais já estão funcionando. Você já pode chegar junto aqui, ó, arroba De Olho na Cidade 2024, tudo juntinho. Vamos destacar, portanto, a primeira informação do dia do programa. Senhores, a partir de hoje, ônibus urbano de Teófilo Otoni começa a valer com valor um pouco mais alto. O início da semana exige atenção redobrada e o bolso mais preparado para o cidadão que depende de transporte público em Teófilo Otoni. Entra em vigor hoje, dia 18, o novo reajuste nas tarefas do transporte coletivo urbano, definindo o planejamento financeiro mensal do trabalhador local. Aviação Vale do Mucuri confirmou a aplicação dos novos valores, que passam a ser cobrados imediatamente nas catracas. Os valores R$ 4,50 para quem utiliza o cartão do Vale Transporte e R$ 5,00 para os passageiros que realizam o pagamento do dinheiro diretamente no veículo. E aí, você está satisfeito com esse aumento? Quer dar sua opinião? É só você acessar arroba De Olho na Cidade 2024. E fala o que você está pensando a respeito desses novos valores. É bom lembrar que em Belo Horizonte, o ônibus da passagem urbana é R$ 6,00 e aqui é R$ 5,00. Faça a sua ideia, coloque a sua aí, pense nessa diferença de valores. 17h22, coisas que acontecem quando não acontecem em Teófilo Otoni, acontece na região. Uma senhora foi ao cemitério municipal de Joaíma matar saudades de um ente querido, levou flores e tudo mais. Só que ela esqueceu do horário e ela não sabia que fechava os portões do cemitério. Quando ela saiu, deparou com os portões fechados. E aí foi um desespero. Acompanhe a reportagem em áudio e vídeo. Olha o desespero dessa mulher aí, ó.
1: Fui no cemitério, né? E infelizmente fui trancada. Tô trancada, mas os defuntos aqui dentro do cemitério. É 10h50 agora, o pessoal foi embora, nem olhou dentro se tinha alguém. E eu não sabia quantas horas que fechava. E aí acabei ficando trancada. Tô aqui dentro do cemitério trancada. Só Deus na causa, hora de almoço. Bom, pessoal, eu tô com muita dor de cabeça, né? Depois eu fiquei presa lá no cemitério, né? Muita dor de cabeça. Eu achei um absurdo. Não é hora de almoço. Os caras saem, não olham quem tá no cemitério e nem nada. Nem consegui fazer mais nada de tanta dor de cabeça. É, eles noiou. Tinha que ter gritado, tem alguém aí? Mas não gritou. Não olhou pra trás, não olhou pra lugar nenhum. Do jeito que estava lá e saíram e trancaram eu lá dentro do cemitério. A sorte foi de manhã, não foi à noite.
0: Gritei a moça. Pois é. Sufoco aí que dona Marlene passou no cemitério trancada. Depois, abriram os portões e ela conseguiu ir para sua residência. Agora são 17 horas 24 minutos. Estamos na expectativa da convocação da seleção brasileira. Assim que estiver pronto, a gente vai colocar um Ancelotti para falar aqui os convocados também no programa De Olho na Cidade, Jornalismo Verdade. São 17 horas 24 minutos. Olha a informação que chega para a gente, que a partir de hoje, Teófilo Otoni será palco de um evento histórico e simbólico. A transferência oficial da capital do estado de Minas Gerais para o município. A cerimônia será realizada na Câmara Municipal, situada na Praça Tiradentes, no centro da cidade. Teve início hoje às 9h15 na Câmara Municipal de Teófilo Otoni. O governador Matheus Simões esteve presente para conduzir a solenidade e que contou ainda com a participação de diversas autoridades estaduais. Assim que terminou a reunião na Câmara Municipal de Teófilo Otoni, ele foi até o Hospital Regional abrir as portas para fazer os primeiros atendimentos. A princípio, exames de imagem. Logo após a inauguração do Hospital Regional, ele veio em caravana para conceder uma entrevista aqui na Rede Imigrantes de Comunicação ao jornalista Roberto Gomes. São 17 horas 25 minutos em áudio e vídeo. Estou recebendo um áudio de um morador por nome de Luiz, na colônia. Segundo ele, a situação está completamente difícil por lá. Os ônibus de transportes estão todos danificados. E alguns até freio está faltando. Vamos para lá trazer informação em áudio e vídeo que fala o morador da colônia aqui no programa De Olho na Cidade.
2: Boa tarde. Deixa eu te falar para o senhor. Sobre a questão dos ônibus aqui, já tem mais ou menos um mês que a prefeitura vem mandando ônibus que não atende, né, os alunos, vem trocando de ônibus aí, deve pelo menos um mês aí que o ônibus amarelo, que é o tradicional da prefeitura, não vem passando aqui, por motivo também de falta de manutenção. E os ônibus que a prefeitura está mandando para a comunidade, uns ônibus que não atende a quantidade de aluno que tem aqui na Colônia Mestre Campos, que ela atende a Colônia Mestre Campos, Bonfim. Esse pessoal daqui para trás, aqui até chegar no Nicolete ali, e acaba que coloca em risco a vida, né, dos alunos. Hoje mesmo, agora meio-dia e meio, por exemplo, o motorista veio deixar os alunos aqui e não teve condições de entrar na comunidade porque o ônibus estava sem freio, entendeu? E os próprios alunos vindo falando que quase a gente ia morrer porque o ônibus estava sem freio, blá, blá, blá. E já é o terceiro ônibus que a prefeitura troca, que não tem nenhuma caracterização da prefeitura, não tem nenhuma caracterização escrita escolar. É uns ônibus de uma situação que, por exemplo, vai aluno montuado, um em cima do outro, um lugar que cabe dois alunos, tem que ir três, quatro alunos. A gente vê que a prefeitura vai ver o que pode resolver, porque parece que essa prefeitura só funciona sob pressão. Da última vez, a comunidade não estava recebendo o básico, que era o recolhimento do lixo. A gente teve que entrar em contato com o secretário, Bahia, assim que ele assumiu, para ver se dava algum jeito. Resolveu, graças a Deus, porque Bahia é um cara muito competente também. Mas sobre essa questão do transporte, vamos ver o que vocês podem estar fazendo para a gente aí, porque eu acredito que o prefeito Marinho, ele não deve estar sabendo dessa situação, porque se estiver sabendo, é desumano. Eu vou acreditar que ele não está sabendo, porque se ele estiver sabendo e deixar isso acontecer, para mim é desumano. É uma pessoa que não deveria ocupar um cargo público, né? como o chefe executivo aí de uma cidade igual o Teófilo Otoni. Aí você vê o que a gente tá podendo fazer pra gente aí, Lula. Beleza? Eu chamo o Luiz aqui, da Colônia Mestre Campos. Beleza? Vê o que a prefeitura pode estar fazendo pra gente aí.
0: Pois é, Colônia Mestre Campos. Luiz, morador, fazendo essas denúncias desses transporte urbano. Então a gente espera que alguém da prefeitura esteja, mesmo que não esteja, porque a gente tem informação que o nosso programa lá é gravado todos os dias. Então tá gravado, tá aí feita a denúncia, espero que vocês vão lá resolver o problema. Agora são 17 horas e 28 minutos. 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Tá chegando? Então tá. 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Agora são 17 horas 30 minutos. Você acompanha áudio e vídeo, o programa De Olho na Cidade, Jornalismo Verdade. Daqui a pouco tem a live do programa. Eu vou receber hoje os jovens empresários. Otton Sucupira, empresário e proprietário da Mac Locação, presidente da CDL Jovem, e Ítalo Petzold, empresário, gestor da Tintas MC em Teófilo Otoni e diretor também da CDL. Dia livre de impostos é um dos temas aqui no programa De Olho na Cidade, daqui a pouco. Agora 17 horas 31 minutos. Senhores, um dia após tomar posse, Mourão, novo prefeito de Governador Valadares, demitiu todo o secretariado e começou as mudanças para valer. O novo prefeito de Governador Valadares, José Bonifácio Mourão, que assumiu a prefeitura na última sexta-feira, dia 15, demitiu todo o secretariado municipal que havia sido nomeado pelo ex-antecessor Coronel Sandro do PL. Ao todo, 12 secretários municipais, o procurador-geral do município e o diretor-geral de serviços autônomo de água e esgoto, SAI, como também o controlador-geral do município e o chefe de gabinete do prefeito foram também todos exonerados. Né? Agora é aguardar a posse da nova turma que vai estar acompanhando aí o prefeito Mourão. Agora são 17 horas 32 minutos. 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Olha, o hospital de Novo Cruzeiro está sob intervenção judicial. A prefeita Viviane traz informações em áudio e vídeo.
3: Hoje venho comunicar à população de Novo Cruzeiro que, por decisão da justiça, o Hospital São Bento está sob intervenção judicial. Essa medida foi necessária diante dos sérios problemas enfrentados pelo hospital ao longo dos anos, com risco até mesmo de fechamento. Após várias tentativas de resolver a situação de forma amigável, o município precisou buscar apoio da justiça para garantir que a população continue recebendo atendimento. A partir de agora, a administração do hospital ficará sob responsabilidade de um interventor que deverá prestar contas de todas as ações à justiça, garantindo mais transparência na aplicação dos recursos públicos. Quero reafirmar que o município caminhará de mãos dadas com o Hospital São Bento para melhorar a estrutura e fortalecer o atendimento prestado à nossa população. Seguimos trabalhando com responsabilidade, compromisso e respeito ao povo de Novo Cruzeiro. Muito obrigada.
0: Muito obrigada a você, Viviane, prefeita de Novo Cruzeiro, falar conosco aqui no programa De Olho na Cidade. 1734, há 24 anos, o Centro Universitário Alfa Unipac transforma vidas por meio de educação. 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

0: e Unimed, fui a primeira aqui em Teófilo-Otoni. Um abraço para toda a diretoria da CDL Teófilo-Otoni, Minas Gerais. 17h35, a Polícia Militar realizou uma operação de combate aos jogos de azar e prendeu o autor na posse de máquinas caça-níqueis no centro de Teófilo-Otoni. O capitão Thales traz informações em áudio e vídeo.
1: Temos uma operação de combate à exploração de jogos de azar em Teófilo-Otoni. Durante patrulhamento pelo centro da cidade, ao passarmos pela rua Marcelo Guedes, visualizamos um estabelecimento comercial suspeito de estar praticando jogos de azar, motivo pelo qual fizemos abordagem ao seu proprietário, de 63 anos, o qual assumiu possuir no local máquinas de jogos de azar tipo caça-níqueis. Dessa forma, ele nos levou até os fundos do imóvel, onde foram localizadas e apreendidas 4 máquinas caça-níqueis, sendo que no interior de uma delas havia a quantia de R$ 150,00, em outra R$ 92,00, na terceira R$ 44,00 e na última R$ 20,00 em dinheiro, em notas diversas. Esse material foi apreendido e encaminhado até o quartel do 19º Batalhão de Polícia Militar, juntamente com o autor, que foi preso pela contravenção penal prevista no artigo 50 da Lei das Contravenções Penais, que diz respeito aos jogos de azar. A PMMG reforça que a prática de jogos de azar é ilegal e prejudica a comunidade, gerando impactos devastadores na saúde mental, na economia familiar e na segurança pública.
0: Agora, 17h36, vamos começar a live do programa de hoje. Depois tem mais informações, a gente vai sempre caminhando assim. Estou recebendo aqui nos estúdios da Rede Imigrantes de Comunicação, Otton Sucupira, empresário, proprietário da MAC Locações e presidente da CDL Jovem, o Ítalo Petzold, empresário gestor das tintas MC em Teófilo-Otoni, engenheiro civil e diretor da CDL de Teófilo-Otoni. Que bom que vocês aceitaram o convite para estar conosco. Vou começar primeiro com o Otton aqui, que é o presidente. Boa tarde, Otton, que bom que você veio pela primeira vez aqui no programa.
2: É isso mesmo, Lula, pela primeira vez, uma boa tarde a todos que nos acompanham aqui pela Rede Imigrantes. É uma honra muito grande poder estar aqui com vocês, né, para poder explicar um pouco da CDL Jovem, um pouquinho também sobre o DLI que vem logo aí.
0: Pois é, e as portas sempre abertas para vocês aqui. Ítalo Petzold, eu quero agradecer também a sua participação e a presença também aqui no programa de Olho da Cidade pela Rede Imigrantes e Comunicação.
3: Muito obrigado, Lula. Obrigado também a todos que nos escutam aí da Rádio Imigrantes e também na live. É muito bom estar aqui. Esperamos que seja a primeira de muitas vezes que vemos falar não só da CDL Jovem, mas também do Dia Livre de Imposto que está chegando.
0: Pois é, coincidentemente eu fiz uma abertura aqui no programa hoje falando exatamente das modificações que a gente está acompanhando aqui em Teófilo-Otoni, essa renovação dos empresários da cidade, principalmente os pais que chegam naquele momento que quer dar uma descansada e os filhos retomam as suas empresas e vão caminhando com elas. A gente pode citar aqui a CDL, né, através do Alexandre, do Paulinho, que seu Elias se foi, mas ele está aí, a empresa nem se fala. A gente pode falar do Cássio Aladim e outras e outras e outras e outras, e nós estamos agora vendo as suas. Que bom que os pais de vocês estão em vida, né? E a gente torce para que continue assim. Como é que vê esse carinho de estar dando sequência ao que o pai já chegou até agora? É, Otton.
2: Bom, a CDL Jovem, ela é um grupo de empresários. A gente estipula ali entre 20 e 40 anos. E ali tem sucessores e também tem pessoas que são jovens empresários que estão começando a empreender. Então, ali é um grupo onde a gente tem palestras todos os meses, a gente tem encontro para troca de ideias, para a gente fazer nosso networking, a gente faz alguns treinamentos também. E a CDL Jovem, ela existe na CDL daqui de Teófilo-Otoni e também várias outras CDLs do Brasil. Né? CDL de Belo Horizonte, CDL de Manaus, CDL de Manhuaçu, de Muriaé, todas têm CDL Jovem, que é ali que essas entidades elas já existem há muito tempo, né? Tanto a CDL quanto as outras entidades. E a CDL daqui de Teófilo-Otoni tem essa iniciativa para preparar os jovens que são associados, que são sucessores e estão ali dentro da CDL para um dia poder também suceder a diretoria da CDL e também para a gente aprimorar nossos conhecimentos lá dentro e networking.
0: Bacana. Ô, Ítalo, qual é o papel da CDL Jovem em iniciativas como o Dia Livre de Impostos e por que esse movimento é tão importante para vocês?
3: Lula, excelente pergunta. A CDL Jovem, ela já tem esse,

0: esse cunho de ter jovens empresários movido por diversas causas. Causas essas que seja desde, como o Otton falou, no nosso desenvolvimento, para a gente melhor oferecer tanto serviços, como também ajudar a nossa própria comunidade cristoflotone, como também lutar por algumas causas, como por exemplo essa alta carga tributária que assola o nosso país.
1: Verdade.
0: É exorbitante nós trabalharmos 6 meses do nosso ano só para pagar a máquina pública. Isso aí chega a ser assustador. E agora, por isso que o Dia Livre de Imposto é no dia 28 de maio. É a data que a gente trabalha até esse dia para a gente pagar imposto só para manter a máquina. E depois a gente vai ter imposto, né, sendo arrecadado para educação, saúde, moradia e etc. Então a CDL Jovem, ela luta por essa causa como forma de protesto. Não tem cunho político, não tem ajuda partidária, não tem ajuda de nada que seja envolvido com isso. É o movimento CDL Jovem de nós empresários, nós assumimos, nós tomamos esse prejuízo para a gente conseguir mostrar para o nosso consumidor o fato que ele compraria muito mais barato, ele teria um serviço de muito mais qualidade sem esses impostos nos produtos.
1: Ô Otton, no próximo dia 28, não é isso?
2: É isso, dia 28.
1: Essa mobilização, ela é a nível nacional?
2: Isso, é a nível nacional. Em várias cidades, principalmente aquelas que têm CDL Jovem, já promovem o DLI. Aqui em Teoflotone a gente já está indo para a 4ª edição, em outras cidades acontece há muito mais tempo.
1: Otton, o que motiva jovens empresários a se envolverem em movimentos que discutem a economia, impostos e desenvolvimento da cidade?
2: Bom, essas iniciativas que a gente debate ali dentro da CDL Jovem é justamente para isso, para a gente manifestar contra aquilo que a gente é contra, né, que é essa alta carga tributária. A gente discute alguns pontos específicos também que a gente precisa melhorar e atualizar sobre os nossos negócios, sobre a comunidade que a gente vive, porque nossa ideia não é só movimentar as nossas empresas de que está ali dentro da CDL Jovem, mas sim a sociedade que a gente vive, né, para a gente poder, a cidade, a sociedade que a gente vive de Teoflotone, por exemplo, poder oferecer serviços melhores, a gente qualificar mais os nossos serviços. Então nós somos uma entidade mobilizadora, né? A gente quer mobilizar aonde que a gente está instalado, nossa região, para que tudo possa ser melhor, né? Assim, a questão de cunho político, questão de cunho econômico, a gente está ali para debater sobre isso, apesar de sermos apartidários, mas a gente tem essa preocupação que é justamente o nosso futuro, o futuro de onde está inserido.
1: Agora 17 horas 42 minutos, para você que acompanha o programa De Olho na Cidade, Jornalismo Verdade, estamos com a nossa live recebendo aqui o Otton Sucupira, ele que é empresário, proprietário da MAC Locações, presidente da CDL Jovem, o Ítalo Petzoldo, empresário, gestor da Tintas MC em Teoflotone, engenheiro civil e diretor também da CDL de Teoflotone. No próximo dia 28, o movimento CDL a nível nacional, sem cobrança de impostos. Agora 17 horas 43 minutos. Ô Ítalo, na visão da CDL Jovem, qual é a importância de aproximar o comércio da população através de campanhas como essa?
0: Então, Lula, essas iniciativas, apesar do cunho também ser um protesto, de fato a gente querer conscientizar a população de que ela poderia pagar muito menos em determinados produtos, não deixa de ser um fomento e de fazer a nossa economia girar. Nesse dia, a gente já está, eu acho que no 4º ano, cada ano crescendo, já é uma data do nosso varejo, da nossa economia local. São muitas empresas mobilizadas, hoje a gente está com mais de 30 empresas, fora a Indiana, que também participa com todas as suas mais de 300 unidades. Então é um movimento muito grande, e que nós temos a percepção, que nós colhemos esses dados de cada um dos empresários, do número de volume de compras e vendas que
1: agora
0: é gerado.
1: Esse movimento é geral, né? Posto de combustível está no meio disso também, tudo?
0: Tudo, tudo. A gente tem empresas do ramo alimentício.
1: Quais são os postos de gasolinas, né, que vão participar? Então, todos.
0: Isso. O posto que vai ser o posto Atalaia do São Jacinto. É aquele que fica ali na entrada da Matinha.
1: Só o Atalaia, só esse?
0: Só o Atalaia. Só o Atalaia.
2: É o posto novo da rede Atalaia.
1: Agora, isso. Por que os outros não toparam participar?
2: Bom, esse aqui é a questão dos postos de combustível, que a associação da que chama Minas Petro, ela é que define. Entendi. Essa questão. Então, vem de fora essa decisão aí, porque a Minas Petro, que é uma realizadora também do Dia Livre de Impostos, e eles sempre trabalham com o posto Atalaia.
0: Porque, Lula, a gasolina, a margem dela já é bem espremida. A gente está falando de quase 45% de imposto em sobre da gasolina. Os outros postos, para assumir isso sozinho, não tem condição. O empresário, ele vai quebrar nesse dia. É realmente um rombo estrondoso se ele fizer isso. Então a Minas Petro, ela entra subsidiando esse imposto e ela define. Ora foi naquele posto do Tieteca ali do Hiper, do shopping. Sim. E agora ela definiu que esse novo Atalaia tem entrada na matinha. Então é ela que rege isso pra gente definir um posto, pra gente concentrar. Porque também a gente não tem estrutura até humana pra gente gerenciar a fila, porque a fila é quilométrica.
1: Ô Otto, qual a principal mensagem que a CDL Jovem busca transmitir para os consumidores durante essa campanha?
2: Bom, a nossa principal mensagem, como o Ítalo disse, é uma manifestação contra essa alta carga tributária que a gente tem. E quando a gente fala de alta carga tributária, não é só o que a gente paga, é aquilo que retorna para a gente também, né? Que o Brasil é conhecido, porque a gente paga altos impostos, mas ao mesmo tempo não retorna para a gente, que a gente ainda tem que completar pagando educação, tem que complementar pagando segurança, complementar pagando saúde. Então esse é o grande problema. Existem países que têm alta carga tributária, mas oferecem uma qualidade de vida muito melhor, um poder de consumo melhor, e aqui no Brasil, infelizmente, a gente tem que trabalhar horas e horas para poder ter poder de consumo. Então esse dia livre de impostos vai ser um dia onde que todo comerciante vai poder mostrar. Na verdade, os comerciantes que vão participar do DELI vão poder mostrar para os seus consumidores que, ó, peraí, aqui nem tudo é lucro. O meu produto, ele custa X, mas tanto aqui desse produto é imposto. Só para ter uma ideia, na gasolina a gente está fazendo estimativa aí de 2,33 de impostos. Então a gasolina no dia livre, dia do DELI,
1: né?
2: Vai ficar em torno de 4 reais, menos de 4 reais, 3,88 a 3,76.
1: 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Live do programa De Olho na Cidade com os empresários Otton Sucupira e com a presença também do Ítalo Petzold, presidente e diretor da CDL Jovem. A gente continua então falando do próximo dia 28. Livre de impostos em todo o país. É uma promoção comandada pela CDL a nível nacional. Deixa eu fazer uma pergunta aqui para o Ítalo. Deixa eu refazer aqui. Ô Ítalo, hoje muitos jovens têm vontade de empreender, mas encontram dificuldades. Como a CDL Jovem atua para incentivar e apoiar novos empresários? Tem muita gente querendo ser empresário e começar. Como é que vocês consegue jogar essa turma para cima aí?
0: A CDL, ela já é a casa do empresário. Então, a gente, criando essa CDL Jovem, que é o nosso grupo, né, formado por jovens empresários, lá a gente vai atender um ambiente acolhedor para esses jovens empresários, onde nós vamos ter as nossas plenárias, que vão nos tratar de temas de desenvolvimento, de gestão para o negócio. A gente tem muito network, porque o problema, às vezes, que o Otto está enfrentando lá na MAC é um problema que eu consigo implantar lá na minha rede e vice-versa. Então, esses jovens empresários, eles vão encontrar uma rede de apoio que está no mesmo objetivo de crescer, de ajudar a cidade, de oferecer sempre o melhor aqui para a nossa comunidade de Teoflotone.
1: Agora, a pergunta eu vou mandar para você, Otto. Quantas ações coletivas organizadas por entidades como a CDL Jovem ajudam a fortalecer o comércio regional?
2: Olha, lá a gente tem As nossas plenárias, que são todos os meses, a gente tem um encontro por mês, né, onde a gente reúne mais de 40 empresários de todo o nosso grupo. Nós realizamos o DLI, que é uma vez por ano, né, que é realizado não só aqui em Teoflotone, mas em todas as outras CDLs jovens a nível nacional. Nós estamos também com um projeto que se chama Toastmaster, que é um treinamento de oratória, onde a gente está desenvolvendo, né, é uma metodologia americana que a gente pode estar ali praticando e desenvolvendo nossa oratória. E já tivemos cursos ali de liderança, já tivemos curso de venda, já fizemos missão empresarial para São Paulo. Então são vários projetos que a gente tem de forma contínua e constante para todo o nosso grupo, para a gente estar ali trocando ideia, desenvolvendo, criando amizades, que é o principal também. Para a gente que é empresário, que a gente muitas vezes está na solidão de estar na liderança das empresas, ali a gente encontra experiência de um e outro que pode sempre nos ajudar.
1: Ô Ítalo, que legado a CDL Jovem espera deixar ao promover iniciativas que unem conscientização, comércio, participação da sociedade?
0: A gente visa deixar o legado de uma sociedade melhor. Comerciantes e empresários mais conscientes, assim como também os consumidores das altas cargas tributárias, de que eles podem ter serviços, produtos melhores e também de empresas mais saudáveis, de empresários mais responsáveis, não só com o nosso comércio local, mas regional e também com as nossas entidades de classe. A CDL ela é formada não só por nós que estamos aqui, mas nós dependemos que novas gerações surjam. Então, o nosso papel é que a gente fomente isso e que a gente crie esses novos empresários para que um dia eles estejam na presidência, na diretoria e por assim diante. Então, esse é o legado que a gente visa deixar para a nossa cidade.
1: Bacana. 17h51. 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A gente está vendo uma movimentação forte na CDL. Agora o CDL Jovem, que tem vocês, também tem CDL Mulher, não é isso? Né? O que é que traz de benefício para a CDL? O jovem, vocês já falaram a importância que é preparar esses jovens empresários. E mulher?
2: Olha, da mulher tem uma diretoria específica dentro da CDL, que é da CDL Mulher, que é liderada pela Andréia.
1: Andréia lá do hotel?
2: Isso, do Hotel Lancaster.
1: Hotel Lancaster. Gente boa demais.
2: Isso, demais.
1: Maravilhosa.
2: E nós, na nossa diretoria da CDL Jovem, nós temos a Bruninha, que é da Marjorie, temos a Daiane, que é da Oral.
0: Ortodonte.
2: Então, é um pessoal, são as mulheres que estão ali fomentando, elas promovem o Dia da Mulher.
1: No mês e com de isso, a CDL praticamente
2: abrange tudo. Tudo.
1: E fica dinâmico, né? Porque, inclusive, em eventos não para. Né?
2: Exatamente, sempre estão participando de tudo que pode ser representativo, benéfico para a cidade, a gente está participando.
1: Agora 17h53. Ô Ítalo, há quanto tempo você... quando é que foi fundado esse CDL Jovem, Ítalo?
0: Foi há 4 anos e meio.
2: 4 anos,
1: né? Isso. Tem 4 anos?
2: 4 anos.
0: E a gente...
1: E de lá pra cá, quantos jovens já se transformaram em empresários ou começando nessa área?
2: Nós temos mais de 60 membros que estão lá dentro com a gente. E não é que passaram, não. São pessoas que começaram, que entraram, né, e estão lá com a gente ainda.
1: E essa turma participa de viagem, de cursos e por aí vai, né?
2: Isso. A plenária é todo mês. Sempre temos esse encontro. Tem o Toastmaster também, que é o treinamento de oratória todos os meses. O DLI, que é um evento que move muita gente, que é uma organização há mais de 2 meses que a gente está organizando. Então... Tem uma turma firme lá.
1: Deixa eu pegar vocês dois aqui agora, que são empresários. Deixa eu pegar vocês dois. Fala se vocês quiserem falar, fica à vontade. Qual a avaliação que vocês fazem aí da jornada 5x2 ao invés de 6x1? Qual a avaliação da carga trabalhista?
0: Então, eu vejo assim...
1: Para vocês empresários.
0: Isso aí não é tão simples de analisar e não é tão simples de dar uma resposta bate-pronto, porque isso envolve muitas coisas. Inclusive, beleza, a gente vai tirar o sábado, todo mundo quer passar mais tempo com a família, inclusive nós. Mas também a gente tem custo, a gente tem custos fixos. O imóvel, ele não pergunta se eu trabalho 7 dias ou se eu trabalho 5.
1: Você acha que esse projeto tem que dar uma mexida nele?
0: Eu não cheguei a ler o projeto que foi e que está, mas eu vejo assim, eu acho que é super tranquilo não trabalhar no sábado, desde que a gente consiga reter toda essa demanda que a gente tem nos dias de semana.
1: Mas não é a empresa, é o funcionário.
0: Não, sim, mas a empresa, igual eu te falei,
1: ela vai ter que substituir, no caso, aquele funcionário.
0: E
1: né?
0: vai criar. Hoje a gente tem uma grande falta de mão de obra no nosso
1: por exemplo,
0: economia.
1: As lojas de materiais de construção já dificilmente funcionam no sábado.
0: É, grande parte.
1: Grande parte.
0: Por isso que eu falei, para nosso caso aqui, eu e o Otto, que nós somos do ramo de Machicon, já é muito tranquilo. Mas agora vamos pensar para você ver uma farmácia. Farmácia abre todo dia. E aí ela vai ter que ter um novo turno. Um novo turno é novas contas, novos custos e também novas pessoas para ter esse turno.
1: E aonde
0: vamos achar essas novas pessoas se todos os lugares têm? Por exemplo, lá na minha loja eu tô precisando de gente. Lá no Otto, provavelmente, ele também está precisando.
1: Pois é, o que está acontecendo com essa cidade? Não é só vocês dois, não. São vários comerciantes, empresários reclamando da falta de mão de obra. Vou até citar aqui uma mão de obra mais barata. Eu estava conversando, vou até falar o nome dele aqui, que é muito meu amigo, Gilcim da Carne de Sol. Ele falou que não abre mais aos domingos porque ele não tem colaboradores.
2: E restaurante, né?
1: Não tem colaboradores. Ele, para passar vergonha, não tá abrindo. Ele falou que estava com dificuldade para arrumar uma colaboradora ou duas para trabalhar só na parte de limpar os pratos, lavar os pratos. E pagando bem, também não encontra, né? Então, agora vocês me falam que estão passando por isso, essa dificuldade também, né? Situação.
2: É, tem os dois lados, né?
1: Tá bom. Vamos lá, Ancelotti está aí? Vamos.
3: Tá, Lulinha.
1: Vocês querem ouvir aqui a seleção?
2: Vamos acompanhar aí.
1: Os meninos vão ficar comigo aqui. Vamos lá. Vai lá com você, Ival.
4: Aí, neste país, é muito, muito alta. Falei na primeira coletiva de prensa que havia muita concorrência e é a verdade. E sei perfeitamente que alguns jogadores que estiveram com nós neste ano não estarão contentes desta lista. Sinto muito isto, quero agradecer a todos os que estiveram com nós neste ano, também os que não estiveram e que fizeram um trabalho fantástico, um esforço fantástico para estar nesta lista. Creemos que é uma lista que pode desenvolver um futebol de qualidade para a seleção, feito com o que sempre creemos, com um espírito coletivo extraordinário, com boa atitude, com concentração e com disciplina. É a lista perfeita? Não é a lista perfeita, estou certo disto. Mas tenho que dizer que não vai ganhar a Copa do Mundo o equipe perfeito. O equipe perfeito não existe. Acho que pode ganhar a Copa del Mundo o equipe mais resiliente. Queremos ser o equipe mais resiliente del mundo.
5: Para
4: tentar de ganhar a Copa do Mundo. Eu não tenho medo de dizer que podemos ganhar a Copa do Mundo, porque sei perfeitamente que é uma expectativa muito alta, mas uma expectativa alta te mete mais motivação. E a motivação é um aspecto muito importante para preparar essa Copa do Mundo.
5: Legal. Dito isso?
4: Recebi muito conselhos.
5: Muita ligação. Aí, ó.
4: Muito. Sim. Periodistas.
5: Opa!
4: Opinionista, influencer, cantantes.
5: Cantante.
4: Jogadores.
5: Sim, já sabe, né?
4: Ex-jogadores. en todas las partes del mundo, porque iba a Europa con el avión y el piloto me decía, ¿quién va a convocar?
3: Se quería soltar.
4: Entonces, agradezco a todos, pero tengo sinceramente que decir que el trabajo feito para la comisión técnica durante un año fue un trabajo muy, muy bueno. Feito con competencia primero, con seriedad, con profesionalidad y con paisao también. Y yo acho que yo tengo todas las informaciones posibles para hacer una lista con menos errores. Y no quiero ser arrogante y decir que soy la persona más indicada para tomar esa decisión, pero, como dice, agradezco a todo el mundo por los consejos. ¿Otra? Nada más, empezamos con la lista.
3: Vamos.
6: A galera vai...
3: Vamos, galera. Chama todo mundo, hein? É agora.
6: Rapaz. Será que tem surpresa no cu?
4: É um povo muito curioso.
3: Não é nada.
4: Goleiros.
3: Opa. O Alisson já é com A, né? Mais fácil.
7: Vai.
4: Começamos. Alisson, Liverpool.
3: Tem aplauso por nós. É complexo.
4: Ederson, Fenerbahçe.
3: Bento não vai, então, né? Ah, EB, não é?
6: É.
3: AB. É, o Bento não vai. Pode ser o Hugo.
4: Everton, Grêmio.
3: O Everton Grêmio. Rapaz.
6: Surpresa já no gol, hein?
3: Já é uma surpresa gigante, cara.
6: Bento fica
3: são
6: fora.
3: São os três da última Copa.
4: Defensores.
3: Fica fora.
4: Caramba. Alexandro, Flamengo.
3: Caraca, bicho. Pela ordem alfabética, né? Então
4: vamos Bremer, ver. Juventus.
3: Olha aí, ó. Já é um cara que estava se garantindo, né? Informação que pipocou hoje de manhã que o Everton estava forte na briga. Aí é moto,
4: Danilo,
3: né, pra dar o crédito.
4: Flamengo.
3: Danilo, ele estava garantido, a gente sabia.
4: Douglas Santos, Zenit.
6: Era outro garantido.
3: Ah, bom.
4: Gabriel Magalhães, Arsenal.
3: Também garantido. Um dos melhores zagueiros do mundo.
4: Ibanez, Alalí.
6: O Ibanez está na Copa.
3: É. A gente pega a vaga do Militão. Agora vem isso, vamos ver.
4: Léo Pereira,
6: esse
4: Flamengo.
6: Esse era o nome que era uma dúvida.
3: Ó, o delírio da galera rubro-negra.
6: Léo Pereira
3: era uma
6: vai.
3: Dúvida. Thiago Silva provavelmente vai. Thiago Silva, não.
4: Marquinhos, PSG.
6: Mais uma Copa pro Marquinhos. Também era garantidaço.
4: Wesley,
3: então,
4: Roma.
3: Eu ia falar, tem o um nome do Wesley. Então, ó, vai fechar agora com o Wesley. Quantos foram? Oito?
4: Meio-campista.
3: Foram oito?
6: Foram oito.
3: Não foi chamado. Foram nove?
4: Bruno Guimarães, Newcastle.
3: Bruno. Casemiro, né?
6: Andrei Santos.
4: Casemiro, Manchester fora. United.
3: É.
6: Casemiro.
3: Andrei fora. Pode Andrei. Ser a vaga, por exemplo, do Neymar.
4: Danilo, Botafogo.
6: O Danilo,
3: muito merecido. Ou do Paquetá, né?
6: O Danilo atropelou, né?
3: Atropelou.
4: E Fabinho Aliteado.
3: Olha o Fabinho. Reserva do Casemiro.
4: Lucas Paquetá.
3: Aí, ó, o Paquetá.
6: Paquetá na Copa.
3: Aqui, então. Cinco nomes.
4: Agora vem o bonito.
3: Sim. É isso. Agora vem o bonito, olha lá. Nove atacantes.
4: Atacantes.
3: Chamar nove atacantes. Olha lá, a carinha dele, tá com sorriso.
6: Você sabe, né?
4: Hendrick Lyon.
3: E boa!
6: Boa! Começou, boa. Tá, vamos ver.
3: Vamos,
6: ele
3: moleque.
6: Tá agradando.
3: Vamos!
6: Olha,
3: olha a galera.
4: Gabriel Martinelli, Arsenal.
3: Tava Martinelli, tava também, garantido, era... ele gosta muito isso. Do Martinelli.
6: Não é surpresa nenhuma.
3: Fiz uma bela Champions League, Arsenal final.
4: Igor Thiago.
3: Igor Thiago na Copa.
6: Muito discutido, se ia no
3: Igor Thiago na Copa.
4: Luiz Henrique Zeni.
3: Justo demais.
6: Tá chegando o momento, tá?
3: Liga por qualidade.
6: Exatamente.
4: Matheus Cunha.
6: É agora.
3: Segura o Rojão.
6: Ou vai falar
3: é agora.
6: Segura o Rojão.
4: Neymar Júnior.
3: Neymar Júnior está aí. Na Copa!
6: Olha aí!
3: Neymar Júnior vai para a Copa do Mundo!
6: A quarta Copa do Neymar. 2014, 2018,
3: a última dança. Olha a reação das pessoas no auditório no Museu do Amanhã.
7: Seguindo.
3: A última dança.
7: Que coisa. Seguindo.
8: Alguém falando, seguindo, Rodrigo Caetano, seguimos.
6: Tava na cara, né? Cara, e que acontecer, né?
3: Era melhor deixar o Neymar por último, porque isso aí era óbvio isso. Que ia acontecer. Não.
4: Seguimos.
9: Seguimos, seguimos.
4: Momento.
3: João Pedro fora.
4: Rafinha, Barcelona.
3: João Pedro fora.
10: É que vai chamar o Rayan?
3: Pode ser agora.
6: Pode ser agora.
4: Rayan.
3: Rayan! Que beleza! Bola, Rayan!
10: É aquela coisa da última hora.
4: Júnior.
6: Vinícius Júnior.
3: Que beleza, cara.
10: Porra, tropeou no final com essa vaga.
3: Rapaz, é a grande lista. Surpresa. Aí a gente no céu, hein?
9: Ah, é, pessoal.
10: O Everton é maior, mas é menos impactante.
6: É uma lista dos 26 nomes. Lula, com
11: é
6: Neymar,
11: com você, né?
6: Sem João Pedro.
3: E aí? Com Rayan.
6: Sem André Santos.
9: Mister.
6: Com Rayan.
9: Muito obrigado.
6: Com o Everton.
12: A expectativa... Pois é, Val, a expectativa era o Neymar.
11: É, né? Pois é, você viu a festa aí, né? Paquetá também, o Rian.
12: Tem muitos jogadores do Flamengo nessa convocação, né?
11: É, menino, mas ele agradou o povo, né? Teve algumas decepções, mas eu acho que agradou. E ele foi sincero, falou que recebeu aí palpite do mundo inteiro, né, menino?
12: Agora ninguém de Minas, hein?
11: É,
12: não teve uma convocação de alguém de Minas.
11: Pois é. Mas aí eu acho que a gente vai ter assunto aí pra semana toda, hein? Não foi só a vinda do governador, mas foi esse momento histórico da convocação da seleção brasileira, né? Para a Copa aí do Mundo, FIFA 2026. A bola tá com você, Lulinha. Agora a gente já sabe os 26 convocados, né?
12: Pois
11: agora
12: é, primeira mão aqui. Lexa. Primeira mão com a gente aqui na Imigrantes, né?
11: Verdade, uma festa imensa. Agora é a gente torcer mesmo, tá bom?
12: Ok.
11: Abraço, Lula.
12: Abraço. São 18 horas e 6 minutos. Olha, o nosso jornalista Roberto Gomes está trazendo aqui pra gente, o que é isso aqui, Roberto? Uma pessoa esqueceu. Onde foi que encontrou? Aqui na pracinha da Imigrantes tem um exame aqui. Chegou aqui pra mim um exame do Hospital Santa Rosália. Cadê o nome dela? Maria Eduarda Rodrigues Correia. Maria Eduarda Rodrigues Correia, seu exame tá aqui com a gente na Imigrantes. Eu vou a um breve intervalo e volto para encerrar o programa de olho na cidade extremamente movimentado no dia de hoje. Volto em instantes.
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2: Agora, 18 horas 14 minutos, estamos chegando assim ao final do programa De Olho na Cidade, Jornalismo Verdade. Renova o convite para amanhã, terça-feira, às 17 horas em ponto. Quem trabalhou comigo hoje na direção técnica da Rádio Imigrantes, a comunicadora Valquíria Martins, reportagens, jornalistas Roberto Gomes e Elvis Passos, produção Leandro Brito, Dom Juan e o nosso Paulinho Boca de Cantor. Assine e apresenta esse programa há 38 anos, eu sou o baianinho Lula Guedes, me chamo assim desde pequenininho, levando aonde quer que você esteja uma nova proposta de comunicação. Vem aí, Dr. Ivan Santana e Roberto Gomes repercutindo a convocação da seleção brasileira. Neymar vai! 18 horas, 15 minutos. Tchau, pessoal. Obrigado.
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0: segurança, moçada. 18:27 em Teófilo Otoni. Chegamos agora e vamos até as 19:15 com muitas informações. Eu e ele, Britinho. Toda alegria porque o galo dele ganhou uma, né? Tá todo alegre ele, o doutor Ivan Santana. E não tomou nenhum estimulante, não, viu? Alegria
1: natural.
0: A alegria natural da fera. Bom, vamos falar de seleção brasileira. Ele já veio vestido com a camisa.
1: O Neymar, será que foi convocado?
0: Ele tá alegre, né? Porque confirmou as expectativas dele, né? E de muitos outros.
1: Verdade.
0: Que apontavam o Neymar. Se o Neymar estiver minimamente andando, ele vai pra Copa. E foi.
1: Com a perna só.
0: E foi atendendo aí chamamento de um grupo empresarial muito forte, torcida, mídia de certa forma generalizada, entre aspas, né? Grande parte da mídia fez um lobby pesado pro Neymar, né? Depois de um final de semana onde ele foi substituído sem querer ser substituído.
1: Foi verdade.
0: Um erro grave que aconteceu no final de semana. Enfim, foram muitas coisas envolvendo o Neymar que acabou virando meme. O papelzinho dele mostrando os nomes que seriam trocados ao invés dele. Esse papelzinho virou meme, o pessoal colocou coisa política.
1: Foi verdade.
0: E o negócio pegou, tá? 18:28, Hotel Capital das Pedras é Igor Simões Tauer. 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Doutor Ivan, boa noite, obrigado pela presença mais uma vez, doutor Ivan.
1: Boa noite, Roberto Gomes. É, rapaz, eu tô vendo aí, nós vamos falar de futebol, mas a repercussão, o Roberto Gomes e através do nosso diretor Rômulo Lanca, me entrevistou o governador em exercício ao vivaço aqui na nossa Rádio TV Imigrantes. Eu vi uns trechinhos lá da entrevista, não deu para ver toda, mas parabenizar aí o Roberto Gomes, o homem que já está garantido o ano que vem no governo de Minas Gerais, independente quem vai ser o governador. E aí, Robertão, depois vamos falar sobre isso, mas eu estou feliz, você está feliz, porque o seu Cruzeiro ganhou, que um empate com o Palmeiras é uma vitória. O Galo ganhou e o Neymar foi convocado, nós dois queríamos. Parabéns aí ao Ancelotti, porque dizem, Roberto, que o Neymar com a perna só e um olho só joga mais do que a maioria desses jogadores da seleção brasileira. E aí eu estou muito otimista, porque o Brasil vai ser ex-campeão do mundo, Roberto Gomes.
0: Pois é, tem um ditado que diz o seguinte: em terra de cego, quem tem um olho é rei,
1: é,
0: né, doutor Ivan Santana?
1: É verdade, é verdade, é verdade.
0: Então a seleção brasileira, carente daquela grande referência, né? E ficou o Brasil todo aí labutando, uns dizendo assim, outros dizendo não, aí ele tá ex-jogador, ele não, ele é jogador, e por aí vai. E todo esse frenesi em torno do nome do Neymar prevaleceu, né? Aí vamos agora para daqui uns dias tem amistoso aqui no Brasil, um último, né? Amistoso, e depois o pau quebra. Mas antes que a gente fale de Cruzeiro e fale de Galo, vamos então repercutir essa lista da seleção brasileira em nome dos nossos parceiros anunciantes: vereador Rony Franco, Alfa Unipac, Câmara Municipal, Celtec Energia Solar. Atenção, doutor Ivan Santana.
1: Vamos lá.
0: Alguma surpresa do ponto de vista do senhor para os goleiros? Por exemplo, tivemos aqui o Alisson do Liverpool, Ederson do Fenerbahçe e Weverton do Grêmio,
1: então,
0: de ex-Palmeiras.
1: Então, vamos lá. De ontem para da semana passada para cá, hoje eu fiquei correndo atrás aí, o Weverton cresceu muito devido ao seu goleiro, foi campeão olímpico, a experiência, né? E aí eles vão levar o Bento. O Bento andou falhando várias vezes lá. O goleiro do Corinthians falhou nesse final de semana em dois gols. E, enfim, não tinha outro goleiro aí que poderia levar. Então eu gostei muito.
0: E o do Galo?
1: Hã?
0: O do Galo não seria
1: o do
0: mesmo.
1: Galo teria que estar nos 45, na minha opinião. Tiraria o Everton e botava o Everson.
0: Isso.
1: Mas tá bom demais, porque pode ser que ele iria para a seleção e não ia jogar lá. Primeiro ficar aqui no Brasil treinando é melhor para nós. Então, para mim, o titular aí, com certeza, é o Alisson, que está machucado, que não vem jogando e é uma preocupação. Mas o Ederson era um grande goleiro também, né? Jogava no Manchester City. Para mim, não teve novidade não, Robertão.
0: Beleza, pra mim sim a novidade. Pra mim, né?
1: Pra você, ok.
0: É, a convocação do Everton é realmente uma grande surpresa.
1: Mas de ontem pra cá cresceu muito a imprensa nacional, viu?
0: Pois é, mas de qualquer forma é uma surpresa que a listinha já tava pronta.
1: Já tava pronta, o cara falhou, né? O Bento falhou.
0: Vamos lá, defensores: Alexandre do Flamengo, Bremer do Juventus, Danilo do Flamengo, que era o único que estava definido.
1: O primeiro, né? Um que já tinha sido convocado, né, Alberto?
0: Exatamente. Douglas Santos do Zenit, né?
1: Isso.
0: Cadê mais aqui? Gabriel Magalhães do Arsenal, Ibanez Al Ali, né?
1: Isso.
0: Léo Pereira do Flamengo também. Você também não gosta dele, né, doutor Ivan?
1: Não, mas é um canhoto, é um zagueiro canhoto, pode precisar, mas não será titular.
0: Marquinhos, PSG, Wesley, o lateral, né, Ivan? Ex-Flamengo.
1: Lateral direito.
0: Da Roma, né? Isso?
1: Então. Então vamos lá. Comentar, Roberto. O Danilo já estava convocado, é um zagueiro, origem, né? Começou no América, origem é lateral. É um homem de confiança do cara lá, na hora que precisar de um zagueiro. Ele é um zagueiro alto e pode jogar. O que Militão poderia fazer? O Danilo foi convocado, já estava garantido, um zagueiro que é também um lateral, ok? Vamos lá, o Alexandre, na minha opinião, vai ser o titular da lateral esquerda, né? O Bremer vem fazendo grandes partidos no Juventus. O Douglas Santos é um lateral esquerdo muito bom, né? É um cara que jogou bem, vem jogando bem lá. O Gabriel Magalhães vem, é uma surpresa jogar lá no inglês, não é fácil não. Na minha opinião, o Gabriel Magalhães e o último aqui, o Marquinhos, serão titulares, né?
0: Beleza.
1: O Ibanez, como queira, é um zagueiro bom também, né? E o Léo Pereira é um reserva, mas a zaga titular vai ser lá o Wesley, é o lateral direito, né? O Alex Sandro do Flamengo e o Gabriel Magalhães e o Marquinhos. Pronto.
0: Muito bom, vamos lá, vamos.
1: Não é você ali, você queria outro nome ali?
0: Não, eu senti não, falta, né? Do meu zagueirão.
1: Mas o seu zagueirão, a minha pergunta foi capciosa. Aquela pergunta que eu ia mandar para você fazer para o governador, sobre o Rosto Regional, você não estava aqui. O seu zagueirão vem falhando demais.
0: Mas eu não tinha muita esperança que ele fosse mesmo, não.
1: Você não tinha, não?
0: Não.
1: Então você está tranquilo.
0: Fabrício Bruno.
1: Então
0: vamos lá. Agora eu lamentei a não ida do Kaique, né? Embora.
1: Não, mas o Kaique é um jogador muito novo aí.
0: É verdade. O cara mais rodado,
1: né? Mais experiente.
0: Mas eu não tinha muita esperança que ele fosse mesmo, não.
1: Você não tinha, não?
0: Não.
1: Então você está tranquilo.
0: Fabrício Bruno.
1: Então
0: Agora eu lamentei a não ida do Kaique, né? Embora.
1: Não, mas o Kaique é um jogador muito novo aí.
0: É verdade.

0: Newcastle.
1: É, estava garantido, é um médio volante, é titular.
0: Casemiro, Manchester United.
1: É o homem de confiança, ele é o capitão da equipe. É, se tem o Danilo, que é de confiança, o Casemiro também é. Titular o Casemiro.
0: Outro Danilo, agora o Danilo do Botafogo, da Ivan.
1: É uma grande surpresa, pediu para não jogar ontem, porque ele fez 12 partidas e o Palmeiras deu aqui, já levou o Barbosa, falou com ele, meu filho, não joga não, porque você vai fazer 13, esse time aí não vai pagar ninguém.
0: E o Flamengo o Botafogo tá precisando de dinheiro.
1: Então o Danilo pode ser uma surpresa aí no meio de campo, juntamente com o Bruno Guimarães, é um médio volante, meio armador, canhoto, viu, Abel?
0: Lá vem outro aqui que tá lá nas Arábias, Fabinho então. E tá.
1: Médio volante, marcador, sabe sair jogando, pode ser até titular no meio de campo, tá?
0: Agora vê o homem das falcatruas, Lucas Paquetá, do Flamengo.
1: Eu achei que não ia, desculpa te interromper aí, pra mim foi a decepção dessa lista, ele veio mais pelos jogos antes, né?
0: Uhum.
1: Mas ele não mereceu ser convocado não, Roberto.
0: Mas tá aí, o homem dos jogos que quase perdia, quase era banido do futebol, mas
1: verdade.
0: Um ajeito ou outro lá, acabou.
1: Verdade. Não...
0: Ele e Bruno Henrique, os dois casos emblemáticos aí de...
1: O Bruno Henrique foi uma vergonha, né?
0: É, dos jogos online, né? É. Vamos lá, atacantes, doutor Ivan, esse aqui da gente já tinha uma esperança boa, Endrick do Lyon. Real Madrid, barra Real Madrid, que ele pertence ao Real Madrid.
1: Ele vai voltar, né? Vai voltar.
0: Já estão pedindo
1: a volta dele. Ele, na minha opinião, será substituto do Estevão. Né? É um jogador canhoto, forte, habilidoso, que pode jogar pela direita, porque o Ancelotti, ele se subindo aí dos atacantes, ele quer pegar o Endrick ou né, o Neymar Júnior, vai mais um pouquinho. O Rafinha. Eles dois vão disputar ali um jogador canhoto pela esquerda, tá? Então vamos lá. O Gabriel Martinelli é um atacante bom.
0: Agora, eu senti falta do Tigrinho, Bruno como é que fala? Do Palmeiras. O nosso vizinho aqui, de pé de patinga.
1: Que Bruno que
0: é esse? O Tigrinho, vou lembrar o nome dele, eu te falo. Já eu te falo.
1: Ah, depois você vai me lembrar.
0: É o Tigrinho do Palmeiras, moço.
1: Hã?
0: Vitor Roque.
1: Ah, não, mas vem machucando, tá machucado.
0: Ah, então...
1: Tá machucado, uma lesão grave, inclusive.
0: Tadinho do Tigrinho, então não mudei.
1: Então, vamos lá,
0: Ivan. Olha só, vou ler os nomes aí, depois você fala aqui. Endrick, Gabriel Martinelli, Igor Thiago, Luiz Henrique, Matheus Cunha, Neymar Júnior, Rafinha, do Barcelona, né? Rayan, do
1: Baltimore.
0: Como é que é o nome?
1: Baltimore.
0: Então tá. Vinícius Júnior, Real Madrid. Agora, o Thiago aqui, você lembra que ex-cruzeiro,
1: né? Nós comentamos,
0: né?
1: Você até colocou aí, você lembra dele?
0: É.
1: Ele tá encostado lá, só não vai conseguir passar porque é o grande atacante do Manchester City, né?
0: Ah,
1: aquele gigantão lá.
0: É o Thiagão, pelo menos para bater pênalti ele presta.
1: Nunca fez um cara que começou esse ano no futebol inglês, fez tanto gol igual esse Igor.
0: Foi justo, né? É o Thiago, né? Foi vendido baratinho.
1: O Thiago, merecidamente, viu, Roberto?
0: Cruzeiro vendeu o homem baratinho. Um jogo que ele fez pela seleção.
1: É, rapaz.
0: Que coisa, né,
1: pois
0: Ivan?
1: É,
0: que
1: moço,
0: coisa,
1: mas ele mostrou, inclusive ele bateu o pênalti, o Ancelotti, ele bateu o pênalti.
0: Ele chegou com moral.
1: Chegou com moral.
0: O pessoal vaiou, queria que outro batesse o pênalti, ele tinha que ir lá e bateu.
1: O cara que faz estande 20 e tantos gols na Premier League, praticamente
0: não
1: um jogo, um gol por partida.
0: Aí não tem como desmerecer o atleta.
1: O Luiz Henrique é a surpresa, né, Roberto? Surpresa, sim. Na seleção é o único que vem jogando, todos os jogos jogando bem.
0: Não, e ele
1: surpresa
0: é...
1: Surpresa agradável, que
0: não,
1: quer dizer.
0: Ele é um bagre ensaboado, o menino tem uma arrancada maravilhosa. O
1: jogador
0: joga pra cima.
1: Vai entrar aí, é um contra um no X1, né? Merecidamente, Roberto.
0: Ele lembra o Neymar no seus tempos áureos, né?
1: Muito bem, Roberto. Lembrou
0: de explosão
1: bem.
0: Lembrou física, bem. Juventude.
1: Bem.
0: E o Neymar, Ivan, como é que você acha que vai ser Neymar na seleção?
1: Então,
0: segundo tempo?
1: O Neymar, o Matheus Cunha também vem fazendo um grande campeonato, né? Fazendo muitos gols lá, tá? Ótimo, vamos lá. Agora vamos pro Neymar. O Neymar, Roberto, ele não será o titular, está certo, da seleção brasileira. Ele vai depender muito da forma física dele, de aguentar os treinamentos. Ele será um cara para entrar ali no segundo tempo, um jogo difícil, jogar 30 minutos, entrar no intervalo. Porque, sinceramente, eu não vejo nenhum atacante do Brasil, nem o Vini Júnior, que joga maravilhosamente no time dele, mas não joga na seleção, que tem mais habilidade do que o Neymar.
0: Perfeito,
1: né?
0: Perfeito.
1: Não tem, é condição física
0: mesmo.
1: O que ele fez fora do campo e acabou com a parte física dele. Mas, sem dúvida, ainda é, Roberto, o maior atacante brasileiro do mundo, mesmo que não ganhou bola de prata e tal, tá aí o Vini Júnior, seu

0: que, não sei o que, não sei o que, que ele provou que jogou em clubes e em seleção brasileira. O Vini Júnior não provou nada na seleção brasileira. Então, na minha opinião, ele mereceu ser convocado. Nós dois torcemos por ele, mereceu ser convocado, Robertão.
1: Você acha que pós-Copa do Mundo o Neymar para de jogar futebol?
0: Não, ele vai para os Estados Unidos.
1: Ele é sondado.
0: Messi quer levá-lo, mas um outro clube lá da Liga Americana já tem uma proposta para ele para ir jogar lá.
1: Nem que seja para jogar 20 minutos.
0: 10 minutos, 15 minutos, igual o Messi. O Messi vai continuar lá e não vai jogar todos os jogos, né, Robertão?
1: Faz parte,
0: igual, né? O Leandro Brito não jogava no final da carreira. Só 15 minutos, 20 minutos.
1: Beleza, vamos lá então. Os próximos jogos do Brasil. Já com os atletas convocados, o Brasil fará dois amistosos já antes do início da Copa do Mundo. Brasil e Panamá. Bem fraquinho o Panamá, pra gente dar goleada, né?
0: Domingo.
1: Dia 31 de maio, domingo. Agora tá perto, né, doutor Ivan?
0: Tá pertinho, ó.
1: No Maracanã, aqui no Rio de Janeiro.
0: Vai despedir do Brasil.
1: Isso. Brasil e Egito, 6 de junho, sábado. Poucos dias antes da estreia, né? Em Cleveland, onde é que é isso aqui?
0: Hamilton.
1: Brasil e Egito.
0: Bank Farden.
1: É lá no Egito, não é isso?
0: É em Cleveland, Estados Unidos.
1: Estados Unidos?
0: É na cidade de Cleveland.
1: Ah, então tá.
0: É uma cidade famosa, inclusive, na parte de medicina.
1: Então tá pertinho agora. Dia 31. Hoje é quanto? Hoje é 18, né?
0: 18.
1: Faltando basicamente
0: 12 dias.
1: 12 dias para esse amistoso.
0: Porque já começam a treinar a partir da semana que vem, né, homem?
1: Tem que ser, né, Ivan? Tem que. Quanto antes eles.
0: Dia 25, se não me engano. Depois nós vamos procurar. O Léo vai. Vê aí, Léo. Quando começam os treinamentos na Granja Camari, Léo?
1: Não, vai começar. Você falou de quando é que é?
0: Eu acho que é 25.
1: Beleza, quanto mais rápido possível. 22 é sexta, 23 sábado, 24. Domingo, 25, segunda-feira, dia 25.
0: Eles apresentam 25, no final de semana.
1: Daqui uma semana, então. Se for dia 25, daqui uma semana. Então é isso, doutor Ivan. 31 de maio agora, já está pertinho, né? 12 dias. Tem a despedida do Brasil, Brasil e Panamá, né? E depois o Brasil partiu. O Brasil vai treinar nos Estados Unidos, vai ficar sediado lá,
0: Roberto,
1: né?
0: Um dos melhores lugares, nós vamos falar isso aqui. Foi tudo reformado, inclusive tem vista panorâmica para os campos de treinamento. É o melhor local que existe de treinamento, vai ser do Brasil, viu, Roberto?
1: Bacana demais. CBF gasta
0: uma grana danada.
1: Beleza. Doutor Ademir Camilo está acompanhando aqui a nossa programação. Um abraço, doutor. Tamo junto, misturado aí. Ele falou que é dia 27 aqui. Dia 27.
0: 25 ou 27?
1: Ele falou 27.
0: Quem é que mandou para nós?
1: Ademir Camilo, tá ligado aí.
0: Um abraço aí.
1: O homem que mais faz parto em toda a América Latina.
0: Ele falou que ele é pré-candidato, né?
1: Ele é pelo partido.
0: Deputado
1: estadual. É estadual.
0: É bacana, né, rapaz?
1: É pelo Agir.
0: Ademir Camilo, pré-candidato a deputado federal. Como é que chama o partido?
1: É Agir.
0: Nunca ouvi falar.
1: Já.
0: Nesse partido.
1: Foi o Prona, foi um tanto de nome aí.
0: Ah, é um nome novo.
1: Ele é o partido que passou pela metamorfose, né?
0: É por isso que o Ademir gosta do Raul Seixas, metamorfose ambulante.
1: Veja bem, já viu aquela música? Prefiro ser uma metamorfose ambulante do que ter aquela velha opinião formada sobre tudo.
0: Sobre tudo.
1: É o lema desse partido de Ademir, que eles mudam tudo.
0: É um partido mutante.
1: Mutante, exatamente.
0: É um partido mutante. Ademir, você tem que mandar mais coisa do Astor Jornal aqui para Robertinho divulgar, Ademir. Você tem coisa privilegiada aí, eu sei que você tem.
1: Não, ele queria que eu perguntasse da maternidade, mas não teve oportunidade de perguntar.
0: Era uma das boas, uma boa pergunta. Vai começar, diz o Ademir, que deve começar em janeiro, fevereiro. Vai depender do próximo governador. Quem será, Ademir Camilo, o próximo governador de Minas? Você que é um cara antenado, fala aí pra nós.
1: Muito bem, doutor Ademir, portanto, falando que é dia 27.
0: 27, então 27. Eu errei por dois, não foi?
1: Mas não tem
0: 25
1: nada.
0: 25 é segunda, 26.
1: Na terça-feira.
0: Terça.
1: Então.
0: Hã? Não. Você falou que 25 é segunda, pai?
1: É segunda. Pois é, 25 é segunda, 27 é na terça. Entendeu?
0: Hã?
1: Então, o doutor está trazendo aqui dia 27, né?
0: É 27, aí depois, logo em seguida, dá um treinamento, viaja para fazer uma. Aí, 27 a 31 no Brasil. Tem um amistoso no Maracanã, aí viaja, Roberto.
1: Beleza, beleza.
0: Viaja em seguida para United States of the America.
1: Tranquilo demais, doutor Ivan Santana. Como estava falando do doutor Ademir Camilo, é o homem que mais faz parto na América Latina. Você já ouviu falar isso?
0: Não.
1: Ele mora no hospital e vai visita uma casa lá perto do Campo do América.
0: É mesmo? Você tá brincando?
1: É, não, lá no Campo da América ele vai lá tomar banho de vez em quando, mas ele mora mesmo dentro do Hospital Santa Rosália, Filadélfia, e com a outra
0: e
1: que lá tem.
0: E quer ficar aqui no Hospital Regional agora.
1: É, e agora arrumar.
0: E ele só não fica no Raimundo Gobina porque não tem parto lá, senão ele é o primeiro a chegar lá.
1: Não tem, não, já tem, né?
0: Não.
1: Lá é.
0: Não, lá é Hospital de Ortopedia, principalmente.
1: Beleza.
0: Média complexidade ortopedia.
1: Ah, beleza.
0: Ademir, eu gosto do Ademir.
1: Muito bem, o partido Agir, doutor Ivan Santana, é do Semi Rashid Said, que é o presidente, viu?
0: O Semi, um cara bom, um abraço, ele é atleticano doente, viu?
1: É, vai entrar com a gente aqui no programa.
0: Um abraço pro Semi aí, Ademir, é gente boa o Semi.
1: Isso, doutor Ivan Santana.
0: Cadê, Roberto? Você tá procurando aí?
1: É, não, tô
0: procurando. Eu sei que o jogo é 31, você já falou do Maracanã.
1: Dia 31.
0: Que é a despedida do Brasil.
1: É, tá pertinho agora.
0: 31 é no domingo, é, Roberto?
1: Faltando 12 dias, viu? Faltando
0: Nossa.
1: 12 dias. Beleza. Hora certa para você conferir, 18:46, mais uma vez agradecendo aqui a participação, a interatividade com a gente aqui do doutor Ademir Camilo e também do seu fiel escudeiro, o Beckenbauer, que tem nome de craque, né, Ivan Santana?
0: É, eu gosto desse menino, sabe? Eu apelidei ele do Pequeno Pônei.
1: Ah, Beckenbauer, o conhecido...
0: Beckenbauer, Pequeno Pônei.
1: Maradona.
0: Ou não, Pequeno Pônei.
1: É, tem um que carrega a mala de Neyland, né? O Barroso, não é?
0: Não, o Barroso, isso aí
1: é... E o de Ademir, quem carrega?
0: É o Maradona, o Pequeno Pônei. Sempre carregou as malas. De mas Ademir. No caso de Ademir, é mala de roupa.
1: Nada, moço. Isso aqui, eles escondem o leite.
0: Não, é não?
1: Você não sabe. Um dia vamos fazer um podcast pra contar essa história dele. Ou...
0: É, vamos fazer. Não,
1: é que ele é muito humilde, humildezão.
0: Vamos entrevistar o Ademir durante 3 horas, né?
1: É, Ademir, ele é humildezão, bem tranquilão, né? Então ele não aparenta, mas ali tem ó... Faz-me rir, o Cascalho.
0: Tem um defeito grave, é cruzeirense, né?
1: Não, aí ele é uma virtude maravilhosa que ele tem.
0: E tinha o meu amigo, saudoso, irmão dele, ele era tanto cruzeirense que a gente apelidava de o Raposão.
1: Raposão,
0: é Raposão, Aurelhão, é Aurelhão.
1: Gente boa demais, gostava muito dele. De
0: também, gente
1: figuraça.
0: Boa demais.
1: Bom, só confirmando a apresentação dos jogadores convocados para a Copa do Mundo, ocorrerá no dia 27 de maio na Granja Comaria, em Teresópolis. Vixe. Doutor Ivan Santana, confirmado aí, dia 27. Obrigado, Ademir Camilo. É, atleticano, aliás, cruzeirense, antenado aqui na nossa programação. E o senhor vai desvincular do IML que dia, Ademir Camilo? Me fala aí, porque.
0: Agora.
1: Ele é policial.
0: Ele tem que sair em junho. E aqui, abrindo um parênteses aqui, hoje você, ó, pode ligar aí na Rede Globo, o Antelote estará hoje no Jornal Nacional.
1: É, ele tá até falando direitinho o português, o Ancelotti. O Ademir diz que ele tem que desvincular 4 meses antes do pleito, né, Ivan?
0: 4 meses, então?
1: 4 meses.
0: Então
1: ele tem mais um mês de maio.
0: A convenção aí termina 15 de agosto.
1: Então vamos contar aqui.
0: Junho, agosto, setembro,
1: julho,
0: junho.
1: Agosto, setembro, outubro. Então ele vai...
0: Junho.
1: Tem um mês de junho.
0: Até 4 de junho ele tem que descomodizar.
1: De julho.
0: Não, hã?
1: Julho.
0: Julho, agosto, setembro, outubro. Então 4 de julho, até 4 de julho, porque as convenções vão até 15 de julho. Aliás, no final do mês já vamos começar aqui. Tá falando, né, Roberto?
1: Isso.
0: Sobre isso, sobre eleições, pré-candidatura, convenção... Eu e ele e o Roberto Gomes.
1: Beleza, lembrando que toda quinta-feira tem um quadro aqui no dentro do De Olho na Cidade, né? É a apresentação do doutor Ademir Camilo falando de saúde e negócios, tá bom?
0: Não, tá registrado, eu vou meter uma multa, tanto ele como o homem da peruquinha, o nosso Lula Guedes.
1: Lula Guedes não é peruca, Ivan Santana. Fala uma palavra bonita da atualidade, é prótese, moço. Prótese. Fala.
0: Ah, é?
1: Falar peruca é uma coisa assim meio esquisita. Fala prótese. Lula Guedes usa uma prótese.
0: Ah.
1: É mais bonito que você falar peruca, viu?
0: Ah, é?
1: É, mais bonito falar prótese.
0: Diz que a próxima prótese quem vai pagar é a Ademir.
1: A outra foi quem? Fabinho?
0: Fabinho Ramalho. Mas a Ademir agora já superou.
1: É, então quem vai pagar a próxima prótese do Baiano? Não, diz que a Ademir se propôs para ele fazer implante. Aí só que Lula falou, é muito caro, Ademir. Ademir falou, toma vergonha na sua cara, rapaz. Gasta um tiquinho desse dinheiro que você guardou aí ao longo de 8 anos.
0: É?
1: É.
0: Mas eu ouvi dizer que a Ademir quer pagar pra ele a negócio capilar mesmo.
1: É, implante.
0: Um implante capilar.
1: É, o Lula Guedes tá resistente porque ele, pra mexer na poupança lá do Sicoob, dá trabalho. Então o homem não mexe não, Ademir. Não adianta insistir. Ademir falou, não, eu dou 50%. Tá? Aí o Lula Guedes está resistindo. 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Um abraço aí, doutor Neilan Pimenta. Parabéns aí pela um sonho concretizado, né?
0: Eu tava aqui?
1: Hospital Regional. Já agora com as portas abertas. Começou hoje a atuação. Doutor Neyland estava lá na Câmara Municipal.
0: Aqui. Mas aqui ele estava aqui.
1: Não, aqui só veio o governador, né?
0: Pois é, então é bom abrir um parênteses aqui. Você falou uma coisa bacana. Quer dizer que as portas já estão abertas a partir de hoje. Então eu queria lembrar que tudo começou na época do Neylando. Nós fomos visitar o Antônio Jorge. E aí a equipe do regional, todos os coordenadores, não vou lembrar o nome de todo mundo, na época eu estava lá como superintendente, que fizemos a vocação do hospital regional, ou seja, quais as especialidades, Robertão, que o hospital regional iria ter e que terá. Então está aí, parabéns a todos os competentes funcionários da Superintendência Regional de Saúde, que na época fizemos a vocação do Hospital Regional.
1: Então, moral da história, Neylando é o pai da criança, do Ivan Santana é o padrasto.
0: Não. Beleza? Não. A minha modéstia não permite isso. Nós só dividimos o lado cognitivo dos nossos excelentes coordenadores que tem lá na Superintendência Regional de Saúde. Parabéns.
1: Beleza, olha, daqui a pouquinho tem mais interação, mais participação da galera que ajuda a gente a fazer esse programa. 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Alô, minha amiga Lana, um abraço para você, um abraço para ele e Delfonso Júnior. Até que fim o bichinho tá alegrinho, porque o galo ganhou uma. É. Alô, Alana. Ah, é? Meu amigo Delfonso Júnior, tamo junto e misturado, viu, Manuel? Beleza? Um abraço, 18h52. Olha só, pra gente finalizar aqui o Mexican. 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
1: 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Doutor Ivan Santana está colocando na fazenda, no sítio, no prédio aqui no centro da cidade que ele está construindo.
0: A única coisa que eu tenho certeza é 7 palmos de terra. né, Léo?
1: Aí é certeza, né? O senhor não vai revelar os investimentos, tem problema não, eu entendo a preocupação do senhor, porque hoje em dia segurança tem que ter segurança, né? Olha, o meu amigo e médico, doutor Ademir, falou que o dele não tem saúde de negócio, é só saúde, viu?
0: Ah, pois é. Falando se colocar de o negócio, saúde, tem multa. Tem multa, viu, Ademir? Tem multa. É registrado esse nome.
1: E ele diz aqui, ó, só lembrando, o regional abriu hoje para fazer uma tomografia, mas o Santo Rosário e o Filadélfia abrem de madrugada já tem 90 dias.
0: Ah, é?
1: Ei, rapaz, ele tá dizendo informação, né?
0: Mas, tá.
1: Ele falando. O regional abriu hoje para fazer uma tomografia, mas o Santo Rosário e o Filadélfia abrem de madrugada já tem 90 dias. Aí até de madrugada o povo está trabalhando, tá vendo?
0: Que bom, né? Isso é bom. É bom que se o regional no setor de imagens funcionar todo vapor, vai ajudar ao usuário do SUS, né? De que mais rápido fazer as tomografias, a ressonância, enfim, né? Eu acho que isso é importante, Robertão.
1: O senhor já visitou o regional lá, doutor?
0: Ainda não.
1: Ah, doutor.
0: Eu fui lá na época que eu era superintendente, porque foi quando reativou as obras.
1: Mas
0: né?
1: Que padrasto, como é que
0: não, foi? Mas eu ia lá hoje, mas eu houve um imprevisto, mas eu prometo ir lá e combinar com o deputado. Eu, você, nós vamos lá.
1: O padrasto deixa o filho lá, gigante.
0: Não, mas nós vamos lá, ó, nós vamos lá. Ó.
1: E seu enteado tá bonito, viu, moço? Tá grande.
0: Você foi lá hoje?
1: Não, fui lá.
0: Então, se você não foi lá hoje, então nós vamos.
1: Tá mais ou menos um mês que eu fui.
0: Vamos marcar pra ir lá?
1: É, vamos lá, ué. O senhor quer tomar alguma injeção, alguma coisa assim, ou ajeito lá pro senhor?
0: Vamos. Remédio pra pressão alta.
1: 18h55, boa noite, Roberto e doutor Ivan. Eu ia falar do Brasileirão, mas a convocação ofuscou qualquer comentário. Segue o jogo. Pode falar aí, o Brasileirão. Moço, o que aconteceu com o Flamengo dele, Ivan Santana?
0: Você viu, rapaz?
1: O Flamengo dele empacou
0: não,
1: igual
0: o Flamengo, eu falei. Falei que o Flamengo psicologicamente era um time que já estava perturbado. Vocês não acreditaram, aconteceu. O Flamengo não jogou nada. O Flamengo, as duas partidas, perdeu por Vitória e não jogou nada no último jogo.
1: Empacou igual burro brabo, rapaz.
0: É,
1: olha só.
0: Tá empacado.
1: Vamos lá, rapidinho aqui, já que você, Ismar Júnior, tocou no assunto. O Palmeiras lidera com 35. O Flamengo é o segundo já cafungando no cangote
0: com
1: dos
0: flamenguistas.
1: Com 31, com jogo a menos, né? Tem 15 jogos, o Palmeiras já tem 16. O Cruzeiro ajudou o César aí, né? Parceria Cruzeiro e Flamengo. Em terceiro, Fluminense 30. Em quarto, São Paulo 24. Em quinto, Atlético Paranaense 24. Oh. Em sexto, Bragantino 23. Em sétimo, Coritiba 23, que goleou o Vasco da Gama, né, Ivan?
0: Isso.
1: Em sétimo, Bahia, 23. Em nono, Botafogo, 21. Em décimo, Galo Forte Vingador, 21. Em décimo primeiro, Internacional, 21. Em décimo segundo, Vasco da Gama, 20. Em décimo terceiro, Cruzeiro, 20 também. Aí vem Vitória, o 14º, com 19.
0: Deus.
1: O Grêmio, o 15º, que pôs o goleiro na seleção, 18. Eu tava meio surpresa aí com essa
0: colocação. Foi bom.
1: Tem alguma truta aí.
0: Não
1: em,
0: não.
1: Em 16º, Santos, 18. Aí vem dentro
0: que
1: da
0: isso,
1: zona,
0: Roberto.
1: Né? O Corinthians dentro da zona com 18, o 18º o Remo com 15, em 19º Mirassol
0: meu
1: 13
0: Deus.
1: E em 20º a Chapecoense 9 pontinhos ganhos. Tá feio o trem aqui pra Chape, hein, Ivan?
0: Ô, Roberto, tá feio pro Mirassol também. Eu queria fazer uma pergunta pra Vossa Excelência. Você acha que o Atlético Paranaense esse ano é o Mirassol do ano passado?
1: Perfeitamente, meu Ivan.
0: Porque eu achei onde é que esse Atlético Paranaense tá.
1: Concordo com você em número, gênero
0: não
1: e
0: é grau. Isso, Roberto? Agora, Roberto, uma outra observação. Você já pensou o Mirassol? Ele precisa de um empate para classificar na Libertadores. Ele passou na Copa do Brasil. E esse time cair no Campeonato Brasileiro e tá na Libertadores e tá na Copa do Brasil.
1: Vai entender futebol.
0: Futebol,
1: vai
0: né,
1: vai entender,
0: rapaz?
1: Futebol. Pois é. 18h58, antes que a gente vá ao apoio cultural, mas agradecendo mais uma vez aqui, doutor Ademir, hoje interagindo com a gente, entre um parto e outro, ele vai lá e pega o celular, você sabe, né?
0: Ah, é?
1: Faz um parto aí, costura aí as meninas.
0: A criancinha começa, chorou, ele fala, toma conta.
1: Não.
0: Deixa, é assim?
1: Tira logo, graças a Deus, tá tudo ok.
0: Aí ele bate na bundinha assim, chora, chorou.
1: Aí ele fala, costura aí as meninas, é a enfermeira que costura ou o médico?
0: Não, é ele mesmo. Ave Maria.
1: Tem jeito, não.
0: Dá processo, deixa ele que não costura ele, não.
1: O que é que as enfermeiras, depois que ele costurou, elas vêm só limpa, né?
0: Então aí a asepsia toda, limpar o campo operatório,
1: aí
0: são elas.
1: Aí ele senta.
0: Aí ele senta e fala: já ganhei R$2.000.
1: Cada parte é R$2.000?
0: Lógico.
1: Olha aí, doutor Ademir, é por isso que ele tá com muito dinheiro, né,
0: lógico,
1: gente? Porque ele passa 50 partes por dia.
0: Ele e Maradona, eles têm até essas... como é que é? Bitex, como é que chama?
1: Fintech.
0: Que no exterior os dois.
1: Então tá, ele tá falando aqui que lá no Hospital Regional nem lembraram de Getúlio. Onde é que entra Getúlio nessa história aí?
0: Ué, foi na época dele, ué.
1: Foi na época
0: dele. Na época dele que ele era prefeito.
1: A pedra fundamental foi lançada na época
0: de
1: Getúlio.
0: Foi na época dele que ele era prefeito. E o Neilândia foi o primeiro mandato, ó. Tinha que ter lembrado, não falar nada de Getúlio lá.
1: Nada.
0: Ah, não, tem que falar, ó.
1: Ademir
0: e Ademir era o vice de Getúlio, ó.
1: O Ademir tem um grande feito aí, né, na Universidade Federal, né? Foi um projeto dele.
0: Pois é, ué.
1: De lá, quando ele era deputado.
0: Mas Ademir vai dar entrevista e
1: aliás,
0: vai falar,
1: ué. Curso de medicina, melhor dizendo, aqui na Universidade Federal.
0: Bom, é verdade.
1: Ele disse que você errou por pouco aí na questão do cada parto R$2.000.
0: Ele falou?
1: Você acertou 5% do valor.
0: É mesmo?
1: Você falou R$2.000? R$205. por parto.
0: Não, mas eu, é pelo SUS, particular é 2.000. Você pensa que eu não sei, não?
1: Não, mas ele trabalha basicamente
0: pelo SUS. Não, ele trabalha pelo SUS, mas se alguém quiser fazer um parto particular, é mais de 2.000, né? Porque a DEMIG ganha 2.000, não. Porque tem todo um aparato. Ele faz parto particular também, é lógico que ele faz.
1: Então, pela minha conta aqui, 200, você falou 2.000, 205, eu acho que é 5%, né, de 2.000?
0: É.
1: Tô certo?
0: Não.
1: Não?
0: É 200?
1: É 205.
0: É 10% de 2.000.
1: 10%?
0: É 200. É 10%. 10%,
1: não, 10% de 2.000 é 200. É 400, doutor Ivan.
0: Não, 10% é 2 vezes 1 é 2.
1: Ah, então eu errei.
0: Você sabe, a escola sua, no dia dessa conta lá, é matemática, é tabuada. É 10% de 2.000 é 200 reais.
1: E 5%?
0: É 100 reais.
1: De 2.000 a 100 reais.
0: É 100 reais. Então a DEMIG ele faz 100 partos por mês, dá o quê? A 200, faz a conta aí.
1: Ih, rapaz, o homem tá.
0: Não é à toa que 20 comprou, mil reais.
1: Não é à toa que ele comprou dois helicópteros.
0: 20 mil reais.
1: Ai, ai. O Ademir tá perguntando: nesse hospital só tem pai, não tem mãe? Tem mãe fazendo esse bairro?
0: Não sei não. A Ademir tem que falar quem é a mãe. Ele que entende mais do que nós.
1: É verdade. 19 horas, 1 minuto. Ei, vamos voltar já para falar. Amanhã já tem vamos. Libertadores, viu?
0: É o seu time, viu?
1: Meu Deus, sofrimento.
0: E vai pegar o Boca, que isso. Lá dentro é o Calderón, a Bomboneira, ferve e sai bombom para tudo quanto é lugar. E bombom que vai fazer seu time engasgar lá amanhã, hein? Você acha que você vai ganhar lá amanhã?
1: Ué, padrinho, a gente tá numa
0: saga
1: difícil,
0: dó, né?
1: Né,
0: Léo?
1: Tudo é possível, né, Britinho? Tudo é possível. Não podemos dizer que não vamos ganhar. Ver, então. Tudo é possível. Bom, ô Britinho, 19-1 é hora do leitinho das crianças, né? Aí até o Vina tá perguntando aqui, o regional vai atender as tomografias? Será que vai pegar os papéis da secretaria? É, pela lógica,
0: e quem,
1: né?
0: É que tá falando?
1: É Telvina que tá fazendo a pergunta.
0: Então,
1: aqui.
0: É essa pergunta que eu deixei no ar aqui e tem que ter um esclarecimento. Aí chama, Telvina, um abraço para você. Chama referência e contra-referência. Quem vai, é a Secretaria de Saúde, o Flotone, é via SUSFácil, tem que vir a público. Essa era a pergunta que eu queria que você fizesse hoje. É para o nosso governador.
1: Mas vai ter tempo, ele não vai fugir de nós.
0: Não, mas logo eu acredito que o Leonardo, secretário de saúde, vai explicar isso, né? Ou o próprio Leonardo, que está lá na Superintendência Regional de Saúde.
1: Tem beleza, que ver
0: como é que
1: Ivan.
0: As pessoas vão chegar lá. Lá é porta aberta? Então, tá aí a pergunta do ar.
1: Vamos a Banco Dural 19-2 e o Cruzeirense Ademir Camilo. Se o Cruzeiro jogar igual jogou contra o Palmeiras, nós vamos ganhar amanhã, né? Tá falando.
0: É. Ademir, responde a minha pergunta aí, referência contra referência, você que sabe aí, você que é bom nisso em off.
1: O senhor que tá doido pra dar um beijo na careca do governador, Ivan, ele vai ficar aqui até sexta-feira.
0: Não vou lá.
1: Aí não?
0: Não.
1: É. Então tá, vamos faturar, coisa ligeira, eu volto com muito mais. Vamos lá.
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0: Beleza, moçada? 19h02. Passou ligeiro hoje. Seleção brasileira, você que estava torcendo pro Neymar, viu? Deu certo. O homem tá na Copa do Mundo, né? E vai fazer aí, pelo menos, raiva em muita gente. Aliás, ou alegria. Eu torço para fazer alegria porque eu sou fã do futebol alegre, do Neymar.
1: Sou fã do Luiz Henrique,
0: eu sou fã demais.
1: Também.
0: Dribla
1: também.
0: Muito. Atacante que vai nos dar alegria.
1: Vamos ser campeão, Albertão. Campeão.
0: Vamos torcer,
1: Leandro Brito,
0: né?
1: Não acredita. O Hexa vem.
0: Você acha, doutor Ivan?
1: Vem, e se o Ancelotti ganhar o Hexa, o Hepta vem também, porque ele já fez o contrato até outra Copa do Mundo, né?
0: É, já fez o contrato.
1: Então pronto.
0: Como ele está obediente, ele entrou no esquema de jogar com o presidente Sami Chaud, né? Não é o Sami Sagé lá, né?
1: Não
0: é o
1: Sami, não. Samizão, um abraço para você, Samizão.
0: Sami, qual que é a ópera mais, Sami ou Ademir?
1: Não, ultimamente é Ademir, né?
0: Ademir. Sami tá mais velho, né, Ivan?
1: É, mas Samizão trabalha em Medina, trabalha no Bom Samaritano. Essa Ademir opera mais, porque Ademir, ele é específico, né? Ele é gineco-obstetra. E Sami, ele é cirurgião geral.
0: Samizão.
1: É, e faz também gineco também.
0: Rapaz, esses homens trabalham demais.
1: Samizão é bom, ele é bom.
0: Pois é, daqui a pouquinho tem mais participação dele aqui do Ademir Camilo. Ele que é médico, é comentarista,
1: ele é tudo.
0: É locutor, apresentador de televisão, como é que é? Lá do ML?
1: Perito.
0: Perito do ML.
1: Ele disse que vai ter não sei quantos anos do pai dele aí. Se ele não convidar nós, vamos queimar ele aqui no programa. Não, cruzeirense.
0: O pai dele tá já.
1: Vai fazer, acho que não sei, 60 e tantos anos.
0: Que 60, mano?
1: Cento e tantos.
0: Ah, cento e tantos. Ah, bom.
1: Ele falou que ia convidar.
0: 60 de mim.
1: Ele falou que ia convidar a gente pra festa. O que o Léo falou?
0: 60 Ademir tem já, doutor Ivan Santana. Vamos lá então, olha, o meu amigo Ismael Júnior está dizendo aqui, doutor Ivan, boa noite, né, já nos cumprimentou mais cedo. Roberto, o brasileiro é uma maratona, essa oscilação é aceitável. Ele está falando em relação ao Flamengo.
1: Não, com certeza a gente zoa aqui.
0: Em relação ao Palmeiras, né, Ivan?
1: Ao Palmeiras e ao próprio Flamengo.
0: É, mas o Flamengo, que tem 5 jogos que ele não ganha, né?
1: É,
0: o Flamengo tem 5 jogos.
1: É.
0: E o doutor Ademir, que tá aqui ainda com a gente interagindo hoje aqui, né, Ivan?
1: O que ele tá falando aí agora? Vai convidar nós pro aniversário, pai?
0: Ele tá falando, vamos aqui, vamos por parte aqui, ó. O governador ficará até sexta em Teoflotônico, aquilo que nós falamos aqui, né?
1: Isso, nós acertamos.
0: Ninguém sabe, cabeça de bacalhau. O prefeito não liberou e nem pro Santa, nem pro Filadélfia, né? Vamos parabenizar se o prefeito acabar com a fila de tomografia, ressonância e ultrassom morfológico.
1: Morfológico.
0: Aí ele diz aqui, maternidade UTI neonatal já será que sair, serei chamado de papai. Maternidade e UTI neonatal.
1: Ah, tá.
0: Já será. Eu não entendi muito bem.
1: Entendi não, mas esse negócio morfológico é importante, esse negócio é para as crianças, viu? Para saber se tem algum problema morfológico nas crianças.
0: Aí ele está falando, maternidade e UTI neonatal já. Se sair, serei chamado de... Ele está cobrando a UTI
1: para ir postar um regional, seria
0: neonatal
1: isso?
0: Neonatal já, né? Será que é isso?
1: Pode ser, não vai começar em junho, será que é isso?
0: Eu não tenho medo nem de papai, ele está falando aqui. Não tenho medo nem de papai, já tem... Tá bom, doutor. Agora já...
1: Que falou?
0: Não, eu não entendi muito bem, que a dinâmica aqui é muito rápida.
1: Ótimo,
0: né?
1: Não tem perigo não, mas ele está respondendo.
0: Mas em relação à seleção brasileira, ele fala, concordo com o Ivan, João Pedro deveria estar no lugar do Paquetá. Por que Paquetá foi, Ivan?
1: Porque é jogador do Flamengo, porque tem um dos maiores patrocinadores de bets do Brasil e houve a pressão no Rio de Janeiro para convocar mais alguns jogadores foram preteridos, cariocas, e tiveram que botar, não teve jeito, colocar mais um jogador do Flamengo. A força do Flamengo, do futebol brasileiro, a força de bastidores.
0: Entendi, Britinho. 19h02. Amanhã o Bambu enfoia pela...
1: Esse é o time, você tem que falar sobre isso aí rapidamente.
0: É amanhã.
1: Porque a situação sua não é boa amanhã.
0: Pois é, doutor Ivan.
1: Qual que é o horário do seu jogo amanhã?
0: Nós vamos jogar amanhã às 21h30.
1: Toma um remedinho pra pressão lá, meu amigo. Você não vai conseguir dormir. Ademir Camilo não vai dormir. Quem mais aí? Um montão de cruzeirense aí.
0: Mas amanhã tem também, 19 horas, Fluminense e Bolívar. 19 horas, Fluminense e Bolívar.
1: Fluminense ganha o jogo.
0: Ganha?
1: Ganha.
0: Pois é. E depois, né, 21h30, tem Cruzeiro e Boca Júnior. Cruzeiro joga lá, o Cruzeiro já tá lá na Argentina.
1: E nós qual o seu placar rapidamente que tá chegando ao final?
0: O Cruzeiro vai ganhar de 1-0.
1: 2-0 pro Boca.
0: E o Mirassol joga amanhã também, 21 horas.
1: Só precisa de um empatezinho e vai conseguir um empate. Mas aí, ó, 2-0 pro Boca amanhã. O seu é
0: 1-0 pro Cruzeiro, obviamente, né?
1: O Cruzeiro, claro.
0: Então tá. Vamos ver aqui, Sul-Americana tem jogo amanhã. Vamos ver se tem algum brasileiro em campo amanhã.
1: Até joga
0: tem.
1: Quinta.
0: Tem aqui, ó. São Paulo tem. Amanhã contra o Milionários.
1: O nosso galão joga quinta, o meu galão.
0: Quinta-feira. Então o sofrimento seu, Zé?
1: Quinta. Né? Quinta.
0: Então tá bom. Agradecer aqui a turma que participou aqui através do nosso WhatsApp, né? É isso, agradecer a galera que participou através do WhatsApp, em especial o doutor Ademir Camilo, entre um parto e um outro, na hora de relaxar ele participou com a gente aqui. E o Ismar Júnior, flamenguista, que tem sofrido muito com esse Flamengo dele, também participou com a gente aqui, beleza? No mais, doutor Ivan Santana, um abraço e até amanhã, se Deus quiser. Pode tomar sua taça de vinho hoje, comemorar a ida do Neymar para a Copa, que eu sei que o senhor estava torcendo, viu? Uhum. Então, amanhã nós estaremos aqui de novo.
1: Então vou ter que ler aqui, porque o Juraci Rodrigues mandou mensagem.
0: Pode ler aí, doutor
1: Ivan. Pode ler? Boa noite, doutor Ivan e Robertinho. Vou torcer para a nossa seleção, mas vendo as outras seleções, o Brasil tem muita pedreira, bora pra cima, Brasil! Juraci Rodrigues, obrigado, do bairro São Cristóvão. E a Patrícia, nossa amiga Patrícia, ó. Obrigado, Patrícia. Tá acompanhando a gente aí também, a Patrícia, viu, Roberto?
0: Um abraço, Patrícia.
1: Ô, Patrícia, obrigado, hein?
0: Obrigado pelo carinho aí, viu, minha amiga? Continue sempre sintonizada aqui na nossa programação, que é o seguinte, aqui é o nosso programa Esporte Imigrantes. Quando sobra tempo, a gente fala de esportes, né?
1: Então vamos terminar então o programa? Um abraço para Leandro Brito, um abraço para o Romulo Câmara, para Nestor, e até amanhã, se Deus quiser. E vamos para frente, Brasil! Vamos ser campeão! Boa noite, Robertão!
0: Beleza, moçada. Valeu, turma. Tamo junto, misturado aí, viu? 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Não é o Pedro Álvares Cabral.
1: Não.
0: É o Pedro, gerente de vendas da Celtec, que está sofrendo com Galo. O Monjaro do meu amigo Pedro é assistir o jogo do Galo. Cada partida tem emagrecido um grama. Um abraço, gente. Até amanhã. Fui.
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0: 7h51.
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0: 8h46.
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